0: e há muitas milhares de declarações por liquidar, o que cria sempre uma certa ansiedade nos portugueses, e isso nunca é muito bom. Já no ano passado aconteceu isso e de facto causa aqui constrangimentos. Eu, aliás, até diria que para nós contabilistas causa imensos, porque os nossos clientes estão-nos sempre a pressionar para saber se efetivamente já está, e nós passamos também e acabamos por ter consequências das entradas no site, que bloqueiam depois todas as entradas, com constantemente contribuintes a irem ver se a sua situação já está tratada ou não. Portanto, não é desejável, e aqui é um dos pontos negativos, não é, que temos em relação a todo o cumprimento declarativo, é os atrasos nas validações.
1: Paula Franco, bastonária da Ordem dos Contabilistas, é entrevistada no programa Conversa Capital, que é transmitido este domingo, depois da 1 da tarde, na Antena 1. Milhares de pessoas estiveram esta noite na Praça de Lima, em Madrid, para ouvir o Papa Leão XIV. Esteve numa vigília com jovens e, em espanhol, Diana Craveiro falou-lhes na importância do silêncio.
2: Santo Padre, esta é a juventude da Igreja, esta é a juventude do Papa.
3: O Papa trouxe palavras de esperança a milhares de jovens que estavam ansiosos por ouvi-lo. Numa conversa com 6 jovens, Leão XIV falou sobre a capacidade de estar em silêncio e garantiu que ninguém está sozinho.
4: Que nadie está solo creyendo em Jesus. Mirad quantos estáis aqui.
3: O líder da Igreja Católica deixou também uma palavra sobre a importância da família e o matrimónio.
4: Não tenhais medo do matrimónio e de formar família.
3: Palavras de esperança para Elvira.
5: Pois o mensagem que ha dado de esperança ante o futuro e ante as adversidades com as que nos podemos encontrar os jovens, e também pues, de que não estamos solos se temos fé.
3: E Clara.
6: Que refuerza el matrimonio, que da muchos consejos a los jóvenes y que no hay que tener miedo a seguir la fe.
3: Entre os milhares de espanhóis estava também Carolina Carvalho. Veio do propósito de Penalva do Castelo para assistir à vigília. Sai daqui rendida.
7: Nós viemos meio com receio, porque ainda somos muito adeptos do Papa Francisco, e digamos que o Papa Leão ainda não nos tinha conquistado, mas gostámos muito das palavras dele. Gostei da maneira humilde com que ele fala e das palavras que dedicou aos jovens.
3: Algum tema mais específico?
7: Talvez o eu dizer que às vezes a resposta de Deus é encontrarmos o nosso próprio silêncio.
3: Para o Papa, quando procuramos o silêncio, decidimos o que não ouvir e que ruídos deixamos que nos distraiam.
1: Cerca de 500 mil de pessoas estiveram esta noite em Madrid para esta vigília papal. O secretário-geral do Partido Comunista, Paulo Raimundo, diz que o governo agendou a discussão da reforma laboral no Parlamento à má fila, porque está com medo e com pressa.
8: O governo apressado, o governo com receio e apressado. O facto de ter marcado para dia 18, se há má fila, desculpem a expressão, há má fila, não revela coragem, não revela firmeza, revela exatamente o contrário. Revela que está com medo e está com pressa. O que vai derrotar, de facto, o pacote laboral vai ser a continuação da luta dos trabalhadores. Não tenho nenhuma dúvida sobre isso. E já agora, se me permitem, os trabalhadores têm que estar atentos, o PCP estará atento a isso, a manobras e golpadas do ponto de vista institucional. Cá estaremos para ver o que é que vai acontecer, qual será o desfecho do dia 18.
1: O governo agendou a discussão da reforma laboral no Parlamento para o dia 18 de junho. Portanto, daqui a menos de 2 semanas, Paulo Raimundo fala em pressa do governo porque está com medo. Este sábado, mais de 100 de crianças do ensino básico de diversas nacionalidades juntaram-se na Praia do Cabedelo, na Figueira da Foz, para um batismo de surf. Esteve lá a repórter Fátima Pinto.
9: Alunos do ensino básico de diversas nacionalidades juntaram-se na Praia do Cabedelo, na Figueira da Foz, para um batismo de surf.
10: Olá, boa tarde. Meu nome é Legend Gurung e eu sou do Nepal. Eu tenho 11 ou 10 anos. Esta é a minha 4ª vez fazer surf e eu gostar muito.
11: Eu sou o Felipe, venho da Argentina e tenho 10 anos. E isto de surf, por acaso, até que é novo para mim, eu estou a gostar bastante. Eu estou a curtir bem com a água, o mar, as ondas, com este fato também. É uma experiência nova.
12: Olá, meu nome é Asmit e eu tenho 8 anos e eu sou do Nepal. Eu gostei.
9: A Intercultural Surf for Kids juntou mais de 100 crianças e famílias E como explica Eurico Gonçalves, da Associação de Desenvolvimento Mais Surf, a ideia é mesmo essa, juntar e partilhar.
13: A ideia é demonstrar que o outro existe e não temos medo do outro. E, portanto, e nada melhor do que juntar todos os outros connosco aqui no mar. O mar é um lugar de felicidade. Isto é, o surf é felicidade. E, portanto, eles sentem isso a primeira vez que tocam. Muitos deles foi a primeira vez que viram a água, muitos deles foi a primeira vez que foram ao mar, e, portanto, eles sentem isso. E isso é o que nós queremos, é esta partilha, e que eles aprendem que, partilhando no mar, podem partilhar em todo lado.
9: Um dia diferente, também para fazer novos amigos e dar aso à alegria.
1: Reportagem de Fátima Pinto, nesta iniciativa que juntou crianças de várias nacionalidades para um batismo de surf na Praia do Cabedelo, na Figueira. Morreu a atriz e bailarina Lili Neves, tinha 94 anos. Lili Neves foi uma das primeiras atrizes a trabalhar em televisão em Portugal e há 2 anos ainda participou na série Matilha, transmitida na RTP, Ana Laura.
14: Bailarina, atriz e encenadora. Dança, rádio, teatro, televisão e cinema. 70 anos a atuar no panorama artístico português. Lili Neves nasceu em Molelos, Tondela, distrito de Viseu, em 1932. Ao longo da sua carreira, passou por vários palcos emblemáticos. Um percurso preparado no Conservatório Nacional, como a própria recordou ao canal de YouTube Último Ato, faz 4 anos.
15: Bem, eu estreiei no Teatro Monumental, acabada de sair do conservatório. Tirei o meu curso de bailado, tirei o meu curso de arte a representar, e quando abri o Teatro Monumental, aliás, estreou o teatro, estreiei-me aí.
14: Rei Lear e Noite de Reis, de William Shakespeare, fazem também parte do seu currículo. A sua participação, por exemplo, na RTP, remonta aos primórdios das transmissões do teleteatro e também de séries como O Tio Simplício, em 1958, uma série realizada por Artur Ramos. Uma vida cheia, confessou Lili Neves.
15: Ao fim e ao cabo, tenho uma vida cheia de viagens, de conhecimentos, de contactos, tudo.
14: Lili Neves, que trabalhou até muito perto do fim da sua vida, tendo participado pela última vez em 2024 na série de ficção Matilha, realizada por João Maia.
16: Se tiveres que fugir, foge agora.
1: Lili Neves, uma das primeiras atrizes a trabalhar em televisão em Portugal, morreu aos 94 anos.
17: Edição do jornalista Mário Rui Cardoso. 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

Universo musical de Joni Mitchell, que tinha fechado também a primeira parte desta viagem de costa a costa. No final da primeira, com covers dos Fairport Convention e Tom Rush. Em fundo, uma das melhores vozes negras de todos os tempos, Roberta Fleck, nos deixou o ano passado, já a caminho dos 90 anos, aqui cantando Midnight Cowboy, tema escrito por Joni Mitchell para o filme do mesmo nome, de 1969. Esta versão foi recusada a favor de Everybody's Talking, de Harry Nilsson. Roberta Fleck gravou-a para o seu álbum de 1970, Chapter 2, que também não fez parte do alinhamento final. Viria depois a ser apresentada como extra para reedições posteriores. Este é o original de Midnight Cowboy, em versão maquete, gravações no inverno de 68. Joni Mitchell, bem-vindos.

Inverno 1967-1968, Johnny Mitchell em casa com a versão maquete de Midnight Cowboy, tema recusado para o filme do mesmo nome de 1969. A segunda parte desta viagem de costa a costa, RTP Antena 1. 31 anos de viagens sonoras no Serviço Público de Rádio. Recuamos agora ao Monumento Folk de 64. Vince Martin, Fred Neil, Tear Down the Walls. I Know You Rider.

0: O barítono da voz de Fred Neil e o tenor de Vince Martin, 1964, para a Elektra Records, Tear Down the Walls, I Know You Rider, mistura perfeita de blues, gospel e a raiz tradicional da folk, álbum importante também para o ressurgimento desse mesmo estilo no início da década de 60 em Nova York, no bairro de Greenwich Village. Dos históricos do género folk, Fred Neil e Vince Martin, agora com outro clássico eterno, este Morning Dew.
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Antecipando o movimento folk rock do final da década de 60, eterno Fred Neil, que nos deixou no verão de 2001, no seu primeiro álbum a solo, cantando a famosa esquina do bairro de Greenwich Village, Bleecker and MacDougall, o tema título desse álbum de 1965, e agora um dos seus eternos clássicos. At the Sight to This Live, no Costa a Costa, Fred Neil.

Regressamos a São Francisco nesta viagem de costa a costa para ouvirmos os New Riders of the Purple Sage, banda formada em 1969 por John Dawson e David Nelson, respectivamente terceiro e quarto álbum, 72, primeiro Gypsy Cowboy, tema título, e do quarto álbum de 73, The Adventures of Panama Red, avança Lonesome Hell a Cowboy.

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0: dos temas para o terceiro álbum dos Eagles, a primavera de 1974, On the Border, Midnight Flyer, primeiro com a voz de Randy Meisner, em fundo, Already Gone, primeiro single, a voz de Glenn Frey. Atrás os New Riders of the Purple Sage, nesta viagem de costa a costa em 73, o álbum de Adventures of Panama Red, Lonesome Alley Cowboy.
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0: Viria precisamente a entrar para os Eagles no ano seguinte, em 75, mas continuamos em 74. Joe Walsh e os James Gang, sétimo álbum Miami. Cruising Down the Highway. Costa a Costa, RTP Antena 1, de sábado para domingo, entre a meia-noite e as duas.

0: formatos no estado do Ohio em 1966, James Gang de Joe Walsh, mais tarde um dos guitarristas principais dos Eagles. Em 1974, o álbum Miami, Cruising Down the Highway, praticamente no final de mais uma viagem.
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0: Com pistas do primeiro álbum de 1969, James Gang, Funk No. 48. Bom domingo, bom fim de semana.

0: 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Duas horas no continente e na Madeira. Uma hora nos Açores. Edição do jornalista Gonçalo Costa Martins.
1: O problema repete-se. A Ordem dos Contabilistas Certificados diz que ainda há milhares de declarações do IRS para liquidar. Em entrevista à Antena 1 e ao Jornal de Negócios, a bastonária Paula Franco explica que o processo dos reembolsos praticamente parou.
2: Agora parou, quase que eu diria, e há muitas milhares de declarações por liquidar, o que cria sempre uma certa ansiedade nos portugueses, e isso nunca é muito bom. Já no ano passado aconteceu isso e de facto causa aqui constrangimentos. Eu, aliás, até diria que para nós contabilistas causa imensos, porque os nossos clientes estão-nos sempre a pressionar para saber se efetivamente já está, e nós passamos também e acabamos por ter consequências das entradas no site que bloqueiam depois as entradas, com constantemente contribuintes a irem ver se a sua situação já está tratada ou não. Portanto, não é desejável, e aqui é um dos pontos negativos, não é, que temos em relação a todo o cumprimento declarativo, é os atrasos nas validações.
1: Um processo lento, aponta Paula Franco, depois dos reembolsos terem sido mais rápidos inicialmente para as declarações automáticas. Em meados de maio, a autoridade tributária explicava que o tempo médio de pagamento no modelo 3 rondava os 20 dias, mas nesta entrevista, a Ordem dos Contabilistas fala de um processo estagnado. Foi uma entrevista no programa Conversa Capital, que poderá ouvir completa aqui na rádio depois da 1 da tarde. A seleção portuguesa passou no primeiro teste antes do Mundial este mês. Venceu por 2-1 o Chile no estádio do Jamor, em Oeiras. O jogo ficou marcado por duas expulsões no final da primeira parte. Rafael Leão e Ivan Román, do Chile, envolveram-se em empurrões. Os dois levaram um cartão vermelho. O selecionador Roberto Martínez diz que não se podem ter aquelas atitudes, mas afirma que foi uma reação positiva ao defender um colega de equipa.
3: É normal. A reação do Rafael Leão é para proteger ao colega, que mostra um espírito de equipa. Ele tem uma reação que é positiva para ajudar ao colega. Claro que nós não podemos fazer isso e não podemos entrar na provocação, e é um momento que é muito bom que aconteceu agora, porque uma equipa sul-americana tem muitos momentos assim. Nós jogamos contra a Colômbia e isso pode acontecer.
1: Martínez considera que a ação não foi violenta e espera uma consequência menor. Rafael

0: O Leão corre o risco de falhar o primeiro jogo do Mundial frente ao Congo. O selecionador gostou da atitude da equipa. Gonçalo Guedes e Bruno Fernandes marcaram os golos da vitória frente ao Chile. O Papa juntou milhares de jovens esta noite numa vigília em Madrid, na visita que está a fazer em Espanha. Para muitos foi uma mensagem de esperança. Outros jovens ainda estão a habituar-se a Leão 14. A enviada especial Diana Craveiro ouviu este momento em que o Papa falou sobre a importância do silêncio.
1: Santo compadre, esta é a juventude da Igreja, esta é a juventude do Papa.
2: O Papa trouxe palavras de esperança a milhares de jovens que estavam ansiosos por ouvi-lo. Numa conversa com seis jovens, Leão 14 falou sobre a capacidade de estar em silêncio e garantiu que ninguém está sozinho.
3: Que nadie está solo creyendo em Jesus. Mirad, quantos estáis aqui?
2: O líder da Igreja Católica deixou também uma palavra sobre a importância da família e o matrimónio.
4: Não tenhais medo do matrimónio e de formar família.
2: Palavras de esperança para Elvira.
5: Pois o mensagem que ha dado de esperança ante o futuro e ante as adversidades com as que nos podemos encontrar os jovens e também pois, de que não estamos solos e temos fé.
2: E Clara.
6: Que refuerza el matrimonio, que da muchos consejos a los jóvenes y que no hay que tener miedo a seguir la fe.
2: Entre os milhares de espanhóis estava também Carolina Carvalho. Veio do propósito de Penalva do Castelo para assistir à vigília. Sai daqui rendida.
7: Nós viemos meio com receio porque ainda somos muito adeptos do Papa Francisco e digamos que o Papa Leão ainda não nos tinha conquistado, mas gostámos muito das palavras dele. Gostei da maneira humilde com que ele fala e das palavras que dedicou aos jovens.
2: Algum tema mais específico?
7: Talvez o eu dizer que às vezes a resposta de Deus é encontrarmos o nosso próprio silêncio.
2: Para o Papa, quando procuramos o silêncio, decidimos o que não ouvir e que ruídos deixamos que nos distraiam.
0: Reportagem de Diana Craveiro a acompanhar esta visita do Papa Leão XIV à Espanha. Por lá vai ficar até o dia 12 de junho o Papa, com passagens por Madrid, Barcelona e Ilhas Canárias. Outra concentração no dia de ontem. Milhares de pessoas juntaram-se em Lisboa na Marcha do Orgulho LGBTI+. Foi um desfile que teve várias idades e a prova de que as famílias podem ter várias formas. Reportagem de Sandra Henriques.
8: De olhos claros, cabelos loiros, Valentina, de 8 meses, está ao colo da mãe Cláudia, que defende que é importante vir todos os anos à Marcha do Orgulho LGBTI+.
9: Todos os anos. Nem filha.
8: Acham que está a haver um retrocesso dos direitos das pessoas LGBTI+.
9: Sim, claro que sim. É mais importante que nunca vir estas marchas.
8: Em cima do carrinho bebê estão duas placas pintadas à mão que são mostradas pela outra mãe, Rita.
9: Temos uma que diz "Nasci de um sonho, não do acidente". A outra diz, o amor das minhas mães merece ser celebrado e não explicado.
8: Vieram com as mães Sandra e Ana, que são avós da pequena Valentina. A avó Ana diz que não é a primeira vez que vem à marcha.
10: Não, também vi um ano passado com a filha e com a nora, sim.
8: A Sandra também veio o ano passado?
11: É a primeira vez.
8: Bebê, mães e avós têm camisolas de manga curta com mensagens.
9: A minha diz, criamos filhos não preconceitos. A da Rita diz orgulho para que ela nunca tenha vergonha e as das avós diz avó com orgulho. E a do bebê diz nasci do amor entre duas mulheres.
8: Mais à frente está Pedro. Cabelos brancos, curtos, olhos claros, óculos, tem uma bandeira às costas.
12: Eu trago a bandeira LGBTQIA+, a moderna.
8: Pedro conta que vem para mostrar o orgulho em pertencer à comunidade.
12: Contribuir de alguma forma com a nossa presença para a comunidade LGBTQIA+. Sobretudo agora neste momento em que há muitos dos nossos direitos que estão a ser postos em causa.
8: Costuma vir nos outros anos também?
12: Houve uma altura que não vinha, passei a vir e eu acho que este ano, sobretudo por não haver o Arraial, acho que é mesmo muito importante nós virmos.
8: Este ano não vai haver Arraial Lisboa Pride, um evento que começou há quase 30 anos, em 1997.
0: Não está previsto o Arraial este mês, mas houve marcha ontem na Avenida da Liberdade e na Baixa de Lisboa, a Marcha do Orgulho LGBTI+. O Presidente da República felicitou o Ministro das Finanças pela escolha para Vice-Presidente do Conselho de Governadores do Banco Europeu para a Reconstrução e Desenvolvimento. Joaquim Miranda Sarmento foi nomeado para esse cargo e Lisboa vai ser a cidade que recebe a reunião deste banco em 2029. António José Seguro escreveu na página da Presidência que a escolha de Miranda Sarmento representa um reconhecimento do papel de Portugal no Banco Europeu para a Reconstrução e Desenvolvimento.
11: Edição do jornalista Gonçalo Costa Martins. 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

Seja bem aparecido por mais um Destacável. Como sabe, este é o magazine de fim de semana da RTP Antena e RTP Mundo. Comigo, Aurélio Gomes. E hoje, com todo o prazer, vamos, não digo cantar os parabéns, mas celebrar os praticamente 70 anos de carreira do ator e encenador e outras coisas, Rui Mendes. Vai ser ele que vai estar connosco nas próximas duas horas. Para além disso, vamos assinalar com o Ricardo Sérgio o regresso de Spielberg. Ele está de volta com a revelação. E não digo mais nada, para a semana estreia o novo filme dele, o Ricardo Sérgio já viu e na segunda hora deste Destacável vai contar-nos tudo. Mas ainda nesta primeira hora, vamos dizer-lhe que hoje vai acontecer a Noite da Literatura Europeia em Lisboa, em mais uma edição, e é possível andar a ouvir clássicos e não só da literatura europeia, extratos, obviamente, em, como dizer, ouvi-los encenadamente a algures na Avenida da Liberdade por várias zonas dessa avenida. Vai descobrir tudo já daqui a pouco. E quanto à música, começamos em grande com Silvana Estrada.

0: Esteve em Portugal no mês passado, em Lisboa e Porto, em concertos, a apresentar o seu último álbum, Vendrán Suaves Lluvias. Estou a falar da mexicana Silvana Estrada, aqui com o tema Lila Akeli, ou Aleli, aliás. E é a altura de dar as boas-vindas ao destacável, a um homem que comemora este ano 70 anos de carreira como ator, encenador e outras coisas. Rui Mendes, seja bem-vindo ao destacável.
1: Muito obrigado.
0: O Rui acabou de receber há semanas o prémio Sofia. E eu sei que no passado recusou prémios.
1: Sim.
0: Mas este decidiu aceitar.
1: Claro que sim.
0: Vamos explicar estas coisas?
1: Sim, não tenho razões nenhumas para não aceitar, para rejeitar prémios que me sejam atribuídos tão, de uma forma tão, tão generosa.
0: Especialmente,
1: de maneira,
0: e especialmente em democracia, não é?
1: Há quem diga que os prémios são feitos para dar mais prestígio a quem os dá do que a quem os recebe.
0: Sim.
1: Eu não sei se é esse o caso ou não é. Em alguns casos é capaz de ser. Não ponho a questão aí. Mas quando eu recusei prémios, foi no tempo da outra senhora, como se costuma dizer. Foi em 1972.
0: Foi por aí, sim.
1: Foi quando eu tive... Fiz a minha primeira revista no Parque Meyer, As Saídas da Casca. Foi... Não me lembro qual foi exatamente o ano, mas o prémio foi-me dado em 72. O prémio, dois prémios, da Secretaria de Estado de Informação e Turismo, que era o antigo SENI.
0: Sim.
1: O Secretariado Nacional de Informação do tempo de Salazar. No tempo de Marcelo Caetano era CEIT, o CEIT. E também o prémio da Crítica. Na sequência de um, veio também a crítica dar-me o prémio do melhor ator de teatro musicado.
0: Sim.
1: Eu não fiquei nada ofendido por ser do teatro musicado. Eu que vinha do outro teatro, que não se chama musicado, mas que também é teatro. Aliás,
0: o António Pedro dizia
1: que o grande teatro português é o do Parque Meyer. O grande teatro que se faz em Portugal é o teatro de revista.
0: E eu já ouvi atores dizer que quem não fez revista falhou-lhe uma grande escola.
1: Sem dúvida, tenho toda a...
0: Mas o Rui vinha primeiro do grande teatro e depois é que foi para a revista, não é?
1: Sim, exatamente, do grande teatro. Enfim, do outro teatro.
0: Mas é só para fazer a diferença.
1: Do chamado declamado, como se dizia na altura, teatro sério, teatro mais exigente, enfim, qualquer outra coisa. Mais artístico. Mas o teatro de revista era, e ainda hoje é e poderia vir a ser novamente, muito importante, como um teatro que tem quase as suas raízes, há quem diga que no Gil Vicente, no velho teatro, no antigo teatro clássico português. Mas...
0: Voltando aos prémios.
1: Então...
0: Não aceitou nenhum
1: não
0: deles?
1: Não aceitei, porque eu estava... Nessa época havia... De volta na volta, nós fazíamos baixo-assinados, que entregávamos no Ministério, não era Ministério da Cultura, que era, enfim...
0: Era o que havia de equivalente.
1: Era na Secretaria de Estado de Informação e Turismo.
0: Sim.
1: Contra a censura, para pedir, porque nós sabíamos, muitos de nós, atores, muitos, mas mesmo muitos, sobretudo os que tinham tido alguma formaçãozinha e sabiam o que é que se... Que teatro é que estava a fazer por essa Europa fora, por esse mundo fora, e cá era proibidíssimo. A lista das peças proibidas em Portugal nos anos 70, e até lá não se fait à Marie do Claudel, que é uma peça religiosa, que é uma peça católica.
0: O Claudel,
1: estava proibida.
0: O Claudel era cristão.
1: Cristão, completamente. Lá não se fait à Marie.
0: Isso fazia parte da lista negra.
1: Fazia.
0: Okay.
1: Havia autores que só pelo nome, o Brecht, o Arrabal.
0: Mas o Brecht consigo perceber.
1: Sim,
0: não é que concordo, mas consigo perceber.
1: Claro.
0: Agora o Claudel é um bocado.
1: É estranhíssimo.
0: É estranho.
1: É estranhíssimo. Por exemplo, o Júlio César do Shakespeare
0: sim.
1: Foi proibido por várias vezes antes do 25 de Abril.
0: Ditador?
1: Proibido ao Teatro Moderno de Lisboa por ter um ditador em cena.
0: Ah, já percebi.
1: Exatamente.
0: Para não lembrar que também tínhamos um ditador.
1: Uma coisa muito engraçada com uma peça que o Grupo 4, em tempos antes do 25 de Abril, quis fazer, O Sabor a Mel, da Shelley Delaunay, uma dramaturga inglesa, da qual foi feito um filme muito interessante, Sabor a Mel.
0: Sim.
1: O Grupo 4 quis fazer essa peça e mandou o texto para a censura. Creio que já traduzido. Houve uma altura que aceitavam textos em francês ou em inglês, mediante mais tarde aparecer a verdadeira tradução em português. E o texto foi proibido. E nós estranhámos muito. E fomos, portanto, eu de vez em quando nós conseguíamos pedir à Comissão de Censura que nos recebesse e nós íamos perguntar porque. Digam-nos já agora por que razão é que a peça foi, não está autorizada.
0: E ficaram satisfeitos com a explicação?
1: Ficámos. O que nos disseram foi: há uma personagem simpática que é homossexual.
0: Ah.
1: Portanto, não pode ir à cena.
0: Ok.
1: Porque a peça tem é a história de uma rapariga, uma miúda, uma adolescente, que engravida, tem um filho, é maltratada pela mãe, é maltratada por várias pessoas, e há então um homossexual negro, ainda por cima negro.
0: Acumulava, portanto, várias...
1: Acumulava várias... várias
0: características.
1: Vários vícios. Para a censura.
0: Para a censura, e no antigo regime, sim.
1: E foi a razão que nos disseram. Há uma aquela personagem que é simpática, é um homossexual. A peça não pode ir à cena.
0: Foi por isso que não aceitou também os prémios?
1: Isto é um exemplo.
0: Não, é? Não teve medo ao não aceitar os prémios que isso fosse visto como um ato de rebeldia?
1: Claro que
0: ela,
1: sim.
0: Aquele tive, senhor ali é perigoso.
1: Tive bastante prazer nisso.
0: Ok.
1: É verdade. Claro. Claro. Não, mas, só
0: mas,
1: eu.
0: Mas não sofreu represálias por isso?
1: Não. Aconteceu uma coisa. O Grupo 4 tinha nessa altura em cena uma peça chamada Insulto ao Público, do Peter Weiss.
0: O título
1: nós
0: é...
1: também não percebemos.
0: O título é prometedor.
1: É prometedor. Nós, que a censura deixou passar, nunca percebemos porquê. Também havia casos desses.
0: Eu já falei com muitas pessoas que me diziam que a censura não primava pela cultura e às vezes é pela inteligência.
1: Sim, acho que havia um censor que era muito inteligente e percebia bem as coisas.
0: Ok.
1: Os outros não. Informavam-se junto do outro.
0: Estou a perceber. Enquanto dá um golinho de água, vamos voltar aos prémios. Eu sei que, apesar de tudo, não foi receber os prémios, mas há um que foi parar a sua casa.
1: É verdade.
0: Eu estou bem informado.
1: Porque muita gente, e alguns críticos, alguns de quem eu era amigo, o Fernando Midões, por exemplo,
0: sim.
1: O Carlos Porto, perguntaram-me: oh, Rui, porquê é que tu não aceitas o prémio da crítica? Vocês desculpem, as razões que me fazem não aceitar, eu expliquei numa carta que enviei a toda a imprensa, eu não aceito este prémio porque a forma como o teatro é exibido, organizado, produzido, levado à cena neste país, não é uma forma, as peças não são escolhidas de uma forma normal, o que se mostra ao público não é o teatro que existe no mundo e na Europa neste momento, de maneira que eu não aceito prémios. Porque não representam nada. Agradeço muito a boa intenção, mas guardem-na, guardem o prémio.
0: Mas depois ele foi parar a sua casa.
1: Mas se quiserem, recusem-me também. Já agora. Depois foi parar a minha casa, mas eu não vou contar a história.
0: Ok.
1: Um amigo meu não quis, por qualquer motivo, deixar o teatro mal visto.
0: Na volta recebeu... para protegê-lo até do regime.
1: Não sei se era para me proteger a mim, era para proteger o teatro.
0: Ok, estou a perceber.
1: Penso eu, não sei.
0: E então foram receber o prémio.
1: Já não está, já não existe.
0: Foram receber o prémio por
1: foi
0: si.
1: Recebido, foi, mas eu já tinha publicamente...
0: Dito que não queria,
1: mas a censura não deixou publicar a carta e não foi publicada em jornal nenhum.
0: Okay.
1: Ninguém soube, senão mais tarde, que eu tinha recusado os prémios. Eu assim que soube, por um telefonema que eu recebi da Secretaria da Secretaria de Estado de Informação e Turismo, que me ia ser atribuído esse prémio, eu disse, eu vou pensar. E fui para casa, dois dias depois, escrevi uma carta que enviei a toda a imprensa portuguesa a dizer as razões, porque ainda tenho, evidentemente, essa carta comigo. Não está aqui. Mas explicar as razões porque é que não aceitava o prémio. E nunca mais isso saía no jornal. Comecei a telefonar para alguns amigos meus que trabalhavam nos jornais, o Batista Bastos, o Fernando Assis Pacheco, sei lá, ou vários. Há uma carta minha a dizer que não aceito o prémio. Está proibida pela censura.
0: Pois.
1: E uma vez, o Grupo 4, eu, o João Lourenço, o Moraes e Castro e a Irene Cruz, tivemos que ir falar à Secretaria de Estado de Informação e Turismo sobre a peça Insulto ao Público. Porque havia, nos disseram, havia cartas que apareciam lá a dizer que nós fazíamos em cena gestos, atos e pequenas representações que não estavam aprovadas pela censura.
0: Ah.
1: Que estavam para além do texto.
0: Sim.
1: Seriam baseadas no... E faziam parte da encenação, que era do Fernando Guzmão. Fernando Guzmão encenou a peça, nós não fazíamos nada que ele não autorizasse. E havia às vezes umas mímicas que eram feitas a propósito do texto. E choviam cartas da censura a dizer ali há coisas que vocês com certeza não aprovaram aquilo na censura. E nós fomos falar com a Secretaria de Estado de Informação e Turismo. Fomos recebidos por um doutor Catante Carvalho, salvo erro, e fomos, que nos disse, vocês estão a fazer coisas que não devem...
0: E era verdade?
1: Era um bocadinho verdade, era.
0: E proibiram era. Depois? A...
1: Não. Aconteceu isto. Ele explicou-nos que nós não podíamos fazer aquilo e pedimos licença. Desculpa, doutor. E foi o João Lourenço que disse, Morazio Castro, telefona para o Monumental a dizer que hoje não há espetáculo, está proibido.
0: Aham.
1: E o que nos disseram foi, não. Não é isso que nós... Não, nem pensem nisso. Não está nada proibido. Não. Vejam lá, tenham cuidado.
0: Foram inteligentes.
1: E no fim dessa conversa, o doutor Catante Carvalho perguntou-me, Rui Mendes, porquê é que não aceitou o prémio? O doutor, se tivesse lido a carta que eu mandei para a imprensa e foi proibida, sabia o porquê. Está proibida, está. Eu vou ver o que é que se passa. E uns dias depois, a carta foi autorizada pela censura. Curiosamente, só 3 jornais publicaram.
0: É a autocensura.
1: Os outros tiveram medo.
0: Autocensura.
1: Explicaram-me depois. Foi a República, foi a Vida Mundial e foi a Seara Nova.
0: Muito bem. Daqui a pouco vou perguntar-lhe, então, o 25 de Abril, o que é que foi para si. Mas antes, vamos ouvir uma canção de resistência, escolhida por si. Estou a falar da versão do Yves Montand, de uma música do século XIX, na verdade.
1: Uma resistência suave.
0: Uma resistência suave, com sabor a cereja, se quiser. Isso. Le Temps des Cerises, hoje aqui, no Destacável, a comemorarmos 70 anos de carreira do ator e encenador Rui Mendes. Com nós...

0: o grande ator, também cantor, Yves Montand, aqui com esta versão dos anos 50 de Le Temps des Cerises, o tempo das cerejas. É uma referência...
1: A propósito deste tempo em que estamos.
0: É verdade, estamos no tempo das belíssimas cerejas. Isto é também uma referência à Comuna de Paris. Esta música tem tudo a ver com esse tempo de ebulição em Paris e em França. Mas olha, retomando, Rui Mendes, retomando o que estávamos a falar acerca de não receber prémios, a sua carta a explicar porque é que não queria receber prémios, também sei que depois foi perguntar a José Saramago, que estava no Diário de Lisboa, o porquê.
1: Portanto, a carta só foi publicada em três jornais.
0: Sim, a República. Sim.
1: A República, a Vida Mundial.
0: Sim.
1: E na Seara Nova.
0: Exatamente. Os outros na...
1: Eu estranhei que o Diário de Lisboa, cujo chefe de redação, eu sabia que era o José Saramago, não tivesse publicado a carta. Com certeza havia outras razões que eu desconhecia.
0: Sim, claro.
1: E fui perguntar ao José Saramago, que conhecia mal pessoalmente, cruzávamos às vezes nas estreias, nos teatros, nos cafés, nas conversas.
0: Ele ainda não era o José Saramago do futuro, sim.
1: Não era ainda a grande vedeta da escrita,
0: sim.
1: Não era o prémio Nobel,
0: sim.
1: Mas já era um belíssimo escritor. E uma pessoa muito, muito sensata e de muito, muito bom caráter, que eu penso que foi sempre. Mas, então fui falar com ele. Ô Zé Saramago, por que razão é que a carta que eu escrevi para a censura dizer porque é que não aceitava o prémio acabou por ser autorizada pela censura? Não expliquei como é que foi. Foi autorizada, mas não, o Diário de Lisboa, que é o jornal que eu leio, procuro ler todos os dias, não publicou. E Zé Saramago perguntou-me: conhece o Galileu do Brecht?
0: Ah.
1: Eppure si muove.
0: E no entanto move-se.
1: Perante a Inquisição.
0: Sim, era basicamente a Inquisição.
1: Recusou e negou que a Terra andasse à volta do Sol.
0: Sim.
1: Para evitar que acontecesse o pior, que fosse
0: queimado
1: vivo. Não, antes disso. E então disse, não, a Terra não anda à volta do Sol.
0: Sim.
1: Eppure si muove. No entanto, ela move-se.
0: Exatamente.
1: Ela anda. E o Zé Saramago explicou-me: olha, Rui, há coisas aqui no jornal, não sou eu que mando neste jornal, nem é sequer. Há muitas razões.
0: Sim.
1: Para sabermos o que é que devemos publicar, o que é que podemos publicar ou não. E houve um consenso de que seria melhor não publicar a carta. Peço-lhe imensa desculpa pessoalmente.
0: E
1: parabéns
0: assim.
1: por não ter aceito o prémio.
0: Eu detive-me algum tempo nesta parte da sua vida.
1: Sim.
0: Porque há por aí tanta gente com saudades do passado, ou aparentemente com saudades do passado, que às vezes acho
1: parece que
0: por um lado é falta também de saber da nossa história.
1: Claro que é.
0: E é bom a gente contar as coisas como elas eram.
1: Claro.
0: A alegria do 25 de Abril foi o quê? Perante este quadro que nos pintou até do que era ser ator ou encenador antes do 25 de Abril.
1: O dia mais extraordinário da minha vida, com certeza absoluta.
0: Eu até lhe vou fazer a pergunta do Batista Bastos: onde é que estava no 25
1: estava
0: de Abril?
1: Estava em casa e fiquei em casa. Eu conto-lhe a história. O meu pai ouvia todo o noticiário, que vivia noutra casa. Eu vivia já não em casa dos meus pais, já vivia sozinho, na estrada de Benfica.
0: Uhum.
1: E chega um telefonema do meu pai às 7 da manhã a acordar-me: Rui, houve qualquer coisa, parece que houve uma revolução. Está... Oh, pai, mas espera aí, mas que revolução? Eu já telefono a ver se sei mais alguma coisa.
0: É da direita ou é da esquerda?
1: Tentei ouvir a rádio, mas só ouvia marchas militares.
0: Uhum.
1: Só marchas militares, olá. Fiquei sem saber. Que marchas militares são estas?
0: É que podia ser um golpe ainda mais
1: depois
0: dos ultras.
1: Depois acabei de saber, sim, não só por uma banca, como por outras informações, que a Revolução tinha o caráter que hoje sabemos que ela teve. Confirmaram-me, de facto, que teve esse caráter. E ouvi os conselhos do Conselho da Revolução: por favor, deixem-se estar em vossas casas, não vão à rua, acatem as decisões e os conselhos que vos foram.
0: E o Rui acatou.
1: Acatei, mas fiz um ato revolucionário.
0: Que foi?
1: Comprar uma televisão. Eu não tinha televisão. Em 1974 havia televisão em Portugal desde 1957.
0: Sim.
1: Em 74 eu não tinha televisão em casa. Para quê? para ouvir que noticiário? Só mentiras, aldrabices?
0: A sua noção política da coisa é muito antiga em si? Ou seja, sabia perfeitamente em que mundo estava?
1: Sabia.
0: Era politizado? Isso nasceu...
1: Digamos que a minha formação familiar não foi muito política nesse sentido, mas também não foi contra. Mas eu comecei a... No liceu, talvez nos últimos anos, na altura chamava-se 6º e 7º ano do liceu, sim. E depois fui para as Belas Artes, e aí já era diferente. Mas em todo o caso...
0: Sim, esteve para ser arquiteto, não é?
1: Quando eu tive a perfeita noção de em que país é que eu vivia, foi em 1958, nas eleições de Humberto Delgado.
0: Ok.
1: Eu fui a Santa Apolónia e assisti à chegada do Humberto Delgado de comboio vindo do Porto, em plena campanha eleitoral, e
0: com
1: a cena
0: multidão
1: terrível que houve. Houve mortos e feridos.
0: Sim, sim, sim, sim.
1: Não me esqueço nunca de ter visto um Ardina, um miúdo para aí de 14, 15 anos, com uma coisa de ferro a tirar pedras do chão para atirar aos polícias. Um miúdo de 14 ou 15
0: sim,
1: anos.
0: Sim, sim, sim.
1: Como é que se chama aquilo? Uma coisa. Tem um nome, uma coisa.
0: Sim. Mas não interessa, mas estamos a perceber.
1: Bom, não, mas foi aí. Foi a partir das eleições do Humberto Delgado.
0: Esse é o momento?
1: Sim, é o momento. Não é um momento só, é toda a campanha eleitoral, é tudo o que se passou depois. É tudo saber que as eleições tinham sido aldrabadas, digamos assim, para falar português corrente.
0: E pouco tempo depois desse episódio, vai para a África, para a guerra em Angola, neste caso.
1: Exato.
0: No seu caso. E fica lá 4 anos.
1: Exato, como fomos muitos.
0: E podia ter evitado ir, como muita gente da sua geração, que ou assalto ou não assalto, foram para a França ou para outros países.
1: Eu e muitos de nós, e muitos amigos e muitos colegas, tínhamos a perfeita consciência de que a guerra era aquela.
0: Uhum.
1: Quais eram os interesses e o que é que estava por trás daquela guerra perfeitamente injusta e quase, quase não, criminosa mesmo. Mas... Muitos de nós...
0: O Rui vai logo no início dos 60, não é? É logo no início da guerra, quase.
1: Era em 61. Em 61, eu comecei, eu estava a estudar arquitetura já. Bem, em 61 já me tinha estreado no teatro, em 57. No Teatro da Mocidade, em 55.
0: Aliás, então vamos fazer uma pequena pausa na guerra colonial, já lá voltamos.
1: Bem.
0: Mas há pouco falava aí do 25 de Abril, ela já espera e volta, infelizmente. Mas,
1: esperemos que não.
0: Sim. Mas há pouco estava a falar do 25 de Abril e eu lembrei-me que o seu encontro com o Hotel Sarava de Carvalho não é no 25 de Abril.
1: Não.
0: É no Dona Maria.
1: Eu fiz nos teatro 50, com o Hotel Sarava de Carvalho no Teatro da Mocidade.
0: Exato. Da Mocidade Portuguesa.
1: Da Mocidade Portuguesa, claro. Não havia outra. Não havia outro teatro que não fosse do Teatro da Mocidade Portuguesa com jovens.
0: Sim.
1: Porque éramos dirigidos pelo António Manuel Couto Viana.
0: Sim.
1: Um encenador, poeta, pessoa com quem eu fiquei até ao fim da vida com a maior estima e consideração, apesar de termos ideias completamente diferentes sobre muita coisa. Ele era uma pessoa muito conservadora, monárquico, isto não quer dizer nada, mas conservadora e estava do lado da situação.
0: Uhum. Senão não encenaria coisas para o Teatro da Mocidade.
1: Exatamente. Mas, apesar de tudo, eu tinha que reconhecer que ele era uma pessoa séria. Ele uma vez dizia-me: "Oh Rui, sabes porquê é que eu sou fascista? Porque só o fascismo é que pode tornar o povo feliz."
0: Estava
1: só o fascismo.
0: Estava convencido disso.
1: É que pode tornar o povo igual a toda a gente. Muita gente pensava isso. Em Itália, no tempo do Mussolini, muita gente pensava isso.
0: Sabe que a palavra social ou socialismo sempre andaram ligadas ao nazismo.
1: Exatamente.
0: Partido Social Nazi.
1: E isso enganou
0: muita gente.
1: E claro que sim.
0: Sim. Mas então foi aí que
1: não esteja
0: cruzou...
1: a enganar muita gente, espero.
0: Pois.
1: Espero que não esteja a enganar muita gente.
0: Mas foi aí que conheceu um jovem chamado Hotel Sarava de Carvalho.
1: Com a seguinte razão. Eu comecei a fazer teatro no Liceu Camões, nas récitas do Liceu Camões, que eu frequentava, dirigido por António Manuel Couto Viana, e que também, por acaso, dirigia um grupo de teatro na Academia Militar.
0: Aham.
1: Ali perto, na Gomes Freire, sim, perto do Liceu Camões.
0: E aí está a ligação.
1: E ele fez também a mesma peça, uma peça da autoria do Couto Viana, O Ato e o Destino, para o qual eu também fiz a capa do livro. A capa do livro tem.
0: É o seu lado de...
1: Também.
0: Gosta de desenhar e pintar também.
1: O lado plástico da
0: arte. O lado plástico,
1: artes plásticas. E então houve uma altura, o Couto Viana que fazia aquele papel comigo quando fizemos no Teatro da Mocidade. Mas o Couto Viana não podia fazer, porque tinha, ou estava rouco, ou não tinha voz, ou qualquer coisa. E então pediu ao Otelo Saraiva de Carvalho, que era aluno da Academia Militar, e que fez aquele papel na Academia Militar, e eu ensaiei o mesmo papel que eu tinha feito, que era o de um jovem rapazinho, sem saber o que era a vida, que falava com um antigo combatente das guerras coloniais do tempo do Mozinho de Albuquerque.
0: Sim. Portanto, só muito rapidamente, antes de ouvirmos uma música dos anos 40 que eu escolhi, mas muito rapidamente, qual foi a sua impressão do hotel desse tempo, dos anos 50?
1: Eu fiquei amigo do hotel para toda a vida.
0: Ok. E percebeu rapidamente que ele estava envolvido também no 25 de Abril depois? Ou demorou a perceber?
1: Não, nessa altura não percebi.
0: Ok.
1: Não, nessa altura não.
0: Sabe o que é que vamos ouvir? Lembrei-me de trazer as norte-americanas Andrew Sisters.
1: Ah, sim.
0: Que
1: sim,
0: em 45, teria o Rui uns 7, 8 anos, faziam um grande sucesso com esta música, que é uma Cuba Livre. Na verdade, é Rum and Coca-Cola.
1: Exatamente.
0: Rum e Coca-Cola. Hoje aqui no Destacável.
1: Rum e Coca-Cola, Cuba Livre.
0: 70 anos carreira de Rui Mendes.

0: bem dos anos 40, de Andrew Sisters, com Rum and Coca-Cola. Mas agora vamos falar de literatura. Vai acontecer hoje a 14ª Noite da Literatura Europeia. Tenho comigo o Joaquim Coelho Ramos, faz parte do Conselho Diretivo do Instituto Camões. Bem-vindo ao Destacável, aliás, Joaquim.
1: Olá, viva. Obrigado.
0: Isto acontece entre as 7 da tarde e as 11h30 da noite, na Avenida da Liberdade, ou seja, e adjacências, digamos assim, ali em vários locais. Vamos começar pelo básico. O que é isto da... Esta é já a 14ª edição, mas imagino que haverá gente que ainda não reparou. E, portanto, vale a pena dizer o que é que vai realmente acontecer.
1: Sim, bom, a Noite da Literatura é um projeto transnacional, como está bom de ver, e a ideia fundamental é promover, de facto, as literaturas dos países da União Europeia e fazer isto de uma maneira atípica. E então o que é que se pensou logo na gênese da Noite da Literatura? É levar as pessoas a fazer uma espécie de percurso por um bairro, ou pela própria cidade, ou pelo local onde se desenrola a iniciativa, conhecendo, ouvindo trechos de autores dos países participantes. No caso de Portugal, vão ser, da edição portuguesa, vão ser 14 escritores, dizia eu, de relevo, importantes.
0: Há aqui um prémio Nobel.
1: Há aqui um prémio Nobel, exatamente.
0: Sim. O húngaro. Sim.
1: Mas ao mesmo tempo convidar as pessoas a conhecer a cidade, às vezes em sítios que não são tão evidentes, e sobretudo não são evidentes para se ler, para se ouvir literatura.
0: Por exemplo, como o Instituto da Vinha e do Vinho.
1: Como, por exemplo, o Instituto da Vinha e do
0: Vinho.
1: Que
0: é um dos locais onde isto vai acontecer.
1: Exatamente, mas há, por exemplo, noutras cidades há sítios ainda menos evidentes. Eu lembro-me de locais como coletores desativados dos subterrâneos das cidades, antigos abrigos nucleares.
0: Porque estes encontros vão acontecendo rotativamente. Exatamente. Em várias capitais europeias, não é? Ao longo dos anos.
1: Exatamente. Bom, na verdade, simultaneamente.
0: Em várias capitais. Sim. Eu queria dizer simultaneamente e depois disse rotativamente. Portanto, isto vai ser... Como é que as pessoas têm acesso ao que vai ser ouvido em termos de literatura?
1: Pronto, há um programa que as pessoas podem consultar, quer em formato físico, quer através das redes sociais.
0: Hoje em dia é só pôr lá Noite da Literatura Europeia 2026.
1: Exatamente.
0: É lá o programa.
1: Aparece logo e depois há um percurso que as pessoas são convidadas a fazer. Portanto, as leituras são, vamos imaginar, 15 minutos do...
0: Leituras ao vivo.
1: No caso de Portugal é o João Luís Barreto Guimarães que vai ver a poesia sua lida. E as pessoas vão, entram, estão ali 10, 15 minutos a ouvir uma parte, um trecho. E depois vão para um outro local onde vão ouvir outro autor. E entretanto...
0: É uma romagem.
1: Sim,
0: estou a perceber.
1: Eu apetecia-me dizer que é um rally paper, mas pouco paper, embora bastante rally.
0: E sem grande pressa.
1: E sem grande pressa nenhuma.
0: Quem é que vai ler estes extratos de literatura?
1: Bom, há várias pessoas convidadas. Podem ser, por exemplo, atores de teatro. Podem ser pessoas, às vezes, ligadas às atividades culturais das embaixadas, dos centros culturais, estrangeiros acreditados em Portugal. E, portanto, elas articulam com o autor que vão ler e depois fazem essas leituras. No nosso caso, quem vai fazer a leitura do João Luís Barreto Guimarães é o Manuel de Vilborg, que vai ler aquele trecho.
0: Exatamente. Portanto, é uma surpresazinha saber quem vai estar num palco, conforme a pessoa fizer o percurso dos vários locais. Eu já vou dizer a lista dos locais, ali à volta da Avenida da Liberdade, em Lisboa. Há autores que vão estar presentes agora?
1: Em princípio sim, mas isso é sempre uma surpresa.
0: Ai, não quero revelar o que é que logo vai acontecer.
1: E eles muitas vezes aparecem a meio das leituras para ouvir também, ficam atrás. Isso acontece muitas vezes, ficam atrás para ver como é que a coisa está a correr e depois dão-se a conhecer. E às vezes até leem eles próprios um bocadinho da sua própria, do seu próprio texto. O Manuel Viborg neste caso não se incomodaria nada, acho eu. Até faria uma pausa, porque aquilo entre as 7 e as 11 é depois muito, é uma pressão grande, mas acontece isso muitas vezes, ou seja, o próprio autor aparece de surpresa, sem informar, fica atrás a ver o ambiente, a ouvir um bocadinho
0: e pode intervir.
1: Exatamente.
0: Portanto, isso é um dos apelativos também para estas sessões. Eu reparei, dos 14 países representados nesta Noite da Literatura Europeia, que o Reino Unido está presente. Eu sei que é europeu, mas o Brexit aconteceu. Neste caso, como isto é também uma iniciativa ligada à União Europeia, como é que aparece pertence aqui ao Reino Unido. É um estender de mão cultural.
1: Nós nunca deixámos de ser parceiros a nível de leitura e de leituras.
0: E até noutras áreas eles também parece-me que já estão um pouco arrependidos.
1: Sim, sem dúvida. Eu acho que sim. Pelo menos nós notamos isso nas conversas diárias com os interlocutores a nível da ação cultural. E depois eles mesmo no contexto da rede dos institutos europeus mantêm sempre uma presença bastante ativa e sim, os canais de diálogo mantêm-se. E sobretudo faz sobretudo sentido que eles estejam connosco nestas atividades, porque a literatura é, por definição, algo que não tem fronteiras.
0: Tematicamente, há alguma coisa que una estes autores? Ou a única coisa que os une é serem autores europeus?
1: Sim, são propostas...
0: Muito variadas.
1: Variadas, sim. Muitas vezes são propostas que vêm das embaixadas, dos centros culturais, dos departamentos de cultura, das representações dos países aqui em Lisboa e nos outros países onde decorrem as noites da literatura. Mas há assim uma visão bastante transversal. A ideia é mesmo convidar as pessoas a ouvir e a fruir, porque nós, claro, às vezes temos muito aquela tentação, sobretudo nesta voragem do tempo que vivemos agora, que tem que haver um substrato ou económico, ou editorial, ou técnico das palavras.
0: Sim.
1: E, na verdade, as palavras têm fundamentalmente um substrato de fruição, não é?
0: Sim.
1: De criar um mundo alternativo para onde nós podemos...
0: E vão ser palavras ouvidas em português.
1: Vão ser palavras ouvidas.
0: As obras são traduzidas, não vamos ouvir húngaro ou maguiar.
1: Não vamos, não seria má ideia.
0: Não seria má ideia, também acho. Eu sempre gostei de ouvir música, olha, por exemplo, na Eurovisão, nas línguas originais. É possível ver tudo sem sobreposições, ou seja, não há coisas a acontecer ao mesmo tempo.
1: É possível ver tudo sem sobreposições. Daí esta ideia de percurso, de caminhada, ainda por cima é aerobicamente muito recomendável.
0: Claro que sim.
1: Nesse dia escusam de ir ao ginásio, podem fazer esta caminhada, já conta como passos na aplicação do
0: telemóvel. Não há hora de jantar, portanto, é comer uma merendinha antes das 7 e depois cear depois das 11h30.
1: Corretíssimo, corretíssimo. O Aurélio, estou a ver que está preparadíssimo.
0: Não, eu quero ver se aparece.
1: Em termos metodológicos, está preparadíssimo.
0: Diga-me outra coisa, ainda voltando à temática, eu achei piada que reparei que a Áustria vai apresentar um extrato de A Capital, de Robert Menas, e pelo que percebi isto também tem a ver com uma certa abordagem a uma crítica, reflexão sobre os bastidores de Bruxelas, ou seja, sobre o coração da União Europeia. Ou seja, isto é interessante, a própria União Europeia a promover um evento em que pode ser criticada e motivo de reflexão.
1: Essa é uma vantagem de vivermos num contexto como o contexto europeu, não é?
0: E democrático.
1: Exatamente, era para aí que eu ia. A ideia de liberdade de pensamento e depois de liberdade de expressão desse pensamento é algo que não pode deixar de estar subjacente a estas iniciativas. E mais uma vez, a literatura é uma ferramenta essencial para nós podermos, digamos, aplicar esta ideia, que às vezes é um bocadinho teórica, esta questão da liberdade do pensar e depois do exprimir o pensamento.
0: Sim, sim, sim.
1: Não pode ser mais prática do que no campo da literatura.
0: E o que é que me pode dizer? Eu sei que o Joaquim está desde há muitos anos ligado, no fundo, a esta ideia de diplomacia cultural. A cultura pode ser uma grande ponte para o outro. Parece-lhe que as pessoas hoje em dia têm noção disso? A cultura goza do favor da política para fazer essas pontes?
1: Eu sei que se as pessoas, eu acho que a grande maioria das pessoas já está capacitada disto. Mas acho que as que não estão rapidamente terão que se capacitar disto por duas razões muito simples. Primeiro, porque a cultura é a expressão da própria humanidade, ou seja, nós somos o que somos e dizemos o que somos, mostramos o que somos, e isso fazemo-lo muitas vezes através de uma ação criativa. Isso é a definição de cultura em si. E depois, porque a cultura, como o Aurélio acabou de dizer e muitíssimo bem, abre canais. E diplomacia é justamente a operacionalização desses canais. Então a cultura aqui entra também como elemento fundamental que permite depois, numa visão mais de operacionalização, se quiser, nós termos aquela dimensão de fruição de que falava há pouco, mas também uma dimensão de formação.
0: Sim.
1: E depois uma dimensão também, há que dizê-lo, de economia, porque nós falamos na
0: claro,
1: economia criativa, por aí fora. Portanto, as dimensões, o potencial da cultura que ainda não está explorado neste, pelo menos nestas três dimensões, dará pano para um grande futuro, certamente.
0: Muito bem. Foi um prazer tê-lo aqui, Joaquim Coelho Ramos.
1: Obrigado.
0: Muito obrigado por ter vindo. Noite da Literatura Europeia, hoje, em Lisboa, na Avenida da Liberdade, entre as 7 e as 11:30 da noite. E eu vou aqui ler muito rapidamente todos os sítios por onde isto vai passar, mas pode e deve ir à internet procurar o programa. Vai acontecer no Atmosfera M, na Biblioteca Arquiteto Cosmelli Santana, Instituto Cervantes, Sociedade Nacional de Belas Artes, Cinema São Jorge, Instituto da Vinha e do Vinho, Eleventy Milano, Universidade Autónoma de Lisboa, Museu Medeiros e Almeida, Sala de Exposições do Camões e Biblioteca Gonzalo Torrente Balester. Não me enganei?
1: Corretíssimo.
0: Muito obrigado e lá nos encontramos. E quanto a nós no Destacável, vamos até muito próximo das notícias com este clássico dos 4:30, Sentir o Sol, e depois voltamos a conversar com o Rui Mendes.

0: 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Três horas no continente e na Madeira. Duas horas nos Açores. Edição do jornalista Gonçalo Costa Martins.
1: O problema repete-se. A Ordem dos Contabilistas Certificados diz que ainda há milhares de declarações do IRS para liquidar. Em entrevista à Antena 1 e ao Jornal de Negócios, a bastonária Paula Franco explica que o processo dos reembolsos praticamente parou.
2: Agora parou, quase que eu diria, e há muitas milhares de declarações por liquidar, o que cria sempre uma certa ansiedade nos portugueses, e isso nunca é muito bom. Já no ano passado aconteceu isso e de facto causa aqui constrangimentos. Eu, aliás, até diria que para nós contabilistas causa imensos, porque os nossos clientes estão-nos sempre a pressionar para saber se efetivamente já está, e nós passamos também e acabamos por ter consequências das entradas no site que bloqueiam depois todas as entradas, com constantemente contribuintes a irem ver se a sua situação já está tratada ou não. Portanto, não é desejável, e aqui é um dos pontos negativos, não é, que temos em relação a todo o cumprimento declarativo, é os atrasos nas validações.
1: Um processo lento, sublinha Paula Franco, depois de os reembolsos terem sido mais rápidos inicialmente para as declarações automáticas. Em meados de maio, a autoridade tributária explicava que o tempo médio de pagamento no modelo 3 rondava os 20 dias. Mas nesta entrevista, a Ordem dos Contabilistas fala de um processo estagnado. É uma entrevista no programa Conversa Capital que poderá ouvir aqui na rádio depois da 1 da tarde. A seleção portuguesa passou no primeiro teste antes do Mundial. Venceu por 2-1 o Chile no estádio do Jamor, em Oeiras. O jogo ficou marcado por duas expulsões no final da primeira parte. Rafael Leão e Ivan Román, do Chile, envolveram-se em empurrões. Os dois levaram um cartão vermelho. O selecionador Roberto Martínez diz que não se podem ter aquelas atitudes, mas afirma que foi uma reação positiva ao defender um colega de equipa.
3: É normal. A reação do Rafael Leão é para proteger ao colega, que mostra um espírito de equipa. Ele tem uma reação que é positiva para ajudar ao colega. Claro que nós não podemos fazer isso e não podemos entrar na provocação. E é um momento que é muito bom que aconteceu agora, porque uma equipa sul-americana tem muitos momentos assim. Nós jogamos contra a Colômbia e isso pode acontecer.
1: Martínez considera que a ação não foi violenta e espera, por isso, uma consequência menor. Rafael Leão corre o risco de falhar o primeiro jogo do Mundial frente ao Congo. O selecionador gostou da atitude da equipa. Gonçalo Guedes e Bruno Fernandes marcaram os golos da vitória frente ao Chile. Ouvir os outros e aprender é uma lição que António José Seguro quer deixar. No segundo dia de visita no Luxemburgo, ontem, o Presidente da República esteve na apresentação de um livro com testemunhos de imigrantes portugueses. Foi lá também João Alexandre, que António José Seguro quer ouvir os apelos para, assim, estar atento à realidade deste país.
4: São encontros mais ou menos

0: fortuitos, mas que podem até transformar-se em verdadeiras oportunidades.
1: Eu queria mostrar um projeto.
0: Há conversa com o chefe de Estado, mais uma cidadã portuguesa a residir em território luxemburguês.
2: Muito bem, e é um projeto em que área, sabe?
1: É na área da água.
2: Eu que me escreva para a Presidência da República, para o Palácio de Belém.
1: Portanto, aquilo é um grupo.
2: Fiquei com curiosidade.
0: Um projeto inovador a aguçar a curiosidade do Presidente da República, a quem os emigrantes no país pedem que esteja atento à realidade do Luxemburgo.
3: Ele tem que melhorar Portugal, porque Portugal está, em nível de saúde, lá está muito mal. Deveria de visitar mesmo os hospitais aqui para ele ver a diferença que aqui faz. Mas pronto, mas é mais para o ministro, acho eu, e o ministro da Saúde também.
4: E que ele levasse para Portugal os exemplos daqui.
0: Portugal e Luxemburgo, unidos também no livro coordenado por São Gonçalves.
5: No Luxemburgo, assinalam-se 60 anos da organização da primeira celebração do 10 de junho.
0: 30 testemunhos de portugueses residentes no Grão-Ducado, chegados ao país ao longo de 6 décadas, reunidos agora numa obra novamente dada a conhecer, mas com a presença de António José Seguro.
6: Ouvir os outros é uma coisa que devemos fazer muitas vezes. As comunidades portuguesas, se as escutarmos, contam-nos histórias assim, prodigiosas e enternecedoras, mesmo quando recordam momentos de amargura e de perda, mesmo quando invocam as dificuldades e a tentação de desistir.
0: No Luxemburgo, numa visita oficial carregada de simbolismo e que este domingo conta também e de forma mais visível com a presença do Primeiro-Ministro Luís Montenegro.
6: Muito obrigado pela vossa presença.
7: Reportagem do enviado especial da Antena 1, João Alexandre. Ouvimos os apelos dos imigrantes para que o Presidente esteja atento à realidade do Luxemburgo. Montenegro e Seguro vão então estar juntos logo pela manhã num encontro com alunos portugueses. Ontem o Primeiro-Ministro ainda se juntou ao Presidente num jantar oferecido pelo Luxemburgo, mas longe dos olhares dos jornalistas. O secretário-geral do PCP diz que o Governo marcou a discussão do pacote laboral à má fila. O tema vai ao Parlamento no dia 18 de junho, depois de falhado o acordo na concertação social. Paulo Raimundo acusa o Governo de fazer tudo à pressa.
8: O Governo com receio e apressado, o facto de ter marcado para dia 18, se há má fila, desculpem a expressão, há má fila, não revela coragem, não revela firmeza, revela exatamente o contrário, revela que está com medo e está com pressa. O que vai derrotar, de facto, o pacote laboral vai ser a continuação da luta dos trabalhadores. Não tenho uma dúvida sobre isso. E já agora, se me permitem, os trabalhadores têm que estar atentos, o PCP estará atento a isso, a manobras e golpadas do ponto de vista institucional. Cá estaremos para ver o que é que vai acontecer, qual será o desfecho do dia 18.
7: A data da discussão, 18 de junho, que foi conhecida no dia da greve geral, na semana passada, para o líder do Partido Comunista, o Governo está com pressa porque tem medo. Os Estados Unidos dizem que abateram mais drones iranianos. Esta noite foram 2, foi o que afirmou o Comando Central dos Estados Unidos, que os 2 drones iranianos ameaçavam o tráfego marítimo internacional no Estreito de Hormuz. Na sexta à noite tinham sido abatidos 4 drones. Por causa disso, o Irão disparou contra bases norte-americanas no Bahrein e no Kuwait.
9: Edição do jornalista Gonçalo Costa Martins. 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

Estamos a entrar na segunda e última hora do Destacável, o magazine de fim de semana da RTP Antena 1 e RTP Mundo. Comigo, Aurélio Gomes. Continuamos por aqui muito interessados na conversa com Rui Mendes, o ator e encenador, que este ano comemora 70 anos de carreira. E mais à frente vamos saber como é que vai ser o regresso de Spielberg, que tem novo filme e que se estreia em Portugal para a semana. O nosso Ricardo Sérgio já o viu e vai contar-nos tudo, não só sobre esse filme, há mais dois a que vamos fazer referência. Portanto, bons motivos para continuar por aí, e este é o novíssimo de Amy Curl.

0: Estávamos aqui a ouvir Amy Curl com este recentíssimo Lembra-me um sonho lindo. Ela que está a comemorar 20 anos de carreira. Ela que não larga e muito bem as raízes celtas e transmontanas que se notam na música. Lembrei-me de um sonho lindo, obviamente. É uma versão do tema do Fausto e faz parte do álbum Pastoral 2.0, o tal álbum que no fundo está a comemorar 20 anos de carreira. Mas quem está a comemorar 70 anos de carreira no final deste ano é o ator e encenador Rui Mendes, que temos hoje connosco no Destacável. É um prazer. Rui, fez tanta coisa. Foram dezenas e dezenas de peças de teatro, cerca de 20 filmes. Em televisão então são incontáveis. Mas há uma coisa que é o maior clichê da sua vida, mas que é um prazer também, que é o Duarte e Companhia. É impossível. Acha justo ou injusto de repente toda a gente o reduzir? Fez tantas coisas durante 70 anos e reduzirem numa série que durou 5 anos.
1: Eu já nem sei quantas peças de teatro fiz.
0: Mas devem ser mais.
1: Acho que nunca as contei.
0: Devem ser mais.
1: Encenações,
0: de 100.
1: Outro dia por acaso contei, já iam em 85.
0: Eu acho...
1: Encenações, sim, eu não sou um encenador constante.
0: Dos mais profícuos, sim.
1: Dos mais profícuos.
0: Mas em peças são mais de 100, de certeza.
1: Mas podia ter, até gostava de ter encenado mais, mas não consegui.
0: Mas é injusto, uma vida tão...
1: Eu acho que não.
0: Não?
1: Tenho que compreender perfeitamente isso. Sabe que a televisão começou a trabalhar em... A RTP começou a trabalhar em 1957.
0: E o Rui começou logo lá também a fazer umas coisinhas muito cedo.
1: A fazer umas coisas, sim, no tempo do Direto.
0: Sim.
1: Nunca vi essas peças porque eu não...
0: Estava a fazê-las.
1: Estava a fazê-las, eram em direto. A pouco e pouco começaram a gravar algumas. A princípio começaram a ser registadas em 16mm, ao mesmo tempo que iam para o ar. Eu tenho a impressão que é uma pena, mas parece que há muito material desse que já está registado. Uma parte gravada em cinema, em filme de 16mm, e outra já gravada em vídeo, que já desapareceu, que foi apagada por razões diversas, não sei quais. Não foi por maldade, com certeza, foi por qualquer outro motivo. Agora, fiz muita...
0: Voltando ao Duarte e Companhia, não é injusto ser...
1: Eu acho que não, eu acho que...
0: Ainda hoje o tratam por Duarte na rua muitas vezes.
1: Muitas vezes, eu não posso levar a mal, acho que... Outro dia, estive com... O Abrunhosa dizia-me: "Oh, Rui, tu és uma lenda." Opa, eu sou uma lêndia. Por causa do Duarte e Companhia. Porque, de facto, eu tenho hoje a maior estima e consideração por uma pessoa que já não está no mundo dos vivos, que é o Rogério Seitil.
0: Sim.
1: O Rogério Seitil foi um realizador de cinema que não foi muito feliz quando tentou fazer cinema. E tentou fazer, mas as coisas não lhe correram.
0: Mas acertou em cheio nas séries, porque primeiro foi o Zé Gato e depois foi o Duarte e Companhia.
1: A RTP, e sobretudo a RTP2, creio eu, na altura que era diretor, o Fernando Lopes.
0: Uhum.
1: O Fernando Lopes, creio eu, que apoiou bastante a maneira como o Rogério Seitil conseguiu fazer o Duarte e Companhia. Produzir, realizar, montar e pôr cá fora.
0: Ele praticamente entregava o produto na mão à RTP, não é?
1: Sim. Exatamente. E nós ganhávamos, eu, o António Assunção, a Paula Mora, o Rocha.
0: Eram o trio principal?
1: Nós éramos o trio principal, mas havia o Guilherme Filipe, imensas pessoas ainda.
0: A Fernanda Coimbra participou, o Rui de Carvalho participou.
1: O Rui de Carvalho participou num pequeno papel.
0: Exatamente.
1: Muita gente, o Diogo Infante participou num pequeno papel. Muita gente, muito.
0: Foram 5 anos maravilhosos.
1: Foram 5 séries.
0: Sim.
1: 85, 86, 87, 88, 89.
0: 89 já foi uma série curtinha, com poucos episódios, acho eu.
1: Mas já feito em vídeo, pela primeira vez.
0: Sim, sim, sim.
1: Sabe que os primeiros eram feitos em película sem negativo. Chama aquela película com que se fazia o telejornal.
0: Sim.
1: Que era filmar, revelar, montar e ir para o ar.
0: Exatamente.
1: Não tinha negativo.
0: Claro.
1: Não havia vídeo.
0: Ou seja, era tudo feito com dinheiro contado e, no entanto, ninguém imaginou que aquilo ia ficar para a história da televisão em Portugal.
1: Pois é, parece que sim.
0: E você, se o Rui Mendes tivesse feito isto, vá, nos Estados Unidos, hoje estava a andar de avião privado.
1: Se calhar hoje não, se calhar já há 20 anos que andava em avião privado, ou 30.
0: Sim, mas é injusto um sucesso tão grande.
1: Mas eu não quero andar de avião privado. Não
0: faz muito bem, faz.
1: Não me apetece nada.
0: Mas percebe o que eu quero dizer? Em Portugal isso não se repercutiu no seu bem-estar financeiro por aí?
1: Não, nem pensar nisso. Não, antes pelo contrário.
0: Antes pelo contrário.
1: Lembro muito bem de pessoas que eu admirava muito e de quem era amigo, realizadores de cinema. o Zé Fonseca e Costa, o António Pedro Vasconcelos, por exemplo, diziam: ó Rui, a gente não consegue fazer cinema contigo, estás sempre a fazer teatro, ou então estás lá no Duarte e Companhia, pá, estás queimado, é sempre o Duarte, vais passar a vida a ser Duarte, pá.
0: Era a maneira que eles tinham de justificar.
1: Não, eles iam um bocadinho a brincar, mas eu de facto estava, a razão principal é que eu estava muito ocupado com o teatro.
0: Sim.
1: O Grupo 4, principalmente.
0: Mas esse foi sempre o seu grande amor, também,
1: foi,
0: o teatro.
1: Foi, e a minha devoção, a minha obrigação.
0: Eu diria, do que lida a sua vida, sim, fez cinema,
1: mas
0: fez
1: muito... Éramos muitos nessa altura.
0: Sim, fez muita televisão, mas para si o teatro...
1: Era o teatro, muitos.
0: O teatro é que é, para si, não é?
1: Sim, para mim é o mais importante. Para mim é o mais importante.
0: Se tivesse que resumir tudo, é o teatro.
1: Sim, tinha pena de resumir, mas enfim, talvez seja o mais importante e o mais significativo. E o que resulta mais, porque o teatro é feito ali na presença do público.
0: Claro, aquilo é um momento mágico.
1: Se o público nos quiser insultar, insulta ali, não é no ecrã da televisão.
0: Sim.
1: E fomos insultados várias vezes. Quando o Grupo 4 fez o insulto ao público do Peter Weiss, em Coimbra e no Porto, quando estreámos a peça, o público interrompeu o espetáculo, atiraram-nos de aspiros para a cena.
0: Meu Deus. Há pouco ficou pendurado, agora lembrei-me, e é bom voltarmos lá, na primeira hora falávamos da sua ida para...
1: Não, deixe-me explicar isto. Algumas pessoas que nos fizeram isto fizeram-nos por razão quase política.
0: Claro.
1: Não era para... Era para motivar um escândalo em relação à peça que estávamos a fazer, para facilitar e para promover melhor.
0: Ah, era verdade. Um truque de marketing.
1: Houve pessoas que fizeram isso, pessoas amadores de teatro do Porto, críticos de teatro do Porto, que ainda hoje, ou ainda há poucos anos, quando eram vivos, falavam nisso.
0: Mas olha, na primeira hora ficou pendurado, porque depois fomos até ao hotel e não continuamos a conversar. Eu queria saber, porque decidiu, foi uma decisão sua, ir para a guerra. Podia ter fugido, mas foi para a guerra com Leal, quase como uma decisão política, eu percebi isso.
1: Sim.
0: Diga-me só uma coisa, foram anos, de algum modo, traumatizadores da sua personalidade, da sua pessoa? Conseguiu gerir o ambiente em que esteve de eventual morte, de ver camaradas desaparecerem? Como é que geriu isso tudo? E...
1: Eu devo dizer que pensei muito depois sobre o assunto. Eu
0: é
1: sei
0: porque
1: que
0: foram quatro anos
1: em que interrompi a minha carreira.
0: Sim, exatamente.
1: Na melhor altura, talvez. Na melhor idade. Mas foi uma coisa consciente. Pois se a minha geração ia para a guerra e podia morrer lá por uma razão que eu achava praticamente estúpida e criminosa, isso podia acontecer aos outros, porque é que não podia acontecer a mim? Porque é que eu sou mais que os outros? Também vou para a guerra. Eu vou para a guerra sendo contra ela.
0: Isso quer dizer que, no fundo...
1: Eu vou para a guerra do lado contrário àquele em que devia estar.
0: Claro, isso quer dizer que...
1: Mas não fui só eu que fiz isso.
0: Sim.
1: Muitos, eu estou convencido que uma das sementes importantes do 25 de Abril veio da Guerra Colonial, e muitos dos oficiais milicianos que foram para a Guerra Colonial, sabendo o que é que estavam a fazer.
0: Isso quer dizer que via com maus olhos também as pessoas que davam salto para a França?
1: Não, de maneira nenhuma.
0: Ok.
1: Compreendi-os perfeitamente. Tinha grandes amigos, Zé Mário Branco, o Sérgio Godinho, tantos.
0: Sim.
1: E não só do mundo da canção, mas também...
0: Lembra-se de algum episódio em Angola que preferia ter esquecido?
1: Não sei, acho que não. Eu não preferia ter esquecido nada. Não me importo nada do que...
0: Eu sei que está com algum rebuço em querer falar disso e vamos avançar.
1: Não.
0: Mas foi tão duro como a gente pode imaginar.
1: Foi, claro que sim.
0: Sim.
1: Claro que... vi morrer amigos. Aconteceu uma coisa logo muito estranha. Eu, quando fui... Eu tive várias oportunidades de evitar ir para a Guerra Colonial. Uma delas acontecia graças ao teatro. Estava eu já oficial miliciano em Elvas. Veja lá as horas.
0: Sim, não se preocupe.
1: Quero almoçar.
0: Eu estou aqui a controlar. Sim, vamos ter que apressar um bocadinho.
1: Estava eu já em Elvas como aspirante a oficial miliciano. E numa das minhas vindas a Lisboa fui chamado pelo Vasco Morgado, que quis falar comigo no Teatro Monumental e que me disse: olha Rui, Tu já ouviste falar de uma peça chamada Chá e Simpatia?
0: Uhum.
1: Uma peça que está a fazer um grande êxito em Paris, com a Ingrid Bergman, em teatro, imagina.
0: Sim, sim.
1: Em Londres, na América, em Itália, em todos os países, em vários sítios. Queres fazer a peça? Ô Vasco Morgado, eu estou na tropa. Estou a começar a minha vida militar. Estou em Elvas, aspirante ao oficial miliciano. E depois sou capaz de ir para a guerra colonial. Não, disso... Olha, tu queres fazer a peça e sabes com quem? Com a Amália Rodrigues. A Amália Rodrigues quer fazer a peça porque viu em Paris e adorou o Chá e Simpatia. Com a Amália Rodrigues, era com a... Era o Anthony Perkins que fazia o papel, sei, do rapazinho.
0: O mesmo do Psycho, do Hitchcock.
1: Exatamente, o Anthony Perkins. Fez em teatro com a Ingrid Bergman em Paris.
0: E o
1: Rui... A Amália viu o costume da peça e quis fazer comigo, imagina.
0: E o Rui não quis.
1: Não. Eu gosto imenso da Amália, adoro a Amália.
0: Tanto adora
1: ainda
0: que é
1: hoje.
0: É o que vamos ouvir a seguir, uma
1: Sim.
0: escolha sua.
1: Mas eu sou militar. Vou até ao fim na guerra com ela,
0: vou cumprir
1: um tiro.
0: O dever.
1: Ou não.
0: Sim. Vamos ouvir a Amália com Abril?
1: Vamos a isso.
0: E depois voltamos a falar.
1: O poema do Manuel Alegre, que também fez a guerra colonial.
0: Exatamente.
1: E andámos juntos.
0: E a música do Ullmann, por causa destas coisas, também foi para isso, não é?
1: Exato.
0: Este disco, aliás, só foi editado em 97, mas foi gravado há algures entre 65 e 75, por aí.
1: Acho que sim.
0: Vamos ouvir a Amália neste... Ouvir. Então, isso é a minha costela do Porto. Vamos ouvir a Amália neste destacável Hoje com o Rui Mendes.

0: Estamos aqui a acabar de ouvir Amália com este clássico, Abril, é uma escolha de Rui Mendes, o nosso convidado, mas agora, como diriam os Monty Python, for something completely different. Já tínhamos anunciado, vamos finalmente falar do regresso de Spielberg. E para isso temos connosco o nosso especialista em cinema, Ricardo Sérgio. Estou a dizer isto, parece que vou gozar contigo, mas não estou, é mesmo verdade. Diz-me, o novo filme chama-se Disclosure Day, o dia da revelação. Uhum. Foi uma revelação?
1: Foi uma revelação. De Spielberg pode-se esperar sempre o melhor e o mais ou menos, nunca o pior. E portanto não íamos à espera de um filme mauzinho, fraquinho.
0: Sim.
1: Mas sinceramente Spielberg tem andado muito distraído nos últimos tempos com outras histórias. Fez o Fablemans, um filme muito autobiográfico.
0: Sim, sim.
1: Fez outras coisas, se calhar, que na filmografia de um nome como Spielberg poderíamos achar menores, apesar de, tal como nos discos, há bandas que quando lançam um disco nós dizemos isto só é mau porque é deles, porque na verdade o mau disco deles é um bom disco de qualquer outra banda.
0: Sim.
1: Spielberg está a esse nível. No entanto, o dia da revelação não é nada disso. É verdadeiramente uma revelação. É um extraordinário filme de Steven Spielberg.
0: Portanto, uma revelação positiva.
1: Uma revelação pela positiva.
0: Uhum.
1: Ao nível daquele cinema, há muito e vai haver, e vamos ouvir e ler muitas comparações com o Encontros Imediatos de Terceiro Grau, porque
0: sim,
1: é esse tipo de filmes. Tem a ver, sim, com extraterrestres, tem a ver com a vida fora do planeta, mas tem a ver desta vez com outra coisa. Tem a ver com aquilo que muitos de nós temos vindo a assistir no mundo real nos últimos tempos. A forma como os governos, os estados, guardam a informação para si e não contam tudo. E não nos contam tudo.
0: Deixa-me interromper-te aí, até porque ultimamente com esta revelação por parte do Pentágono de imagens de OVNIs, ou agora já nem lhe chamam OVNIs, chamam-lhe
1: sim, agora chamam-lhe outra coisa.
0: É, não interessa, os OVNIs, e eu pensei que engraçado, será que é o Spielberg sintonizar-se com o ar do tempo?
1: É exatamente isso. Ele não diz nomes, ele não aponta culpados, não aponta dedos a ninguém, mas nós percebemos nas entrelinhas o que é que lá está. Aliás, Spielberg faz uma coisa muito interessante. Nós temos vindo a falar ao longo dos últimos meses sobre a forma como o fenómeno Netflix ou o fenómeno do streaming está a, perdoa-me a expressão, estupidificar os espectadores.
0: Sim, queres explicar um bocadinho esse conceito? Porque gente que acha isso?
1: A trama é repetida várias vezes, ou seja, para já temos esta noção de que quem está a ver streaming, quem está a ver um filme na televisão está também a ver qualquer coisa no telemóvel.
0: Sim.
1: E portanto é preciso repetir ao longo do filme o que é que se está a passar, é preciso dizer muitas vezes os nomes, é preciso apontar os dedos.
0: Ou seja, acaba aí a sigla KISS, Keep It Simple and Stupid e Repetitive.
1: Exatamente. Spielberg faz o contrário. Spielberg aceita que o espectador é inteligente e que o espectador está lá a ver o filme.
0: Okay.
1: E digo-te uma coisa, é impossível pegar um telemóvel e distrair-se um minuto que seja neste filme. Não é...
0: Ele puxa-te para dentro, é?
1: Mais do que puxar-nos para dentro, o filme parece que começa a meio.
0: Okay.
1: Ou seja, quando o filme começa, a história já começou.
0: Uhum.
1: Nós não apanhámos o princípio, parece que abrimos a janela e a história está ali a acontecer à nossa frente.
0: Como um dia poderá acontecer na nossa vida, tu acordas
1: exatamente
0: para um dia normal e de repente alguma coisa mudou.
1: Um dia ligamos a televisão e qualquer coisa está,
0: sim,
1: a acontecer.
0: É assim que a vida acontece.
1: É assim que a vida acontece. E este filme começa, não diria a meio, mas vai-nos explicando ao longo do filme aquilo que estamos a ver. Spielberg não trata o espectador como um idiota. Trata, sim, o espectador como alguém que sabe ao que vai e alguém que é capaz de pensar e pensar por si próprio e pensar naquilo que está a ver. Há muito daquele cinema da teoria da conspiração dos anos 70.
0: Sim.
1: Há muito daquele cinema de ficção científica que não é sobre extraterrestres e naves do futuro, é sobre ficção científica. E neste caso, quando se fala de ficção científica, fala-se também de inteligência artificial, fala-se de tecnologia de hoje, de 2026, fala-se de muita ciência, daquela que falamos diariamente quase sem percebermos.
0: No fundo é ficção política baseada muito na realidade, não é?
1: Ficção política e ficção mediática.
0: Sim,
1: aqui ele
0: foca
1: muito, aliás, o nome do filme diz tudo, o dia da revelação. O dia em que alguém vai revelar a verdade. Como é que se revela a verdade? Obviamente que o foco principal é um canal de televisão, um canal de notícias na televisão, mas depois toda a gente tem acesso a isso enquanto está a acontecer via telemóvel.
0: Muito bem, dito isso, já me abriste o apetite, eu vou ter que ir ver o filme, ele estreia-se para a semana.
1: É um belíssimo filme, estreia dia 10.
0: Diz-me só uma coisa, atores conhecidos?
1: Emily Blunt, Josh O'Connell, Coleman Rodrigo, que belíssimo papel. E Colin Firth, a fazer de mal da fita. Extraordinário.
0: Já não estava habituado a esse twist no Colin Firth.
1: E muita atenção aos...
0: Porque ele não tem cara de mal, não é?
1: Não, mas afinal tem.
0: Sim, sim, sim.
1: E sobretudo o olhar. Os olhos são muito importantes neste filme.
0: Um bom ator faz isso.
1: Um bom ator sabe fazer isso.
0: Olha, música do John Williams.
1: Música do John Williams.
0: Memorável, da... vai ficar na nossa memória.
1: Vamos lá ver. Não é um hino pop como seria a banda sonora do Encontros Imediatos de Grau, do Super-Homem, do Indiana Jones.
0: Ou do Star Wars.
1: Ou do Star Wars. Mas a música condiz com o filme. O filme não se quer espampanante. Não se quer uma aventura extraordinária, tipo Indiana Jones. Nada disso. E por isso a música também não é nada disso. É aquele John Williams mais contido, mais elegante, mais subtil, mas há lá sempre qualquer coisinha na música
0: dele,
1: há sempre um baixo, um piano que nos prende e que nos prende à trama.
0: Tu tiveste uma semana cheia de cinema, foste também ver, e isto é muito rapidamente, o Masters of the Universe, que eu tenho na minha memória como um péssimo filme dos anos 80.
1: Foi um péssimo filme dos anos 80, com um péssimo Dolph Lundgren. Lembrem-se deste nome, Dolph Lundgren. Ia preparado para ver, enfim, mais um pastiche, recuperar os bonecos.
0: Sim.
1: Sobretudo quando soube que Jared Leto ia interpretar o vilão no filme.
0: Foi isso que me fez pensar, falarmos também disto, porque o Jared Leto, eu pensei, o Jared Leto, ou Leto, ou lá como é que se diz,
1: sim,
0: não iria aceitar uma...
1: Iria.
0: Mas, iria?
1: Até iria, quer dizer, ele fez o Morbius. O problema é que Jared Leto tem estado a ser visto como, não como uma pata de coelho, não é? Mas o contrário, se ele entra. E portanto há muita gente. Hoje Jared Leto está desse lado.
0: Okay.
1: Ele não tem feito grande coisa, ele não é assim tão bom. Sobretudo é muito egomaníaco.
0: Ele só é bom aparecer muito novo para a idade que tem.
1: Pois, se bem que neste filme, lá está, uma das coisas que eu gostei da interpretação dele é que não está por ele. Ele está lá, sabemos que é ele que faz de Skeletor. Agora, a questão deste filme é, eu ia de pé atrás e saí convencidíssimo.
0: Okay.
1: É um belíssimo filme, é entretenimento. Aqui sim é entretenimento puro e duro. É para ir, é para rir e para esquecer.
0: Sim.
1: Mas
0: uma boa tarde de sábado, um bom
1: uma excelente
0: sábado.
1: Tarde de sábado, sim. E depois vais comer um gelado e falas de outra coisa.
0: Okay.
1: É um belíssimo filme, não se enganem. Agora, quem conhecer os desenhos animados e os bonecos, melhor ainda. Sobretudo, é um filme que goza com si próprio e sabe gozar com si próprio.
0: Olha,
1: sem ser ofensivo para os fãs.
0: Num tempo em que toda a gente se leva tão a sério e está tão polarizada, isso é muito refrescante.
1: É, sim, senhor.
0: Olha, para terminar, vamos a uma coisa mais, diria, mais a sério, se quiseres. Chama-se Dois Procuradores. É um filme ucraniano que tu também viste em primeira mão. O que é que se pode dizer deste filme? Também se estreia para a semana?
1: Estreia para a semana, é, sim, um daqueles filmes. Aliás, estreia esta semana.
0: Esta semana. Ou seja, estreou-se na quinta-feira.
1: Sim, estreou na quinta-feira, exatamente. É um daqueles filmes curiosos que nos levam a olhar para o passado para refletirmos sobre o presente. De que é que se fala aqui? Quem são estes dois procuradores? O filme passa-se na União Soviética em 1937. Estávamos em plena grande purga de Stalin. Era complicado andar nas ruas na União Soviética nesta
0: altura.
1: E
0: era complicado ter algum poder no partido.
1: Era complicado ser bolchevista, era complicado ser... Enfim. E o que é que acontece? Um jovem procurador é chamado a uma prisão nos confins da União Soviética.
0: Lá por causa, para a Sibéria, provavelmente.
1: Para esses lados, por causa de uma carta.
0: Sim.
1: Ora, havia muitos prisioneiros políticos, prisioneiros que não sabiam porque é que estavam presos, a escrever cartas. Sabia-se também que essas cartas chegavam ao diretor da prisão e eram queimadas.
0: Okay.
1: Sem se saber bem como, uma dessas cartas chega à mão do procurador distrital daquela localidade. Um jovem acabado de sair da faculdade, muito novo, muito idealista, as cartas chegam-lhe às mãos e ele percebe que há algo aqui que está de errado. É alguém que se queixa dos maus-tratos, é alguém que se queixa de que a vida na prisão é muito pior do que achava, e é alguém que se queixa, sobretudo, como é que eu, o prisioneiro que escreve a carta, sendo parte deste regime, estou a ser maltratado e condenado. Sim. Desta forma brutal.
0: Eu que acredito nisto.
1: Eu que acredito nisto.
0: Eu
1: que sou amigo,
0: assim?
1: Porque é que me estão a tratar assim tão mal? E quem é que ele conhece? Um velho procurador. Temos aqui um jovem procurador a tentar perceber porque é que o velho procurador está a ser perseguido e maltratado.
0: Sim.
1: Leva isto até ao topo do poder, até Moscovo, e vai-nos levando com ele através dos corredores do poder nesta altura complicada da União Soviética.
0: Portanto, é uma revelação para quem conhece pouco da estrutura interna da União Soviética.
1: Exatamente,
0: altura,
1: exatamente. Leva-nos a conhecer esses corredores e leva-nos também a refletir sobre aquilo que se passará hoje, na Rússia de hoje. Enfim, não só na Rússia, mas noutros países onde o governo é um bocadinho mais autoritário.
0: Ainda para mais porque Putin, para além de um regime autoritário, veio da KGB.
1: Veio da KGB.
0: Ele conhece bem esses meandros, não é?
1: Exatamente, aqui ainda não se chamava KGB, o nome era um bocado mais complexo.
0: Sim.
1: Mas estavam lá os meios e estava a começar a surgir aquilo que depois iriam ser conhecidos como
0: muito
1: os métodos
0: bem
1: do KGB. É um filme importante, sobretudo realizado por Sergei Losnitsa, o realizador ucraniano, que obviamente nos últimos 4 anos tem estado muito ativo a fazer muito cinema. contra aquilo que todos nós percebemos que é, e sobretudo a favor de um mundo um bocado mais justo e um bocado mais, mais conhecedor da verdade.
0: E provavelmente com muitas dificuldades, porque não deve ser fácil fazer filmes. Eu não sei se foi feito na Ucrânia, mas imagino que sim.
1: Imagino que sim. Aliás, o filme passou por Cannes, foi bem recebido em Cannes, e agora chega finalmente a Portugal. E é daqueles filmes que vale a pena ver, pensar e conhecer o presente através
0: do... Aqui ficaram as três dicas para esta semana. Há para todos os gostos: Disclosure, Dia da Revelação, o novo da Spielberg. Também a nova versão de Masters of the Universe, que aqui o Ricardo Sérgio diz que vale a pena, se estiver numa de entretenimento.
1: É uma tonteria que vale a pena.
0: Exatamente, a vida também é tão boa com tonterias. E depois, uma coisa mais séria, Dois Procuradores, um filme ucraniano. Portanto, bom cinema não falta para ver nos próximos dias.
1: Com tanto feriado.
0: Ricardo, exatamente. Muito obrigado por teres vindo.
1: Obrigado.
0: Um bom fim de semana. Por aqui nós vamos ouvir Joey Quiñones com Don't Let Go. É do seu último álbum, já deste ano, In a Soul Steady Situation. E depois vamos continuar a conversar com o Rui Mendes aqui no

0: In a So Steady Situation é o último álbum de Joey Quiñones, este californiano, e do álbum que eu lhe disse, estivemos aqui a ouvir Don't Let Go. Estamos a entrar nos últimos minutos da conversa com Rui Mendes. Temos falado muito do passado, é verdade. Também são 70 anos de carreira que o Rui vai assinalar no final deste ano. Já são 88 anos de vida. Diga-me, a sua abordagem... Tantos anos de carreira, eu imagino...
1: 78 anos de vida? De vida?
0: 88 anos de vida, 78 é 88 anos de vida e 70 de carreira. Ao longo de 70 anos de carreira, sentiu que a sua abordagem ao seu trabalho, a como pega nos personagens, como os pensa, como trabalha a coisa, mudou ou foi um processo que foi sempre estável?
1: Não. Isso... estável nunca foi. Logicamente, não é? Senão tinha sido um desastre.
0: A abordagem podia até manter-se a mesma, tendo flexibilidade para cada
1: naquela
0: personagem.
1: Naquela época, nos anos 50, quando eu acabei o liceu e fui para começar a estudar arquitetura e ao mesmo tempo fazer teatro, e teatro profissional, no Teatro do Gerifalto, no Trindade.
0: Isso.
1: Eu frequentava as aulas de arquitetura e ao fim da tarde, porque o Teatro do Gerifalto trabalhava às 6:30 da tarde no Trindade, era um teatro para público infantil e juvenil.
0: Sim, sim, sim.
1: Trabalhei 5 anos nessa companhia, dirigido pelo Couto Viana. E depois fui convidado para a RTP, fui convidado para fazer pelo Vasco Morgado para ir fazer uma comédia com a Laura.
0: Até aqui por esta casa, nessa altura, para o Teatro Radiofónico.
1: Exatamente.
0: No tempo em que estará a Emissora Nacional.
1: Sim. Emissora Nacional. Fiz muitas vezes... textos muito importantes.
0: Sim, sim.
1: Fazia-se muito bom teatro nessa altura, na rádio em Portugal.
0: Eu sou um pouco mais novo, mas não muito, que o Rui. Ainda me lembro ainda me lembro muito em miúdo Simplesmente Maria, que não era aqui, acho, pois, era noutro sítio, mas não interessa. Mas isso era teatro, era uma novela radiofónica.
1: Era uma novela radiofónica, sim, senhor. Bom, mas... havia uma geração de gente que estava a despontar para o teatro. Não só nós, os do Grupo 4.
0: Sim.
1: Eu, João Lourenço, Moraes e Castro e a Irene Cruz.
0: Homens e mulheres são importantes.
1: Outros amigos e colegas que não faziam parte do núcleo dirigente. Ainda havia mais um homem que era extraordinário, um chefe maquinista, que era o Luís Cipriano. Não fazia parte da nossa cooperativa, mas acompanhou-nos toda a vida. Foi praticamente um sócio que nós tivemos, para o bem e para o mal, e foi muito importante até para a construção do Teatro Aberto. Faz agora 50 anos que foi inaugurado o velho Teatro Aberto na Praça de Espanha.
0: E depois também
1: foi demolido uns anos depois, mas com a promessa da Câmara Municipal da altura,
0: de construir um novo.
1: Jorge Sampaio e Soares e João Soares.
0: Sim.
1: De construir um novo teatro.
0: E construíram.
1: E foi construído.
0: Sim.
1: Onde trabalha o novo grupo, em que continua a trabalhar o João Lourenço, a Irene Cruz. Infelizmente a Irene agora está doente e não pode trabalhar.
0: Em frente à comuna.
1: Na altura era em frente à comuna,
0: sim,
1: que também
0: sim,
1: conseguiu
0: sim.
1: fazer. Mas está. Nós, a comuna, os bonecareiros, onde estava a Fernanda Alves e o Mário Jacques, a cornucópia com o Luís Miguel Sintra e o Jorge Silva Melo.
0: Lá embaixo, ali em Santos.
1: Um grupo cómico, sim. Agora trabalha ali no Cinearte.
0: Sim.
1: No antigo cinema Cinearte. A Maria do Céu Guerra.
0: Sim, exatamente.
1: Tanto com a Barraca. Éramos uma geração que sabíamos o que teatro que se fazia lá fora, em toda a Europa.
0: E era
1: todo
0: o que
1: mundo,
0: queriam fazer aqui
1: em Portugal. Porque acontece uma coisa. Eu sempre achei, o 25 de Abril chegou a Portugal atrasado 20 anos. Não devia ter acontecido em 74, mas em 54, ou antes, no fim da guerra. O fim da Segunda Guerra Mundial fez uma transformação em quase todos os países da Europa, no bom sentido. Alguns deu para o torto, mas noutros não, mas quase sempre no bom sentido. Em Portugal ficámos na mesma.
0: E 50 anos depois já recuperámos essa decalagem com o resto da Europa? Na sua opinião?
1: Estamos a tentar. Eu acho que ainda estamos a tentar.
0: Uhum.
1: Eu acho que, apesar de tudo, sim, mas as dificuldades continuam a ser muitas.
0: Continua a consumir, para usar esta palavra horrível, teatro? Vai ao teatro?
1: Sim.
0: Já agora, qual foi a última vez em que pisou as tábuas de um teatro? Como ator?
1: Como ator já foi há uns anitos. Eu acho que foi no Teatro da Almada.
0: Ok.
1: no Teatro de Almada uma peça do Matei Wisniewski,
0: sim,
1: o prelúdio ao Rei Lear.
0: E continua...
1: Antes disso tinha feito no Teatro Nacional uma peça chamada Teatro.
0: Sim, sim. Isso eu acho que até fui ver. Sim, sim, sim, sim. Mas diga uma coisa, continua a farejar o que se vai fazendo por aí?
1: Sim, claro.
0: E o que é que lhe parece?
1: Parece-me que há muito, muita vontade, muito talento e muito pouca ajuda.
0: Ok.
1: Muito pouca ajuda. Acho que estamos a quase que a pisar os tempos da pouca ajuda que havia ao teatro, ao bom teatro, ao teatro bem intencionado.
0: Eu tive aqui o Virgílio Castelo há umas semanas e ele tinha, no fim, partilhou connosco esta ideia de que para ele, ele preferia, se mandasse o Ministério da Cultura, preferia dar mais dinheiro a menos companhias do que este modelo que temos agora, que é muitas companhias a receberem um bocadinho cada.
1: Pois, muito pouco. Pois, não sei.
0: Se fosse ministro, tem alguma,
1: outro dia
0: teria
1: citei,
0: alguma noção sobre isso?
1: Outro dia citei, quando recebi o prémio, o Sofia.
0: Sim.
1: Uma frase que uma vez li isto. Tinha acabado, estava a começar a Segunda Guerra Mundial, anos 40, 1940 talvez, no Parlamento, sim, inglês, o primeiro-ministro Winston Churchill estava a ser acusado por um deputado, um lord qualquer, devia ser um lord, penso eu,
0: disse na Câmara
1: de estar
0: lords,
1: a apoiar, sim, muito, a gastar muito dinheiro e não gastar mais dinheiro em armamento. Em 1940, temos que reforçar o nosso exército, temos que reforçar o nosso armamento. Estamos em guerra com a Inglaterra e isto é muito
0: grave. Com a Inglaterra, não, com a Alemanha.
1: Com a Alemanha, peço desculpa.
0: Sim, sim, sim.
1: A Inglaterra
0: percebi,
1: com a Alemanha, exato.
0: Sim.
1: Enganei-me. E o Churchill, e então diziam-lhe, estamos a gastar muito dinheiro, o dinheiro que se dá para a cultura, que se dá para o cinema e para o teatro e para a ópera, não, pode ser utilizado em armamento. Winston Churchill acho que disse, se deixarmos de apoiar a cultura, não nos vale a pena combater o Hitler.
0: Uhum.
1: E não digo mais nada.
0: Estou a perceber. Até porque nós estamos a viver uma época em que esse debate está em cima da mesa. A Europa está a querer armar-se, com medo do contexto, digamos assim.
1: Com medo das armas.
0: E depois o dinheiro não estica, nem para o Estado Social, nem para a cultura, não é? Se bem que o Ministério da Cultura, também temos que ser justos, aumentou um pouquinho o seu orçamento este ano. Agora, não, sim, sei se é, são migalhas que não mudam muito.
1: São migalhas. As coisas não são... Eu sei que é difícil, que é complicado. Sabe uma coisa? Logo a seguir, ao 25 de Abril, houve uma tentativa de formar uma associação dos grupos independentes de teatro.
0: Sim.
1: Que eram, na altura, a Comuna, o Grupo 4, a Cornucópia, os Bonecareiros, a Barraca, os Cómicos, o Teatro Estúdio de Lisboa, no Teatro Vasco de Santana, o Teatro Experimental de Cascais, do caso Avilés, em,
0: sim,
1: Cascais,
0: sim,
1: e outros. Havia muitos grupos, mas cada um trabalhava por si e conseguia o seu subsídio para trabalhar. Nunca se fez um... E nós tentávamos fazer a Associação dos Grupos Independentes de Teatro.
0: Uhum.
1: AGIT, ainda por cima tinha um nome engraçado. AGIT. A-G-I-T.
0: Agitação, de agitar, sim.
1: E houve uma primeira reunião que foi no São Luís, salvo erro, tiveram quase 300 pessoas presentes. Votou-se um conselho diretivo para andar para a frente,
0: mas...
1: fazer os estatutos. Outra reunião daí a um mês. Estiveram 30 pessoas nessa reunião. Combinou-se outra reunião. Estiveram três. Eu, o Mário Jacques e o Jorge Silva Melo.
0: E já não houve quarto.
1: Eu pelo Grupo 4, já não... o Jorge Silva Melo.
0: Sim, pelos artistas unidos.
1: Pelos cómicos.
0: Ah, pelos cómicos.
1: Pelos,
0: okay,
1: cómicos. Não, perdão, pela Cornucópia.
0: Ele dizer, na altura estava na Cornucópia, tem razão. Sim, sim, sim.
1: E o Mário Jacques pelos bonecreiros.
0: Já não houve quarta
1: reunião,
0: claro. Isso é um problema português também, isso da gente se juntar em movimentos cívicos e outros que não necessariamente políticos.
1: As pessoas não ligam aos sindicatos, não ligam aos seus sindicatos.
0: E depois não se podem queixar, não é?
1: Depois não se podem queixar.
0: Rui, para terminar, se tivesse que sugerir a alguém que nos está a ouvir, ou um filme, ou uma série, ou uma peça de teatro, se tiver a ver alguma coisa e quiser partilhar, esta é a altura.
1: Olha, neste momento...
0: Está a ter uma branca.
1: Estou a ter uma cinzenta clara.
0: Então?
1: Não, olha, Lamento que, por exemplo, algumas peças de teatro que eu gostei muito ultimamente já não estejam em cena.
0: Uhum.
1: Eu faço parte de um grupo que se chama o Teatro dos Aloés.
0: Sim.
1: Que é dirigido pelo José Peixoto, meu
0: Exatamente.
1: Querido colega, ator e companheiro de lides teatrais, a Elsa Valentim.
0: Vou-lhe pedir para acelerar um bocadinho, que nós estamos mesmo no fim.
1: E o Jorge Silva.
0: Sim.
1: Fizeram um espetáculo magnífico que se chamava A Morte e a Donzela.
0: Ah, sim.
1: Esse grupo trabalha com o patrocínio, com a ajuda do teatro da Câmara Municipal da Amadora.
0: Sim.
1: Mas a Câmara Municipal da Amadora não sabe o brinquedo que tem ali e a riqueza que tem ali, naquela companhia de teatro que faz um teatro extraordinário. Só lhes dão 4 ou 5 ou 6 ou 9 dias por cada peça para estar em cena. E dizem-lhes, vocês esgotam todas as noites, para que querem estar em cena um mês?
0: Rui, fica aqui a dica.
1: Pois fica.
0: Para os ouvidos da Câmara Municipal da Amadora.
1: Sim, com todo o respeito, mas é preciso olhar para as coisas como elas são.
0: Rui Mendes, muito obrigado por ter vindo.
1: Muito obrigado eu.
0: E parabéns antecipados. Eu sei que não se deve dar parabéns antecipados, mas parabéns antecipados pelos 70 anos de uma belíssima carreira.
1: Muito obrigado.
0: Vamos embora com os Beatles e com este tempo ensolarado, Here Comes the Sun. E voltamos no próximo sábado para mais um destacável aqui na RTP Antena 1 e RTP Mundo.

0: 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Quatro horas no continente e na Madeira. Três horas nos Açores. Edição do jornalista Gonçalo Costa Martins.
1: Em risco de falhar a estreia no Mundial, Rafael Leão diz que não queria magoar o adversário quando foi expulso na partida contra o Chile. Foi o que escreveu o internacional português nas redes sociais. Sublinhou que apenas queria proteger um colega de equipa. Rafael Leão e Ivan Román, do Chile, envolveram-se em empurrões no final da primeira parte, no jogo de ontem. Os dois levaram cartão vermelho. O selecionador, Roberto Martínez, espera pelas consequências.
2: Tem consequências, mas acho que espero que o árbitro possa ver as imagens. Eu vi as imagens e não é uma ação violenta, não é uma ação de as mãos acima dos ombros. Então espero que possa ser uma consequência menor.
1: Martínez na dúvida se pode ou não contar com Rafael Leão no jogo contra a República Democrática do Congo no dia 17. Certo é que vai falhar o próximo jogo de preparação contra a Nigéria. Ontem a seleção venceu por 2-1 o Chile no estádio do Jamor em Oeiras. Roberto Martínez gostou da atitude da equipa.
2: Somos um grupo experiente, agora precisamos de focar no nosso trabalho. É o momento para falar, para ter opiniões, ter conversa, ter muito barulho à volta nossa. Mas o foco é preparar bem a equipa. Gostei muito da atitude do grupo hoje e o foco é isso.
1: Gonçalo Guedes e Bruno Fernandes marcaram os golos da vitória frente ao Chile. 2-1 foi o resultado final. Ouvir os outros e aprender é uma lição que António José Seguro leva do Luxemburgo. No segundo dia de visita ontem, o Presidente da República esteve na apresentação de um livro com testemunhos de imigrantes portugueses. Foi lá também João Alexandre, que voltou a ouvir apelos para que esteja atento à realidade deste país.
3: São encontros mais ou menos fortuitos, mas que podem até transformar-se em verdadeiras oportunidades.
4: Eu queria mostrar um projeto.
3: Há conversa com o chefe de Estado, mais uma cidadã portuguesa a residir em território luxemburguês.
5: Muito bem, e é um projeto em que área, sabe?
4: É na área da água.
5: Eu que me escreva para a Presidência da República, para o Palácio de Belém.
4: Portanto, aquilo é um grupo.
5: Fiquei com curiosidade.
3: Um projeto inovador a aguçar a curiosidade do Presidente da República, a quem os emigrantes no país pedem que esteja atento à realidade do Luxemburgo.
4: Ele tem que melhorar Portugal, porque Portugal está, em nível de saúde, lá está muito mal. Deveria de visitar mesmo os hospitais aqui para ele ver a diferença que aqui faz. Mas pronto, mas é mais para o ministro, acho eu, e o ministro da Saúde também.
6: E que ele levasse para Portugal os exemplos daqui.
3: Portugal e Luxemburgo, unidos também no livro coordenado por São Gonçalves.
7: No Luxemburgo, assinalam 60 anos da organização da primeira celebração do 10 de junho.
3: 30 testemunhos de portugueses residentes no Grão-Ducado, chegados ao país ao longo de 6 décadas, reunidos agora numa obra novamente dada a conhecer, mas com a presença de António José Seguro.
8: Ouvir os outros é uma coisa que devemos fazer muitas vezes. As comunidades portuguesas, se as escutarmos, contam-nos histórias assim, prodigiosas e enternecedoras, mesmo quando recordam momentos de amargura e de perda, mesmo quando invocam as dificuldades e a tentação de desistir.
3: No Luxemburgo, numa visita oficial carregada de simbolismo e que este domingo conta também e de forma mais visível com a presença do Primeiro-Ministro Luís Montenegro.
8: Muito obrigado pela vossa presença.
1: Reportagem do enviado especial da Antena 1, João Alexandre. Montenegro e Seguro vão estar juntos precisamente logo pela manhã num encontro com alunos portugueses. Ontem o Primeiro-Ministro ainda se juntou ao Presidente num jantar oferecido pelo Luxemburgo, mas longe dos olhares dos jornalistas. Os Estados Unidos dizem que abateram mais drones iranianos. Esta noite foram 2, foi o que afirmou

0: o Comando Central dos Estados Unidos, que os dois drones iranianos ameaçavam o tráfego marítimo internacional no Estreito de Hormuz. Na sexta à noite tinham sido abatidos 4 drones. Por causa disso, o Irão disparou contra bases norte-americanas no Bahrein e no Kuwait. O secretário-geral do PCP diz que o governo marcou a discussão do pacote laboral à má fila. O tema vai ao Parlamento no dia 18 de junho, depois de falhado o acordo na concertação social. Paulo Raimundo acusa o governo de fazer tudo à pressa.
1: O governo com receio e apressado, o facto de ter marcado para dia 18, se há má fila, desculpem a expressão, há má fila, não revela coragem, não revela firmeza, revela exatamente o contrário, revela que está com medo e está com pressa. O que vai derrotar, de facto, o pacote laboral vai ser a continuação da luta dos trabalhadores. Não tenho nenhuma dúvida sobre isso. E já agora, se me permitem, os trabalhadores têm que estar atentos, o PCP estará atento a isso, a manobras e golpadas do ponto de vista institucional. Cá estaremos para ver o que é que vai acontecer, qual será o desfecho do dia 18.
0: A data da discussão, 18 de junho, foi conhecida no dia da greve geral na semana passada. Para o líder do Partido Comunista, o governo está com pressa porque tem medo. A Ordem dos Contabilistas Certificados diz que ainda há milhares de declarações do IRS por liquidar. Em entrevista à Antena 1 e ao Jornal de Negócios, a bastonária Paula Franco explica que praticamente parou o processo dos reembolsos.
2: Parou, quase que eu diria, e há muitas milhares de declarações por liquidar, o que cria sempre uma certa ansiedade nos portugueses, e isso nunca é muito bom. Já no ano passado aconteceu isso e de facto causa aqui constrangimentos. Eu, aliás, até diria que para nós contabilistas causa imensos, porque os nossos clientes estão-nos sempre a pressionar para saber se efetivamente já está, e nós passamos também e acabamos por ter consequências das entradas no site que bloqueiam depois todas as entradas, com constantemente contribuintes a irem ver se a sua situação já está tratada ou não. Portanto, não é desejável, e aqui é um dos pontos negativos, não é, que temos em relação a todo o cumprimento declarativo, é os atrasos nas validações.
0: Um processo lento, aponta Paula Franco, depois de os reembolsos terem sido mais rápidos inicialmente para as declarações automáticas. É uma entrevista no programa Conversa Capital que poderá ouvir aqui na rádio depois das notícias à 1 da tarde.
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0: O 25 de Abril de...
1: Engenheiro Ângelo Correia, o que é que seria a sua vida se não fosse o 25 de Abril?
0: Serviço Público Bloco de Notas, edição especial.
2: Não sei. Não sei, mas não era a mesma, obviamente. Não era a mesma. Eu sabia que ia haver um 25 de Abril.
1: Engenheiro seria porque já tinha acabado o curso.
2: E tinha acabado outro.
1: E tinha acabado outro de gestão de empresas.
2: Gestão de empresas.
1: No
2: ISCTE. E não tinha feito o doutoramento ainda.
1: Ah, mas aí já fez doutoramento?
2: Já. Há 10 anos.
1: Um doutoramento tardio, apesar de...
2: De propósito.
1: Pronto, claro.
2: Senti necessidade de arrumar ideia.
1: Mas e então, e o que é que a sua vida seria?
2: Seria uma pessoa dedicada a empresas, com uma vocação política frustrada.
1: E mas seria... a Vera há Sedes, antes de
2: 1969. Ajudei a fazer a Sedes.
1: Pois, porque a Sedes é de 70, não é?
2: Começamos em 69. Mas o mestre da... Havia dois, um mestre fundamental da Sedes, que era o Dr. João Salgueiro, que era o homem que animava todo aquele movimento.
1: Foi ministro das Finanças, que foi tudo. O governador do Banco de Portugal, que esteve para ser Cavaco Silva.
2: Esteve, não quis.
1: Esteve para ser Cavaco Silva, porque era para ele ganhar a eleição e não Cavaco Silva, não é?
2: Foi no Congresso da Figueira.
1: Foi no Congresso da Figueira.
2: Foi. Mas ele depois, à última da hora, aparece o Machete, em vez dele. E que não é a mesma coisa. O Dr. João Salgueiro era um grande animador, era um homem, era um católico progressista.
1: Sim.
2: Ele percebe como aquela maior parte das pessoas que estavam nas Sedes aderiram por
1: onde
2: uma razão.
1: Onde estava Guterres, onde estava Marcelo Rebelo de Sousa.
2: E... Jorge Miranda, Marcelo Mário Morteira, o António Guterres, claro. Onde estava o Alfredo Sousa, onde estava o Rui Vilar.
1: Mário Morteira, que também foi ministro também. Das Finanças, a seguir ao 25 de Abril.
2: Foi, e era um
1: economista.
2: Homem, dos mais, para mim foi meu professor, foi dos mais respeitados que eu tive. Adorava e trabalhei com ele. Portanto, desse movimento todo percebeu-se que era necessário alguma coisa que não fosse União Nacional, mas que não podia ser um partido político. O regime não permitia.
1: Não permitia.
2: Então criou-se uma associação para o desenvolvimento económico e social, onde cabia tudo.
1: Bom, mas a nossa pergunta aqui é: e a sua vida, o que é que era?
2: Para eu era diretor de um departamento bancário, de um banco. Sim.
1: E, portanto, se não fosse o 25 de Abril, pronto...
2: Era um tecnocrata.
1: Era um tecnocrata chato.
2: Tecnocrata, chateado com a vida.
1: Ai, chateado e chato.
2: Chato, não. Eu nunca fui chato com os meus colaboradores. Nunca. Sim. Sou mais chato com os superiores, às vezes.
1: Ora, é aí.
2: Tenho sempre problemas aí.
1: É abaixo, aí ficamos.
2: Do meu lado nunca tenho, em geral.
1: Muito bem.
2: Tenho sempre empatia. Recebo este convite. A minha primeira resposta foi mandar-me um telegrama a dizer: não, muito obrigado. Não, estou aqui muito bem, tal. Só que a minha mulher e alguns amigos dizem-me que não faças isso. E então consulto os meus três grandes amigos. O Ernesto Belo Antunes, já o conhecia.
1: Já cá não está.
2: Já o conhecia antes do 25 de Abril. O António Anselmo Aníbal, que rapaz esteve no PCP, foi deputado do PCP. O meu melhor amigo de infância. E o Júlio Castro Caldas, que estava a fazer a tropa no departamento de oficiais do Ministério do Exército. Vou falar com os três, digo-lhe: olha, a decisão é esta. Recebi este convite. Disse que não. Todos me disseram: tu és estúpido. E insultam-me. Primeiro insultam-me. E depois justificam o insulto.
1: Estamos numa edição especial do Serviço Público Bloco de Notas. Este é um programa que ajuda quem está nos últimos anos do secundário, mas também quem se interessa por saber mais. E com o pretexto das celebrações dos 50 anos do 25 de Abril, falamos com quem não esteve diretamente implicado, para usar uma expressão de Salgueiro Maia, mas era mais que gente na altura, como acabámos de ouvir. Tinha quase a idade certa no 25 de Abril, sabe que é uma idade certa, que é os 29 anos do Salgueiro Maia, não é? Tinha 28, ia fazer, passado 29. Dois meses, ia fazer também. Como é que foi o seu dia?
2: Acordei cedo.
1: Por acaso?
2: Não, telefonaram-me.
1: Quem?
2: Um amigo meu, militar. Me avisou, telefonou-me e disse: está na rua.
1: Está na rua o quê? Ah, pois há bocadinho disse que sabia que ia haver 25 de Abril.
2: Não, lá ver. Não era preciso saber muito. Mas estava a ver o 16 de Março, o golpe das Caldas.
1: Sim.
2: O falhanço das Caldas, para perceber que havia um movimento errado. Não preparado, espontâneo. Portanto, preparava outro, naturalmente, segundo. Era do conhecimento, digamos, generalizado de algumas pessoas em Portugal, generalizado.
1: Sim, já estava
2: é um adjetivo errado, que havia um movimento de contestação. Não sabia, obviamente, data, não sabia os pormenores, não sabia o plano, não sabia nada disso, e ainda bem. A verdade é esta, é que avisaram-me, sabia, fui juntar a família, que estava em vários sítios.
1: Ah, é?
2: É, estava com os meus pais, uma filha, estava com os meus pais.
1: Ah, já era pai, já casado? Era pai,
2: casado com uma filha, casei em 70. Portanto, e depois tivemos uma filha em 73. E fomos juntar a família toda.
1: Porque só casa. O Sr. Engenheiro estava em Lisboa e a sua família não estava?
2: Não, estava em Almada.
1: Em Almada, que é onde o Sr. Engenheiro nasce.
2: É onde eu
1: nasce
2: nasço,
1: na margem sul.
2: E onde estava, exatamente, de onde estava o meu pai a viver com a minha filha. Minha neta estava lá, minha filha estava lá. Fui juntar a família toda, regressámos a casa e depois, a partir daí, fui acompanhar o dia.
1: E o que é que fez nesse acompanhamento do dia? Foi para a rua?
2: Fiquei em casa, mas a certa altura saí, mas não saí muito longe. Não saí muito longe.
1: Para ver o quê? Para
2: as pessoas. Pois. As pessoas.
1: E foi para onde? A sua casa era
2: em frente do Colégio Militar, o Lumiar.
1: Também um bocadinho longe do centro das operações.
2: Tudo. Sim. Tudo longe.
1: E então foi para a rua, ali por perto não se passava nada, não é?
2: Não, mas em algumas ruas ali para o lado, o que é hoje as Torres de Lisboa.
1: Sim.
2: Portanto, aquela rua que vai até à Praça de Espanha ou que vai até Sete Rios, havia pessoas a movimentar-se. É. Pessoas com ar satisfeito. O engraçado era ver as pessoas andar mais depressa do que andam habitualmente.
1: Do que andavam, não é?
2: Do que andavam.
1: Porque o país, na altura...
2: Estava um bocado parado. Não, o país mais que parado. O país andava economicamente.
1: Sim, até não
2: mas tinha
1: mal,
2: constrangimentos
1: não é?
2: De natureza tal que impedia ao país de progredir. A longo prazo, a dinâmica que era necessário introduzir em Portugal, não tinha condições políticas de exercício.
1: E depois o que é que acontece
2: volta
1: nesses
2: a casa,
1: dias a seguir?
2: Pronto, volta há nos dias a seguir. Conversas, muitas reuniões.
1: Reuniões aonde? Com quem? Ainda não havia PPD, porque também chega ao PPD em maio logo.

0: desde um ano anterior. Portanto, a maior parte das pessoas nessa reunião...
1: E as pessoas eram o Ângelo...
0: O Ângelo, o Salgo Francisco Sá Carneiro, o Magalhães Mota, Jorge Sá Borges...
1: Primórdios do PST, do PPD?
0: Tudo, o Furtado Fernandes, o António Guterres, o Vítor Constâncio, o Rui Vilar, o Mário Morteira, o Alfredo Sousa,
1: Mário Morteira,
0: o João Salgueiro...
1: Mais à esquerda, mais à
0: esquerda... A sede juntava pessoas que ia da Democracia Cristã,
1: certo,
0: até ao PCP, incluindo PCP. Havia pessoas do PCP lá.
1: Havia?
0: Havia.
1: Não é nenhuma dessas?
0: Não. São outras. Havia duas pessoas. Uma delas, aliás, curiosamente, tinha tido problemas com a PIDE no ano anterior.
1: Não me vai dizer quem são esses?
0: Não. Tinha levado, aliás, a uma coisa muito interessante que eu assisti. O Dr. João Salgueiro ligar para o Rapazote, para o Ministro do Interior.
1: O MAI, portanto, o Ministério da Pessoa Interna.
0: Fiquei isto, estamos preocupados, tal. Ele disse, não se preocupe, dizia o Rapazote. E achamos que ele deu guarida demasiada a pessoas do PCP.
1: Ele quem?
0: Essa pessoa. Era um homem notável, acho, muito conhecido, mas teve os seus problemas.
1: Certo.
0: E, portanto, nessa reunião, a lógica que era, nós não vamos formar um partido. Mas temos que ir para partidos, porque nós existimos porque não havia partidos políticos, claro, legítimos e democráticos. Donde...
1: E a democracia exige partidos.
0: Exige partidos. Logo, o que é que vamos fazer? A SEDES percebeu-se desse dia que se ia dividir. Apoio ao PPD e ao PS.
1: Porque
0: algumas pessoas ficavam fora. Pois, as pessoas que eu lhe citei há bocado são pessoas típicas do PS, umas delas, outras,
1: e outras do PPD.
0: Do PPD de alto. E portanto, há uma divisão da SEDES. Carlos Macedo.
1: Ministro da Saúde?
0: Foi um homem importante, muito importante.
1: Nos anos 80, no final dos anos 80.
0: Muito importante na SEDES e mais, sim, tarde no PPD. E, portanto, tudo isto significou uma divisão. Uma divisão. Essa divisão consumou-se formalmente com o PPD daí uns dias.
1: Exato, em maio de 74. Exato. É logo ali.
0: 15 dias depois, pois, máximo. Sim. Não, antes. Antes. 10 dias. Foi no 4, dia 4, sem impressão.
1: Dia 6.
0: 6.
1: Dia 6.
0: 6 de maio.
1: Sim. Fez agora 52. Não foi ao jantar?
0: Não, a direção do partido nunca me convida.
1: Ah, não.
0: Convida. Não, me convida.
1: Ah, bom. Tem essa cuidado, amabilidade.
0: Tem essa amabilidade. Nunca me convidar. Mas eu ainda penso mais num assunto. Percebo também.
1: Mas
0: a
1: foi
0: natureza.
1: Muito interessante. Não sei se por acaso deu conta do discurso que Conceição Monteiro, do pequeno discurso que Conceição Monteiro fez a agradecer. Foi muito interessante o discurso que ela fez. A falar da social-democracia, que é uma coisa que não ouço falar há tanto tempo.
0: Pois, a social-democracia, como tudo, mudou os parâmetros fundamentais. O século XX, a partir da Segunda Guerra Mundial, é um movimento de oposição entre dois grandes blocos, o bloco social-democrata e o bloco democrata-cristão. Ambos contribuíram para a força da democracia.
1: E foram a força motriz da União Europeia, da CEE, não é?
0: E hoje já não. Hoje já não são. Por isso é que a União Europeia
1: está
0: tem problemas de identidade. E porquê? Porque começaram dois tipos de situação novas. Primeiro, o equilíbrio geopolítico mundial alterou-se. O final do século XX mostra uma unipotência, uma superpotência, uma hiperpotência, que são os Estados Unidos. Nota-se também nessa altura outra potência que se confrontava com ela, cai. O Muro de Berlim expressou a queda da União Soviética. Portanto, há um desequilíbrio político aí. A figura e a imagem e a consistência da hiperpotência traz problemas a seguir. Uhum. Na maneira como, por exemplo, lidou com a Rússia, por exemplo, fomentou indiretamente um ressentimento russo muito forte. E que hoje em dia estamos a pagar esse preço. Em segundo lugar, os critérios tradicionais, luta de classes, motor da história, humanismo, tudo isso é destruído ou é reduzido fortemente através do surgimento de novas doutrinas. Primeiro, uma doutrina que se pode chamar, se quiser, identitária. A visão dos identitários, as expressões culturais diferentes, visões identitárias novas. Isso é o primeiro motor de ruptura tradicional dos parâmetros tradicionais de análise do fenómeno político e de vivência. Segundo lugar, a questão da emergência, da hiperpotência. Tudo isso alterou profundamente e, como tal, hoje em dia falarmos de social-democracia é complicado. Por outra razão, ainda...
1: Mas no momento dos seus 93 anos, ela falou.
0: Mas fez bem, porque da social-democracia retém sempre duas ideias básicas.
1: E disse outra coisa. Não se esqueçam, quando estão no poder, não se esqueçam que a Conceição está sempre a ver-vos. Portanto, vejam lá o que é que fazem. Foi muito interessante o discurso.
0: Ela faz bem dizer isso. Mas há duas ideias que hoje em dia, digamos, presidem um pouco à história nesse aspecto. Em primeiro lugar, a globalização. que alterou profundamente a criação, a emergência do movimento que tenderia a esbater fronteiras, a esbater status, a

0: perder soberania os próprios Estados, a precariação da própria União Europeia, é um fenómeno que está de acordo com essa visão, não completamente, mas parcelarmente, e é pena não tenha ido mais longe, por exemplo, na defesa e na política externa.
1: Não teríamos os problemas que temos,
0: hoje em dia.
1: Menos alguns, teríamos se calhar outros.
0: Mas era melhor ter um entendimento sobre isso. Bom, em segundo lugar, além da globalização, é sobretudo a contracultura à globalização, isto é, o nativismo e o soberanismo. Hoje em dia o que se passa é que há uma reação muito forte a tudo o que cheira a global, tudo o que seja mundial. O mundial choca com o local. A tal ponto o confronto se faz que hoje em dia assistimos a movimentos soberanistas estranhos. Ouça, impossíveis de manter, injustos, não adequados aos momentos que temos, porque hoje em dia percebemos que há um conjunto de questões e de problemas que não são locais, nem sequer são regionais, são mundiais. O problema do ambiente, a nossa relação com a natureza, as mudanças climáticas, não é um problema de português.
1: Pois não.
0: É um problema, nem é um problema da União Europeia.
1: É um problema do mundo inteiro.
0: É um problema do mundo inteiro. É a cidadania mundial que nos obriga a confrontar um problema mundial. Por exemplo,
1: onde nos levou a Conceição Monteiro? Porque nós estávamos um bocadinho mais atrás e pegando na sua vida. Já dissemos que o Ângelo Correia é engenheiro químico, é também
0: licenciado em gestão de empresas
1: no ISCTE e doutorou-se em quê?
0: Estratégia. No ISCSP.
1: Portanto, tem uma técnico ISCTE e ISCSP. Acabada a sua formação, que acaba em 73, a primeira, não é? O doutoramento.
0: O doutoramento foi há 10 anos. 4 anos a tirar.
1: Pois.
0: 4 anos, levei a sério. Com aulas durante 2 anos.
1: Com alunos muito mais novos.
0: É? Sim, era mais novos. E depois.
1: E professores quando... também mais novos.
0: Professores mais novos, é verdade. Eu tenho por uma razão simples. Tinha tempo. E precisava de arrumar ideias. Isto é, a minha informação não estava plasmada em conhecimento suficientemente. E, portanto, precisava de organizar o pensamento.
1: Mas, olha, antes disso tudo, vai para a tropa em Timor-Leste.
0: 70. Tá. 70 a 72.
1: Portanto, já vai
0: entre
1: engenheiro,
0: a saída
1: já
0: do secretariado técnico e o regresso a Portugal.
1: E vai para Timor-Leste. Na altura não havia guerra lá.
0: Pelo contrário, havia paz.
1: Havia paz.
0: Havia uma paz podre. Mas não é paz podre. Havia uma paz...
1: Mas antes do 25 de Abril, portanto...
0: Era um colonialismo, uma colonização muito interessante. Não havia portugueses. Só havia militares portugueses. Só havia militares portugueses. Que, aliás, tinha uma função, não era só militar. Eu diria, não era sobretudo militar. Os militares, acima de tudo, trabalhavam o desenvolvimento da terra. Estradas, redes de água, não falo de esgotos, porque quase que não havia. Tudo o que era a infraestruturação.
1: Portanto, foi uma tropa, o que é que fez? Era engenheiro químico?
0: Eu fui convidado. Fui mobilizado por escolha, que é uma coisa esquisita. Fui mobilizado por escolha. Por uma razão estranha. Eu tinha feito a tropa e eu fui para a infantaria.
1: Ah, mas já tinha feito a tropa antes?
0: Não, 6 meses.
1: Seis meses
0: tenho de se fazer. Sim. Os meus 3 últimos meses foi em Mafra. Portanto, eu sou alferes de infantaria. Portanto, na especialidade de armas pesadas. Canhão sem recuo, metralhadoras, pesadas, portanto, morteiros, é isso que eu ia. O meu futuro, teoricamente, seria ir acompanhar uma companhia de atiradores na Guiné, Angola, Moçambique, era o normal.
1: Como mas tive... aí sim, havia guerra nessa altura.
0: Havia.
1: Já.
0: De que maneira? Bom, como tive muito boa nota no curso, a preparação física eu já tinha, sempre fiz desporto, fiquei numa posição que não ia ao ultramar. E como em Portugal havia 2 sítios, 2 locais, 2 instituições, onde podíamos ser convocados e se não fôssemos ao ultramar ficávamos lá. Era a Junta de Energia Nuclear do General Calusa e era o secretário técnico da Presidência do Conselho do Dr. Salgueiro. Portanto, as pessoas podiam fazer o seu serviço militar. Depois da formação de 6 meses, podiam ser chamados para lá, a não ser que fossem mobilizadas.
1: Claro.
0: E aí tinham que...
1: Sim, quer.
0: Bom, portanto, vejo-me no dia 31 de março de 70, vestido-se à civil, o secretário técnico ainda era... Não, Dom Carlos I, julgo. Sim, não, eu... não era em Marvila.
1: Ah,
0: ou era ao pé da CP.
1: Ah,
0: era ao pé de Santa Apolónia, um prédio muito alto. Depois mudámos para Dom Carlos. Eu estava lá, calmamente a trabalhar, quando de repente recebo um convite, escrito, por parte do governador de Timor, a convidar-me para ajudar no campo.
1: Não conhecia o Timor nada, de lado nenhum.
0: Nada.
1: E Timor, caramba, não havia sítio mais longe.
0: Não, não, e no mesmo dia recebo uma carta também de um dos meus grandes amigos, que é o Luís Filipe Tomás. Um dos grandes historiadores portugueses do Oriente, talvez o maior, sobre a expansão portuguesa para o Oriente, que estava em Timor oferecido como voluntário. A fazer o quê? Portugal, queria ir a Malaca, queria ir a Denpasar, a Macassar, todos aqueles sítios onde Portugal esteve, ele queria estudar. E aproveitou, ofereceu-se para ir para Timor para uma função, digamos, mais moderada, permitia-lhe fazer isto tudo. Quando o filho do governador, da altura, um brigadeiro excelente, um governador, um homem notável, eu gostava imenso dele, quando o convida, porque Luís Filipe Tomás era uma pessoa muito importante em Portugal, convidou-o. Ele disse, não posso, eu venho aqui para estudar. Não posso. Mas indico um nome, se calhar, que é capaz de querer, porque ele é capaz de precisar de até de vir para o ultramar aqui, que era o meu nome. Preciso que receba esse convite. A minha primeira resposta foi mandar um telegrama a dizer, não, muito obrigado. Não, estou aqui muito bem, tal. Só que a minha mulher e alguns amigos dizem-me que não faças isso. E então consulto os meus três grandes amigos. O Ernesto Belo Antunes, já o conhecia.
1: Já cá não está. Disso.
0: Já que eu conheci antes, 25 de Abril. O António Anselmo Aníbal, que rapaz esteve no PCP, foi deputado do PCP. O meu maior amigo de infância. E o Júlio Castro Caldas, que estava a fazer a tropa no Departamento de Oficiais do Ministério do Exército.
1: Que foi Ministro da Defesa de Guterres.
0: De Guterres. Eu vou falar com os três, digo-lhe, olha, a minha decisão é esta. Recebi este convite. Disse que não. Todos me disseram, tu és estúpido. E insultam-me. Primeiro insultam-me. E depois justificam o insulto. Dizendo, tu não devias ter feito isso. Porque não vais agora. Este ano é um ano de mobilização. Se calhar para o ano ainda já são outros. Tu acabas o tempo. Pensas que te livraste da tropa. Não te livraste. Vais ser chamado daqui a 4, 5 anos ou 6 como capitão. E vais comandar uma companhia para Quileja ou Buba, que eram os sítios piores da guerra em África contra Portugal. Bom, como calcula, volto para casa, refaço a minha vida, refaço, discuto com a minha mulher, já tinha casado, entretanto. E refaço a coisa e digo, olha, eu aceito,
1: afinal,
0: pensando melhor, tal. E pronto, negociei. E sou mobilizado tanto para ir para lá por escolha. E estou lá há 2 anos. Aliás, só tive 22 meses. E portanto gostei muito de lá estar. Adorei.
1: E era uma tropa santa.
0: Sim, muito trabalho, mas santa.
1: O trabalho era o quê?
0: Fazer o trabalho assim? Era apanhar ar-condicionado.
1: O calor era imenso.
0: Apanhar ar-condicionado.
1: E além desse trabalho?
0: Era ajudante de campo do seu governador. Mais tarde passei a chefe de gabinete. Quando cheguei também fui logo para o departamento de planeamento da província, a apoiar o planeamento económico, porque era construir bases de dados até. Passei 6 meses a construir bases de dados, e buscando 10 ou 15 anos antes, para ver quais eram as tendências, como é que devíamos fazer, o que é que devíamos fazer, etc. Bom, nos últimos 8 meses, convidaram-me, mandaram-me para diretor do Centro de Informação e Turismo. O que é interessante.
1: Porque
0: e a explicação que me deram.
1: Timor tem ótimas praias, como sabemos.
0: Mas a razão era outra, porque era o único que falava inglês. Naquele sítio todo.
1: Mas jeito para o turismo.
0: Portanto, tem que ser. Bom, e vou para lá e então. Aí a primeira coisa que me acontece, muito interessante, é como chefe de gabinete e já diretor do Centro de Invasão e Turismo, um dia recebo eu abri a correspondência do Sr. Governador e recebi uma comunicação secreta, daquelas que vai à cifra. Dizendo o general Caúsa que havia um tipo, um furriel miliciano que é de Timor, mas que estava em Moçambique, que era muito perigoso. Um perigoso esquerdista, chamava-se José Ramos Horta. E foi logo o governador e o governador e disse, Sr. Governador, o que é que se faz? Trate disso. Disse o Sr. Governador, disse, trate como? Como quiser. Bom, ok. Chegou, mandei, quando ele chegou, depois pedi para ir à casa dele, para ele se pedir falar comigo, e depois disse-lhe o que é que tinha-se passado. Ele ficou, e o perigoso esquerdista? Mas olha o que dizem de si. O que é que você
1: sabe? Caúsa dizia dele.
0: O que é que Caúsa dizia dele? O que é que você sabe fazer? Eu sou o cameraman. Cameraman? Mas você tem câmera? Tenho. Então ia jogar sete, isso me devia à Austrália. Então, sei lá, mas isso é um encanto saber isso. Porque o governador e eu vamos, todas as semanas vamos para o interior. E a televisão nunca tem informação sobre Timor. Vamos começar a dar informação de Timor.
1: Ora.
0: E então, a partir dessa altura, o Zé Ramos Horta passou a ir com o governador e comigo.
1: Era repórter de imagem. Repórter de imagem.
0: Fazíamos, depois mandou uma carta para a televisão assinada por mim, a dizer, olha,
1: a televisão já... RTP?
0: RTP, da altura. Aliás, eu há uns anos, há 10, 20 anos, vi os vídeos dessa altura. E conheci-me nessa altura lá. Eu também lá estava, como é evidente.
1: Claro que ninguém o reconheceu, mas hoje.
0: Não, eu conheci-me.
1: Claro, mas...
0: mais magro, fardado. Mas isso foi muito interessante porque conheci o Zé.
1: Conheceu?
0: Com o Zé Ramos Horta, pois.
1: Novíssimo,
0: eu
1: não é?
0: E ele.
1: Todos novíssimos.
0: Fizemos um jornal chamado O Suplemento.
1: Como não era havia... suplemento de quê? Não havia...
0: Do Diário de Timor, da Voz de Timor.
1: Ah.
0: Como a Voz de Timor era o jornal oficial e como eu era diretor do Cinema Livre, fizemos um suplemento em que eu era o diretor, o Zé Ramos Horta era o subdiretor.
1: Falavam de quê?
0: Que eram os outros. Os outros eram o Mário Alcatiri, era o Nicolau Lobato, sobretudo, sim, o Rogério Lobato, que além de meus alunos dava aulas de matemática também. Então, de repente, constituímos um grupo,
1: uma pequena
0: elite, a elite.
1: Certo.
0: A elite de Timor, elite política, nova. E começámos a pensar politicamente, fizemos várias coisas complicadas. A última coisa complicada que eu fiz já
1: em Timor,
0: foi...
1: Estamos a falar de 1970.
0: Pois, mas isto...
1: Não vá o ouvinte perder-se.
0: Isto é tudo 72.
1: 72, sim.
0: Portanto, a última coisa importante fiz em 74, porque eu, depois de Timor, fiquei a trabalhar parte do meu tempo em Portugal e parte em Singapura. E onde havia vários projetos de uma empresa, queria fazer também hotéis em Timor. Por isso é que eu ia lá. Bom, e então reuni-me com essas pessoas todas no dia 1 de Fevereiro. 74 no restaurante chinês, em que lhes expliquei.
1: E em que sítio? Em Singapura ou em Timor?
0: Em Timor.
1: Em Dili.
0: Juntei todos os meus amigos e companheiros de armas ideológicas e então expliquei-lhes o que era a socialdemocracia. Voltamos à socialdemocracia. Quase que se constituiu ali a chamada ASDT, a Social Democrata Timor. Foi um partido que apareceu logo a seguir ao 25 de Abril. Com essa gente toda.
1: Antes,
0: eu lancei as bases.
1: Antes da Fretilin.
0: Antes da Fretilin. Não, a Fretilin vai substituindo a ASDT. Porquê? Porque chega a Timor, a partir de junho de 74, um conjunto de estudantes, o Abílio, o Carvarino, o Roque, portanto, pessoas que eram
1: Roque
0: de orientação.
1: Rodrigues, sim, que foi ministro.
0: Acho que sim, da defesa. Sim. Que eram tipos todos à esquerda. Então, a orientação que daqui imprimem à ASDT já não é a socialdemocracia. Era a revolução. E eu compreendo, ainda hoje compreendo isso.
1: Compreendo-se.
0: Compreendo, quer dizer, fugiram ao meu controle. Está bem, mas fugiram ao meu controle, mas não fugiram da minha amizade.
1: Isso é que é, isso é que interessa.
0: Que se mantém eterna. Nessa reunião, a lógica que era, nós não vamos formar um partido, mas temos que ir para partidos, porque nós existimos porque não havia partidos políticos, claro, legítimos e democráticos. De onde?
1: E a democracia existe partidos.
0: Existe partidos. Logo, o que é que vamos fazer? A SEDES percebeu-se nesse dia que se ia dividir. Apoio ao PPD e ao PS.
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1: Mas então, aqueles primeiros dias, aquela formação, aqueles 15 dias...
0: Para os primeiros 15 dias são para duas coisas.
1: Fazer o PPD?
0: Eu construí o PPD fora, digamos, de Lisboa. Houve grandes movimentos, o grupo de Coimbra, sobretudo. Carlos Mota Pinto, António Barbosa de Mel. E Jorge Figueiredo Dias. Era muito importante o Jorge. Foi das pessoas mais inteligentes, mais cultas.
1: É um professor de direito.
0: De direito penal, era um gênio, um homem super, super. Bom, esse grupo matriciou bastante o pensamento do PSD e construiu as bases doutrinárias. Depois foram revistas, sacadeiras, várias, muitas reuniões. Sobretudo a reunião da Curia, eu lembro-me bem dela, aquela em Aveiro. E então comecei a fazer política como? De maneira muito simples. A partir de junho, a minha mulher era funcionária do Estado, de uma entidade do Estado que tinha as colónias de férias que vinham do tempo do Salazar e do Caetano. Colónias de férias que existiam em todo o país.
1: Do Inatel.
0: Do Inatel. Agora é do Inatel. Naquela altura eram do Instituto de Obras Sociais, o IOS. Bom, e a minha mulher, as técnicas do IOS que estavam em Lisboa tinham que ir fazer a direção de uma colónia de férias por ano, 2 meses. A minha mulher vai para a Vila da Feira. Trás do Castelo há um bloco lindo, muito bom, que recebia
1: as crianças,
0: filhas, os trabalhadores. E a minha mulher foi para lá e levou a minha filha, como é evidente. Eu ficava em Lisboa. Então aproveitei, quando cheguei à altura, a primeira vez, falei uma vez com o Sá Carneiro e disse: olha, eu vou começar a ir a Aveiro, para a feira, a Vila da Feira. E o Carneiro disse-me assim: olha, o que é que ali a Aveiro não está nada bem. Mas porquê? Fizemos um comício em Espinho. Sempre espinho.
1: Espinho?
0: Espinhos na garganta. Não é do punhal.
1: Será oque.
0: Será oque.
1: Uma espinha gravada na garganta do punhal.
0: É o Iduino, o grande Iduino. Iduino Gomes.
1: Iduino Gomes. O Iduino Vilar é o...
0: É o renegado Vilar. É. Porque ele era Vilar como nome da clandestinidade do PCP. Passa para o maoísmo. E passou a ser não o Vilar, mas o renegado Vilar. Que era meu grande amigo. Tínhamos trabalhado juntos na Associação de Estudantes, no concurso, concorrer à Associação de Estudantes no técnico. Eu depois fui para a faculdade, seja colega da minha mulher. Portanto, aquilo era uma mistura de família. Que,
1: Portugal é isto, não há nada.
0: Criou as relações. E então, quer dizer, volto a encontrar o Iduino depois disso e a ter uma sólida ligação com ele. Por causa dele, fui para a China 1 mês.
1: Ah.
0: Ele mandava. Pois,
1: ele depois passou
0: ele,
1: a ser...
0: ele era, de facto, o grande homem do maoísmo em Portugal. Exato. Não era o MRPP.
1: Sim, claro.
0: Era a OC.
1: Era a
0: OC. Aliás, não era o OC. Era o PCDPML. O nome do partido era PCDPML. Mas o nome era tão complicado e tão, sobretudo, próximo do nome PCP, que ele diz que tem que mudar o nome, senão ninguém vota em mim.
1: E também disso, ninguém votou. Quer dizer, votaram poucos.
0: E, aliás, para constituir a OC, não sei se sabe... É preciso,
1: era o Partido do Castelo, não era?
0: Partido do Castelo de Guimarães.
1: Sim.
0: E então, não sei se sabe, mas é de, historicamente dar este pormenor. Não havia gente suficiente para formar. O PCP-DML tinha 200 pessoas.
1: Sim.
0: Alguns são ilustres, são jornalistas.
1: Sim.
0: Ilustres. Mas 200 não é, são 5 mil para fazer um partido. Então o que é que o Eduino me pede? Pede, pá, militantes, preciso de pessoas que deem o nome. Então vim falar com o Sá Carneiro. E só Francisco, olha que este tipo pediu isto. Diz, bom, assim é que se cede, mas tenha cuidado, peça contrapartidas. Diz, muito bem, ok.
1: Pediu contrapartidas e depois?
0: A relação com o PCP-ML, de PML e com a OC, não podia ser meramente uma relação, digamos de cortesia, mas tinha que ter, em algumas circunstâncias, alguns objetivos comuns. A definição de objetivos comuns, alguns...
1: Sim.
0: Dois ou três, podiam constituir alguma coisa de importante para nós.
1: Para dar nomes para que o partido pudesse ser constituído.
0: Exato.
1: E quem é que deu esses nomes?
0: Eu.
1: Sim, mas
0: o PSD
1: não...
0: fui eu.
1: Sim.
0: Arranjei 2000.
1: 2000 PSDs.
0: Exatamente.
1: Que deram nome para que a OC
0: e o PS,
1: ser.
0: Pai, 2500, o Capitão Rosa, do PS, que era o Ministro do Trabalho dessa altura. Ministro do Trabalho do 6º Governo Provisório. Ouça, a história tem coisas engraçadas, que é... No fundo, a OC é formada com pessoas que dão o nome, não são militantes nem nada, mas dão o nome para legalmente poder existir.
1: Mas isso é uma atitude cívica...
0: Foi o que nós fizemos.
1: Relevante. E depois quais foram as contrapartidas da OC para o PSD, para o PPD?
0: Em primeiro lugar, um pacto de não agressão.
1: Ah?
0: Pacto de não agressão.
1: Mais?
0: Segundo, perceber que há inimigos comuns. Naquela altura a palavra inimigo
1: e quais
0: não era
1: os
0: uma palavra só militar. PCP.
1: PCP. E a terceira?
0: Não, só houve essas duas.
1: Ah, só houve essas duas.
0: A terceira é menor. Quer dizer, mas as duas exigem a não agressão.
1: Exatamente.
0: Segundo, em algumas circunstâncias temos objetivos comuns. O maoísmo opunha-se. O
1: maoísmo opunha-se ao PCP, claro.
0: Considerava o sovietismo um revisionismo perigoso para o marxismo-leninismo.
1: Eram os chamados revisionistas, exatamente. E depois, está aqui uma longa vida de parlamentar, portanto...
0: Começa em
1: 75, com aquela Assembleia Constituinte. O que é que me quer contar desse tempo?
0: Nada, porque falei pouco.
1: Sim.
0: Ouvi e vi. Sobretudo essa.
1: Mas porquê? Porque era engenheiro e não se queria
0: meter? Não. Porque eu gostava muito de meter, mas não sabia.
1: Ah, pois.
0: Quer dizer, eu desembocava na política da oratória, da doutrina, da expressão. É pela primeira vez, quer dizer, a gente discutia na SES e noutros sítios, discutimos política. Aquilo não era discutir política.
1: Era
0: discutir e encontrar as bases doutrinárias para o Estado português vertidas na Constituição.
1: Bom, é um trabalho fantástico para se ter feito num ano.
0: Ali era ouvir as pessoas e não é isso.
1: Que sabiam.
0: Só, que sabiam. E não é só isso. Aliás, falavam 20, 30 pessoas.
1: Pois.
0: Os 250, falavam 20 ou 30. Eu só falei 3 vezes.
1: E foi para alguma coisa de jeito?
0: Foi. Sim. Duas sobre Timor. Que estava a acontecer em Timor. A terceira, sobre a parte da defesa. Eu tinha uma particular atenção.
1: Sempre tive.
0: E falei, sempre.
1: Sempre.
0: Eu nasci num quartel. Não se esqueça. Vivi 24 anos em quartéis da Guarda Nacional Republicana.
1: Porque é filho de um guarda republicano.
0: Estava a falar de um militar da Guarda Republicana.
1: Uhum.
0: E como tal, vivi sempre, dentro de quartéis mesmo. Isso acordava ao toque de alvorada. Mas não me deitava ao toque de recolher, ficava mais tempo. Porque senão tinha que fazer as duas coisas.
1: Sim,
0: não.
1: Sim.
0: Mas isso marcou-me também,
1: claro.
0: Marcou muito a minha vida. Ora bem, de qualquer das formas, o que se sentiu nessa altura, o que eu percepcionei nessa altura, foi sobretudo uma atitude de distanciamento, distância real, simbólica, mas real, simbólica por um lado, mas real por outra, entre pessoas novas como eu, que tinham dos mais novos da Constituinte, olhar para a bancada do PCP.
1: Tinha 30 anos, não é?
0: Tinha 30 anos. Naquela altura era um jovem.
1: Sim.
0: Um jovem.
1: Sim, sim, claro.
0: Não havia experiência política, formal.
1: Sim, mas estava
0: políticas.
1: A dizer, eu interrompi, desculpe. Tinha
0: 30
1: anos e olhar para a bancada do PCP
0: e do PS.
1: E do PS e ver.
0: E as pessoas tinham nome.
1: Ah, que eram gente.
0: Que eram gente. Importante. Na história do país. Eu lembro daquele comício de céu do PCP em agosto ou julho de 75, no Campo Pequeno, que o Álvaro Cunhal começa por dizer, ou não sei, o Álvaro Cunhal, alguém disse, estão aqui 600 anos de clandestinidade e de prisão.
1: 600?
0: Anos.
1: juntando os nomes...
0: Aqueles nomes que ali estavam.
1: Exato. Bom,
0: quer dizer, essa frase marca. Não se é indiferente essa marca. Por
1: mais... Carlos Brito teve 8 anos preso.
0: Por mais que nós nos oponhamos e o punhamos em termos doutrinários e ideológicos, há um aspecto humano que nos obriga a não ser indiferente. Sobretudo, tiveram uma vida que eu não tive, fugidos, clandestinidade, exílio, prisão. Ouça que vida tão diferente da minha. Portanto, eu olhava, eu e vários, estou convencido, não olhávamos para eles apenas como um inimigo. Em democracia, aliás, a palavra inimigo não faz sentido.
1: Pois não.
0: Faz militarmente, no belicismo faz sentido.
1: É só.
0: Faz na guerra.
1: E mesmo assim?
0: Não na convivência.
1: Pois.
0: Bom, mesmo assim, a Convenção de Genebra tem regras humanas na condução operacional da guerra.
1: Mas depois tem outra coisa, há outra coisa, que a guerra é a guerra. E
0: pois,
1: essas convenções de Genebra,
0: pois,
1: onde elas vão. E então agora, nestas guerras que nós estamos a ver...
0: Eu estava a pensar nisso. Portanto, quer dizer, tudo isso me obrigou a estar lá contraído. Quer dizer, quando às vezes eu ouvia coisas do PCP, às vezes do PS, depois que eu achava que era um disparate, era para se contrariar, eu estava sempre marcado por um certo sentimento de respeito pessoal. E como tal, apesar de ser naquela altura fortemente, combatia fortemente o PCP, menos o PS, mas também, eu não conseguia passar do campo da disputa política para os insultos pessoais. Não conseguia. Quer dizer, não é só um problema de educação, é a respeitabilidade que cada um merece. E portanto eu passei, digamos, há uns anos, 2 anos pelo menos, nessa Sim. altura, com um certo silêncio, só comecei a intervir seriamente a partir de 70 e... Primeiro governo do PS. Fiz aliás, 76
1: é quando, a seguir às eleições,
0: é. Portanto, primeiro governo do PS, e lembro-me...
1: Seguir às segundas eleições, não é?
0: Falei bastante. E a partir de 77, então 78 foi muito.
1: Pronto,
0: depois... 79, 80 ainda mais. E portanto, depois, estava na mecânica parlamentar.
1: E houve aí uma altura que foi ministro do governo da AD.
0: A seguir à morte de Sá Carneiro.
1: A seguir à morte de Sá Carneiro, em que há uma expressão que lhe ficou colada, que é a intentona dos pregos.
0: Pois, intentona dos pregos, não há a mesma coisa.
1: Ou intentona ou inventona.
0: O PCP inventou, não, intentona. O PCP lançou, através de intersindical, duas greves gerais. Tivemos duas greves gerais, eu apanhei-as.
1: E essa é de 12 de fevereiro de 82.
0: É 12 de fevereiro. Mas o PC lançou a segunda no dia que o Papa João Paulo II esteve em Portugal. Segunda. Portanto, está a ver o que é o desconchavo disto tudo. Bom, de qualquer das formas, nesse dia o que é que eles fizeram? A condução operacional do governo foi cometida.
1: Era ministro da Administração Interna.
0: O que fazer para travar, conduzir o problema sem gravames graves, sem coisas graves.
1: Mas esta de 12 de fevereiro era com o Papa ou sem Papa?
0: Sem Papa.
1: Esta é sem Papa.
0: O Papa foi 12 de maio.
1: Ah, pois, claro.
0: Fizeram duas greves gerais ao PCP. Além de greves locais de transporte, isto muitas. Bom, foi o início, do meu ponto de vista, foi o início destrutor do PCP que as perdeu. E no dia 12 de fevereiro a ideia era, fizemos uma campanha demolidora, de levar as pessoas a trabalhar. Todos ao trabalho. Se podem fazer, mas nós vamos trabalhar. Bom, em várias estradas, sobretudo na autoestrada que vem do Sul, quem me contou isso foi o António Chora.
1: Que é da Comissão de Trabalhadores,
0: da Auto-Europa. Ele contou. E
1: do Bloco de Esquerda também.
0: Contou, olha, eu andei lá a fazer isso, e o que é que era? É. Não eram pregos. Eram coisas que estão no Museu da Judiciária. Que são vários pregos gigantes que são amolgados. Depois são 3 ou 4 e que estão postos de maneira...
1: Para furar pneus.
0: Para furar pneus. Para quê? Para que não haja movimento de pessoas para trabalhar. Portanto, isso aconteceu, algumas pessoas sofreram com isso, outras não. Daí, como ganhámos, a maior parte das pessoas foi trabalhar. Houve uma vitória, claramente, da ALDE e da maioria democrática do país.
1: Mas o que é certo é que...
0: O PCP não perdoou.
1: Sim.
0: Ou seja, eu era um inimigo deles, porque combati-os no terreno deles.
1: Olha, para preparar esta nossa conversa, fui à procura desta história, porque, enfim, já foi há muito tempo. Encontrei isto no Público, numa peça da Raquel Martins, de 12 de fevereiro de 2012, portanto, quando isto fez uma data redonda. E ela foi buscar uma citação de Medeiros Ferreira, que dizia que este momento, este dia 12 de fevereiro de 1982, estabeleceu uma distanciação da CGTP em relação à UGT. Isto é engraçado agora, quando falamos agora do pacote laboral. Também foi por isso que achei que era interessante
0: também,
1: falarmos
0: disto. Também, por uma
1: razão. E foi uma separação de águas, escreve Medeiros Ferreira, um elemento clarificador das estratégias de cada uma das centrais, criou o paradigma do movimento social reivindicativo, mas com uma filosofia muito própria de ordem e de não violência.
0: O Zé Mendes Ferreira, que era um homem notável, talvez o melhor historiador português sobre o MFA. Sobre o MFA de per si,
1: ou seja,
0: José Mendes Ferreira tinha um...
1: Não concorda com o que, concorda com o que acabou de ouvir?
0: Completamente. Pois. Ou seja, nesse dia, de facto, a UGT não pediu, não quis ir à greve geral.
1: A UGT, nessa altura.
0: Juntou-se-nos. Exato. Ora bem, portanto, houve uma vitória política, que o José Mendes Ferreira está a dizer. É a vitória política...
1: É a forte oposição do governo da altura, que era da AD, AD de Balsemão, do PS e de outra central sindical, a UGT.
0: Exatamente.
1: E cresciam os receios de que se pudesse estar perante uma tentativa de tomada de poder por parte do PCP com fortes ligações à Inter.
0: Eu essa segunda parte não acredito. Nunca acreditei. Mas...
1: Tanto é que essa GTP também tem gente do PS, não é?
0: Tem, mas tem menos.
1: Sim, claro.
0: Tem mais extrema-esquerda. Hoje em dia não. Hoje em dia tem mais também da extrema-esquerda e menos do PS. Naquela altura tinha pessoa, tinha militares.
1: Tem uma tendência. Do PS tem uma tendência.
0: Não, e tem uma tendência católica.
1: Sim, sim.
0: Como sabe.
1: Sim, sim.
0: Não me lembro bem dos seus líderes. Bom, de qualquer das formas, o que é que interessa? O que interessa
1: é... Ulisses Garrido e depois o próprio Carvalho da Silva.
0: Exato. Ora bem, o que é que acontece? Acontece nesse dia uma vitória política. Do setor democrático nacional. E, portanto, a linha de separação entre o PC e os seus apoiantes, e as suas organizações, e a área democrática, houve um rio que passou...
1: Naquele dia.
0: Já passava.
1: Já passava.
0: E aumentou a densidade do rio, a força do rio.
1: E depois, mais tarde, estreitou?
0: Estreitou a partir da gestão de Jorge Sampaio, na Câmara de Lisboa. Jorge Sampaio era um homem genial, atenção. Eu tinha uma profunda admiração pelo Jorge. Conheci-o desde 1975. Porque ele jantava... O meu banco era ao lado. Mas onde eu trabalhava era ao lado do Flórida.
1: Ah,
0: e o grupo do Flórida... Onde estava o Mestre, o Brad Rode, o Nuno Brad Rode, o Jorge Vemans, o Cravinho...
1: O Cravinho Pai.
0: Que eu conhecia da Setes. Conhecia o Cravinho já. E do Secretário Técnico da Presidência do Conselho.
1: E
0: era um homem notável, seria técnico da presidência de conselho, da equipa de João Salgueiro. Okay. Era um homem notável, o pai, o filho também. Mas o pai era um homem com uma...
1: Estamos a falar de João Cravinho.
0: João Cravinho.
1: Que foi ministro, super-ministro de Guterres.
0: De tudo. Ele podia ser ministro de tudo. Não só das infraestruturas. Podia
1: também
0: ser.
1: Era engenheiro. Os engenheiros também têm um bocadinho essa mania, não é?
0: Não, não, não é uma mania. É que além de engenheiro, ele depois esteve em Yale. Nos Estados Unidos, o que era Yale?
1: Mora naquela altura, não é?
0: Antes do 25 de Abril. Portanto, não era um engenheiro qualquer. Era um homem com uma capacidade teórica, metodológica, notável. Ora bem, o que é que acontece? Acontece, portanto, que Jorge Sampaio, a certa altura, depois do Pequeno Cassis ser Presidente da Câmara de Lisboa, dá-se uma circunstância em que o Jorge...
1: Estamos a falar no final dos anos 80, 80, 90.
0: Tenta recomeçar, refazer, ou antes, fazer alguma coisa nunca esteve feita. É claro, a posição dele vindo do MES, o grupo do MES teve muita influência no PS. Lopes Cardoso... Foi Gróvios, um que já morreu, que era o historiador da classe operária, como é que ele se chamava? Era César...
1: César de Oliveira.
0: César de Oliveira, o Jorge Sampaio, o Ferro Rodrigues.
1: Ferro Rodrigues.
0: Também era do Mestre. O Augusto Mateus. Que... Havia um grupo de homens notáveis, quer dizer, a densidade cultural do MES não se comparava talvez à direção do PS, era melhor. Claro, mais à esquerda.
1: Sim.
0: Quando entraram no PS...
1: Entraram devagarinho, não entraram Soares, todos.
0: Já entraram depois do Soares ter perdido a companhia do Zanha. Portanto, podia encarar algo de novo que não reproduzisse, claramente.
1: Mas Soares perde Zanha.
0: Perde Zanha em 1986. 86, já era depois disso.
1: Exatamente.
0: Portanto, não sei se o MES entrou ou não antes disso. Penso que não entrou depois. Mas enfim, o que interessa é. A semente do MES entra no PS com uma visão democrática.
1: Dantes, agora já não, mas dantes era importantíssimo ser sampaísta ou não ser sampaísta. Agora no PS já não é.
0: Não sei se é por ser sampaio ou se é por ser, por se perfilar do mesmo modo doutrinário, como encarar o socialismo que o Jorge concebia. Ora bem, quando o Jorge candidato à Presidente da Câmara, lembra-se, ele faz a primeira coligação com o PCP, ou seja,
1: certo.
0: Quando se acusa o doutor negociada. António Costa de ser a primeira vez que se faz uma ligação com a geringonça, não é verdade. Essa ligação foi feita para a Câmara de Lisboa. Pelo Jorge Sampaio. Isso é uma linha vermelha que foi destruída. Porque Soares nunca concebeu. Soares sempre acreditou e desejou um rio que passasse entre o setor democrático, nomeadamente o PS e o PCP. Ora bem, esse rio desfez-se com Jorge Sampaio, relativamente. E retornou em força com a geringonça mais tarde. Ampliou-se, aliás, até.
1: Estou só a ver, as datas, a ver. A intervenção socialista é absorvida pelo PS em 78.
0: 78 já.
1: Sim.
0: Não me admiro, se calhar. Pensava que ia ser já nos 80, porque Jorge Sampaio estava na Assembleia da República em 81, quando era ministro. É natural, sim, já sim. Lá estava. Eu lembro daquele comício de Selbdom do PCP em agosto ou julho de 75, no Campo Pequeno, que o Álvaro Cunhal começa por dizer, ou não sei, o Álvaro Cunhal, alguém disse, estão aqui 600 anos de clandestinidade e de prisão. Quer dizer, essa frase marca. Não se é indiferente essa marca. Por mais que nós nos oponhamos e oponhamos em termos doutrinários e ideológicos, há um aspecto humano que nos obriga a não ser indiferente. Sobretudo, tiver uma vida que eu não tive, fugidos, clandestinidade, exílio, prisão. Ouça que vida tão diferente da minha.
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1: Engenheiro Anjo Correia, vamos ficar por aqui, vamos continuar a nossa conversa para a semana. Muito obrigada por esta partilha, desta reflexão e tudo aquilo que se cruza com Portugal. Esta é uma edição especial do Serviço Público Bloco de Notas. 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E com o pretexto dos 50 anos do 25 de Abril, aqui fixamos memórias. Agora estamos ao sábado, depois das 2 da tarde. Pode contar sempre com o 25 de Abril de, e neste caso é o 25 de Abril de Ângelo Correia. 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Os cuidados de emissão foram de Diogo Axel, a imagem de Maria Saimel, a produção de Ana Fernandes e da edição de Maria Flor Pedroso. E voltamos para a semana. Muito, muito obrigada.
0: Gostou?
1: Gostei.
0: Também eu.
1: Também gostou. Pronto, ainda bem.

0: ao noticiário das 5. Em risco de falhar a estreia no Mundial, Rafael Leão diz que não queria magoar o adversário quando foi expulso na partida contra o Chile. Foi o que escreveu o internacional português nas redes sociais. Sublinhou que apenas queria proteger um colega de equipa. Rafael Leão e Ivan Román do Chile envolveram-se em empurrões no final da primeira parte no jogo de ontem. Os dois levaram cartão vermelho. O selecionador Roberto Martínez espera pelas consequências.
1: Tem consequências. Mas acho que nesta espero que o árbitro possa ver as imagens. Eu vi as imagens e não é uma ação violenta, não é uma ação de as mãos acima dos ombros. Então espero que possa ser uma consequência menor.
0: Martínez na dúvida se pode ou não contar com Rafael Leão no jogo contra a República Democrática do Congo no dia 17. Certo é que vai falhar o próximo jogo de preparação contra a Nigéria. Ontem a seleção venceu por 2-1 o Chile no estádio do Jamor em Oeiras. Roberto Martínez gostou da atitude da equipa.
1: Somos um grupo experiente, agora precisamos de focar no nosso trabalho. É o momento para falar, para ter opiniões, ter conversa, ter muito barulho à volta nossa. Mas o foco é preparar bem a equipa. Gostei muito, muito da atitude do grupo hoje e o foco é isso.
0: Gonçalo Guedes e Bruno Fernandes marcaram os golos da vitória frente ao Chile. 2-1 foi o resultado final. Esta noite, os Estados Unidos dizem que abateram mais drones iranianos. Foram 2, foi o que afirmou o Comando Central, que os 2 drones iranianos ameaçavam o tráfego marítimo internacional no Estreito de Hormuz. Na sexta à noite, tinham sido abatidos 4 drones. Por causa disso, o Irão disparou contra bases norte-americanas no Bahrein e no Kuwait. Para cobrir os prejuízos dos aliados dos Estados Unidos, a administração norte-americana estará a pensar nos ativos congelados do Irão. A imprensa nos Estados Unidos fala na hipótese que está a ser estudada de usar esses ativos nos danos provocados pelo Irão para cobrir esses danos, os estragos desses danos. Os ativos iranianos são um dos temas nas negociações entre Estados Unidos e Irão, negociações para a paz que ainda não chegaram a bom porto. O problema repete-se. A Ordem dos Contabilistas Certificados diz que ainda há milhares de declarações do IRS por liquidar. Em entrevista à Antena 1 e ao Jornal de Negócios, a bastonária Paula Franco explica que praticamente parou o processo dos reembolsos.
2: Parou, quase que eu diria, e há muitas milhares de declarações por liquidar, o que cria sempre uma certa ansiedade nos portugueses, e isso nunca é muito bom. Já no ano passado aconteceu isso e, de facto, causa aqui constrangimentos. Eu, aliás, até diria que para nós contabilistas causa imensos, porque os nossos clientes estão-nos sempre a pressionar para saber se efetivamente já está, e nós passamos também e acabamos por ter consequências das entradas no site que bloqueiam depois todas as entradas, com constantemente contribuintes a irem ver se a sua situação já está tratada ou não. Portanto, não é desejável, e aqui é um dos pontos negativos, não é, que temos em relação a todo o cumprimento declarativo, é os atrasos nas validações.
0: Um processo lento, aponta Paula Franco, depois de os reembolsos terem sido mais rápidos, inicialmente para as declarações automáticas. Em meados de maio, a autoridade tributária explicava que o tempo médio de pagamento no modelo 3 rondava os 20 dias, mas nesta entrevista a Ordem dos Contabilistas fala de um processo estagnado. É uma entrevista no programa Conversa Capital que poderá ouvir aqui na rádio depois das notícias da 1 da tarde. Morreu a atriz e bailarina Lili Neves aos 94 anos. A notícia foi divulgada ontem. A casa do artista diz que Lili Neves morreu na sexta-feira de manhã em Lisboa. Foi uma das primeiras atrizes a trabalhar na televisão portuguesa, também com uma longa carreira noutros setores da representação, por exemplo, no cinema e no teatro, onde também teve uma forte presença nas revistas à portuguesa no teatro. Vamos terminar este noticiário no mar de Figueira da Foz, na Praia do Cabedelo. Mais de 100 crianças de várias nacionalidades juntaram-se na união e na partilha à volta do surf. Foi um batismo nesta

0: Modalidade Fátima Pinto.
1: Alunos do ensino básico de diversas nacionalidades juntaram-se na Praia do Cabedelo, na Figueira da Foz, para um batismo de surf.
2: Olá, boa tarde. Meu nome é Legend Gurung e eu sou do Nepal. Eu tenho 11 ou 10 anos. Esta é a minha quarta vez fazer surf e eu gostar muito.
3: Eu sou o Felipe, venho da Argentina e tenho 10 anos. É isto de surf, por acaso, até que é novo para mim. Eu estou a gostar bastante. Eu estou a curtir bem com a água, o mar, as ondas, com este fato também. É uma experiência nova.
4: Olá, meu nome é Asmit e eu tenho 8 anos e eu sou do Nepal. Eu gostei.
1: A Intercultural Surf for Kids juntou mais de 100 crianças e famílias. E como explica Eurico Gonçalves, da Associação de Desenvolvimento Mais Surf, a ideia é mesmo essa, juntar e partilhar.
5: A ideia é demonstrar que o outro existe e não temos medo do outro. E, portanto, e nada melhor do que juntar todos os outros connosco aqui no mar. O mar é um lugar de felicidade, isto é, o surf é felicidade. E, portanto, eles sentem isso a primeira vez que tocam. Muitos deles foi a primeira vez que viram a água, muitos deles foi a primeira vez que foram ao mar e, portanto, eles sentem isso. E isso é o que nós queremos, é esta partilha e que eles aprendem que, partilhando no mar, podem partilhar em todo lado.
1: Um dia diferente, também para fazer novos amigos e dar aso à alegria.
0: Foi de certeza um sábado diferente para muitas destas crianças. Foram mais de uma centena que partilharam não só o convívio, mas também esta experiência única no mar e no surf.
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0: escreve já escutando a voz de quem vai cantar as suas letras. Entende que só assim as palavras ganham as justas asas para voar e talvez para imitar os pássaros. Formado em engenharia zootécnica, seguiu outros caminhos, acreditando que a vida escolheu por ele. Letrista, escritor, encenador, dramaturgo, produtor, o teatro é a sua casa de partida e o lugar de fala a que sempre quer voltar. Mas as letras, tantas letras, acompanham toda a sua vida, do fado à canção, de Portugal ao Brasil e da gaveta para um próximo disco que anda a matutar. Não resisto aos primeiros poemas, os poemas escritos também com as primeiras palavras e que faziam rimar sol com caracol. Tiago Torres da Silva, bem-vindo. Com o que é que rima o sol nesta fase da tua vida?
1: O sol é... Quando chega esta fase do ano em que muda a hora e o sol começa a entrar pela casa, eu fico logo muito mais bem disposto, muito mais alegre. Eu moro ao pé do mar, portanto o sol é a energia maior que traz mais... Nem sei dizer, parece outra coisa, parece outra vida. Parece que somos jovens durante estes 6 meses e depois somos mais velhos durante os 6 meses de inverno. Sou totalmente do sol e felizmente não vivo muitos invernos, porque eu costumo passar o inverno no Brasil, portanto lá é verão. Eu não me dou muito bem com o inverno, não gosto, sol, sempre sol.
0: Mas não gostas apenas porque é um tempo com mais frio, mais sombrio, ou porque essas estações, essas duas estações, o outono e o inverno, puxam para cima um teu lado que também pode ter mais escuridão?
1: Não, eu gosto. Eu lido muito bem com a minha tristeza e com a minha... O meu problema grave é uma operação à coluna que eu fiz e eu tenho dores horríveis no inverno. Portanto, não quero inverno. Não, é uma coisa mesmo física, não tem nada,
0: não
1: a,
0: tem
1: ver.
0: Nada a ver com atmosferas.
1: Eu adoro viver as tristezas todas que têm que ser vividas e as alegrias todas que têm que ser vividas. Acho que elas convivem muito bem umas com as outras. Não acredito em pessoas que são tristes ou que são alegres. Nós todos somos tristes e alegres e conseguimos construir alegria no meio das maiores tristezas e vice-versa. Portanto, não, conviver saudavelmente com todas as emoções que nos assaltam.
0: Uhum. Então vamos...
1: Mas não gosto de me levantar cedo, portanto, no inverno fico com os dias muito curtos porque eu não me levanto cedo, e isso, ter menos horas de luz, parece que nos envelhece.
0: Sim.
1: Parece que a vida fica menos... fica com menos sentido.
0: Acredito que não pensasses nestas coisas quando eras mais miúdo. E quando eu fiz aqui esta brincadeira do sol com o caracol, é porque um dos teus primeiros poemas faz...
1: O primeiro.
0: Ah, é o primeiríssimo mesmo.
1: Amigo que deixas um rastro luzidio, amigo que vives cheio de frio, amigo que pões os olhos ao sol, este meu amigo é o caracol. Foi escrito com 5 ou 6 anos. Eu descobri este papel lá por casa quando os meus pais morreram. Portanto, foi em 75 ou 76 escrevi.
0: E não fazias ideia que essas pérolas eram preciosamente guardadas? Ou sabias e nunca lá quiseste ir escarafunchar?
1: Não, nem pensava nisso. Nem pensava nisso. E encontrei lá muitas coisas muito más.
0: Pois, acredito que sim.
1: Mas este acho-lhe uma gracinha. Acho que é assim um...
0: Mas tens memória de estares debruçado sobre o papel a escrever?
1: Sim. Eu não tenho memória de não escrever. Eu aprendi a ler e a escrever muito cedo e não tenho memória de não escrever. E na verdade eu só fui tirar outro curso porque me convenceram que não era possível viver da escrita em Portugal. Agora, estou a fazer contas, 33 anos depois, a minha maior vitória não é o sucesso, não é há 33 anos que eu pago as minhas contas com o que escrevo. E isso é uma vitória, num país como o nosso, é uma vitória gigantesca. E isso dá-me um orgulho incrível, até porque foi contra tudo o que... E nem é o que os meus pais me diziam, não é o que... É o que a sociedade toda dizia. Ainda hoje, eu pergunto uma profissão, eu digo escritor, sim, e profissão?
0: Sim.
1: As pessoas ainda acham que isto é um hobby. As pessoas não fazem ideia da quantidade de horas que existem de trabalho para que saia uma coisa que depois parece curta. As pessoas veem um espetáculo de teatro, ai, que dá uma hora e meia. As pessoas não sabem que nós tivemos... Eu já estou a ensaiar o espetáculo que estarei em setembro, porque há tanto detalhe para descobrir, tanta... coisa que são mesmo muitas horas de trabalho, e isso é assim quando tu fazes da escrita o teu ofício. Eu não acredito em escritores que andam pela rua e de repente vem um anjo e atira-lhes um beijo. Pode acontecer uma vez ou outra, mas é o trabalho afincado diário que traz as melhores coisas. E muitas vezes tu vais tentar escrever sem ideia nenhuma e de repente parece que o braço sabe uma coisa qualquer, parece que vai. E outros dias achas que estás super inspirado,
0: sim,
1: chegas ao fim, rasgas tudo, caixa de lixo, não saiu nada de jeito.
0: Tens aliás esse hábito, aquilo que não aproveitas para um determinado espetáculo ou para um determinado artista, para um determinado disco, queimas?
1: Algumas coisas eu sinto que ainda as posso trabalhar e mantenho-as. Mas se eu sentir que não está ali nada, vai fora.
0: Não vai não. Para nenhum baú, nem não, para...
1: Havia um armário cheio de coisas que eu tinha escrito. Eu houve um dia que disse: isto não faz sentido nenhum, vai tudo para o lixo. Nem li nada, vai tudo para o lixo. Não gosto dessa coisa de depois estarem a editar inéditos.
0: Tesourinhos.
1: E normalmente são uns tesourinhos muito deprimentes. E tu vês até dos grandes poetas, dos grandes escritores, de repente estarem a publicar coisas que são lamentáveis do ponto de vista literário. Portanto, acho que não vale a pena.
0: Falaste agora aí da próxima peça, e se um considerável número de pessoas relaciona o teu nome muito às letras do fado e das canções, muito mais do que ao teatro.
1: Sem dúvida. Eu tenho muito mais prestígio como letrista do que como dramaturgo, sem dúvida.
0: A verdade é que é pelo teatro que tu
1: mesmo as canções,
0: dás os primeiros passos.
1: E mesmo as canções, para mim, é como se eu estivesse a escrever as falas de uma grande peça, percebes? E os cantores fossem os atores dessa peça. Eu, para mim,
0: mas aí cada canção é um monólogo, não?
1: É aquilo que tu disseste, que eu preciso de saber as vozes, porque eu preciso saber o que é que aquela personagem pode dizer, percebes?
0: Mas é só a voz ou tu...
1: Não, é tudo. Eu tenho muitas, isso é assim um elogio
0: estamos
1: grande.
0: Estamos a falar de um leque varia, sim. Quer dizer, nem sei quantas pessoas são, nem tu deves saber.
1: Bem, sei que mais de 200 são, que já gravaram coisas minhas, é muita coisa. Isso preveniu-me de ter que fazer terapia, porque eu, se num dia tenho que acordar e ser Tonisha, e no dia a seguir tenho que acordar e ser Daniela Mercury, tenho que procurar em mim muitos Tiagos. Muitos de mim, porque tu não podes escrever nada que não tenhas em ti. Mas uma das coisas, estava a dizer, o elogio que eu mais gosto de ouvir é: se eu escrevesse, teria escrito isto, que é o que muitos cantores me disseram. E sentem-se mesmo identificados com aquilo. Mas porque eu me dedico muito a, acho que quando escrevo para um cantor, me dedico muito a ouvi-lo, a conversar com ele sobre coisas que não tenham interesse nenhum. Não se descobre nas grandes conversas, descobre-se é a conversar sobre trivialidades.
0: Sim.
1: E ouço para compreender os sons que vão bem naquela voz, as divisões que costuma fazer, muito mais do que um escritor de canções, eu sou um escritor de cantores, percebes? Para cantores, eu não escrevo as canções, eu escrevo para os cantores, porque é uma herança do teatro, percebes? De ser sempre a fala da personagem.
0: Isso quer dizer que quando tu estás a escrever para teatro, já está na tua cabeça, já estão na tua cabeça os atores que vão viver aquelas personagens?
1: Estão uns atores. Normalmente não consigo estrear com eles. Mas, mas estão uns atores, sim. Estão sempre uns atores.
0: Porque sonhas alto?
1: Sonho é muito alto, sim, muito alto. Mas, por exemplo, a imitação dos pássaros partiu de um repto feito pelo mais jovem ator do elenco, que é o Baltasar Marçal, com quem eu tenho trabalhado. Fiz o Do Outro Lado do Muro, fiz o Glory Hole agora nos últimos tempos.
0: Que aliás vão ser repostos no próximo ano, creio eu.
1: O Do Outro Lado do Muro anda em turnê
0: em digressão, sim.
1: O Glory Hole irá voltar.
0: Já falaremos, deixa-me só contextualizar quem nos está a ouvir e cai a imitação dos pássaros de paraquedas na conversa, que estamos a falar da tua próxima peça, que vai estrear em setembro, que se inspira na Gaivota do Chekhov. E agora sim, desenvolve-nos lá esse tema e essa...
1: O ator, estávamos a fazer o Do Outro Lado do Muro e no ensaio ele diz-me assim: eu adorava falar em russo em palco. Acho que o russo tem uma coisa que eu adoraria ter, uma personagem que pudesse falar em russo. E aquilo ficou-me... E então, sem revelar grandes coisas, porque não, mas há uma parte do monólogo da Nina que ele, quando a diz vivo, dila em português, mas depois de se suicidar, o pai pergunta-lhe outra vez e ele diz-lhe o monólogo em russo. Porque como já morreu, já não tem tradução, as palavras já não têm tradução, as palavras são as palavras como foram escritas. E foi assim, foi de um repto, de um miúdo de 23 anos, que me veio a ideia de escrever esta peça toda. De um repto assim. Eu gostaria de falar em russo.
0: E falando em russo, partindo dessa deixa, a verdade é que tu vais às feridas do mundo.
1: Vou algumas. Eu sempre fui, o meu teatro, a minha primeira peça é de 97 e já foram também, apesar de eu não ser tão conhecido, já foram 20 e muitas peças minhas levadas em bons palcos, digamos assim. Eu estreiei-me a encenar no Teatro Nacional, portanto.
0: E aprendeste muito no Teatro Aberto, muito, que é a tua grande escola.
1: Fui assistente de estação do João Lourenço e aprendi, porque era num tempo muito diferente do que era hoje. Nós ficávamos a fazer luzes até às 7 da manhã, não havia cá direitos de trabalhador, não havia cá nada, era até arrebentar a gente ia. Ah, e aprendi muito, muito, muito com isso.
0: Aprendeste a montar um espetáculo.
1: Aprendi a montar. Por exemplo, hoje em dia, quando um técnico me diz isso não é possível, oh meu caro, eu já estive lá pendurado muitas vezes em cima, não me digas não é possível, porque eu estive lá, eles gostam de pensar que o encenador não
0: vive noutro mundo.
1: Mas a Gaivota, que é uma das minhas peças prediletas, e na minha juventude houve uma gaivota assim inesquecível, que todas as pessoas que a viram não se podem esquecer dela, que falamos muitas vezes disso, que é a do Teatro da Graça, que era protagonizada pela Alexandra Lencastre a fazer a Nina, com o Zé Wallenstein, com a Isabel de Castro. Foi uma peça, aquela encenação foi tão marcante que passou assim a ser quase
0: um propósito.
1: Uma peça que eu sempre que posso vou ver, e já viajei pelo
0: todas
1: mundo,
0: as versões, sim.
1: À procura de.
0: Mas metes-te num avião só para ir ver aquela peça, isso já te aconteceu?
1: Não aconteceu. Uhum. Olha, né, o ano passado fui a Londres só ver a gaivota no Barbican e foi incrível, incrível, incrível. Mas acho a do Teatro da Graça superior.
0: Essa primeira vez, essa tua primeira gaivota.
1: Sim. Não, mas para mim o Teatro da Graça é a companhia da minha juventude, foi onde eu gostei mais de ver teatro. Essa época, ali uns 5 ou 6 espetáculos protagonizados pela Alexandra Lencastre, que ela estava no auge do seu talento, da sua criatividade, e é muito marcante para a minha geração que via teatro a chegada dela. Também é um bocadinho a memória disso. No outro dia nos arquivos da RTP, na RTP Play, descobri.
0: Sim.
1: Um bocadinho da peça, ela a fazer este monólogo, exatamente, e é incrível, incrível.
0: Bom, mas chegando a 2026
1: Eu já sei o que eu estava a dizer. Eu estava a dizer que a minha primeira peça é de 97 e as minhas peças são sempre para dar voz a quem não tem voz. É isso, o meu propósito é esse. O Não Digas Nada no Nacional era dar voz aos idosos, a quem lhes é negado o direito à sexualidade. O Mar Alfonsino Omar era dar voz aos poetas esquecidos. Barulho das Luzes era dar voz às pessoas trans. O Glory Hole era dar voz às pessoas que têm que esconder na promiscuidade porque não têm outra forma de viver a sua
0: sexualidade, por um lado, mas também
1: o seu amor,
0: mas
1: o
0: também
1: seu afeto.
0: Sim, autoestima, não é? Exatamente. De serem aceitos.
1: Agora, o do outro lado do muro era sobre as pessoas com deficiência motora, em que fomos bastante criticados porque o ator não era deficiente, mas a peça estava construída de uma maneira, com flashbacks, que ele ora estava na cadeira, ora levantava-se da cadeira. Não era possível ser um...
0: A não ser que fosse uma outra peça projetada de uma outra forma, não é? E hoje em dia há muitas vezes o recurso à imagem, não é? Ao cinema.
1: Não, eu sei que não concordo com isso, que tenha que ser uma pessoa igual à que faz. Eu já te pus um ator.
0: Esse debate, aliás, coloca-se em relação.
1: Eu já pus um ator a fazer de árvore, numa numa peça. Acho que
0: Mas aí não haveria nenhum outro ator que viesse reclamar o seu direito a ser árvore.
1: Mas o teatro convoca-nos a uma coisa. Se tu há dois anos, há dois ou três, não sei, a Comuna fez uma Bernarda Alba só com homens. E o espetáculo era lindo. E tu às tantas tinhas um homem nu à tua frente que era uma mulher. E era lindo o espetáculo, lindo, lindo, lindo. Portanto, eu acho que se o encenador decidir que a sua proposta é fazer velhos só com crianças,
0: é legítimo.
1: Nossa, é legítimo. Para mim é legítimo. Mas também percebo que quando o mundo está muito desequilibrado para um lado, tem que desequilibrar para o outro para depois equilibrar ao centro. Portanto, acho que todas estas lutas que têm acontecido nas artes têm mesmo que acontecer para que um dia isto seja mais justo.
0: Justo, mais sim. Justo. E a arte tem muito essa função, esse lugar.
1: Noutros tempos houve uma revista que fez cair um governo. O palco tem um poder, claro que tem um poder, a arte tem um poder. E é esse poder que eu ando a reclamar há que tempos para os artistas.
0: E tem um poder, já agora, tendo em conta as tuas letras também, e esses dois universos do mundo da arte e da criação, tem um papel que a canção não consegue ter. Tivemos, bem sei, recentemente, na nossa história recente, não é música de intervenção, mas hoje em dia a música...
1: Eu acho que tem um poder diferente. Também é um grande poder tu fazeres companhia às pessoas na sua solidão, e a música faz muita companhia às pessoas na sua solidão. Também é um poder as pessoas ouvirem uma canção e pensarem, ah, era isto, e eu não tinha percebido que era isto que eu estava a sentir, que era isto que eu... Portanto, são poderes diferentes. Eu acho que tudo é político, mas o teatro não são 3 minutos, percebes? Em 3 minutos é difícil tu dizeres muita coisa, mesmo nas canções de intervenção. São quase refrões, quase palavras de ordem, coisas maravilhosas. Há canções de intervenção muito, muito, muito bonitas.
0: Mas, e que sobrevivem aos tempos.
1: Sobrevivem aos tempos, sim. Mas nós, as pessoas que têm uma atividade pública na arte, têm que ter muito essa sensação de responsabilidade. Eu tenho uma história, quando eu era muito jovem, o meu primeiro livro foi o Essa Mais, que é o livro que eu mais gosto, que escrevi até hoje, e que foi muitíssimo bem recebido pela crítica, muitíssimo. Eu estava todo cheio de
0: pai
1: mim,
0: doce, com o pai doce.
1: Vendeu zero. E eu estava super frustrado com isso. E um dia estava a fazer um espetáculo com a Ana Mar. Não sei se a Ana Mar.
0: Sim, sei.
1: Mas os nossos ouvintes, se calhar já não sabem, era uma figura assim muito importante no bairro Alto dos anos 80 e depois. Era a porteira do
0: Frágil,
1: ele era
0: cantora. Sim, cantora, mas sim.
1: E estávamos a fazer um espetáculo no Frágil, exatamente, dirigido por mim, e no final há um senhor que pede para falar comigo. E, olha, o senhor é o mesmo que escreveu o Essa Mais. Sim, sou eu. Então eu queria contar-lhe uma história. Eu sou psicoterapeuta e tinha um doente de HIV que se recusava a ser tratado. E fomos ler o seu livro nas sessões. E no final, ele aceitou se começar a ser tratado. E eu pensei, uau, o que é sucesso? É vender 70 mil livros ou mudar a vida de uma pessoa? E portanto, alguém que vá ao teatro ver uma peça nossa pode mudar a vida dela. Por exemplo, na estreia do Outro Lado do Muro, nós tínhamos 43 cadeirantes no dia da estreia.
0: Cadeirantes são pessoas que estão em cadeiras de rodas, não é?
1: Uhum. Houve um que foi, pronto, e depois estava muito comovido, e na semana a seguir voltou lá com a mãe. Porque ele disse, eu nunca pensei no que é que a minha mãe sofreu, só pensei no que é que eu sofri. E fez as pazes com a mãe por causa da peça e voltou ao espetáculo para ver a peça com a mãe. Então, o poder que nós temos, que tem toda a gente que escreve, que compõe, que canta, é uma coisa muito misteriosa, mas muito... muito importante, sabe?
0: Sublime, importante. Quase, sim, não é? Essa capacidade de tocar o outro.
1: Se calhar nunca vamos tocar.
0: Uhum.
1: Mas
0: quando se consegue,
1: há a possibilidade de tocar. Eu acho sempre, há uma coisa que o Cohen diz, que é a ser poeta.
0: Leonard Cohen
1: diz, ser poeta não é um ofício, é um verdito. E eu acho que é isso. Nós andamos sempre a ver se conseguimos tocar na poesia. Que se a tocarmos 2 ou 3 vezes na vida, já valeu a pena.
0: Voltando à imitação dos pássaros, para nos dares aqui algum contexto, e porque é o teu próximo trabalho, que já está aí a mexer e a andar, porque depois do texto estar composto.
1: É que começa a dor de cabeça.
0: Tem a ver com a gaivota do Chekhov. Já disseste que há uma gaivota, essa gaivota que existe na tua vida, que vem de lá de trás, essa tua primeira gaivota, mas este nome convoca-nos para, como é que eu vou dizer? Porque os pássaros são essas aves migratórias que vão e que voltam.
1: Sabes que eu
0: que andam em bando, não estão sozinhas.
1: Eu tive uma revelação uma vez a falar com um russo sobre a gaivota, porque nós aqui fazemos a gaivota sempre como vemos a gaivota da Amália. Muito poética, muito. Nós vemos as gaivotas como um animal poético. Na Rússia, a gaivota é o pássaro do lixo. Portanto, quando ela diz eu sou uma gaivota, não tem poesia nenhuma, não é nada, eu sou uma gaivota. Não, eu sou o mais baixo da condição humana.
0: Sim.
1: E então, sim, temos a gaivota da Amália, mas sim, temos os pássaros, que são as gaivotas do Hitchcock, que são terríveis, não é? E são só gaivotas que constroem aquele inferno todo à volta daquela pobre Bárbara Bel Guedes. E portanto, eu acho que os pássaros e as gaivotas têm esta coisa de terem um mistério, terem uma coisa de que vai e volta e que voa, mas por outro lado têm uma coisa.
0: Uma maldade.
1: Tu não gostas de estar sozinho em casa a ouvir gaivotas a grasnar. Elas não têm um piar bonito, não são roxinóis nem pintacilgos, não. Aquilo é um bocado tétrico, o barulho que elas fazem. Aquilo de noite, eu como disse, moro ao pé do mar, de noite ouvi-las às vezes é...
0: Assusta.
1: Assusta-te. E quando há grandes tempestades, que elas vêm para a terra, estão muito em cima das casas, e não é tudo belo. E eu acho que a gaivota tem essa coisa que outros pássaros não têm, que é, tem por um lado a beleza, mas por outro lado a fialdade, tem por um lado o mistério do voo e por outro o ataque, o comerem lixo, o serem. Então acho que é um animal que nos dá assim uma metáfora boa da humanidade, porque nós também
0: da
1: somos...
0: humanidade atual. Que condições da humanidade é que tu trabalhas nisso? O que é que te preocupa verdadeiramente ao escreveres este texto? De que forma é que estás a olhar para o mundo?
1: O principal para mim é o autoritarismo não leva nunca a felicidade nenhuma. O autoritarismo só leva a desgraças. Eu acho que nós estamos a viver num mundo cada vez mais autoritário. E temos que começar a pensar se é isso mesmo que queremos, porque eu vejo muita gente a dizer que é isso mesmo que quer. Mas quem diz que é isso mesmo que quer é porque nunca viveu numa casa, ou num colégio, ou num país autoritário. Depois, acho que também o autoritarismo e ao que o autoritarismo nos leva, que leva-nos a uma velocidade vertiginosa de vida, isso leva a uma solidão gigantesca. Eu ontem estava a ler um artigo de não sei quem que dizia que os homens de 55 anos, que isto é um estudo qualquer, não têm ninguém com quem falar. Não, não têm uma pessoa, não têm um amigo com quem falar. Assim, a grande maioria. E eu pus-me a pensar sobre isso e de facto, não, nunca fui mulher, não sei, mas os homens são tão habituados a que não se partilham sentimentos, a que não se... que tu vais metendo isso para dentro de tal maneira que a partir de uma certa idade tu não tens ninguém com quem falar. Isso está muito explorado neste texto. Aquilo é uma avó, um pai e um neto, e o pai, a avó diz, ele nunca teve um amigo, ele nunca soube fazer um amigo. E esta raiva toda que ele tem contra tudo, porque nunca teve onde encaminhar a coisa. Eu acho...
0: As suas emoções, no fundo, para que sejam as melhores, sim, e as piores.
1: Acho que é um espetáculo cheio de camadas, mas há uma coisa que nós estamos a criar há muito tempo, que é uma saúde cada vez melhor. Cada vez mais anos,
0: A longevidade, sim.
1: De 90 anos. E o que é que nós criamos para as pessoas que chegam?
0: Para dar sentido a essa longevidade,
1: porque,
0: não é?
1: Para ter uma vida, só para dizer que se tem muitos anos, não vale muito a pena. Como é que a sociedade acompanha esse aumentar da longevidade? Eu vejo muito pouca coisa acontecer nesse sentido e olho para os meus velhos, os velhos da minha, e vejo-os todos irremediavelmente sozinhos. E mesmo eu e algumas pessoas à minha volta que temos essa consciência, não temos tempo, não temos vida para poder
0: dar a mão.
1: Assim, é muito pouco. E porque não devia ser isso, devia ser a sociedade que estivesse organizada nesse sentido. Porque as pessoas, por menos válidas que sejam, são sempre válidas para alguma coisa.
0: E o ser humano
1: quer ser validado para ser... e fazer qualquer coisa que se sinta útil, mesmo reformado, mesmo temos que...
0: E a vida também nem sempre nos dá condições para prepararmos essa idade maior, essa... Eu não gosto nada desta expressão da idade maior, mas esses próximos anos.
1: Sim, não dá.
0: E dá cada vez menos, porque essa velocidade de que falas, a que vivemos todos, vivemos o imediato.
1: Dá para acreditar que a pandemia já foi há 5 anos?
0: E que não aprendemos nada com ela?
1: Zero.
0: Quando se dizia, ai não, vamos sair daqui todos melhores, a humanidade, a empatia, a solidariedade. E não.
1: Não.
0: Ficámos mais egoístas?
1: Mais para dentro, sim. Virámos mais para dentro. Com tudo de bom, eu acho que a internet tem muitas coisas de bom, mas as redes sociais vieram-nos obrigar, a mesmo quem não é narcísico, a ser narcísico. Porque a necessidade que há de ter visibilidade nas redes sociais, e é mesmo verdade, eu já tive um livro chumbado numa editora, um livro que foi aprovado pelo Conselho Editorial, e depois numa editora, um livro que foi aprovado pelo Conselho Editorial, e depois, como eu não tenho seguidores suficientes no Instagram, o livro foi chumbado. Portanto, é mesmo necessário tu criares ou
0: cultivares isso, não é?
1: Que é uma coisa horrorosa. Horrorosa. E faz com que tu estejas sempre com o foco em ti. Foco em ti. O que é que eu vou pôr hoje? O que é que eu vou pôr hoje? O que é que eu fiz hoje? O que é que eu tenho que fazer hoje? Hoje tenho que fazer alguma coisa? O que é instagramável? O que é que é...
0: Mas já te obrigas a fazer esse exercício?
1: Eu já me obriguei e já me desobriguei. Já houve uma altura em que eu pensei, eu já estou a pensar mais nisto do que na minha vida e, portanto, não quero isso. Mas a verdade é que o preço a pagar, em muitas estações de televisão, um ator tem que pôr o número de seguidores no currículo. É muito estranho, porque um autor que tenha agora 70 ou... pessoas maravilhosas como a Tiolinda Gerção, não podem, ou a Hélia Correia, não sei o quê, não podem ter a presença nas redes sociais que tem um miúdo de 20 anos que já nasceu a fazer isto, não é? E tu não estás a vender a tua obra. Tu estás
0: a vender a alma ao diabo, é isso?
1: A vender a alma ao diabo. A ter que mostrar que estás. Tu, hoje em dia, vês num espetáculo, está tudo a gravar. E para quê? Para pôr no Instagram a dizer que estiveram. É preciso dizer-se que se esteve nos lugares. É preciso. Isto aumentou o egocentrismo de uma maneira assustadora. E eu não sei, porque há de vir alguma coisa depois disto. Uhum. Vem sempre. Há de vir alguma coisa depois das redes sociais. Acho que as redes sociais um dia hão de caírem como... O e-mail caiu, como...
0: O e-mail ainda se usa, caramba.
1: Usa-se pouco.
0: Agora hoje é muito por WhatsApp, que é muito mais imediato.
1: Mais imediato, claro. Ninguém escreve uma carta hoje em dia.
0: Não, isso já não se escreve há muitos anos. E é pena.
1: Eu tenho um amigo alemão com quem me...
0: Escreves? Escrevo. Com quem?
1: Nunca nos mandamos um e-mail, nunca nada, só nos comunicamos por carta.
0: Vais mesmo ao CTT pôr o selinho e...
1: E quando nos vemos, depois combinamos.
0: Sim, claro.
1: Mas de resto é sempre por... Eu gosto imenso disso, Acho isso, porque é outra maneira de escrever. Porque num e-mail é blá, blá, blá, blá, blá, vai. Na carta não, há outro
0: cuidado, tempo, a escrita tem outro cuidado.
1: A Maria de Lourdes de Carvalho, que é uma poeta do fado, que eu, minha querida amiga, nos e-mails ainda termina que eu fico, acho lindo. Aguardo o favor da tua resposta. Acho tão bonito.
0: Bom, falavas agora.
1: Eu queria dizer uma coisa só sobre o espetáculo.
0: A peça,
1: sobre a peça. Que é, os bilhetes vão estar à venda para a semana. E tem acontecido uma coisa no teatro que eu acho péssima, que é, as temporadas são cada vez menores.
0: Mais curtas?
1: Muito curtas. E, portanto, quem quiser ver, apresse, porque Tem-me acontecido muito ao fim de uns dias amigos ligarem-me ao Tiago, já não há bilhetes, arranjam-me bilhetes e depois já não há nada a fazer. Porque as temporadas estão cada vez mais curtas e eu acho isso péssimo.
0: A peça estará de 30 até...
1: A 25 de outubro.
0: Mesmo assim, vá. Para o que vemos.
1: Sim, para o que vemos.
0: Aliás, isso aconteceu-te muito, creio eu, com
1: o Glória Roll teve cinco espetáculos. Não?
0: Sim, por isso é que agora vai regressar. E é, curiosamente, um espetáculo que tu defines como um dos mais duros.
1: Sim.
0: Que escreveste, por ir a esse lado mais íntimo.
1: Pois já, eu acho, a promiscuidade, o nome mais feio que a solidão pode ter.
0: Só.
1: Portanto, eu não tenho nenhum julgamento sobre a promiscuidade, a não ser que é o lugar mais triste da solidão.
0: Mas a sociedade tem, e foi isso também que te levou a escrever, não é?
1: Claro,
0: é essa
1: claro,
0: tentação
1: claro.
0: De julgar.
1: Ah, e por outro lado, pensarmos que hoje em dia nós estamos todos. As redes sociais são todos glory holes, em que nós espreitamos por um buraquinho, vemos o que querem que nós vejamos, que nós não sabemos se é verdade, se é mentira. Passeias no Instagram, só há pessoas estupidamente ricas, estupidamente felizes e é sempre em férias. É uma coisa que tu ficas, mas que ideia, quando estudarem o nosso.
0: Estupidamente novas.
1: Sim. Mas o que é que vão dizer do nosso mundo? Porque deste tempo, porque parece que só há felicidade e alegria e riqueza.
0: Prosperidade, não é?
1: Prosperidade. Mas eu fico louco com a prosperidade. Eu, por exemplo, nada contra a pessoa, mas como é que hoje em dia, com a dificuldade com que as pessoas estão a viver, como é que agora há poucos

0: dias o Bad Bunny esgotou dois concertos com bilhetes a 560 euros. É possível, em Portugal, percebes? Não, havia mais baratos, eram de Novasco, que era de 90 a 560. Mas quem são essas pessoas que eu não conheço que podem dar 500 euros para ir a um concerto? Eu não posso, com certeza. E depois nós pedimos 15 euros no teatro e acham que o bilhete é caro. Há aqui qualquer coisa que não está bem equacionada, parece-me.
1: Mas agora só para precisar que... Para quem não saiba, e provavelmente há algumas pessoas que nos escutem, não saberão, Glory Hole é aquele buraquinho que existe, falavas de buraquinho, não é? E que as redes sociais representam isso também, são esses buraquinhos também, são aqueles buraquinhos que existem, nomeadamente nas casas de banho públicas.
0: E em casas de sexo,
1: sim, em que as pessoas só comunicam sexualmente através desse buraco, literalmente, não é? Desse orifício.
0: Sem saberem
1: quem está do outro lado.
0: Sabes que onde isto me começou a chocar imenso foi num filme japonês que eu vi há muitos anos, e que havia uma cena num glory hole, e de repente a pessoa que estava do outro lado põe a mão e pelo anel percebe-se que era o pai e que tinha acabado de fazer sexo com o filho. Então eu achei isto, uau. Do outro lado pode estar o Papa, pode estar o Presidente da República, pode estar a tua mãe, pode estar quem for. Pode estar a tua vizinha do lado, a mulher ou o teu melhor amigo. Não sabes. E uma pessoa pôr-se nessa posição, até onde é que a tua autoestima desceu para tu já nem querer ser uma pessoa na frente da outra? Queres só ser um aparelho genital?
1: Mas isso levava-nos para outros caminhos que hoje não temos tempo para falar sobre eles, porque mesmo quando estamos à frente das outras pessoas, o que nós começamos a perceber é que aquilo já não são aquelas pessoas. Essas conversas e esses contactos são muitas vezes postiços.
0: Por isso é que eu acho que o Glory Hole é uma metáfora incrível de quase tudo o que nós estamos a viver, porque nós estamos sempre a esconder-nos. Sempre a esconder-nos. E os outros a esconderem-se de nós. Está na hora de sermos gente.
1: De nos tocarmos, de alimentar o toque.
0: A palavra é um toque. Há muitas maneiras de tocar.
1: De nos fazermos rir, de nos fazermos chorar, de não termos vergonha de nenhuma dessas emoções.
0: Vai ser tão bom quando as pessoas puderem todas ser o que quiserem ser. Eu sonho um mundo assim, não para mim, mas daqui a umas encarnações, se eu cá voltar, espero já encontrar isto com as pessoas a...
1: E se cá voltasses, imaginas que voltavas como? Que tipo de pessoa serias tu? Desenhas-te nesse voltar?
0: Não, até porque não acredito na encarnação. Mas...
1: Está bem, mas estamos aqui só com uma...
0: Eu venho logo à resposta do Vinícius de Moraes, mas acho que não se pode dizer aqui. Quando o Chico Buarque lhe perguntou como é que ele gostaria de encarnar.
1: Mas pode-se dizer depois, com o microfone desligado, agora vai tudo procurar.
0: Filme do Miguel Faria sobre o Vinícius de Moraes, está lá, é a última cena do filme. Podem puxar logo para o fim, que é a última coisa do filme.
1: Aí ficam logo esclarecidos. Bom, tens ideia de quantas letras já escreveste na tua vida? Pois.
0: Mil e muitas. E eu tenho uma coisa que gosto bastante, é que eu gosto muito de fazer o que não sei fazer. Então, eu já escrevi sim muito para Portugal e para o Brasil, mas também escrevi para
1: Cabo Verde,
0: para Cuba, escrevi para Almar a Porto Mundo, muito em espanhol, escrevi em francês.
1: E como é que essas geografias acontecem na tua vida? Alguém que ouviu uma letra tua cantada por alguém e que...
0: Normalmente é assim. É muito raro ser eu, quer dizer, no início
1: sim, claro.
0: Mas hoje em dia é muito raro ser eu a ir ter com um cantor. Se bem que agora nos últimos tempos tem-me acontecido isso, apetecer-me quase, como acho que estou a fazer uma transição de vida, quase deixar uma canção em cada uma das pessoas de quem eu gosto muito. E tenho feito isso, tenho andado a escrever canções para deixar uma canção em cada pessoa, porque eu acho que ando mesmo a ir ao encontro de outra coisa na minha vida.
1: De outra forma de te expressares também?
0: Estes últimos anos, o ter vindo com tanta pujança para o teatro outra vez, é isso, é a minha alma a dizer, eu já quero dizer outra coisa, eu estou numa altura em que quero dizer outra coisa.
1: Mas preparas, e acho que não estou equivocada, um próximo disco
0: muitos próximos discos.
1: Sim, não, mas um que, é, que eu acho que é mais imediato, que andas a tirar da gaveta, músicas que foram sobrando, não, vou dizer sem dono.
0: Sim, mas não é músicas que foram sobrando. Uma vez estava em casa do Francis Heim e resolvemos fazer uma canção. E só fizemos a canção. Não, a canção não era para coisa nenhuma. Tenho uma canção com o Ivan Lins assim também. E acho que essas canções era engraçado desengavetá-las. Vamos ver, também estou a fazer um disco de homenagem à Mísia, porque foi uma fadista para quem eu escrevi muito, muito, muito, muito. E a Mísia obrigava-me a escrever ainda melhor do que eu escrevo. Gostava de lhe prestar esse tributo de como é que um poeta escreveu para a Mísia. Um poeta chamava-me ela. Eu chamo-me letrista.
1: Eu sei.
0: Por exemplo, ela, quando estava já bastante doente, foi gravar o último disco e pediu-me. Já ninguém mais tem coragem de fazer isto, mas eu quero que tu me escrevas um fado como se eu já estivesse morta, como se eu estivesse do outro lado, porque eu quero que as pessoas me ouçam a dizer o que é que eu gostaria de ter dito. E eu escrevi as palavras Vestem Luto, que foi das coisas mais duras que eu escrevi na vida, porque me obrigou a ir a esse lugar. Qual é o lugar de estar do outro lado da vida? Eu gosto muito desse fado, mas é um fado para nunca fazer sucesso, porque é de uma dureza.
1: Mas o fado tem muito isso. Aliás, tu costumas, ou já te ouvi dizer algumas vezes, que o fado hoje, tal como é muitas vezes escrito, cantado e até requisitado por alguns fadistas, algumas fadistas, já não reflete. Ou seja, o fado tem que refletir o mundo à volta também.
0: Sim,
1: não é?
0: Tem que ser crónica.
1: E as pessoas continuam a pedir a Lisboa dos anos 40.
0: Mas isso é talvez, mesmo em relação que quer ao fado, quer às marchas, onde eu estou nas marchas há muitos anos, fui 20 anos padrinho da marcha da Bica, escrevo muitas marchas, este ano escrevi A Ajuda, a Graça e São Domingos Benfica, mas são universos de onde eu me estou a afastar um bocadinho por causa disso, por sentir que não estão a vir com o tempo. Pedem-me fados sobre ardinas, sobre varinas. Já não é isso que há por aí, não é esse o imaginário de Lisboa, de hoje em dia. Eu achei lindo que há uns anos fosse o Bossa e Si que escreveu um fado para o Carlos do Carmo e para o Marco Rodrigues sobre o homem do adeus que estava na...
1: Sim.
0: Isso era uma figura da Lisboa daquele tempo. É isso que o fado... também tem que ser, é crónica. E achei lindo porque o Bossa e Si vem de um lugar onde a música é crónica. E no rap a música continua a ser crónica, no hip hop a música continua a ser crónica, e no fado perdeu-se um bocadinho e continua a cantar o Justino da Tipóia e a Júlia Florista, que eu não sei quem são, portanto. Eu não sei quem são e já está. Há muitos anos.
1: E sobre o que é que te apetece escrever? Por exemplo, essas letras que andas a semear agora de cantor barra cantora, daqueles que são mais, mais próximos, ou de quem tu gostas mais, pode-se gostar e não se ser próximo.
0: Ser próximo,
1: né?
0: Sim.
1: Mas no teu caso pessoal tem que existir sempre alguma corrente entre ti e o cantor. Sobre o que é que te apetece escrever?
0: Sobre a mudança, sobre a transformação. Como... o que para, morre. A frase que eu mais gosto que escrevi foi numa peça de teatro. Chamava-se O Mar, Alfonsina é o Mar, e diz: os rios são maiores do que o mar porque correm. É isso que eu queria que acontecesse ao fado, que acontecesse, que corresse. E agora ouço o último disco da Carminho.
1: Eu lembrei-me logo Carminho, porque sei que está no teu top, sim.
0: Vou ao espetáculo da Carminho e penso: ah, isto afinal está a correr. Novamente está a correr. Estamos a sair da cena do Museu do Fado. Isto não é nada com o Museu do Fado. É de tudo ser um Museu do Fado para ser uma coisa atual e vigorosa. E ela trazer poemas da Anna Aterley para dentro do fado é uma jogada espetacular.
1: Mestre.
0: Mestrina.
1: Tá?
0: E depois vir buscar a Laurie Anderson para participar disso, é tudo muito, muito, muito bem pensado e muito, muito bem visto, porque a Carminho é disto. A Carminho não veio parar ao fado. A Carminho é do fado, desde que nasceu que ela é do fado. Pode fazer as alterações todas que ela quiser, porque aquilo vem de dentro, não é uma coisa que ela põe postiça no fado, não é? É uma coisa que vem de dentro do coração do fado.
1: São viagens que fazem sentido e que nos transportam também.
0: E temos de pensar, quando as pessoas dizem, ai, isto não é fado. Quando a Amália cantou Camões também não era fado. Quando a Amália cantou a Gaivota não era fado. Agora é um clássico do fado. Portanto, o tempo separa.
1: Assentar. Sim, separa o trigo do joio. O que é que... Pergunta muito rápida. Falaste agora na Amália, que é uma figura de referência na tua vida, claro. É uma referência para todos nós, mas no teu caso...
0: É muito, muito, muito, muito,
1: muito, muito, muito próxima. Como é que a Amália estaria a viver este mundo hoje, por um lado? E como é que tu te sentes quando... escutas esta nova, não sei se lhe é de chamar moda, mas acontece a miúdo, volta e meia, esta coisa de irem buscar a voz de alguém que já partiu para estas novas músicas. Agora aconteceu com a Bárbara Bandeira, mas também já aconteceu com o Júlio Rezende.
0: Sim, sim, sim, sim. Se as coisas fizerem sentido, acho que pode ser. Acho que se deve sempre olhar para a personalidade da pessoa e pensar se a pessoa estaria a fazer aquilo. Eu acho que a Amália ainda manda nisto tudo, mas as pessoas imitam-na, não a imitam no melhor que ela tinha, que era a curiosidade. A Amália nos últimos tempos continuava, mesmo já sem cantar, continuava a querer que eu lhe levasse poetas novos, a querer ler outras coisas, a querer... Portanto, eu acho que a Amália estaria à procura de gente nova para escrever para ela, à procura de músicos novos, não estaria nada a repetir o seu repertório, não, ela estava sempre no último espetáculo que fez, ainda estreou 3 ou 4 poemas novos, 3 ou 4 canções novas. Portanto, acho que sem curiosidade não há bons artistas, que é o que está a faltar à arte, é gente curiosa.
1: Nem bons criadores, como é o teu caso. Tiago Torres de Silva, obrigada por seres pessoa para isso. Não sei se tens algum fado, alguma letra preferida, predileta, que queiras deixar. Pensa um bocadinho só. Enquanto eu recordo a quem nos ouve que o programa, como é habitual, teve o cuidado técnico do Diogo Axel, a produção da Cristina Condinho, e fica disponível em antena1.rtp.pt e nas plataformas de podcast. E agora aí assim um...
0: Voltarei à minha terra com a Teresa Salgar, que eu escrevi para a Teresa.
1: Voltaremos.
0: Obrigado.
2: Sou pessoa para isso, com Teresa Dias Mendes.

0: 6 horas no continente e na Madeira. 5 horas nos Açores. Edição do jornalista Gonçalo Costa Martins.
1: O presidente ucraniano vai reunir hoje

0: 140 drones abatidos, disse um governador local. O presidente ucraniano tinha afirmado que os alvos eram depósitos de armas e uma base naval. No Médio Oriente, os Estados Unidos dizem que abateram esta noite mais dois drones iranianos. Foi o que afirmou o Comando Central, que os drones ameaçavam o tráfego marítimo internacional no Estreito de Hormuz. Na sexta à noite, tinham sido abatidos quatro drones. Por causa disso, o Irão disparou contra bases norte-americanas no Bahrein e no Kuwait. O Papa juntou milhares de jovens esta noite numa vigília em Madrid, na visita que está a fazer em Espanha. Para muitos foi uma mensagem de esperança. Outros jovens ainda estão a habituar-se a Leão XIV. A enviada especial Diana Craveiro ouviu este momento em que o Papa falou sobre a importância do silêncio.
1: Santo Padre, esta é a juventude da Igreja, esta é a juventude do Papa.
2: O Papa trouxe palavras de esperança a milhares de jovens que estavam ansiosos por ouvi-lo. Numa conversa com seis jovens, Leão XIV falou sobre a capacidade de estar em silêncio e garantiu que ninguém está sozinho.
3: Que nadie está solo creyendo em Jesus. Mirad quantos estáis aqui!
2: O líder da Igreja Católica deixou também uma palavra sobre a importância da família e o matrimónio.
4: Não tenhais medo do matrimónio e de formar família.
2: Palavras de esperança para Elvira.
5: Pois o mensagem que ha dado de esperança ante o futuro e ante as adversidades com as que nos podemos encontrar os jovens e também pues, de que não estamos solos se temos fé.
2: E Clara.
6: Que refuerza el matrimonio, que da muchos consejos a los jóvenes y que no hay que tener miedo a seguir la fe.
2: Entre os milhares de espanhóis estava também Carolina Carvalho. Veio do propósito de Penalva do Castelo para assistir à vigília. Sai daqui rendida.
7: Nós vínhamos meio com receio porque ainda somos muito adeptos do Papa Francisco e digamos que o Papa Leão ainda não nos tinha conquistado, mas gostámos muito das palavras dele. Gostei da maneira humilde com que ele fala e das palavras que dedicou aos jovens.
2: Algum tema mais específico?
7: Talvez o eu dizer que às vezes a resposta de Deus é encontrarmos o nosso próprio silêncio.
2: Para o Papa, quando procuramos o silêncio, decidimos o que não ouvir e que ruídos deixamos que nos distraiam.
0: Reportagem da enviada especial da Antena 1, Diana Craveiro, nesta visita do Papa que vai até o dia 12 de junho e que passa também por Barcelona e pelas Ilhas Canárias. O problema repete-se. A Ordem dos Contabilistas Certificados diz que ainda há milhares de declarações do IRS por liquidar. Em entrevista à Antena 1 e ao Jornal de Negócios, a bastonária Paula Franco explica que praticamente parou o processo dos reembolsos.
8: Parou, quase que eu diria, e há muitas milhares de declarações por liquidar, o que cria sempre uma certa ansiedade nos portugueses e isso nunca é muito bom. Já no ano passado aconteceu isso e de facto causa aqui constrangimentos. Eu, aliás, até diria que para nós contabilistas causa imensos porque os nossos clientes estão-nos sempre a pressionar para saber se efetivamente já está e nós passamos também e acabamos por ter consequências das entradas no site que bloqueiam depois todas as entradas com constantemente contribuintes a irem ver se a sua situação já está tratada ou não. Portanto, não é desejável e aqui é um dos pontos negativos, não é, que temos em relação a todo o cumprimento declarativo, é os atrasos nas validações.
0: Um processo lento, aponta Paula Franco, depois de os reembolsos terem sido mais rápidos inicialmente para as declarações automáticas. Em meados de maio, a autoridade tributária explicava que o tempo médio de pagamento no modelo 3 rondava os 20 dias, mas nesta entrevista, a Ordem dos Contabilistas fala de um processo estagnado e mais demorado. Foi uma entrevista no programa Conversa Capital que poderá ouvir aqui na rádio depois da 1 da tarde. Em risco de falhar a estreia no Mundial, Rafael Leão diz que não queria magoar o adversário quando foi expulso na partida contra o Chile. Foi o que escreveu o internacional português nas redes sociais. Sublinhou que apenas queria proteger um colega de equipa. Rafael Leão e Ivan Román, do Chile, envolveram-se em empurrões no final da primeira parte, no jogo de ontem. Os dois levaram cartão vermelho. O selecionador Roberto Martínez espera pelas consequências.
9: Tem consequências, mas acho que espero que o árbitro possa ver as imagens. Eu vi as imagens e não é uma ação violenta, não é uma ação de as mãos acima dos ombros. Então espero que possa ser uma consequência menor.

0: Martínez, na dúvida, mas com esperança de poder contar com Rafael Leão no jogo contra a República Democrática do Congo no dia 17. Certo é que vai falhar o próximo jogo de preparação contra a Nigéria. Ontem a seleção venceu por 2-1 o Chile no estádio do Jamor, em Oeiras. Roberto Martínez gostou da atitude da equipa.
1: Somos um grupo experiente, agora precisamos de focar no nosso trabalho. É o momento para falar, para ter opiniões, ter conversa, ter muito barulho à volta nossa. Mas o foco é preparar bem a equipa. Gostei muito, muito da atitude do grupo hoje e o foco é isso.
0: Nota positiva de Roberto Martínez neste jogo que terminou com uma vitória por 2-1. Gonçalo Guedes e Bruno Fernandes garantiram a vitória com os golos que marcaram.
2: Edição do jornalista Gonçalo Costa Martins. 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
2: Olá, muito bom dia. Bem-vindos a esta emissão do programa Eclésia da Igreja Católica, aqui na Antena 1 da Rádio Pública. Em Évora, Dom Francisco Serra Coelho está a realizar a visita pastoral a várias paróquias do Alentejo, antes de lá chegar a um caminho que é desbravado. Para muitos pode parecer um tema óbvio ou meramente institucional, mas a verdade é que estas visitas são feitas de rostos, de histórias, de um encontro profundamente humano. Para nos falar sobre este trabalho de preparar o terreno, temos connosco Rosário Patrício, missionária da Canção Nova, em Évora, que esteve no terreno em várias destas aldeias. Bom dia, Rosário, muito obrigado pela sua presença.
3: Obrigada eu, para mim é uma alegria poder partilhar convosco o que foi as nossas semanas missionárias.
2: Rosário, no material que estive a investigar antes para preparar esta entrevista, e, por exemplo, que a equipa da Canção Nova dedicou 15 dias a preparar os caminhos para uma visita pastoral específica em Évora. Durante esse tempo percorrem as ruas, batem a muitas portas. Como é a experiência de ir ao encontro das populações alentejanas?
3: É uma riqueza. Para nós, essas partilhas de vida só têm a nos acrescentar, né? E, concretamente, no carisma da comunidade Canção Nova, faz-nos voltar às origens, né? Onde não havia meios de comunicação. Hoje a Canção Nova fala-se de Canção Nova e pensa-se televisão, rádio, internet, meios de comunicação, né? Foi uma graça, um chamamento de Deus para a nossa comunidade, servir-se dos meios de comunicação para a evangelização, mas nos inícios não foi assim. Nos inícios era o tu a tu, era esse contacto físico, era porta a porta também, né? Era grupos de oração, era momentos de evangelização assim. De encontro com as pessoas, não é? Muito mais próximo, né, do que falar numa rádio ou numa televisão, que nós não podemos ver quem é o público do lado de lá, não é? Mas aqui fez-nos voltar às origens, não é? Pensar que os nossos irmãos, ali há 40 e muitos anos, eles começaram desta forma, não é? E esse contacto com o povo torna-nos mais atentos, ensina-nos, não é? Esse contacto, perceber como é que as pessoas estão a viver hoje, neste tempo, neste ano, no tempo que se vive, como que as pessoas reagem aos sofrimentos? Então, só tem a enriquecer, não é? E quanto mais nós conhecemos as pessoas, é que, concretamente nós aqui no Alentejo, que temos a missão de os evangelizar, então, quanto mais nós conhecemos este povo, a forma deles viverem, a linguagem deles, melhor será a nossa evangelização. Então, para nós, de facto, foi um aprendizado, foi uma graça, né? E eu acredito que terá muito impacto também na nossa evangelização daqui para a frente, concretamente no Alentejo.
2: É esta dimensão que faz da visita pastoral verdadeiramente missionária?
3: Sim, estar em missão é esse anúncio, né? Eu saio do meu espaço para ir ao encontro do outro, porque eu tenho uma pessoa para anunciar, Jesus. E depois também isto se concretiza com a visita do Senhor Arcebispo.
2: Vamos tomar como exemplo a passagem por São Bartolomeu do Outeiro, onde visitaram cerca de 30 casas, num trabalho feito em estreita colaboração com os paroquianos locais. O que é que se descobre ao entrar nestes lares para momentos de escuta, de oração?
3: Descobrem-se histórias, muitas histórias. Histórias de superação, alegria, sofrimentos. As pessoas mostravam fotografias, bordados, e contavam-nos os fatos da vida com uma abertura muito grande. E claro, terminávamos sempre com um momento de oração,

0: Falo agora de outro ponto onde estiveram, a comunidade de Oriola. Este envolvimento passou por cerca de 45 famílias, vários estabelecimentos locais. Para quem está a ouvir, este é um trabalho discreto, mas essencial para, também para que a visita postal funcione, a quanto da passagem de Dom Francisco sem Recolho. Como é que as pessoas reagem quando a igreja lhes bate a porta num dia normal de semana, por exemplo?
1: Foi muito engraçado, foi engraçado. Algumas pessoas achavam que andávamos a pedir dinheiro. Outras recebiam-nos à porta para entender quem éramos, o que é que andávamos a fazer. Outras já tinham um bolinho pronto à nossa espera. Mas, enfim, o mais gratificante para ambas as partes foi a escuta. As pessoas passam muito tempo só. Existe muita solidão. Fomos muito bem acolhidas. Íamos mais para ouvir do que até mesmo para falar, né? Apesar de sempre trazermos uma palavra de consolo, compreensão, e sempre numa ótica do Cristo que é próximo das ovelhas. É, só Deus pode consolar. E nós ali éramos apenas uns instrumentos nas mãos de Deus. A experiência foi fantástica, verdadeiramente um mergulho na cultura, encontrar as pessoas como elas são, né? Para mim, sendo nortenha, foi uma verdadeira imersão no Alentejo, né? Estar como missionária, eu e as minhas irmãs, nós éramos três, e ali com um propósito bem definido, né? Anunciar Jesus, trazer uma palavra de esperança e convidar aqueles que podiam a participar nas cerimónias da semana seguinte.
0: Agradeço de novo a presença do Rosário nesta manhã de domingo aqui na Antena 1 da Rádio Pública. Falávamos ainda há pouco da preparação para a visita. Eu quero falar agora do que acontece durante. É uma visita pastoral do arcebispo, claro, uma visita pastoral missionária. Dom Francisco Serra Coelho não fica apenas pelas igrejas, passa por juntas de freguesia, associações, comércio local. Para quem está junto dele e vai acompanhando estes momentos também, qual é o impacto da presença do representante da Igreja Diocesana no cotidiano das pessoas?
1: A presença do Senhor Arcebispo fez toda a diferença, né? Cada casa onde entramos com ele foi a presença de Cristo, que se importa com os seus. Foi motivo de alegria. Com ele visitamos doentes, ele pôde dar a unção dos enfermos. Ele é muito humano, é sempre muito carinhoso com os velhinhos e isso realmente faz a diferença. As reações foram semelhantes, víamos que as pessoas ficavam felizes. O acolhimento nas instituições, sempre muito alegre, ele, não é? Com os seus cantos, as suas músicas. E isso deixava as pessoas muito à vontade. Então foi, de facto, um momento muito importante e muito marcante para eles.
0: Gostava também de falar do contacto com os mais pequenos, com as crianças. Sabemos que nas visitas pastorais têm sempre momentos dedicados e especiais. Como é que os mais pequenos acolhem a mensagem, que eu acredito seja apresentada de uma maneira muito simples e direta, sobre o amor de Jesus?

O contato com as crianças foi muito giro. Nós tivemos a oportunidade de almoçar com eles um dia, na primeira semana, conviver um pouco com eles, conversar, eles faziam várias perguntas. Depois cantamos, tivemos um momento assim, mais musical. Eles ficaram-nos a conhecer. E ao longo da semana, muitas vezes íamos encontrando alguns aqui ou ali, tanto em Oriola como no outeiro, eles vinham ter connosco, enfim, já estavam assim bastante ambientados. Mas quando nós chegamos com o Sr. Arcebispo, foi muito engraçado, porque da rua nós já ouvíamos os cantos, eles já cantavam as musiquinhas que nós cantamos com eles, e eu de fora eles não me viam, né? Então eu vinha na rua, já peguei a viola, e quando eu entrei na escola, já entrei a tocar junto com eles, e que foi à loucura, foi à loucura, eles estavam completamente excitadíssimos, excitados. E começaram a correr em direção a nós e vieram para cima de nós e nós continuamos a caminhar com eles, a cantar. O senhor arcebispo entrou e já foi acolhido daquela forma, não é? Com os cantos, guiado pela mão, com Jesus Eu Vou, que foi assim o hit da nossa semana com os jovens, as crianças. E depois vivemos todo um momento formativo também com o senhor bispo, onde ele contou toda a vida de Jesus, de uma forma muito lúdica, com cantos, com sons. E contando a vida de Jesus quando ele nasce, não é? Desde que ele nasce ali, todo aquele momento dos pastores que vão visitar o menino recém-nascido, ele tenta abordar por uma ótica de Jesus criança, né? Então foi muito interessante a atenção deles, assim, os olhos arregalados, assim, à espera das novas, das notícias, do que o bispo ia dizer. Então foi muito, muito giro e eles estavam muito atentos. Então foi a forma também do senhor arcebispo falar, foi conseguindo prender a atenção deles de tal forma que eles nem piscavam. Então foi uma experiência muito, muito, muito boa, muito gratificante, que nós gostamos muito. Música.

0: Outra faixa etária que se fala muitas vezes e que se diz que está longe da igreja são os jovens. Sei que numa das atividades, por exemplo, almoçaram num clube desportivo. A igreja tem de ir a estes espaços para conseguir dialogar com a juventude.
1: Sim, sim. De facto, a igreja precisa, não é? Sair, não é? Como dizia o Papa Francisco, não é? Sair do sofá e ir ao encontro daqueles que, se calhar, naturalmente não vêm, né? E foi importante, nós visitamos esse grupo desportivo e visitamos também uma associação de caçadores e pescadores. Eles também já estavam à nossa espera, né? As várias associações. E acolheram-nos muito bem e foi interessante, não é? O senhor arcebispo mostrou também o interesse de conhecer a vida deles, o trabalho, o que é que eles faziam, como é que era, não é? Como é que funcionava a associação. Então eles foram partilhando das dificuldades que encontram, por exemplo, na caça. Eles falaram que tem muitas raças que eles não têm autorização de caçar e também, por exemplo, os coelhos que estão em vias de extinção. Então muitas vezes eles precisavam comprar animais para poder soltar, para depois poder então fazer a caça, não é? Poder sair para a caça. Então são dificuldades que hoje em dia vão se encontrando, né? Mas achei bonito essa partilha, né? Essa naturalidade de partilhar assim, olha, encontramos estas dificuldades, mas para nós é importante caçar e também pescar, não é? Tinha também ali alguns jovens nessa associação e foi bonito ver essa naturalidade assim, nessa conversa. Não foi algo forçado, não havia assim, ai, é o arcebispo. Não, havia essa proximidade, então achei muito bonito. E de facto é isso, nós precisamos de ir ao encontro do outro.
0: Muito obrigado a si que nos acompanha nesta manhã de domingo. Este é o programa Eclésia da Igreja Católica. Convido-o a permanecer desse lado para ouvir Canto Alegre dos Letare.

0: Foi a banda Letária com o seu tema Canto Alegre, a dar um ritmo especial esta manhã de domingo. Muito bom dia para si. Este é o programa Eclésia. Nós voltamos agora à conversa com Rosário Patrício sobre as visitas pastorais na Arquidiocese de Évora, que ela acompanha como missionária da comunidade Canção Nova. Uma das marcas mais fortes desta missão, quem é católico e nos está a ouvir certamente pensa nelas de imediato, é a proximidade dos doentes, que são visitados muitas vezes nas suas casas, também as famílias enlutados. Como é acompanhar, viver estes momentos tão íntimos e tão delicados com quem sofre?
1: A visita aos doentes foi de facto dos momentos mais marcantes para nós. Visitar pessoas muito doentes ou muito idosas. Nós visitamos uma senhora que tinha 99 anos. Já não saía mais da cama, já não enxergava bem ou quase nada, mas assim muito bem disposta. Estava ali e até partilhava: ah, eu não posso sair da cama, mas eu quero que a minha sobrinha vá à missa e vá à igreja, faço questão que ela participe. E a senhora muito alegre, ali com o terço ali ao pé da cama, e já nos mostrou: tenho aqui o meu tercinho, quando eu quero rezar, eu rezo. Então assim, o dar um sentido à vida. Uma pessoa com 99 anos pode imaginar, não é? Quais são as expectativas, não é, de uma pessoa com 99 anos. Mas ali de uma maneira muito natural, muito simples, ela vivia a sua vida na paz, na serenidade, à espera do momento dela, mas com muita qualidade de vida espiritual, familiar, o apoio da família. Entretanto chegou mais uns sobrinhos com um bebé, e assim, a alegria que entrava naquela casa, não é? Por esse relacionamento familiar, né? Que às vezes nas grandes cidades nós não vemos, não é? Então isso tocou-me muito, de forma particular. Ver essa forma de acolher os nossos velhinhos como eles devem de facto ser acolhidos e respeitados e amados e estimados, não é? Então foi muito bonito. Claro, o senhor arcebispo visitou vários doentes, ele pôde dar a unção dos enfermos, não é? Sabemos que a unção dos enfermos é um sacramento de cura, não é? É um sacramento onde de facto Deus pode agir em nós, não é? Então muitas pessoas certamente foram aliviadas dos seus males, não é? Certamente foram, melhoraram assim de alguma situação. Então, até nesse sentido, né? As pessoas muitas vezes têm esse receio da unção dos enfermos, porque antigamente era a extrema unção, não é? Falar assim, ai, recebeu a extrema unção, o padre já foi lá, quer dizer, significa que a pessoa está nas últimas. E não é essa a realidade, não é? O sacramento da unção dos enfermos é um sacramento para nós sermos curados, não é? Dos nossos males, sermos aliviados, ou nos dar coragem no nosso espírito, não é? De suportar e conseguir acolher as enfermidades e a forma de lidar com elas. Então, é um sacramento muito importante. Então, só por aí, né, foi uma graça muito grande a presença do Senhor Arcebispo ali e poder ungir as pessoas dessa forma, né, com o óleo que é preparado para isso, né, na Quinta-feira Santa. Então, momentos de muita graça. É difícil também, e é sempre difícil lidar com situações de luto, não é? Muitas viúvas, mas também famílias onde perderam filhos, né, que, digamos assim, foram ceifados antes da hora, né? E é muito difícil para um pai, para uma mãe, acolher, né? É uma dor sem nome, não é? A pessoa perde um pai, perde uma mãe, a pessoa fica viúva, mas quando a pessoa perde um filho não tem nome, né? É uma dor que não tem uma comparação, não é uma coisa antinatural, né? Normalmente um filho não morre antes de um pai. Então nós tocamos também nesses sofrimentos assim. E foi muito sábia a intervenção do nosso arcebispo, consolando aquelas famílias, uma de forma particular, e de facto mostrando para a pessoa que aquele que parte, ele não desaparece, né? Ele tem a vida transformada, ele vive de outra forma, né? E quando uma pessoa parte, o desejo dela é que a família continue feliz. Não que a família se feche, não que a família desabe, né? Mas é essa palavra de apoio, assim, no sentido de dizer: o filho, né, o vosso filho, ele gostaria que vocês estivessem felizes, né? E o amor que vocês deveriam dividir com esse filho que hoje não está mais, ele precisa de ser na mesma, precisa na mesma de sair de vós, né? Precisa de ir ao encontro daqueles que ficaram, né? Dos irmãos, dos netos. Então, foi muito sábia a forma dele colocar não a morte como um fim, mas a morte como uma passagem, né? Um lugar onde todos nos poderemos reunir um dia mais tarde, né? Quando chegar a nossa hora, né? Onde nós viveremos a eternidade. E a eternidade é bom, porque a eternidade não tem fim, não é? É eterna. Então, não este fim como uma desgraça, mas um tempo de passagem, um tempo onde nós nos encontraremos, não é? Estamos aqui ainda a preparar-nos para encontrar, não é, a nossa vida eterna, não é? Então foi um momento muito emocionante, muito forte para os pais, para as irmãs, no caso concreto, e para nós também, que ouvíamos ali aquela sabedoria, né? E a forma de consolar uma pessoa, porque de facto só a sabedoria do Espírito Santo nestas horas pode vir ao coração daquele que sofre. As palavras muitas vezes são vãs, muitas vezes são pobres, é para poder consolar uma pessoa que está num auge de sofrimento, que não consegue ultrapassar um sofrimento. Então foram momentos muito especiais que nos marcaram assim de forma particular.
0: A visita às aldeias, de que falámos ao longo deste programa, não esgota a presença da Canção Nova, que se prolonga através da oração, dos meios de comunicação. É uma companhia constante em muitos lares, como sabemos, quem está a ouvir e que está mais próximo da igreja seguramente identifica-se com esta frase. Que sementes é que se deixam nas comunidades e que esperam ver florir?
1: A semente é as sementes do Evangelho, não é? Nossa vida e a nossa regra de vida, ela é pautada pelo Evangelho, e a nossa forma de trabalhar também é pautada pelo Evangelho. Então a semente não pode ser outra, não é? Então nós andamos a preparar a terra, não é? Como o agricultor prepara a terra para receber a palavra de Deus, não é? E o nosso desejo é que esse terreno seja fértil, é que a semente caia em terra boa. Então nós tivemos a oportunidade de conhecer as pessoas na sua intimidade, no seu lar, de entrar nas suas casas, falar de Deus, de anunciar este Jesus que é caminho, verdade e vida, não é? E depois na segunda semana nós tivemos momentos de encontro à noite, né? Durante a segunda semana nós tivemos muitos momentos com o povo, almoçar, jantar com eles. E isso também evangeliza, não é só falar de Deus que chama a atenção, mas o nosso comportamento, a nossa atenção, o nosso sorriso. Tudo isso ali é passado e tem um papel importante. E de forma muito particular, né, um dos frutos do Espírito Santo é a alegria. Né? E a nossa comunidade, graças a Deus, é bem alegre. Então, quisemos deixar uma semente de esperança. Quisemos deixar plantar alegria naqueles corações, alguns muito entristecidos, né? Alguns com muita solidão. Essa presença da visita do Cristo, né? Sendo o Senhor Arcebispo, sendo nós também na primeira semana, estávamos ali a representar a Igreja. Então a presença do Cristo que sai e que vai ao encontro daquele que sofre, daquele que está ali, se calhar só e abandonado. E muitas pessoas agradeceram essa presença, né? De conversar, de escutar. Então a semente é essa semente de que Jesus não nos abandona. E também as nossas noites, elas foram de uma evangelização muito simples, né? Falando quem é Jesus, né? O que é a Igreja como instituição, o que é a Eucaristia, né? Foram temas que fomos falando, temas muito simples, não é? Aquilo que as pessoas mais têm nas aldeias ali é a Eucaristia semanal. Mas quantas vezes aquela Eucaristia pode ser vivida de uma maneira mais pobre, não é? No sentido de não ter essa consciência da riqueza de Jesus no Santíssimo Sacramento da Eucaristia. Então foi esse Cristo que nós quisemos levar através da nossa alegria, através da nossa música também lá no Lar da Terceira Idade, onde nós estivemos, dessa música, dessa companhia e dessa esperança de saber que há um Deus que não é distante, que não está lá no céu e que não me vê, mas ao contrário, um Deus que é próximo, um Deus que me ama e um Deus que me olha e me vê como eu estou. Então foi esta semente de dizer, a pessoa nunca está só. Eu nunca estou só, eu tenho Jesus que está comigo em cada momento e que eu não posso me sentir abandonada. Então eu preciso de me sentir amada e feliz, porque é um Senhor que me ama e que para Ele eu sou especial. Não é? Então cada um de nós é especial para Jesus e moramos no coração dEle. Então esta semente que nós tentamos deixar ali nestas duas semanas e que de facto nós voltamos com o coração cheio de alegria, né, por termos podido fazer esta experiência, foi para nós, de facto, um momento muito forte da ação da graça de Deus, que também nos deixou a nós felizes.
0: Muito obrigado, um bom dia, um santo domingo.
1: Eu é que agradeço esta oportunidade de partilhar com todos os ouvintes, né, esta semana, estes tempos de graça que nós vivemos, né, que Deus os abençoe, e um santo domingo a todos.
0: Muito obrigado a Rosário Patrício, da Comunidade Canção Nova, pela sua companhia nos últimos minutos. Muito obrigado também a si, que está desse lado. Este é o programa Eclésia da Igreja Católica. Convido agora a escutar o padre José Luís Borga com o seu tema Procura de Ti.

procura de ti, do Padre José Luís Borga, no final desta emissão do programa Eclésia da Igreja Católica. Eu sou Otávio Carmo, jornalista, é sempre um gosto estar deste lado. A nossa emissão volta à sua companhia na Antena 1 da Rádio Pública na madrugada de quarta para quinta-feira, pouco depois da meia-noite. Até lá, despeço-me com votos de um santo domingo e uma vida feliz.

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1: Olá, muito bom dia. Bem-vindo a mais um programa Fé dos Homens da Responsabilidade do COPICA. Fique connosco.
0: As igrejas do COPIC são caracterizadas pela sua dimensão sinodal. O sínodo é a Assembleia Deliberativa por excelência e, como a própria palavra indica, um tempo de encontro para descoberta de um caminhar conjunto, onde todos são importantes aos olhos de Deus. O programa Mosaico Ecuménico esteve no sínodo da Igreja Presbiteriana e traz até vós os sons do evento. Mas, para início do programa, fiquemos com o clássico hino Vencendo Vem Jesus, numa harmonização contemporânea do álbum Aceita o Desafio.

0: No passado dia 23 de maio, na cidade de Lisboa, nas instalações da Igreja Presbiteriana da Ajuda, teve lugar o 80º Sínodo da Igreja Evangélica Presbiteriana de Portugal. Este é um evento anual e da maior importância para a vida da Igreja. É por excelência o órgão deliberativo onde se avalia e planifica a visão da Igreja para a missão.
1: 80 sínodos, 80 encontros, 80 momentos de partilha que marcam a nossa história. E queremos que este não seja mais um sínodo, mas que seja um sínodo também de mudança. Queremos olhar para trás, queremos olhar para o ano que passou, para aquilo que fizemos, mas mais do que isso, firmar os nossos pés, o nosso ser no dia de hoje, para podermos caminhar para o futuro. Num contexto marcado por guerra, num contexto marcado pela fragmentação, o que nós queremos é afirmar a nossa unidade em Cristo, o nosso amor em Cristo. E este tempo e este espaço deverá servir exatamente para isso, para partilharmos o nosso amor em Deus, para partilharmos o quão importante é falarmos e partilhar e viver este amor em conjunto. Cristo não se vive sozinho, Cristo vive-se em comunidade, Cristo vive-se em assembleia, Cristo vive-se no encontro, e este tempo é de encontro, se Deus o permita.
0: Como tempo de encontro e comunhão de uma igreja sinodal, este evento desperta grande entusiasmo e é visto como um sinal de unidade para toda a igreja.
2: É importante nós sabermos as atividades que são decididas, as atividades que foram feitas no ano anterior e podermos inovar nas atividades que são feitas nas igrejas locais. E assim podemos partilhar experiências e também convidarmos pessoas, não é? E incentivar as pessoas a frequentarem também as igrejas e participarem destas atividades que são feitas.
3: O sínodo é a reunião geral da igreja, a assembleia onde todas as igrejas se reúnem para discutir a vida, para cada um partilhar a vida que desenvolveu em cada uma das suas comunidades e também planear o futuro não só da igreja a nível nacional, mas também a nível local e regional. Nós podemos aprender com as experiências das outras regiões, as atividades, e se virmos que elas contribuem para o crescimento pessoal e comunitário, então nós podemos aproveitar essa mais-valia e também trazer de novo para as nossas comunidades.
0: Dos muitos relatórios apresentados, tem sempre especial relevância o trabalho desenvolvido com as crianças e jovens e as iniciativas das mulheres.
4: O projeto de diaconia das mulheres que fazem a diferença chama-se Agulhas e Afetos. Atualmente nós temos três projetos. As bonecas afetivas, que é o projeto Assim Como Eu, são bonecas pedagógicas com dupla face, sem cabelos, porque é para crianças em tratamento oncológico. E essas bonecas, ela tem uma face triste, uma face feliz, para que a criança possa se comunicar com a equipa médica, com a família, sobretudo as crianças que têm dificuldade de exprimir as suas emoções, os seus sentimentos naquele momento. Esse é o projeto Assim Como Eu. E no mesmo segmento desse projeto, que é para crianças com cancro, nós temos as almofadas pedagógicas também, que são almofadas afetivas em forma de coração para as mulheres que fazem mastectomia e lidam com o cancro. E agora nós iniciamos o projeto Vestir o Futuro, que visa confeccionar vestidos para meninas de 2 a 12 anos, e todos esses vestidos serão enviados para o continente africano para as meninas com cancro. E Vestir o Futuro é a confecção de vestidos que, além de ser um mimo para essas crianças, é também um gesto de dignidade e de esperança para essas meninas.
5: Aqui entre nós é um projeto sinodal que visa encontros de jovens e idosos, um encontro intergeracional, onde jovens visitam os idosos que já não fazem parte das nossas comunidades por causa de uma doença, por causa de um mal-estar. E os jovens têm feito essas visitas conosco e aprendem muito sobre testemunhos de vida, e cantamos, e ouvimos, partilhamos, e no tempo que passamos com estes nossos irmãos, conseguimos testemunhar a fé verdadeira, que uma fé nunca é no passado, mas é sempre presente na nossa vida.
0: Este ano, o Sindo teve como tema um convite. O convite a vigiar, permanecer e ter coragem. A presidente da Igreja Presbiteriana falou na maior dificuldade para as comunidades de fé, permanecer.
1: Porque hoje em dia permanecer é a coisa mais complicada. Tudo nos chama. Saímos à rua e temos montras, luzes, músicas, sons, temos atividades, temos festas, temos encontros, desencontros, e Deus diz: permanecei. Como é que nós permanecemos num mundo em constante mudança? Como é que nós permanecemos na nossa fé em Jesus Cristo? Como é que nós alimentamos a nossa fé em Jesus? E este reto para o sino de permanecer na esperança vai exatamente nesse sentido. Como é que nós vamos e respondemos a este mundo? Como é que nós agimos? Como é que nós interagimos? Como é que nós estamos? Qual é a nossa postura? O que é que nós dizemos? E como é que o fazemos? Sem desesperar. Porque nem sempre é fácil permanecer. É muito mais fácil darmos a volta, darmos meia volta, voltarmos para trás, desistir. Mas o desafio é a ficar. O desafio é a persistir, a insistir e não desistir. E manter firme a nossa fé em Jesus Cristo.
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0: 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Muito bom dia, são 7 horas, são 6 horas nos Açores. E nas notícias, o que está em destaque?
1: A bastonária da Ordem dos Contabilistas afirma que está praticamente parado o processo de reembolsos do IRS. Em entrevista à Antena 1, lembra que o mesmo já tinha acontecido no ano passado. O Estreito de Hormuz continua a ser palco de disparos. Os Estados Unidos voltaram a bater drones iranianos. Desta vez foram 2. Resta esperar. Roberto Martínez ainda tem esperança de contar com Rafael Leão na estreia do Mundial. Ele que foi expulso ontem no jogo de preparação contra o Chile.
0: 12 graus neste acordar do dia no Porto, 16 em Lisboa, 18 em Ponta Delgada, 19 no Funchal e 20 graus em Faro. Jornal das 7, a edição é de Boa, 18 em Ponta Delgada, 19 no Funchal e 20 graus em Faro. Jornal das 7, a edição é de Gonçalo Costa Martins.

0: pressionar para saber se efetivamente já está, e nós passamos também e acabamos por ter consequências das entradas no site que bloqueiam depois todas as entradas, com constantemente contribuintes a irem ver se a sua situação já está tratada ou não. Portanto, não é desejável, e aqui é um dos pontos negativos, não é, que temos em relação a todo o cumprimento declarativo, é os atrasos nas validações.
1: Um processo lento, aponta Paula Franco, depois de os reembolsos terem sido mais rápidos inicialmente para as declarações automáticas. Em meados de maio, a autoridade tributária explicava que o tempo médio de pagamento no modelo 3 rondava os 20 dias, mas nesta entrevista a Ordem dos Contabilistas fala de um processo estagnado em milhares de casos. É uma entrevista no programa Conversa Capital que poderá ouvir aqui na rádio depois da 1 da tarde. No Médio Oriente, os Estados Unidos dizem que abateram esta noite mais 2 drones iranianos. Foi o que afirmou o Comando Central, que os drones ameaçavam o tráfego marítimo internacional no Estreito de Hormuz. Na sexta à noite tinham sido abatidos 4 drones. Por causa disso, o Irão disparou contra bases norte-americanas no Bahrein e no Kuwait. Para cobrir os prejuízos dos aliados dos Estados Unidos, a administração norte-americana estará a pensar nos ativos congelados do Irão. A imprensa nos Estados Unidos fala nesta hipótese que está a ser estudada de usar os ativos nos danos provocados pelo Irão para cobrir esses danos. Os ativos iranianos são um dos temas nas negociações entre Estados Unidos e Irão, negociações para a paz que ainda não chegaram a bom porto. Ouvir os outros e aprender é uma lição que António José Seguro vai levar do Luxemburgo. No segundo dia de visita ontem, o Presidente da República esteve na apresentação de um livro com testemunhos de imigrantes portugueses. Foi lá também João Alexandre que voltou a ouvir apelos para que esteja atento à realidade deste país.
2: São encontros mais ou menos fortuitos, mas que podem até transformar-se em verdadeiras oportunidades.
3: Eu queria mostrar um projeto.
2: Há conversa com o chefe de Estado, mais uma cidadã portuguesa a residir em território luxemburguês.
4: Muito bem, e é um projeto em que área, sabe?
3: É na área da água.
4: Eu que me escreva para a Presidência da República, para o Palácio de Belém.
3: Portanto, aquilo é um grupo.
4: Fiquei com curiosidade.
2: Um projeto inovador a aguçar a curiosidade do Presidente da República, a quem os emigrantes no país pedem que esteja atento à realidade do Luxemburgo.
5: Ele tem que melhorar Portugal, porque Portugal está, em nível de saúde, já está muito mal. Deveria de visitar mesmo os hospitais aqui para ele ver a diferença que aqui faz. Mas pronto, mas é mais para o ministro, acho eu, e o ministro da Saúde também.
6: E que ele levasse para Portugal os exemplos daqui.
2: Portugal e Luxemburgo unidos também no livro coordenado por São Gonçalves.
7: No Luxemburgo assinalam 60 anos da organização da primeira celebração do 10 de
2: 30 testemunhos de portugueses residentes no Grão-Ducado, chegados ao país ao longo de 6 décadas, reunidos agora numa obra novamente dada a conhecer, mas com a presença de António José Seguro.
8: Ouvir os outros é uma coisa que devemos fazer muitas vezes. As comunidades portuguesas, se as escutarmos, contam-nos histórias assim, prodigiosas e enternecedoras, mesmo quando recordam momentos de amargura e de perda, mesmo quando invocam as dificuldades e a tentação de desistir.
2: No Luxemburgo, numa visita oficial carregada de simbolismo e que este domingo conta também e de forma mais visível com a presença do Primeiro-Ministro Luís Montenegro.
8: Muito obrigado pela vossa presença.
1: Reportagem do enviado especial da Antena 1, João Alexandre. Montenegro e Seguro vão estar juntos precisamente logo por esta manhã, num encontro com alunos portugueses. Ontem o Primeiro-Ministro ainda se juntou ao Presidente num jantar oferecido pelo Luxemburgo, mas longe dos olhares dos jornalistas. O Presidente ucraniano vai reunir hoje com os líderes de França, Alemanha e Reino Unido. O encontro é na capital inglesa, em Londres. Os 4 países tentam dar uma nova força à diplomacia, numa semana em que Vladimir Putin recusou a proposta de Volodymyr Zelensky para se encontrarem. Esta noite, 2 pessoas morreram por causa de ataques russos, uma em Zaporizhia, no sudoeste, ou melhor, no sudeste, assim que é, outra na região de Dnipropetrovsk, no centro do país. Os últimos dias foram também marcados por um ataque sem precedentes da Ucrânia a São Petersburgo, na Rússia, com mais de 140 drones abatidos, disse um governador local. O Papa juntou milhares de jovens esta noite numa vigília em Madrid, na visita que está a fazer em Espanha. Para muitos foi uma mensagem de esperança, para outros jovens ainda estão a habituar-se a Leão XIV. A enviada especial Diana Craveiro ouviu este momento em que o Papa falou sobre

0: importância do silêncio.
1: Santo compadre, esta é a juventude da Igreja, esta é a juventude do Papa.
2: O Papa trouxe palavras de esperança a milhares de jovens que estavam ansiosos por ouvi-lo. Numa conversa com 6 jovens, Leão XIV falou sobre a capacidade de estar em silêncio e garantiu que ninguém está sozinho.
3: Que nadie está solo creyendo em Jesus. Mirad quantos estáis aqui.
2: O líder da Igreja Católica deixou também uma palavra sobre a importância da família e o matrimónio.
4: Não tenhais medo do matrimónio e de formar família.
2: Palavras de esperança para Elvira.
5: Pois o mensaje que ha dado de esperança ante o futuro e ante as adversidades com as que nos podemos encontrar os jovens e também pois, de que não estamos solos e temos fé.
2: E Clara.
6: Que refuerza el matrimonio, que da muchos consejos a los jóvenes y que no hay que tener miedo a seguir la fe.
2: Entre os milhares de espanhóis estava também Carolina Carvalho. Veio do propósito de Penalva do Castelo para assistir à vigília. Sai daqui rendida.
7: Nós viemos meio com receio porque ainda somos muito adeptos do Papa Francisco e digamos que o Papa Leão ainda não nos tinha conquistado, mas gostámos muito das palavras dele. Gostei da maneira humilde com que ele fala e das palavras que dedicou aos jovens.
2: Algum tema mais específico?
7: Talvez o ele dizer que às vezes a resposta de Deus é encontrarmos o nosso próprio silêncio.
2: Para o Papa, quando procuramos o silêncio, decidimos o que não ouvir e que ruídos deixamos que nos distraiam.
0: Reportagem da enviada especial Diana Craveiro nesta visita à Espanha do Papa Leão XIV, que vai até ao dia 12 de junho. Em risco de falhar a estreia no Mundial, Rafael Leão diz que não queria magoar o adversário quando foi expulso na partida contra o Chile. Foi o que escreveu o internacional português nas redes sociais. Sublinhou que apenas queria proteger um colega de equipa. Rafael Leão e Iván Román, do Chile, envolveram-se em empurrões no final da primeira parte no jogo de ontem. Os dois levaram cartão vermelho. O selecionador Roberto Martínez espera pelas consequências.
8: Tem consequências, mas acho que nesta... espero que o árbitro possa ver as imagens. Eu vi as imagens e não é uma ação violenta, não é uma ação de as mãos acima dos ombros. Então espero que possa ser uma consequência menor.
0: Martínez na dúvida se pode ou não contar com Rafael Leão no jogo contra a República Democrática do Congo no dia 17. Certo é que vai falhar o próximo jogo de preparação contra a Nigéria. Ontem a seleção venceu por 2-1 o Chile no estádio do Jamor em Oeiras. Roberto Martínez gostou da atitude da equipa.
8: Somos um grupo experiente, agora precisamos de focar no nosso trabalho. É o momento para falar, para ter opiniões, ter conversa, ter muito barulho à volta nossa. Mas o foco é preparar bem a equipa. Gostei muito, muito da atitude do grupo hoje e o foco é isso.
0: Nota positiva do selecionador nacional para este jogo de preparação que terminou ontem então com uma vitória. Os golos foram de Gonçalo Guedes e Bruno Fernandes.
9: É o Fecho deste Jornal, numa edição de Gonçalo Costa Martins, em simultâneo com a RTP Antena 1, Madeira, Açores e Mundo. 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
9: Bom dia, passam 12 minutos das 7. Seguimos em frente nesta emissão com a Árvore da Música de Ana Sofia Carvalho.
16: Liga Portugal.
18: Este festival já vem na sua 20ª edição. Começou com pequenas oficinas dedicadas à afinação da gaita de fole, portanto, à afinação das palhetas, daí o nome Palheta Bendita.

0: A música este ano associa-se bem ao Palheta Bendita, que celebra 20 anos de músicas, de tradições e de muita animação para descobrirmos. RTP Antena 1 e também a RTP Mundo juntos nesta edição, agora em junho, de 12 a 14 de junho, Napoleão Ribeiro. Temos que fazer um balanço, voltar atrás para depois falarmos nesta edição. Também vou falar com a Sara Yasmin da Sopa de Pedra e o projeto O Gajo do João Moraes para juntos fazermos a festa ainda antes de a festa começar. É uma pré-festa aqui na rádio. Napoleão Ribeiro, como é que tudo começou há já alguns anos? Quais eram os principais objetivos?
1: Este festival já vem na sua 20ª edição. Começou com pequenas oficinas dedicadas à afinação da gaita de fole. Portanto, a afinação das palhetas, daí o nome Palheta Bendita, que não é assim um nome muito convencional ou até muito comercial, mas é o que ficou e é aquilo que tem a identidade do próprio festival. Rapidamente começámos a fazer mais oficinas de construção de instrumentos, de afinação de instrumentos, de execução, de toque, de canto, com danças, e era um festival não com concertos, mas um festival de oficinas instrumentais. Ao longo dos anos começou a crescer, começou a ter também uma feira de construtores, creio que em 2008 ou 2009, essa feira de construtores de instrumentos musicais, ou de violeiros, como queiramos chamar, começou também a ganhar uma preponderância enorme no festival. E fomos mudando de instalações cada vez maiores. Começámos num moinho muito pequeno, depois passámos por uma escola, depois passámos por uma nave multiusos da fábrica de Santo Tirso. E esta é a quarta edição no exterior, num parque urbano que foi construído há poucos anos, há 5 ou 6 anos, que fica mesmo ao lado da nossa associação, que é a Associação Cultural Tircense. E este parque, portanto, tem todas as condições, tinha todas as condições para fazermos um festival já com concertos, e preferimos dedicar esses concertos às músicas do mundo, porque são as músicas que mais nos satisfazem. Portanto, trazer este diálogo intercultural dos diferentes povos do mundo até nós, e mesmo nós também ir até todos esses lugares, é sempre muito interessante. Portanto, o festival foi crescendo gradualmente e agora tem outra dimensão, tem vários concertos, continua a ter oficinas que estão na identidade e na gênese aqui do festival, e tem outras atividades. Por exemplo, este ano vamos ter uma exposição sobre emigrantes e imigrantes locais, que acaba por estabelecer um paralelismo bastante interessante com as pessoas que escolhem outro país para trabalhar. E vamos ter, por exemplo, também um espetáculo comunitário com a comunidade cigana de Sequeiró, com o Francão, portanto, uma pessoa vinda do Brasil para Portugal a fazer um trabalho com a cultura cigana, portanto, mostrar aqui o funk brasileiro com o flamenco e outras coisas muito mais contemporâneas que a comunidade cigana também faz, acabam por ser um espelho desta mescla de culturas que nós gostamos de ter no festival.
0: Mas sentiram essa necessidade de, ao recuar 20 anos, de troca de experiências, nomeadamente a troca de informações sobre palhetas, porque é fundamental para quem toca gaita de fole e outros instrumentos de sopro a escolher a palheta certa, toca a maneira como foi construída, tudo isso. Sentiram em Santo Tirso que era fundamental trabalhar essa parte?
1: Sim, na altura era muito necessário, porque o revivalismo da gaita de fole estava a começar em Portugal. Todos os conhecimentos técnicos que havia sobre esse instrumento e outros eram muito reduzidos. A internet ainda estava num período muito, muito recente, e as pessoas, de facto, os músicos, não dominavam muitos aspectos técnicos. Aí queremos que deixámos um legado grande, porque hoje em dia essas coisas já estão muito, esses conhecimentos de vários instrumentos, falo desde a gaita de fole, flauta tamborileiro, técnicas de caixa, muitas técnicas de canto, muitas oficinas que que fizemos. Creio que deixámos aí um legado que não se vê, mas é um legado imaterial e que está no saber fazer de muitos músicos e de muitas pessoas que participaram neste festival ao longo dos anos.
0: E há alguma explicação para haver tantos gaiteiros há 20 anos? Agora calculo que o número seja ainda muito maior, mas há alguma explicação?
1: Eu creio que há 20 anos não havia. Eu creio que sim, porque houve um trabalho de várias associações que pegaram neste instrumento, que aliás fascinava muita gente. Creio que mais para trás não havia tanta gente a tocar, porque também não havia quem ensinasse, era algo difícil e os músicos estavam todos muito isolados. Mas creio que a partir do momento em que houve um movimento associativo muito liderado na altura pela Associação Portuguesa para o Estudo e Divulgação da Gaita de Fol e por diversas escolas, porque a nossa associação também tem uma escola de música, portanto de música com instrumentos de cariz popular, como o caso da sanfona, da gaita de fol, da caixa, do adufe, ou até do canto, mas essas associações distribuídas pelo país, no meio aqui, por exemplo, Alérias e Galandunga Lundaina de Miranda do Douro, os gaiteiros de Coimbra e outras, foram tendo um papel preponderante na divulgação do conhecimento deste instrumento. E, portanto, daí que tenha havido um boom deste revivalismo e de um momento para o outro começou muita gente a tocar. Mas são modas, mas também se calhar os gaiteiros de Lisboa tiveram aí também um papel preponderante, porque a sua música fascinou muita gente, não é? E, portanto, juntou-se, portanto, esta vontade de conhecer ao ter prazer de ouvir boa música, não é?
0: Ô Napoleão, e há um crescendo de meninos e meninas que querem aprender gaita de fole. Dizem-me, e eu nunca abracei nenhuma gaita de fole, que é um instrumento difícil para meninas por causa do encaixe do peito.
1: Sim, eu creio que tecnicamente há uma questão que não tem a ver com questões de género, é idêntico para os meninos e para as meninas, mas mais com o tamanho e com a volumetria do corpo. As crianças têm um corpo mais pequeno, não é? Como é óbvio. E muitas vezes o fol para elas é algo que é muito grande e não conseguem abraçar bem. Portanto, nós aconselhamos isso mais depois dos 12 anos, porque nem sempre as crianças têm boas experiências e ter uma má experiência muitas vezes não é melhor. Há eventualmente países que têm foles mais pequenos, adaptados para as crianças, que aqui é uma coisa em Portugal que ainda não há muito. Porque depois também é preciso algum esforço. Isso tem a ver também com o tamanho dos pulmões e com uma técnica própria que nem sempre as crianças conseguem muito bem, mas depois de crescidas conseguem com muita facilidade, como toda a gente que toca, não é?
0: Eu, ano passado, estive num festival que tinha precisamente uma oficina e um construtor de gaita de fole e que tinha diferentes tamanhos para ir acompanhando o crescimento dos mais pequeninos e até usava alguns corações aqui e ali também para serem mais atrativas para quem é mais novo e diferenciador, para não ser aquele instrumento que todos conhecemos e muitas vezes igual. Vamos começar a detalhar aqui na árvore da música, que pode ser também sempre recordada na plataforma da RTP Play. É um festival RTP Antena 1 e também Rádio Mundo. Vamos começar por dia 12 de junho, que estamos já quase à porta deste festival. O que é que vai acontecer na programação tão especial no dia 12 de junho em Santo Tirso, nesta edição do Palheta Bendita?
1: No dia 12 de junho temos a abertura da Feira dos Construtores às 18 horas. Depois, logo às 19 horas, temos um concerto de alma menor, que aconselho. É um concerto de gaita de fole e de acordeão, com dois músicos que reinterpretam muitas das formas e muitos dos temas portanto, da música portuguesa. Seguidamente, às 21h30, teremos o Gajo, com o João Moraes e com a sua trupe, que até tem uma pequena história que deixo para ele contar, relacionada com a nossa associação. E, portanto, também temos muito gosto em receber este concerto. E depois temos Bekuk, vindos da África do Sul, e que é uma banda saída dos subúrbios de Joanesburgo, e que tem muito a ver com esta mescla da música urbana e com a música folk, e que têm uma interpretação muito própria, portanto, das suas práticas musicais, e são algo que não devemos perder. E no fim acabamos com o DJ Gaiteirinho, já é um clássico no nosso festival e em muitos lados, não é? Com o Ricardo Coelho.
0: Está na altura de saber essa história, João Moraes, o gajo. Que história é que tem ligado aqui ao Palheta Bendita, a este festival? Queres partilhar aqui?
2: Eu acho que o Napoleão estava a referir deve ser a um encontro que eu tive com um grupo de sanfonas. É isso, não é, Napoleão?
1: É da nossa escola.
2: Exatamente. E isso foi uma reviravolta aqui na minha caminhada, porque... Pronto, os primeiros anos deste projeto foram essencialmente a solo, com pontualmente assim uns convidados, mas quando fui ali à zona de Santo Tirso, lá ao festival, como é que se chamava?
1: Sonoridades.
2: Era Sonoridades, não era? Sonoridades, exato. Fui desafiado a fazer uma intervenção, vá lá, com o grupo da escola de sanfonas, um grupo de sanfonas. E eu, com o espírito aventureiro que para já ainda continuo a ter, lá fui e contactei então com o João Martins, que é a pessoa que está à frente deste grupo, e lá fizemos uma experiência com algumas músicas e pronto, basicamente a partir daí eu, digamos que agrafei o João Martins à minha memória, e quando vim para baixo vim com muita vontade de me voltar a cruzar com ele, e claro, pouco tempo depois liguei-lhe na perspectiva de continuarmos a trabalhar, eu com o grupo também e com ele, e pronto, e cá estamos agora com este novo trabalho que tem essa particularidade, né? Tem estas sanfonas que vieram, que me estão a acompanhar agora, já não as larguei, porque acho que é um instrumento simplesmente já fabuloso, né? E cria sempre uma atmosfera muito, muito interessante, e foi mesmo um concerto marcante, porque estar sozinho em palco, eu sozinho, mas depois com as oito sanfonas à minha volta a tocar aquilo, e leva assim para uma região qualquer esotérica, estranha, lá para cima, que de facto me hipnotizou bastante e foi muito impactante. Portanto, eu agradeço muito essa oportunidade, Napoleão. Foi mesmo marcante, honestamente.

0: Eu tenho acompanhado desde quase o início o projeto O Gajo, a tua viola campanice, que tem cada vez me surpreendido mais, porque já atravessou o Atlântico e trouxe música produzida, criada dos dois lados do Atlântico, primeiro via internet, mas depois já tiveste a oportunidade de apresentar ao vivo no Brasil e trazer novas memórias e novas pistas musicais. Agora juntas a tua voz mais que o instrumento, juntas também, porque o gajo também canta, outros instrumentos. É esse percurso que queres para o projeto O Gajo? Ir crescendo, ir trazendo novas cumplicidades. Já não te vês no palco sozinho abraçado à campanícia e a umas pequenas percussões e a uns pedais? Não. O Gajo está a ser um coletivo.
1: Sim, é assim, o que eu vejo realmente é sempre um bocado difuso, eu nunca sei muito bem o que é que vai acontecer a seguir, e é assim que eu gosto que a coisa se mantenha, não tenho uma fórmula pré-definida, né, que vou seguir.
0: Esse
1: e,
0: o segredo,
1: e todos
0: se
1: os anos eu tento surpreender de alguma forma a minha, espicaçar também a minha criatividade e obviamente surpreender quem me acompanha para tentar trazer sempre coisas novas. Claro que se calhar depois tem o outro lado, que também com a agência com que trabalho, às vezes eles dizem, pá, mas o que é para a gente trabalhar, afinal? E eu, olha, este ano é isto, para o ano logo se vê. Mas eu acho que sempre fui assim meio, como é que é dizer, bicho carpinteiro, sempre tive assim um bocado o bicho carpinteiro, para falar nos bichos carpinteiros também.
0: O projeto musical também é muito
1: exatamente,
0: inovador.
1: Exatamente. E portanto, isto não tem uma fórmula. Eu sei que agora os próximos passos vão ser dados com banda, porque senti necessidade, ao fim de 7 anos, quase sempre sozinho em palco, senti necessidade de trazer estes instrumentos com os quais me fui cruzando, não é? E também poder, lá está, ir a um festival como a Palheta Bendita e conseguir pôr as pessoas também a dançar, cantar com elas e pôr um bocadinho as pessoas a mexer, não ser sempre aquele ambiente de auditório sentado onde tossir é quase um erro, né? E isso não é bom, às vezes em algumas ocasiões, mas de uma forma geral gosto que haja mais liberdade de expressão, e não só do meu lado como também do lado do público, e a banda ajuda muito digamos que a fazer crescer o som e a penetrar um pouco mais as pessoas, pelo menos com mais intensidade, não é? Por isso é isso, tem sido esta aventura, e eu há bocado estava a ouvir o Napoleão a explicar aqui os 20 anos deste festival, e pá, estou também sensibilizado, porque é muito importante hoje em dia, principalmente nos dias que correm, termos esta perspectiva também muito social, de integração, e pronto, fico muito contente, porque eu não conhecia o festival Palheta Bendita até há um ano atrás, e portanto fico muito contente de poder participar também e cruzar o caminho com um evento desta qualidade.
0: O que é que me podes desvendar do projeto O Gajo? O que é que levam na bagagem para nos surpreender nesta apresentação ao vivo, logo no primeiro dia do festival?
1: Costumo dizer que não é coisa boa, porque nós levamos a trovoada. Portanto, se tiver uma noite bonita, vamos levar a trovoada, que é o nome do nosso novo trabalho, né, do nosso novo disco. E pronto, a trovoada obviamente é uma referência ao som da guerra. Claro que não é isso que levamos para a Palheta Bendita, o nosso espírito é muito mais.
0: Mas é bom sempre ter presente que há guerra.
1: Infelizmente, nós somos um reflexo daquilo que se passa, e de facto o que se passa e o que se vê nas notícias todos os dias são estas coisas. Mas o espírito, obviamente, em palco é sempre de festa, e tem sido muito bom experimentar estas músicas ao vivo. De facto, há uma diferença grande do que era o projeto há um ano e o que é hoje. Estamos muito mais entrosados e acho que vamos conseguir pôr as pessoas a cantar, pôr as pessoas a dançar e pronto, e trazer estes temas, que eu acho que é sempre importante também estarem. Lá está, num festival que também tem preocupações sociais, eu acho que é importante que também possamos ter essa, trazer um bocadinho esse ingrediente, mas claro, sem tornar as coisas pesadas, não é?
0: Nestes concertos em que há um ensaio de som e depois há umas horas de paragem, de meditação até voltar a palco, consegues sempre arranjar novos cúmplices musicais? Consegues trocar experiências até com outros músicos do mundo para trazeres mais novidade para a tua música, para as tuas composições? Tens tempo para descobrir, lá está, a feira de instrumentos, aquele músico, mais que não seja claro, uma especiaria, uma comida especial que te leva a outras viagens, consegues desfrutar de um festival?
1: Sim, e aliás, a imagem, como há bocado estavam a explicar aqui a questão da feirazinha que têm os construtores e que vendem, pronto, este material, estes instrumentos, aquilo reporta-me um bocadinho aos tempos de criança a entrar numa loja de brinquedos, né? Que apetece ter apontas para todo lado, tipo, eu quero aquele, quero aquele, quero aquele. Portanto, eu vou tentar não esticar muito, mas de facto estou muito, muito interessado em usufruir do festival, quero chegar cedo, quero sair tarde e poder explorar todos esses cantinhos que aquilo terá ali para oferecer. Só tenho pena no dia a seguir ter outro concerto e não poder ficar mais tempo, mas sim, estou mesmo a querer organizar as coisas de forma a poder usufruir do espaço. Também é isso, isto não é só chegar, tocar e ir embora, não é? Eu, pelo menos, para mim nunca é. Eu aviso sempre os músicos que vamos cedo, pá, se for preciso vamos de manhã, vamos almoçar, vamos curtir um bocado o ambiente e curtir-nos a nós e aos outros e conhecer pessoas novas. Isso tem sido sempre uma mais-valia, portanto há que repetir essas boas ideias.
0: Napoleão Ribeiro, voltamos então à programação do Palheta Bendita, que está a celebrar 20 anos de músicas, de histórias, de cumplicidades. Já sabemos parte, não, também não se pode desvendar tudo na rádio, da programação do dia 12, vamos para dia 13 de junho.
2: Sim, dia 13 de junho, a Feira de Construtores está aberta entre as 14 e as 22 horas. Tal como referiu o João, é um grande espaço de conhecimento. Também é um atrativo para todas. Se muitos de nós pudéssemos, comprávamos aquilo tudo. Isso é impossível, não é? Mas, e depois, durante a tarde, teremos diversas oficinas, desde construção de cabeçudos, a experimentação e toque de adufe, experimentação de gaita de fole. Na percussão, teremos uma oficina de maracatu de baque virado. E também temos experimentação de tábuas indianas. Portanto, é um local muito experimental para quem quiser ter contacto com diversos instrumentos. Às 19 horas teremos a atuação de Baque Flores do Porto, um grupo que no fundo representa muito a comunidade brasileira aqui no Porto e que traz um bocadinho desta tradição nordestina até o Entre Douro e Minho, que eu acho muito interessante, porque o maracatu tem muito a ver com os toques de José Pereiras. E portanto há aqui também uma confraternidade atlântica em relação esta prática musical, que até poderia ser de outros sítios, mas tudo bem. Depois teremos a Chopa de Pedra às 21h30, aqui com a Sara, e os Doad Gipsies do Rajastão às 23 horas e encerraremos com os Dobranotes. E depois, durante a noite, haverá uma grande folheada, como já é costume, com muitos músicos a trazer os seus instrumentos e a tocarem. Ressalvo aqui um pequeno parênteses. Este ano o festival tem muito a ver também com a música cigana. Além de termos este espetáculo comunitário, temos ciganos do Rajastão, que vêm da Índia, também se calhar uma ponte entre as comunidades que de ciganas de cá com as de lá, porque, como é sabido, a comunidade cigana que se espalhou pelo Ocidente e depois também pelas Américas era proveniente da Índia. E também os Dobranotes, que são um coletivo de músicos da Inglaterra, da Alemanha e da Rússia, que também tocam muito da música cigana do leste de Europa. Portanto, é esta a programação do sábado, dia 13 de junho.
0: Já voltamos de novo a conversar, Napoleão Ribeiro, porque eu quero saber como é que é o dia-a-dia desta associação, da Associação Cultural Tircense, que não são profissionais de produção e promoção de concertos e de festivais, mas que trabalham o ano inteiro para depois, em três dias, desfrutarmos de tanto e tanto trabalho e que, no fundo, acaba com ser gratuito a partilha de três dias de festa e de música.

0: Olá, Yasmin, já conhecias o Palheta Bendita?
1: Olá, Sofia, olá quem nos ouve. Sim, eu hoje estou aqui em representação das Sopa de Pedra, mas já estive no Palheta Bendita noutras edições, em concreto há 2 anos, quando os Retimbrar também estiveram a tocar no festival. E por isso sim, tive o prazer de já ter, de alguma forma, experienciado o festival.
0: E o que te ficou na memória?
1: Eu lembro-me de passar o dia do concerto, já depois de feito som e largarmos o palco, de ter passado uma boa parte da tarde numa espécie de rally na feira dos construtores, andar de tenda em tenda, a experimentar vários instrumentos, a picar músicos e amigos e amigas com quem me cruzei, e a ver assim uma espécie de desafio. Ora trazia alguém um par de tranquinholas, olha, experimenta esta, agora a outra. Depois de repente havia alguém que aparecia com um adufo, depois de repente não, já era um bombo. E então havia os construtores a falar entre si e pessoas também a tocar os diferentes instrumentos, a ver o que é que levavam dali. Depois a desviar o olhar e a ver uma espécie de roda de improviso de pessoas interessadas em tocar bombo e surgir dali assim uma espécie de outro encontro paralelo, e andar assim mesmo bastante deslumbrada com um lado e outro desta oferta tão variada que é o festival, embora fosse dia de concerto, eu já estava ali para ficar. E depois uma das outras memórias assim muito bonitas e marcantes foi ter assistido a um concerto antes do nosso. Um dos últimos projetos a subir ao palco, e antes de nós tocou uma banda de Marrocos. E eu lembro-me do impacto que foi estar a curtir este concerto e a ver, ou seja, era uma banda de Marrocos e havia uma data de pessoas provenientes desta cultura musical que eles estavam a trazer, música sobretudo de África, portanto música de Tuareg, com que eu vibro muito, e havia montes de pessoas assim de bandeiras hasteadas, e sabes, e estares a curtir um concerto ao lado destas pessoas e todas, não é, parte do mesmo mundo, não é? Mas
2: permite-me, Sara, é uma comunidade vinda do sul de Marrocos que trabalha em Santo Tirso.
1: Okay.
2: E isso foi muito satisfatório para nós.
1: Então imagina, eu, ou seja, aquilo para mim foi mesmo bastante singular, ou seja, de estar num festival que é ali, apesar de tudo, pronto, numa zona. Isto é próximo do Porto, mas pronto, mas não é propriamente um centro urbano, e é ao mesmo tempo, e de repente há ali uma expressão cultural tão presente e de facto aquela presença para mim foi bastante inspiradora, de modo que a seguir a nossa subida ao palco já foi, né, imbuída destes estímulos todos, pronto, para no fundo dizer que é realmente importante podermos estar em contextos destes onde as culturas dialogam verdadeiramente, e por outro lado é aberto a todas as pessoas, uma vez que é gratuito, e nos permite também poder ter contacto com tantas outras culturas. Neste caso, a edição deste ano também rica como está, com grupos de vários continentes, da África do Sul à Índia, à Europa. E até do Brasil. Portanto, acho que para nós também é um gosto enorme, neste caso agora voltando à edição deste ano e como Sopa de Pedra, podermos fazer parte da celebração destes 20 anos.
0: E o que leva na bagagem este Sopa de Pedra para o festival 12, 13 e 14 de junho em Santo Tirso? O que é que podes levantar a pontinha do véu? Só a pontinha.
1: Cada concerto de Sopa de Pedra é bastante único, dependendo do espaço, da hora, do dia, da formação em que vamos, porque apesar de sermos 10 mulheres, a formação volta e meia não é sempre a mesma, mas, e nós temos um concerto pensado para aquecer a noite, ou seja, isto às 9h30 da noite com bandas que ainda seguem a seguir, propõe que saibamos fazer uma espécie de aquecimento, e o concerto obviamente tem momentos variados, procuramos sempre conseguir uma comunhão com o público, e muitas vezes isso vai deambulando entre momentos de contemplação e às vezes de soltar a lágrima, mas prometer também com isso dar a volta e propor a festa, portanto, comunhão sem dúvida alguma. E aquilo que temos vindo a explorar ultimamente, uma vez que temos dois discos editados e algum trabalho que temos vindo a experimentar mais em contexto até de concertos, portanto, repertório novo que estamos a testar ao vivo, também gostaríamos de poder levar parte desse repertório que estamos finalmente a poder tocar para um dia virmos a gravar.
0: Aguardo com grande expectativa um disco, um objeto disco.
1: Sim, também está na mira. Muito embora ultimamente temos surgido mais até no âmbito das colaborações que temos, exato, feito, nomeadamente com a Capicua, com a Bia Maria. Este ano também se prometem algumas. Luísa Sobral e Silvia Pérez Cruz. E então é o projeto que nos leva também a trabalhar na Madeira este ano numa colaboração com o André Santos. E portanto, muitos desafios que às vezes põem de parte o nosso trabalho, pronto, em nome próprio, como Sopa de Pedra. Mas sim, mas está esse desejo de voltar aos discos, está também muito latente.
0: Napoleão Ribeiro, é um trabalho de um ano inteiro, assim que termina uma edição, começa um logo de certeza na associação a preparar a próxima, porque há que ver concertos, há que também estar atento na internet o que é que se faz nos quatro cantos do mundo, ver o que nos rodeia, porque é fundamental. Eu costumo utilizar a palavra festivalar, porque muitas das vezes naqueles minutos eu não estou propriamente a trabalhar, estou a usufruir daquilo que está a ser partilhado, para depois aqui e ali no futuro poder aplicar. Mas como é que o dia-a-dia na associação, cada vez que se parte para a edição e o trabalho de uma nova, de um novo festival que já lá leva 20 anos?
2: Sim, para que tenha a noção, nós agora, antes de entrar para o terreno e para a logística do Festival 2026, programámos e fizemos a candidatura à DG Artes de 2027. Portanto, para o ano já temos a programação toda fechada e agora já estamos, no fim deste, já estamos a pensar no de 2028.
0: Ui! Para quem não é profissional destas coisas, faz inveja de certeza a muitos produtores consagrados.
2: Sim, aliás, se calhar também é por causa disso mesmo, e por causa desse esforço nós temos que planear muito bem e organizar as coisas com antecedência. E creio que cada vez mais em Portugal se trabalha assim, e saber programar obriga a muita reflexão e ouvir muitas coisas com atenção e ter sobretudo em atenção a qualidade musical. E isso é sempre o nosso fator X para que o festival se mantenha com a qualidade que tem tido. Mas a associação também em si tem a Escola de Música da Ponte Velha, funciona regularmente, semanalmente, com aulas de gaita de fole, tem várias turmas de sanfona, de percussão, de aduficanto e também de flauta travessa. São estas as disciplinas que nós oferecemos, e muitas vezes também durante o ano temos atividades como concertos, bailes e também oficinas. Temos oficinas de construção de instrumentos, pequenos cursos, tudo muito relacionado com a construção de pequenos instrumentos, com o canto, com a dança, com a execução de alguns, portanto, também instrumentos musicais. Em dezembro organizamos um evento mais pequenino, que são os Encontros do Moinho, muito direcionado também para oficinas. Mas enquanto aqui no Palheta, hoje em dia, estas oficinas que eram do Palheta são oficinas mais de experimentação e de contacto com o público, não é? Essas de dezembro, esse pequeno evento de dezembro, dedica-se mais a oficinas de dois dias mais intensas, mais intensivas, e onde, portanto, podemos passar várias horas com os formadores a aprofundar as técnicas de execução, as técnicas de canto, ou construir um instrumento um bocadinho mais arrojado, portanto, também para que essa vertente mais conhecedora das coisas não se perca, não é? É esta atividade regular da associação, que também tem várias bandas que vão tocando por aí ao longo do ano, não é?
0: Napoleão, então vamos à programação do último dia do festival, 14 de junho. O que é que me pode desvendar?
2: Neste dia temos a Feira de Construtores, que está aberta das 14 às 18h30. Temos também uma oficina, a Oficina de Construção de Cabeçudos, que acaba por ser uma oficina muito infantil e também é muito satisfatório ver crianças pelo recinto do festival. Depois temos uma oficina de experimentação de sanfona e outra de cantos tradicionais. Teremos também um espetáculo de circo, que será a Bugiganga. Portanto, nós fazemos questão, em todos os domingos à tarde do festival, ter sempre um bocadinho de tempo deste festival para ser dedicado às crianças e às famílias. Isto, creio que é uma vertente muito importante. E também teremos um espetáculo comunitário com o projeto Gringo Sou Eu, com os Sons do Bairro. Este projeto do Gringo Sou Eu é do Francão, que é um músico brasileiro, que trabalhará neste espetáculo com os Sons do Bairro, que é um trabalho muito digno que a Câmara Municipal de Famalicão criou e tem feito com a comunidade cigana local, e que terá também aqui a mão da comunidade cigana de Sequeiró, também lá de Santo Tirso. E depois encerraremos com o concerto de Palanca Lama, que é uma banda aqui do Porto e que também tem alguns músicos nossos conhecidos e que tem feito também um trabalho experimentalista bastante interessante. A par dos três dias, haverá também uma exposição que decorrerá no recinto com, portanto, uma exposição fotográfica. Tem emigrantes e imigrantes. Portanto, esta exposição reflete aqui, ela chama-se Two Places at Once, que, portanto, estas duas caras e espelhadas, e que terá o apoio do jornal Entre Margens e do jornal do Ave, e que também as pessoas visadas nesta exposição fotográfica também darão entrevistas do seu testemunho de vida e das voltas que deram pelo mundo para trabalhar, tanto para chegar cá como ir de cá para lá, e portanto serão entrevistas sobre as histórias de vida desta gente que procura outros lugares no mundo para ter uma vida melhor, não é? E portanto, deixando aqui também este legado humanista do festival, em especial nos tempos que correm, creio que queremos todos que é muito importante.
0: De 12 a 14 de junho, todos os caminhos vão dar ao Parque Urbano de Gião, em Santo Tirso. São 20 anos de cumplicidades do Palheta Bendita, este ano também com a cumplicidade e muito bem da Árvore da Música, da RTP Antena 1, da RTP Mundo. Estamos juntos, agora só falta mesmo festivalar em Santo Tirso.

0: nossa representante no Festival da Eurovisão, este é Rosa com Bandidos do Canto. Temos notícias daqui a pouco, às 8 da manhã. Em síntese, depois transmitimos a habitual Eucaristia Dominical. Bom dia.
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0: Muito bom dia, são 8 horas, 7 horas nos Açores. Uma Ciência Notícias, com a edição de Miguel Soares.
2: A Ordem dos Contabilistas Certificados alerta que há ainda milhares de declarações do IRS por liquidar. Em entrevista à Antena 1 e ao Jornal de Negócios, a bastonária Paula Franco explica que o processo dos reembolsos está quase parado. Em meados de maio, a Autoridade Tributária explicava que o tempo médio de pagamento no modelo 3 rondava os 20 dias. Nesta entrevista, a Ordem dos Contabilistas fala de um processo estagnado em milhares de casos. Pode escutar esta entrevista ao Conversa Capital aqui na Antena 1, depois da 1 da tarde. O exército israelita diz ter interceptado 2 drones enviados do Líbano para o território de Israel. Os confrontos entre Israel e o Hezbollah têm continuado com o movimento islamista a recusar propostas de cessar fogo e Tel Aviv a manter as incursões no Líbano. O presidente ucraniano reúne hoje com os líderes de França, Alemanha e Reino Unido em Londres. Os quatro países tentam dar uma nova força à diplomacia numa semana em que Vladimir Putin recusou a proposta de Volodymyr Zelensky para se encontrarem. Esta noite duas pessoas morreram por causa de ataques russos, uma em Zaporizhia no sudeste, outra na região de Dnipropetrovsk, no centro do país. Os últimos dias foram também marcados por um ataque sem precedentes da Ucrânia a São Petersburgo, na Rússia. O Papa juntou ontem à noite milhares de jovens numa vigília em Madrid. Em castelhano, Leão XIV falou sobre a importância dos silêncios depois de, no início da visita de uma semana à Espanha, o líder da Igreja Católica ter apelado ao fim dos discursos que promovem divisões e radicalismos. Portugal venceu ontem o Chile por 2-1, jogo de preparação do Jamor para o Mundial. As equipas jogaram toda a segunda parte com apenas 10 jogadores. Rafael Leão foi quem viu o Vermelho, jogo de preparação do Jamor para o Mundial. As equipas jogaram toda a segunda parte com apenas 10 jogadores. Rafael Leão foi quem viu o vermelho do lado de Portugal. Roberto

Bom dia e uma saudação amiga para si, amigo ouvinte, que nos acompanha na transmissão da Eucaristia através da Antena 1. Neste décimo domingo do tempo comum, somos convidados a responder ao essencial, a vencer o orgulho e a receber a misericórdia. Preparemos-nos para a Eucaristia que vamos agora celebrar. Estamos na Igreja de São João de Brito, em Lisboa, presido o Padre João Valente, pároco desta comunidade, que nos acolhe e com quem vamos celebrar agora.

Em nome do Pai, do Filho e do Espírito Santo. A graça de nosso Senhor Jesus Cristo, o amor do Pai e a comunhão do Espírito Santo estejam convosco. No início desta celebração cantávamos "Vamos confiantes". Mas na verdade é o Senhor que vem ao nosso encontro. É Ele que dirige o seu olhar sobre cada um de nós, todos nós. E Ele que nos chama para o seguir. Isto é, para crescermos nesta relação de amizade, comunhão. E a certeza que só assim encontraremos a força necessária para superar os nossos limites, a nossa fragilidade, a nossa condição de pecadores. Irmãos, que esta Eucaristia possibilite a cada um de nós reavivar esta alegria de saber amado e ao mesmo tempo renovar o nosso compromisso, sermos portadores deste outro modo de estar na vida que Jesus nos convida a viver no seu Evangelho. E irmãos, para celebrarmos dignamente os santos mistérios, reconheçamos que somos pecadores. Confessemos os nossos pecados. Confesso a Deus Todo-Poderoso e a vós, irmãos, pequei muitas vezes pensamentos, palavras, atos e omissões. Minha culpa, minha tão grande culpa. E peço à Virgem Maria, aos anjos e santos e a vós, irmãos, rogueis por mim a Deus Nosso Senhor. Deus Todo-Poderoso, tenha compaixão de nós, perdoe os nossos pecados e nos conduza à vida eterna.

Senhor Deus, Rei dos Céus, Deus Pai Todo-Poderoso, nós vos louvamos, nós vos bendizemos, nós vos adoramos, nós vos glorificamos, nós vos damos graças por vossa imensa glória. Senhor Jesus Cristo, Filho Unigénito, Senhor Deus, Cordeiro Deus, Filho Deus Pai, vós que tirais o pecado do mundo, tende piedade de nós. Vós que tirais o pecado do mundo, acolhei a nossa súplica. Vós que estáis à direita do Pai, tende piedade de nós. Só vós sois o Santo, só vós o Senhor, só vós o Altíssimo Jesus Cristo, com o Espírito Santo, na glória de Deus Pai. Amém.

0: Oremos. Senhor nosso Deus, fonte de todo o bem, ensinai-nos com a vossa inspiração a pensar o que é reto e ajudai-nos com a vossa providência a pô-lo em prática. Por nosso Senhor Jesus Cristo, vosso Filho, que é Deus e convosco vive e reina na unidade do Espírito Santo por todos os séculos dos séculos.
1: Não vim chamar os justos, mas os pecadores. Só numa atitude humilde e reconhecendo-nos pecadores, permite o verdadeiro encontro com Cristo. Que o Senhor nos conceda uma fé incondicional no seu amor, para superar as nossas fragilidades, os nossos limites e podermos participar no banquete do Reino dos Céus.
2: Leitura do livro do profeta Oseias. Procuremos conhecer o Senhor. A sua vinda é certa como a aurora. Virá a nós como aguaceiro do outono, como a chuva da primavera sobre a face da terra. Que farei por ti, Efraim? Que farei por ti, Judá? Diz o Senhor. O vosso amor é como o nevoeiro da manhã, como o orvalho da madrugada que logo se evapora. Por isso vos castiguei por meio dos profetas e vos matei com palavras da minha boca, e o meu direito resplandece como a luz. Porque eu quero a misericórdia e não os sacrifícios, o conhecimento de Deus mais que os holocaustos.

Irmãos, contra toda a esperança, Abraão acreditou que havia de tornar-se pai de muitas nações, como tinha sido anunciado, assim será a tua descendência. Sem vacilar na fé, não tomou em consideração nem a falta de vigor do seu corpo, pois tinha quase 100 anos, nem a falta de vitalidade do seio materno de Sara. Perante a promessa de Deus, não se deixou abalar pela desconfiança. Antes se fortaleceu na fé, dando glória a Deus, plenamente convencido de que Deus era capaz de cumprir o que tinha prometido. Por este motivo é que isto lhe foi atribuído à conta de justiça. Não é só por causa dele que está escrito, isto foi-lhe atribuído, mas também por causa de nós, que acreditamos naquele que ressuscitou dos mortos, Jesus, nosso Senhor, que foi entregue à morte por causa das nossas faltas e ressuscitou para a nossa justificação.

Naquele tempo, Jesus ia passar. Quando vi um homem chamado Mateus, sentado no posto de cobrança dos impostos, e disse-lhe: segue-me. Ele levantou-se e seguiu Jesus. Um dia em que Jesus estava à mesa em casa de Mateus, muitos publicanos e pecadores vieram sentar-se com ele e os seus discípulos. Vendo isto, os fariseus diziam aos discípulos: por que motivo é que o vosso mestre come com os publicanos e os pecadores? Jesus ouviu-os e respondeu: não são os que têm saúde que precisam de médico, mas sim os doentes. E de aprender o que significa: prefiro misericórdia ao sacrifício, porque eu não vim chamar os justos, mas os pecadores.

Deus chama a todos os homens, sem exceção. Aceitemos também nós este desafio. Acolhemos agora a homilia do Padre João Valente, que preside esta Eucaristia.

0: E no Evangelho de hoje, Jesus diz-nos: ide aprender o que significa prefira a misericórdia ao sacrifício. E talvez a grande pergunta é: será que eu já o percebo, Senhor? Irmãos, hoje temos, pois, o privilégio de escutar esta página única, Mateus, em que relata de uma maneira muito direta a sua vocação. É por isso um relato em primeira mão, na própria pessoa. De facto, ele não desenvolve muito. É bastante direto, incisivo. Diz-nos: está sentado num posto de cobrança. Odiado por todos. Que Jesus, ao passar, o viu e disse-lhe: segue-me. Sem dúvida, poderíamos fazer muitas especulações à volta deste breve resumo, mas tenho a certeza que ele tem muito mais a ver com estas palavras de Jesus: prefiro a misericórdia ao sacrifício. Sem dúvida que Jesus responde neste convite e neste chamamento a uma inquietação de Mateus. Aquela vida não o preenchia, não o fazia feliz. E de certo modo, nesta palavra de Jesus, segue-me, está implícita essa dimensão da liberdade, poder de escolha, poder ser diferente, fazer diferente. E é também curiosa a reação, porque no Evangelho o que segue é este convívio em casa de Mateus, com publicanos e pecadores, isto é, com aqueles que têm consciência dos seus limites, da sua imperfeição, não se consideram superiores aos outros, pelo contrário. Provavelmente até acabam por fazer essa experiência, sentirem marginalizados. Daquilo, para um crente, é a prioridade, que este saber-se amado. E por isso, prefiro a misericórdia ao sacrifício. E antes de mais, esta certeza de saber amado. Na minha imperfeição, nos meus limites, na minha condição de pecador. Não por aquilo que eu já faço de bom, pelos meus talentos, pelos meus dons, pelas minhas capacidades, não. Mas por aquilo que eu sou, porque Deus vê-nos de maneira diferente e única. É talvez como os artistas. O artista, aquele que trabalha a pedra, a madeira, consegue ver naquele objeto já a imagem transformada. É assim que Deus nos vê. No seu amor, Ele vê-nos também já transformados, transfigurados. Se nós quisermos deixar transfigurar por Deus, e essa é a liberdade de Mateus, e esse é o desejo de Mateus, seguir Jesus. Irmãos, deixemos que este convite encolhe também no nosso coração e na nossa vida hoje. Não é para os outros, é para mim, para cada um de nós, que hoje se dispõe uma vez mais a abrir o coração a Jesus. É Ele que passa diante de nós, nos dirige o seu olhar e nos diz: segue-me. Seguir Jesus não é imitar Jesus. Nem imitar quem quer que seja. É aceitar-se como se é. Sem dúvida, com os nossos defeitos, com as nossas imperfeições, com os nossos limites. Mas acima de tudo, deixar Cristo em nós, esta confiança do amor incondicional de Deus para connosco, esta fé. Escutávamos isso também nestas palavras do apóstolo Paulo aos Romanos, que nos apresenta como exemplo Abraão. Ele também teria todas as justificações para duvidar de Deus, mas não confiou, acreditou, arriscou. Seguir Jesus é, pois, abrir o coração e este Deus tem a capacidade de nos surpreender, tem a capacidade de nos ajudar a olhar a história, os acontecimentos com um olhar novo e de esperança e de confiança. Deus não nos chama pelos nossos talentos, pelos nossos dons, pelas nossas capacidades, pelos nossos... Deus chama-nos para viver esta comunhão, para podermos sentar-nos à mesa, para podermos fazer festa, para podermos alegrar-nos e ajudar-nos uns aos outros a transformar este mundo, um mundo mais humano, mais solidário, mais justo, mais fraterno, onde todos, na verdade, possam encontrar essa dignidade e essa plenitude de vida. Segue-me. Mesmo na tua fragilidade, com os teus medos, os teus receios, as tuas dúvidas, este convite que Jesus hoje quer dirigir a cada um de nós. E a primeira leitura, a primeira atitude para responder a este convite de Jesus é, sem dúvida, como Mateus, acolher Jesus em nossa casa, no nosso coração, e sentar-se com Ele à mesa. Não é uma atitude de condenar os outros, ou de se considerar superior aos outros, melhor que os outros. Mas é, sem dúvida, alegrar-se por pertencer a esta família que, apesar das muitas imperfeições, se sabe amada por Deus e quer levar este amor sem limites, sem fronteiras, numa atitude de serviço, de dádiva e de entrega. Irmãos, Prefiro a misericórdia ao sacrifício. A nossa fé não se pode traduzir apenas em gestos rituais. É uma fé viva, uma fé que salta para a vida, para o nosso cotidiano, em nossas casas, famílias, trabalhos, nas mais diversas circunstâncias. Uma fé que nasce desta certeza de ser bem amado, desta confiança incondicional no amor de Deus para connosco, neste querer também ser servidor, assim seguindo a Cristo e sabendo que só Ele pode verdadeiramente conduzir-nos a essa vida que não tem fim. Creio só Deus, Pai Todo-Poderoso, Criador do céu e da terra, de todas as coisas visíveis e invisíveis. Creio só Senhor Jesus Cristo, Filho unigénito de Deus, nascido do Pai antes de todos os séculos. Deus de Deus, luz da luz, Deus verdadeiro de Deus verdadeiro, gerado, não criado, consciencial ao Pai. Por Ele todas as coisas foram feitas, por nós homens e por nossa salvação, desceu dos céus e encarnou pelo Espírito Santo no seio da Virgem Maria e se fez homem. Também por nós foi crucificado sob Pôncio Pilatos, padeceu e foi sepultado. Ressuscitou ao terceiro dia, conforme as Escrituras, e subiu aos céus, onde está sentado à direita do Pai. De novo há de vir em sua glória, para julgar os vivos e os mortos, e o seu reino não terá fim. Creio no Espírito Santo, Senhor que dá a vida, e procede do Pai e do Filho, e com o Pai e o Filho é adorado e glorificado. Ele que falou pelos profetas. Creio na Igreja, una. Irmãos, nós que somos pecadores, imploremos a misericórdia de Deus Pai e roguemos-lhe que atenda as nossas súplicas, dizendo com fé e humildade: tende compaixão de nós, Senhor.
1: Para que o Papa Leão, os bispos e os presbíteros a ele unidos se fortaleçam na fé, deem glória a Deus e creiam no poder de Cristo ressuscitado, oremos.
0: Tende compaixão de nós, Senhor.
1: Para que os homens procurem conhecer o Senhor, cooperem entre si com lealdade e reconheçam a sua parte no pecado do mundo, oremos.
0: Tende compaixão de nós.
1: Para que cesse o desprezo pelos imigrantes, a perseguição aos refugiados e estrangeiros, e se respeitem as crianças sem família, oremos.
0: Tende compaixão de nós, Senhor.
1: Para que Deus dê coragem aos desiludidos, ensina aos homens o que é a misericórdia e os leve a respeitar as minorias, oremos.
0: Tende compaixão de nós, Senhor.
1: Para que não nos julguemos mais que os outros e saibamos, à maneira de Jesus Cristo, ser simples e verdadeiros para com todos, oremos.
0: Tende compaixão de nós, Senhor. E façamos nossa a proposta de oração do Santo Padre para este mês de junho. Rezemos para que o desporto seja um instrumento de paz, encontro e diálogo entre culturas e nações, promovendo valores como o respeito, a solidariedade e a superação pessoal, Oremos.
2: Tenha compaixão de nós, Senhor.
0: Por todos quantos se confiam às nossas orações, pelo dom da vida, e hoje unimos-nos a Carolina Mota, pelo dom da paz, pela visita apostólica do Papa Leão XIV a terras de Espanha, pelos nossos irmãos doentes, por aqueles que Deus cuidam, pelos que partiram para a casa do Pai, Jacinto Costa, Claudino Gonçalves, Eulália Baeta Pereira, Sónia Cristina Gonçalves, Martinho, Manuel de Olival, Maria Antónia da Cruz e família, Almir Jesus da Silva, Ermelinda Emília Maurício, António Alves Maltinho, Jaime Alves Cabral, Maria Rodrigues da Costa e família, António Lourenço e família, António Gonçalves Rodrigues e família, Manuel Francisco da Silva, Eurico Mota Fonseca, Manuel Bonifácio e família, Adelino Pereira Marques, Maria Filomena do Deserto Videira, Alberto Joaquim, esposa, José Augusto Ferreira da Silva e família, pelas almas do purgatório e por todos quantos oferecem ação de graças, oremos.
2: Tenha compaixão de nós, Senhor.
0: Escutai, Senhor, a nossa oração e dai-nos a graça de ser firmes na fé, para que o testemunho da nossa vida leve outros homens e mulheres a reconhecer-vos como único Deus verdadeiro. Por Cristo nosso Senhor.
2: Amém.

Deus prefere a misericórdia ao sacrifício. Esta expressão evangélica, neste décimo domingo do tempo comum, diz-nos que, para Deus, o essencial está na atitude de adesão verdadeira e coerente ao seu chamamento e proposta de salvação, e não em atos externos de culto ou declarações de boas intenções. Isso é vazio, é oco. Na primeira leitura, o profeta Oseias propõe-nos que Deus não está interessado em rituais externos, que não são expressões dos sentimentos que vão no coração. O que interessa a Deus é um coração que aceita verdadeiramente viver em comunhão com Ele, que é capaz de gestos concretos de amor, de ternura, de bondade, de misericórdia em favor dos irmãos. Paulo, na segunda leitura, indica aos cristãos a fé como a única coisa essencial, apresentando a figura de Abraão como exemplo na sua adesão total, incondicional e plena a Deus e aos seus projetos. No fundo, somos chamados a aderir ao chamamento e ao desafio maior ao que Deus nos chama: amar a Deus sobre todas as coisas e amar os nossos irmãos como a nós mesmos. Deus chama-nos tal como somos. Deus ama-nos assim.

0: Orai, irmãos, para que o meu e vosso sacrifício seja aceito por Deus Pai Todo-Poderoso. Olhai com bondade, Senhor, para os dons que apresentamos ao vosso altar. Fazei que esta oblação vos seja agradável e aumente em nós a caridade. Por Cristo nosso Senhor.
1: Amém.
0: O Senhor esteja convosco. Corações ao alto. Demos graças ao Senhor nosso Deus. Senhor Pai Santo, Deus eterno e omnipotente, é verdadeiramente nosso dever e nossa salvação dar-vos graças sempre e em toda a parte. Para manifestar o esplendor da vossa glória, viestes em auxílio da fragilidade humana com o poder da vossa divindade. Da nossa condição mortal, tirastes o remédio para vencer a morte e da nossa ruína abriste o caminho da salvação por nosso Senhor Jesus Cristo. Por Ele, a multidão dos anjos adora a vossa majestade e exulta eternamente na vossa presença. Permiti que nos associemos às suas vozes, cantando com alegria.

Vós, Senhor, sois verdadeiramente santo, sois a fonte de toda a santidade. Reunidos na vossa presença e comunhão com toda a Igreja, ao celebrarmos o primeiro dia da semana em que nosso Senhor Jesus Cristo ressuscitou dos mortos, humilmente vos suplicamos. Santificai estes dons, derramando sobre eles o vosso Espírito, de modo que se convertam para nós no corpo e sangue de nosso Senhor Jesus Cristo. Na hora em que ele se entregava para voluntariamente sofrer a morte, tomou o pão e, dando graças, partiu e deu aos seus discípulos, dizendo: tomai todos e comei. Isto é o meu corpo, que será entregue

De igual modo, no fim da ceia, tomou cálice, novos deu graças e deu aos seus discípulos, dizendo: tomai todos e bebei. Este é o cálice do meu sangue, o sangue da nova e eterna aliança, que será derramado por vós e por todos para a remissão dos pecados. Fazei isto em memória

0: Celebrando agora, Senhor, o memorial da morte e ressurreição de vosso Filho, nós vos oferecemos o pão da vida e o cálice da salvação e vos damos graças porque nos admitiste à vossa presença para vos servir nestes santos mistérios. Humilmente vos suplicamos, participando no corpo e sangue de Cristo, sejamos reunidos pelo Espírito Santo no só corpo. Lembrai-vos, Senhor, da vossa Igreja dispersa por toda a terra e tornai-a perfeita na caridade, em comunhão com o nosso Papa Leão, nosso Patriarca Rui e todos os ministros sagrados. Lembrai-vos também dos nossos irmãos que adormeceram na esperança da ressurreição e de todos aqueles que na vossa misericórdia partiram deste mundo. Admiti-os na luz da vossa presença. Tende misericórdia de nós, Senhor, e dai-nos a graça de participar na vida eterna com a Virgem Santa Maria, Mãe de Deus, São José, seu Esposo, os bem-aventurados apóstolos, São João de Brito, nosso padroeiro, e todos os santos, que desde o princípio do mundo viveram na vossa amizade, para cantarmos os vossos louvores por Jesus Cristo, vosso Filho. Por Cristo, com Cristo, em Cristo, a vós, Deus Pai Todo-Poderoso, na unidade do Espírito Santo, toda a honra e toda a glória, por todos os séculos dos séculos.
1: Amém.
0: Num só coração e numa só alma, ousamos dizer, Pai nosso, que estais nos céus, santificado seja o vosso nome. Venha a nós o vosso reino. Seja feita a vossa vontade, assim na terra como no céu. O pão nosso cada dia nos dai hoje. Perdoai-nos as nossas ofensas, assim como nós perdoamos a quem nos tem ofendido. E não nos deixeis cair em tentação, mas livrai-nos do mal. Livrai-nos de todo o mal, Senhor, e dai o mundo a paz em nossos dias, para que, ajudados pela vossa misericórdia, sejamos sempre livres do pecado e de toda a perturbação, enquanto esperamos a vinda gloriosa de Jesus Cristo, nosso Salvador. Senhor Jesus Cristo, disseste aos vossos apóstolos, deixo-vos a paz, dou-vos a minha paz. Não olheis aos nossos pecados, mas à fé da vossa Igreja, e dá-lhe união e a paz segundo a vossa vontade, vós que viveis e reinais pelos séculos dos séculos. A paz do Senhor esteja sempre convosco. Saudai-vos na paz de Cristo.
2: A paz que Jesus nos traz não é fruto da ausência de sofrimento ou dor, mas é a paz de quem está sempre ao nosso lado em todas as situações, principalmente as mais difíceis e dolorosas. Que Cristo, morto e ressuscitado, traga a paz para a sua vida, traga a paz ao seu coração. Que a paz de Cristo esteja sempre na sua vida.

Felizes os convidados para o banquete do Reino dos Céus. Eis o Cordeiro de Deus que tira o pecado do mundo. Senhora, não sou digno que entreis em minha morada. Dizei-me uma palavra e serei salvo.

Esta semana o Papa Leão XIV lançou a encíclica Magnífica Humanidade sobre a proteção da pessoa humana na era da inteligência artificial. Com lucidez pastoral e profundidade espiritual, nesta sua primeira encíclica propõe um diálogo fecundo entre fé, ciência e cultura, alertando para todos os perigos de uma civilização dominada pelo controlo, pela lógica da eficiência e pela redução do ser humano a mero instrumento tecnológico. Mais do que um documento sobre a inteligência artificial, Magnífica Humanidades é um apelo universal à consciência moral da humanidade, convidando crentes e não crentes a redescobrir a centralidade da pessoa humana, o valor da fraternidade e a urgência de uma ética capaz de orientar o futuro da civilização digital. No mundo em rápida transformação, o Papa Leão XIV recorda que somente em Jesus Cristo o ser humano encontra a plenitude da sua vocação, da sua liberdade e da sua esperança.

O Papa Leão XIV disse-nos: convido, portanto, a todos os membros da Igreja e da família humana, aprendamos a nos escutar uns aos outros. Enfrentemos com coragem os desafios atuais e cooperemos com a construção de uma sociedade mais humana e fraterna. Por favor, levem consigo o compromisso de permanecer dispersos.

Deus omnipotente, eterno, justo e misericordioso, concede-nos a nós, miseráveis, fazer, pela força do teu amor, o que sabemos que tu queres e de querer sempre o que te agrada, para que, purificados interiormente, iluminados e inflamados pelo fogo do Espírito Santo, possamos seguir as pegadas do teu Filho dileto, Nosso Senhor Jesus Cristo, e com o auxílio só da tua graça chegar a ti, ó Altíssimo, que na Trindade perfeita e na simples unidade vives e reinas glorioso, Deus omnipotente, por todos os séculos dos séculos.

Oremos. Nós vos pedimos, Senhor, que a ação santificadora deste sacramento nos liberte das más inclinações e nos conduza a uma vida santa. Por Cristo nosso Senhor. Amém. Irmãos, esta semana que agora começa, temos duas grandes festas litúrgicas. Próxima sexta-feira, Sagrado Coração de Jesus. Próximo sábado, Santo António. Essa referência de santidade, plenitude de vida em Deus. E sem dúvida, irmãos, aquilo que Mateus hoje, no seu Evangelho, nos convida, são aqueles que têm necessidade de ser salvos. Aqueles que têm consciência do seu pecado, das suas limitações, da sua fragilidade, daqueles que necessitam de Jesus, daqueles que querem comungar desta misericórdia, deste amor que ele nos tem. Deixemos, pois, Jesus dirigir o seu olhar sobre cada um de nós e sigamo-o com a certeza, só ele pode conduzir-nos à felicidade. O Senhor esteja convosco. Abençoe-vos Deus Todo-Poderoso, Pai, Filho e Espírito Santo. Um santo e feliz domingo, uma boa semana, ide em paz. O Senhor vos acompanhe.

que a nossa adesão a Jesus Cristo passe sempre pela atitude cordial de misericórdia e nunca por meros ritos externos que não brotam do coração onde habita o coração de Deus. Esta semana o Papa Leão XIV está de visita apostólica à Espanha, onde quer transmitir uma mensagem de caridade e respeito por todos os seres humanos. Esta semana em especial, rezemos para que esta visita traga esperança e frutos apostólicos abundantes. Celebramos a Eucaristia do 10º Domingo do Tempo Comum na Igreja São João de Brito, em Lisboa. Presidiu o Padre João Valente, pároco desta comunidade. Os cânticos tiveram o cuidado do coro paroquial, dirigido e acompanhado ao órgão por Armando Lourenço. Na coordenação técnica, Henrique Arizanos. Nos comentários, Hélder Gouveia. Despeço-me em nome de todos. Bom domingo, boa semana. Continuo na companhia da Antena 1.

0: Muito bom dia, 9 da manhã, 8 horas nos Açores. Vamos para as notícias. O que está em destaque a esta hora, Miguel?
1: O alerta é feito pela bastonária da Ordem dos Contabilistas em entrevista anterior a um jornal de negócios. Há ainda milhares de declarações do IRS por liquidar. O Pentágono eleva para o nível máximo a ameaça de contra-espionagem israelita. O Papa Leão XIV prepara-se para celebrar missa em Madrid perante cerca de 1 milhão de pessoas.
0: 17 graus a esta hora no Porto, 20 em Lisboa, 24 em Faro, nas Ilhas, Ponta Delgada com 18, Funchal com 19. Jornal das 9, a edição é de Miguel Soares.
1: Antes de irmos até Madrid, onde o Papa prepara-se para celebrar missa perante cerca de 1 milhão de fiéis, o alerta da Ordem dos Contabilistas Certificados. Há ainda milhares de declarações do IRS por liquidar. Em entrevista à Antena 1 e ao Jornal de Negócios, a bastonária Paula Franco explica que o processo dos reembolsos está quase parado.
2: Agora parou, quase que eu diria, e há muitas milhares de declarações por liquidar, o que cria sempre uma certa ansiedade nos portugueses, e isso nunca é muito bom. Já no ano passado aconteceu isso e de facto causa aqui constrangimentos. Eu, aliás, até diria que para nós contabilistas causa imensos, porque os nossos clientes estão-nos sempre a pressionar para saber se efetivamente já está, e nós passamos também e acabamos por ter consequências das entradas no site que bloqueiam depois todas as entradas, com constantemente contribuintes a irem ver se a sua situação já está tratada ou não. Portanto, não é desejável, e aqui é um dos pontos negativos, não é, que temos em relação a todo o cumprimento declarativo, é os atrasos nas validações.
1: Em meados de maio, a Autoridade Tributária explicava que o tempo médio de pagamento no modelo 3 rondava os 20 dias. Nesta entrevista, que pode escutar aqui na Antena 1 depois da 1 da tarde no programa Conversa Capital, a Ordem dos Contabilistas fala de um processo estagnado em milhares de casos. Nível de alerta máximo, o Pentágono eleva ao nível mais alto a ameaça de contra-espionagem israelita, revelam vários meios de comunicação social norte-americanos. A Agência de Inteligência Militar do Ministério Norte-Americano da Defesa considera que a capacidade de Israel para conduzir operações de espionagem humana e recolha técnica situa-se num nível crítico, adianta a NBC News, com base em informações

0: Trump e o primeiro-ministro israelita Benjamin Netanyahu parece tensa e há agora então esta suspeita sobre tentativas de espionagem. Israel procura espiar altos responsáveis americanos. No Médio Oriente, os Estados Unidos dizem que abateram esta noite mais dois drones iranianos. O Comando Central sublinha que os drones ameaçavam o tráfego marítimo internacional no Estreito de Hormuz. O exército israelita diz ter interceptado dois drones enviados do Líbano para o território de Israel. Os confrontos entre Israel e o Hezbollah têm continuado, com o movimento islamista a recusar propostas de cessar-fogo e Tel Aviv a manter as incursões no Líbano. O presidente ucraniano reuniu hoje em Londres com os líderes de França, Alemanha e Reino Unido. Os quatro países procuram dar-se uma nova força à diplomacia numa semana em que Vladimir Putin recusou a proposta de Volodymyr Zelensky para um encontro a dois. Ontem à noite duas pessoas morreram por causa de ataques russos, uma em Zaporizhia, no sudeste da Ucrânia, outra na região de Dnipropetrovsk, no centro do país. Os últimos dias ficaram também marcados por um ataque sem precedentes da Ucrânia a São Petersburgo, na Rússia, com mais de 140 drones abatidos, de acordo com as autoridades locais. O Papa está prestes a celebrar missa em Madrid, ao segundo dia da visita à Espanha, a primeira visita de um líder da Igreja Católica ao país em 15 anos. Leão XIV juntou ontem à noite na capital espanhola mais de 500 mil de jovens numa vigília em que falou sobre a importância do silêncio. Agora prepara-se Diana Craveiro para celebrar missa perante uma multidão.
1: Espera-se que cerca de 1 milhão de pessoas assista a esta missa a céu aberto que vai acontecer na Praça Cibeles. As pessoas ainda estão a entrar. Aqui à minha volta estão milhares de pessoas que estão em fila, pacientemente, à espera para ir entrando no setor que lhes foi atribuído. Outras andam aqui com um ar um bocadinho perdido, estão a tentar perceber por onde é que podem entrar. Há muito ruído de pessoas, de helicópteros que estão sempre a sobrevoar esta área e também muitos vendedores. Vendem-se cascóis com a cara do Papa, bandeiras espanholas, chapéus de chuva para proteger do sol e também muitas águas. Há muitos grupos de jovens e muitas famílias, nota-se que estão entusiasmadas. À espera, na fila, está a Emma, veio com a mãe e o irmão e ela disse-me há pouco que quer muito ouvir o discurso do Papa Leão XIV.
2: Pois espero que diga que luchemos todos por um futuro melhor. E que haja um pouco mais de paz, porque como está o mundo não há muita.
1: Uma mensagem de esperança e de paz, é isso que muitos espanhóis pedem que o Papa traga. Sente-se no ar que há aqui algum nervosismo para conseguir assistir à missa. Depois dessa celebração as pessoas vão também ver a procissão do Corpo de Deus na Praça Cibeles. O canto litúrgico nesta celebração vai estar a cargo de um coro e uma orquestra de quase 400 pessoas.
0: Enviada especial à Espanha, Diana Craveiro, a acompanhar a visita do Papa. Ontem, à chegada à Espanha, o líder da Igreja Católica apelou ao fim dos discursos que promovem divisões e radicalismos. Ouvir os outros e aprender é uma lição que António José Seguro diz que vai levar do Luxemburgo. No segundo dia de visita ao país, ontem o Presidente da República esteve na apresentação de um livro com testemunhos de emigrantes portugueses. Foi lá também João Alexandre que voltou a ouvir apelos para que esteja atento à realidade luxemburguesa.
3: São encontros mais ou menos fortuitos, mas que podem até transformar-se em verdadeiras oportunidades. Há conversa com o chefe de Estado, mais uma cidadã portuguesa a residir em território luxemburguês.
4: Muito bem, e é um projeto em que área, sabe?
5: É na área da água.
4: Aquilo que me escreva para a Presidência da República, para o Palácio de Belém.
5: Portanto, aquilo é um grupo.
4: Fiquei com curiosidade.
3: Um projeto inovador a aguçar a curiosidade do Presidente da República, a quem os emigrantes no país pedem que esteja atento à realidade do Luxemburgo.
6: Ele tem que melhorar Portugal, porque Portugal está em nível de saúde, lá está muito mal. Deveria de visitar mesmo os hospitais aqui para ele ver a diferença que aqui faz. Mas pronto, mas é mais para o ministro, acho eu, e o ministro da Saúde também.
7: E que ele levasse para Portugal os exemplos daqui.
3: Portugal e Luxemburgo unidos também no livro coordenado por São Gonçalves.
8: No Luxemburgo assinalam 60 anos da organização da primeira celebração do 10 de junho.
3: 30 testemunhos de portugueses residentes no Grão-Ducado, chegados ao país ao longo de 6 décadas, reunidos agora numa obra novamente dada a conhecer, mas com a presença de António José Seguro.
9: Ouvir os outros é uma coisa que devemos fazer muitas vezes. As comunidades portuguesas, se as escutarmos, contam-nos histórias assim, prodigiosas e enternecedoras, mesmo quando recordam momentos de amargura e de perda, mesmo quando invocam as dificuldades e a tentação de desistir.
3: No Luxemburgo, numa visita oficial carregada de simbolismo e que este domingo conta também e de forma mais visível com a presença do Primeiro-Ministro Luís Montenegro.
9: Muito obrigado pela vossa presença.
0: Luís Montenegro e António José Seguro vão estar juntos, precisamente nesta manhã, num encontro com...

0: alunos portugueses. Ontem, o primeiro-ministro ainda se juntou ao presidente num jantar oferecido pelo Luxemburgo, mas longe dos jornalistas. É no Luxemburgo que arrancam as comemorações oficiais do Dia de Portugal no estrangeiro. Depois, as comemorações prosseguem em território nacional na Ilha Terceira, nos Açores. Portugal venceu ontem o Chile por 2-1, em jogo de preparação no Jamor para o Mundial de Futebol. As equipas jogaram toda a segunda parte com apenas 10 jogadores. Rafael Leão foi quem viu o vermelho do lado de Portugal. O risco de falhar a estreia no Mundial, o jogador português diz que não queria magoar o adversário, apenas proteger um colega de equipa. Rafael Leão e Ivan Román do Chile envolveram-se em empurrões no final da primeira parte da partida. Roberto Martins está na dúvida se pode contar com o jogador português para a partida de estreia frente à República Democrática do Congo. Roberto Martins espera pelas consequências.
1: Tem consequências, mas acho que nesta... espero que o árbitro possa ver as imagens. Eu vi as imagens e não é uma ação violenta, não é uma ação de as mãos acima dos ombros. Então espero que possa ser uma consequência menor.
0: Na dúvida do selecionador se pode ou não contar com Rafael Leão no jogo contra a República Democrática do Congo no dia 17. Certo é que vai falhar o próximo jogo de preparação contra a Nigéria, marcado para quarta-feira em Leiria. Roberto Martínez, apesar deste percalço, gostou da atitude da equipa no estádio do Jamor.
1: Somos um grupo experiente, agora precisamos de focar no nosso trabalho. É o momento para falar, para ter opiniões, ter conversa, ter muito barulho à volta nossa. Mas o foco é preparar bem a equipa. Gostei muito da atitude do grupo hoje e o foco é isso.
0: Gonçalo Guedes e Bruno Fernandes marcaram os golos da vitória portuguesa frente ao Chile.
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2: Passo agora 12 minutos das 9 da manhã. Um bom domingo. Seguimos em frente com o gramofone de João Carlos Calixto.
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0: Bem-vindos ao Gramofone de hoje, com a segunda e última parte da conversa com o investigador João Ricardo Pinto, que nos traz o seu livro Onde, Como, Quanto, Quando, a produção musical nos primórdios da Rádio Televisão Portuguesa, 1956-1964. Uma edição da Tinta da China, a partir da sua tese de doutoramento, e onde somos guiados a um período pioneiro e em várias medidas desconhecido para muitos. Entre a canção ligeira e o folclore, com algum rock e música erudita também, a presença da música na nossa televisão tinha então que lidar com uma suposta proibição ao fado. Ricardo, como é que explicas isto?
1: Nós hoje temos uma visão do fado que é uma visão muito pós-revolução, não é? Nós não nos podemos esquecer que o fado não era considerado uma cultura como é hoje, e ter o respeito e o reconhecimento que tem hoje, ainda bem que o tem, como é óbvio, mas era visto muito com a boémia, com a noite, com
2: os meios marginais.
1: Meios marginais. A gente tem que se lembrar que estamos a falar de uma fase em que as mulheres não saíam à rua à noite.
2: Portanto, quem ia, e as que saíam tinham má fama.
1: Tinham muito má fama, ou teriam que ser acompanhadas pelos maridos. Portanto, não, era impensável uma senhora na época ir sair à noite, ir, sei lá, estar com os amigos, conversar, ou com as amigas, quer dizer, isso era é outro mundo, portanto, isso não existia. Portanto, e o fado era conotado com esse tipo de vida. Portanto, o fado, aliás, nas classificações que a televisão faz, o fado é proibido, mas curiosamente, esse é um outro aspecto que não deixa de ser contraditório na programação da televisão, é que, sendo o fado basicamente proibido pelas regras, ele depois tinha um programa ao domingo à noite. E foi o programa que, dos primeiros anos mesmo, lá dos primeiros 2-3 anos em televisão, ele depois vai mudando de designação, é Lisboa à Noite, etc. Fado, chama-se Fado, depois Lisboa à Noite, só diferentes designações. Mas a verdade é que é o programa que tem maior regularidade dos primeiros anos da televisão. Mas, por exemplo, quando era os programas de entretenimento em que havia diferentes categorias musicais presentes, o fado geralmente não estava presente. Portanto, havia aquele cuidado de ser um programa noturno, já bastante de noite, para quê? Para que os mais jovens, vi sempre esta questão da educação, não é? Dos mais jovens, não tivessem esse contacto, porque de facto ele está associado à boémia e à má vida, e inclusivamente à noite, porque era mal visto.
2: Em termos de Festival da Canção, o fado chega apenas em 1969, com a participação da Maria da Fé, com a canção Vento do Norte. Exatamente. Portanto, aí já tínhamos alguns anos de história.
1: Cinco aninhos de Festival.
2: Festival RTP da Canção.
1: Sim, isso.
2: E a presença dos géneros associados ao rock? Não se encontra muita coisa nestes primeiros anos também de história da RTP?
1: São raríssimas. Há um caso, eu não me recordo agora do nome, sou sincero, de um músico que se auto-intitula o pai do rock português, ainda na década de 50, não estamos a falar de Rui Veloso, nem nada disso, dessas discussões.
2: Essa designação do pai do rock é da imprensa dos anos 80.
1: Exatamente. Mas não se fala basicamente do rock. É uma categoria musical, muito curiosamente, que até esta data ela é praticamente inexistente. Ela já existe tanto na Europa e no mundo, nos Estados Unidos, claro que sim, na década de 50, mas
2: 50?
1: Em Portugal, sim. Não se fala. É uma questão. Eu depois
2: aparecia timidamente nos repertórios de alguns conjuntos.
1: Sim, exatamente. Assim,
2: alguns cantores também,
1: exato.
2: Mas timidamente também.
1: Mas presença na programação, não. Eu, curiosamente, porque li as revistas e não lia só, lia tudo o que era sobre música, não só sobre música e televisão, curiosamente eu descobri alguns documentos interessantes, porque, ao que segundo consta, isto é uma coisa que é preciso também trabalhar e ler e estudar, é que Salazar, não é, enquanto ideólogo do regime aqui, ele dizia para não nos preocuparmos muito com o rock, porque isso era uma mania da juventude, que depois de irem à tropa isso lhes passava com a idade. Que era uma visão, obviamente.
2: A tropa e a guerra, não é?
1: Pronto, exatamente. Sim, infelizmente há guerra. E ele, portanto, essa preocupação de censura ao rock não existia muito, porque era uma mania da juventude que lhes passava com a idade. Isto é um texto que eu li numa revista, mas lá está, carece de confirmação, carece de análise, carece de, pronto, de estudo mais sério e mais severo, mas de facto está completamente ausente, de facto, da programação, até 64 estamos.
2: E o lugar da música erudita? Já referimos aqui que a primeira emissão abriu com música erudita. Havia, de facto, um destaque maior em termos de presença mediática, de grande presença mediática, para a música erudita. Isto será apenas explicado por uma questão de época ou há algo mais quanto a ti?
1: Não, eu acho que há duas razões. Há uma razão técnica, porque os estúdios eram de facto pequeninos, portanto, e era muito fácil levar um duo, um trio, um quarteto a estúdio tocar. Portanto, nós temos muito poucas emissões de orquestras, e as orquestras quando eram dadas em direto, pronto, porque os carros exteriores utilizam o recurso dos carros exteriores. A música erudita é porque, quando nós lemos os textos, a televisão tinha uma preocupação de educação. E nós temos que pensar, na época, a música erudita era a alta cultura. Sim. Ainda vivíamos este pensamento, não é? Todas as outras áreas musicais estavam todas para baixo
2: da estratificadas
1: música. Exatamente. Em que o fado estava lá bem no fundo, curiosamente. Até música, os ranchos folclóricos estavam todos acima do fado. É uma coisa que o folclórico...
2: Eles eram entregues ao gabinete de música erudita, né?
1: Exatamente.
2: Sim.
1: E...
2: à direção.
1: Portanto, nesse sentido, a música erudita era muito pensada como uma forma de aculturação do povo e de educação e de elevação cultural. Portanto, é muito natural que nessa fase a música erudita estivesse ainda muito presente na programação televisiva. Portanto, a razão técnica e a razão cultural são muito evidentes na programação nesta época. Mas, curiosamente, as emissões experimentais começam com um momento erudito, mas depois as emissões regulares já começam com música ligeira. Já são... aqui são cerca de 6 meses.
2: Portanto, em 1957, em março de 57.
1: Já em março de 57, de setembro de 56 até março de 57, o início da televisão, ele em si também já é diferente. É uma coisa bastante curiosa que nos acontece. Uma coisa também interessante é os telediscos, porque a televisão não produz telediscos. Do ponto de vista como nós depois viríamos a pensar na nossa juventude, em que eram os agrupamentos musicais que faziam os seus telediscos e produziam, eram apenas imagens com música, mas é engraçado que já se começa, quando não havia programação em si, a televisão passava telediscos. É uma coisa muito engraçada. E o conceito já existia na época.
2: Sim.
1: O telediscos é uma coisa muito curiosa. E aí sim, por exemplo, nesses telediscos havia também muita música orquestral. Havia muita presença da música orquestral que fazia chegar.
0: Vamos então ficar agora com a presença musical de um dos nomes que nestes anos e em muitos dos seguintes mais surgia nos ecrãs de televisão. Falo de Segun de Galarza, basco de nascimento, mas que fez quase toda a sua carreira em Portugal e que, com a formação orquestral que dirigia ou com o seu conjunto, várias gerações de telespectadores se habituaram a ver e ouvir. Vamos recordá-lo com uma gravação de 1957, esse ano que marcou o início das emissões regulares da RTP, com o original Rock and Roll, o conjunto de Segun de Galarza.

0: Rock and Roll, com o subtítulo Ritmo sobre Teclas, o conjunto de Segundo Galarza, numa histórica gravação de 1957, publicada pela editora Estoril, ainda em disco de 78 rotações, mas também já em vinil, tanto em EP de 45 rotações, como em LP, então ainda em formato de 10 polegadas. Estamos à conversa com João Ricardo Pinto, guiados pelo seu livro dedicado à presença da música nos primeiros tempos da RTP, entre 1956 e 1964. A maneira como as esferas de poder viam a RTP foi mudando ao longo deste período de cerca de 10 anos?
1: Sim, claramente, claramente. Aliás, é importante dizer que Salazar teve uma enorme desconfiança sobre o início da televisão em Portugal. Ele não se quis envolver, é muito curioso. Ele não vai à assinatura do contrato de concessão do Serviço Público de Televisão. Ele não participa, ele só muito mais tarde é que aparece em televisão. Eu já não me recordo exatamente a data, mas já foi passado alguns anos. Havia um grande medo que a televisão fosse o elemento perturbador
0: de
1: social, e que através da televisão as pessoas começassem a ter um nível de conhecimento e uma capacidade de pensar o mundo de outra maneira. Isso é muito evidente.
0: Esse é que é o problema para algumas pessoas.
1: Mas depois também as conversas em família, por exemplo, é um caso paradigmático de que depois as de repente vamos esperar para pensar, isto está a ter sucesso.
0: Sou Marcelo Caetano mais tarde.
1: Exatamente. As pessoas gostam muito, as pessoas vem televisão, dão importância à televisão, então nós temos que estar na televisão. Isso já acontece bastante mais tarde. Mas numa primeira fase, claramente não. Havia, de facto, um grande receio de medo, eu diria mesmo medo da televisão e do impacto que ela poderia ter nas pessoas e na sociedade em geral.
0: E em termos tecnológicos e de parcerias, nós estávamos muito dependentes também, por questões geográficas, de Espanha e depois a seguir de França, mas houve aqui umas sinergias criadas com Espanha muito fortes, até ao nível dos próprios festivais de música. Como é que tu viste essa abordagem? Como é que isso transformou também o nosso cenário?
1: Sim, bem, a RTP começou logo por ser dependente, porque as emissões experimentais estavam dependentes de material técnico emprestado. A RTP inicia as emissões com material técnico.
0: E algum desse material ficou emprestado para sempre?
1: Algum ficou emprestado para sempre e está arquivado está no museu da RTP, o que é ótimo, que são de facto relíquias, hoje são autênticas relíquias. Portanto, estávamos muito dependentes, obviamente, da tecnologia alemã, que era a grande fornecedora do material técnico na época. Pronto. A seguir, Portugal adquire uma série de material, e em março de 57 aí já começa com algum ainda emprestado, que ficou sempre, mas outro já comprado, adquirido pela RTP. Portanto, a televisão sempre viveu uma grande dependência de fora de portas. Nós temos, por exemplo, muitos profissionais da RTP que fazem formação no estrangeiro para aprender a trabalhar com esse material técnico. Temos muitos técnicos estrangeiros que vêm a Portugal dar formação. Sim. O videotape é um desses exemplos que foi montado cá, e depois vieram técnicos explicar como trabalhar e como funcionar com o videotape. Portanto, essa dependência sempre existiu. Porque nós não tínhamos meios. E estavas-te a referir à questão da dependência
0: das ligações à Espanha e depois das próprias sinergias. Sim. Que são criadas com a Espanha para a realização de eventos ibéricos da canção.
1: Porque também a nível da programação nós tínhamos necessidade de programação. Era preciso criar programação, e aí através das embaixadas chegam muitos programas estrangeiros. Uns chegaram e foram transmitidos, outros nem por isso. Portanto, não foram transmitidos. Portanto, tínhamos essa dependência técnica, tínhamos essa dependência de programação, e depois tínhamos a dependência da ligação. Nós tivemos primeiro uma ligação com a Iberovisão, era assim mesmo que eles chamavam, Iberovisão, com Espanha. Isso já nos permitiu, por exemplo, foi muito importante numa primeira fase ao nível desportivo, aliás, foi estreada com desporto, uma transmissão de um jogo de hóquei, de Portugal-Espanha, pronto. E Portugal cria a Iberovisão. Entretanto, surge a Eurovisão, que ainda hoje existe, não é? De outros moldes, obviamente, mas surge a Eurovisão. E também tivemos depois, mais tarde, a Mundovisão, que foi uma ligação por cabo, que, segundo consto, parece-me que até está a ser desmontado. Esse cabo está a ser retirado.
0: É atualmente?
1: Atualmente está a ser retirado, que era um cabo que ligava, digamos, a Europa aos Estados Unidos através dos canais de televisão. E isso foi verdadeiramente importante também ao nível das ligações, do ponto de vista musical, porque Portugal, por exemplo, por causa da Iberovisão, participa presencialmente num festival em Benidorm, Festival de Música de Benidorm, participa e ele é transmitido. Portanto, e aí começou a haver um contacto muito direto entre Portugal e Espanha para a programação também musical ser transmitida, e houve, obviamente, contactos musicais muito, muito interessantes. E é preciso também salientar que nós tivemos a primeira vez que tivemos acesso à Eurovisão foi através da Iberovisão. Nós não tínhamos uma ligação independente Sim. à Eurovisão. Era através da IES, a Ligação Iberovisão de Espanha, que nós tínhamos acesso à Eurovisão. Portanto, a RTP estava claramente muito dependente destes contactos. Mas, por outro lado, eu acho que conseguiu, de certa forma, criar muita riqueza e ter muita oportunidade através dessa dependência. Criou muitas sinergias do ponto de vista musical, criou claramente.
2: E depois havia artistas portugueses e estrangeiros a participarem nestes exatamente. Festivais da canção. Festival da Aranda do Douro.
1: Exatamente, Aranda do Douro. E depois vem a Portugal vários, penso que um festival no Porto, não tenho agora aqui muito presente esse, mas acho que sim, foi no Porto, que vem depois desse festival vários músicos espanhóis a Portugal apresentarem-se no Festival do Porto.
0: Vamos então ouvir a canção que venceu o Festival Hispano-Português da Canção do Douro, de 1960. Chama-se Ó Meu Rio Douro, teve interpretação original da brasileira Maria Helena, mas aqui vamos ouvi-la na interpretação do conjunto do próprio autor da música, o saxofonista José Santos Rosa, com a voz de António Alvarinho, o conjunto de Zé Rosa.

0: o conjunto de Zé Rosa com Ó Meu Rio Douro, letra de Vitorino de Sousa e música de José Santos Rosa, canção que na interpretação original da brasileira Maria Helena venceria em 1960 o Festival Hispano-Português da Canção do Douro. Evento também abordado no livro Onde, Como, Quanto, Quando, a produção musical nos primórdios da Rádio Televisão Portuguesa, 1956-1964, de João Ricardo Pinto, com quem estamos à conversa. Ricardo, entre as editoras discográficas, a rádio, a televisão, estes eventos, estes concursos, tudo isto gravita à volta de um número crescente de gente, porque eram as pessoas que cantavam, mas eram também os arranjadores, os orquestradores, os diretores musicais, que muitas vezes eram mesmo pessoas diferentes. As coisas estavam mais compartimentadas e a própria estrutura da canção ligeira estava ligada a esta forma de trabalhar. Era um universo completamente diferente do que conhecemos atualmente, não é verdade?
1: Sim, claramente, completamente diferente. Ele é completamente diferente ao que hoje nós conhecemos e é completamente diferente daqueles em que era a rádio que dominava os meios de comunicação. Então, a RTP surge no meio em que a rádio era, por excelência, o meio de comunicação, não é? E numa primeira fase a rádio ainda manteve esse poderio, digamos assim, sim, se podemos chamar ainda com a televisão, só com a televisão, com a expansão da televisão é que a rádio aí fica a par e par. Aliás, há notícias muito curiosas sobre a luta entre a rádio e a televisão, se iria sobreviver. Há discussões, por exemplo, sobre o livro iria sobreviver à televisão, que as pessoas deixavam de ler para ver televisão. Portanto, há assim uma série de questões.
2: Acho que isso acontece periodicamente quando há novas tecnologias.
1: Sim, exatamente. Aliás, quando surgiu o PDF e os leitores do PDF, o livro ia desaparecer. Não desapareceu, graças a Deus. Está aí. Bem,
2: as coisas vão-se adaptando.
1: Exatamente,
2: não?
1: O vídeo ali a desaparecer e está a aparecer. Já se começa a falar outra vez em cassetes, que foi um assunto que esteve muito fora das nossas conversas e hoje entre as pessoas que vivem a música de uma forma mais direta começa-se a falar. Portanto, e a televisão o que veio fazer radicalmente foi mudar o ambiente mediático. Com o surgimento da televisão, por exemplo, surgem novas revistas, revistas dedicadas aos meios de comunicação, que era uma coisa inexistente. Não havia nenhuma revista exclusivamente dedicada aos meios de comunicação. Portanto, há novos mercados, não é? O mercado do disco expande-se de uma forma muito direta. Portugal desenvolve indústria discográfica de uma forma, na década de 60, novas editoras a surgir, porque de facto há um boom muito grande.
2: Isso é uma história desconhecida em muitos aspectos.
1: Exatamente. Há um boom muito grande da, eu chamava a indústria musical, ou a indústria da música, como preferirmos, que de facto gravitam em torno. Que a televisão, vamos, eu não diria que a televisão é a criadora desse, mas dá um ímpeto muito grande a essa nova relação. E há uma coisa muito curiosa que se colocava na época, que era a Simone de Oliveira, por exemplo, eu conversei com a Simone de Oliveira sobre este assunto, que era, ó Simone, a partir do momento em que aparecia na televisão, já estava em todo o país, certo? Ela, sim, claro, as pessoas viam-me e conheciam. Então, mas isso não lhe fez reduzir o mercado de trabalho? Visto que as pessoas já a viam, e ela disse, não, o fenómeno era o contrário. A proximidade de eu estar em casa das pessoas, as pessoas queriam-me que eu fosse à terra delas cantar. E aí há um boom muito grande do espetáculo ao vivo, curiosamente, ao contrário do que se pensava, há um grande crescimento dos espetáculos ao vivo destes músicos e das várias áreas musicais. Porque o desejo de estar perto aumenta muito. Sim. É uma coisa que sociologicamente é interessante trabalhar-se, porque de facto não aconteceu nada disso. A Simone de Oliveira é um caso que eu tive possibilidade de falar pessoalmente e tive um gosto enorme, e ela me ajudou a compreender estes fenómenos. Ela chegou a ter, por exemplo, ela dizia que ela era convidada uns meses antes, chegou a um ponto em que de ano para ano ela ia a uma festa e já lhe estavam a dizer qual era a data do ano a seguir que a teriam lá outra vez. Portanto, a indústria musical em torno da televisão, em torno de tudo isto, é compartimentada, mas é crescente e é dependente muito umas das outras. Mesmo o caso do cinema, não é? O caso do cinema é um caso
2: também abordas?
1: A televisão surge do cinema. Havia pessoas do cinema que eram contra isso, porque diziam que o cinema tinha que acontecer era nas salas de televisão. Portanto,
2: as salas de cinema, não é?
1: As salas de cinema, exato, desculpem. E, portanto, isto acontece verdadeiramente. Eu diria que há uma redefinição do meio mediático, não é? E há um crescente espaço para outro tipo de pessoas se envolverem em tudo isto, não é? Portanto, agora, estamos a falar de uma indústria discográfica, uma indústria em torno da música muito incipiente ainda, não é? Muito, muito, muito pequena, muito.
2: Comparando com os moldes que vem a assumir mais tarde.
1: Que hoje, sim, nós temos, e hoje.
2: Mas maior do que aquilo que se pensa muitas vezes.
1: Há muito maior.
2: O ritmo de edições discográficas prova isso mesmo, porque era todos os meses, todas as semanas saíam novos discos.
1: Claramente, claramente. E há investimentos de editoras estrangeiras em Portugal que apoiavam as nossas edições portuguesas, mas impunham também os discos deles cá dentro. Portanto, há,
2: isso
1: há
2: através um mercado, dos canais de distribuição.
1: Sim, portanto, sim. Há um mercado de distribuição também diferente e diferenciado dentro dessa indústria discográfica e dentro dos meios de comunicação. A própria rádio, quando surge o Festival da Canção, por exemplo, a rádio estava muito atenta ao fenómeno. Não estava, né? Estava
2: sem
1: muito
2: dúvida.
1: Atenta ao fenómeno e participava muito do fenómeno.
2: Transmitia o festival.
1: Exatamente. E deixa-me aqui salientar também, porque a imprensa escrita teve um papel muito importante no meu estudo, porque é aquela que nós é mais palpável.
2: A grande base,
1: hoje,
2: né?
1: É a grande base, sim, foi a maioria da base. Havia inquéritos, os inquéritos que a RTP fazia eram através das revistas. As pessoas inscreviam-se para os programas da RTP através das revistas, não é? Por exemplo, há um programa que é muito interessante, que pouca gente saberá, que é o Vedetas Precisam.
2: Sim.
1: Ele é de 1961, exato, 61, em que, no fundo, não era mais nada menos do que uma forma ainda muito arcaica de fazer o fenómeno que hoje faz, que é procurar novas estrelas, novos cantores, novos Pronto. Intérpretes.
2: Aí já havia essa preocupação.
1: Aqui já havia esta preocupação. Estamos a falar em 1961, portanto, e a verdade é que teve sucesso e conseguiu, de facto, até edições discográficas.
2: Cinco anos depois do início da RTP.
1: E há edições discográficas desse momento musical, aí sim a televisão já como produtora de conteúdos, de uma forma muito evidente, mas não deixa de ser curioso que estes fenómenos de procurar artistas, intérpretes dentro de programas de televisão de pessoas anónimas que de repente se tornam estrelas, digamos assim, é verdadeiramente impreciso. E o próprio nome, Vedetas Precisam-se, é uma coisa muito curiosa. Havia, eu acho que demonstra uma certa necessidade de refrescar um bocadinho, não é? O tipo de voz que tínhamos, o tipo de interpretação que tínhamos. Isso é muito evidente por parte da RTP e da indústria em geral, porque o Vedetas Precisam-se dependia ou da indústria discográfica, dependiam da rádio, dependiam tanto. Todos eles dependiam muito uns dos outros para que estes fenómenos tivessem de facto sucesso.
2: Ah, isso que estás a dizer faz pensar no tal termo do nacional cancionismo que o João Paulo Guerra cria em 1969, portanto só mesmo no final da década, nesse ano em que é transmitido o Zip Zip na RTP com grande sucesso, no ano em que a Simone de Oliveira ganha pela segunda vez o Festival da RTP da Canção com a Desfolhada, portanto isso para também mostrarmos o que é que de diferente houve, de marcante nesse ano de 1969, mas a criação desse termo, portanto, friso, em 1969, e que é usado muitas vezes para caracterizar retrospectivamente uma época ou uma canção, como é que tu problematizas o termo? É porque, na realidade, e o que tu disseste agora prova muito aquilo que eu próprio também penso, que conhecendo a época, como tu conheces e como eu também conheço, e como muitas das pessoas que me estão a ouvir conhecerão também, permite perceber isso mesmo, que é aquela panóplia de músicas que cabia dentro, ou que coube dentro do termo, na altura o termo foi muito importante do ponto de vista político, mas é um universo musical muito diferente, muito distinto. Há ali muita coisa que cabe dentro daquilo a que se chama, ou quando se quer usar o termo nacional cancionismo para carimbar uma canção, aquela canção não é uniforme, é uma canção multiforme, não é verdade?
1: Sim, claramente. Aliás, e há experiências já dessa época de fadistas que depois cantaram música ligeira,
2: o Tony Matos,
1: assim, e vice-versa.
2: Havia Portórios, o Tristão da Silva.
1: Exato, há muitos exemplos. A gente acha que nessa época isso não acontecia, mas não é verdade. Acontecia de uma forma muito evidente e óbvia, não é? Nós hoje teríamos um fadista a cantar uma canção que não seja fado, mas isto não é nada de novo, da mesma maneira que as gravações de fado com orquestra não são novidades, há imensos exemplos já desse tempo. Portanto, a questão é exatamente essa, é que existe esse desconhecimento, digamos assim, não é?
2: E o universo dos cantautores, e estou a pensar aqui à cabeça o próprio José Afonso, com a importância toda que o José Afonso tem, o José Afonso chegou cedo ao universo desta dita canção ligeira. O Trio Admira grava José Afonso em meados da década de 60, o Rui de Mascarenhas grava José Afonso em meados da década de 60, depois a importância da geração que aparece no Zip Zip, claro que aí faz disseminar este tipo de repertório muito, claro, de uma forma muito grande, mas lá está, há um desconhecimento muitas vezes em relação à forma. Aliás, a Amália Rodrigues, em 1970, grava um disco, um single, mas grava um single com duas canções do José Afonso. Às vezes pensa-se que ela só grava Zeca Afonso depois do 25 de Abril. Não, já tinha gravado 5 anos antes. Pronto, lá está. Há um desconhecimento. E este livro é muito importante também. Por isso, pronto, não estamos no final da década, mas este período inicial é muito importante para todas estas transformações que vêm a acontecer, porque já é ele próprio revelador de muitas delas.
1: Sim. nós mesmo na área da música e das pessoas que trabalham e pensam a música, quando eu falo em nacional cancionismo, poucas saberão que o termo surge como crítica.
2: Pois, lá está.
1: Não foi uma afirmação, pelo contrário, foi uma crítica muito forte, não é? À forma de cantar, à forma de interpretar, ao interesse das letras, não é? Mas quem não sabe, é por isso é que eu acho que é importante nós continuarmos a trabalhar e a estudar e a conhecer estes mundos, não é? Não com qualquer tipo de saudosismo, eu não tenho nenhum tipo de saudades, claro. pelo contrário, mas de facto para nós conhecermos e compreendermos o passado, não é? Projetarmos, no fundo, é projetar um bocadinho aquilo que fomos e que somos e que continuamos a ser e que. Não é? E isso eu acho que é muito interessante. Aliás, essa é uma das minhas preocupações. Eu falo muito, obviamente, estas questões nas aulas na ESE de Lisboa, porque são, porque eles acham que alguns fenómenos novos, estávamos a referir há pouco os programas de Chuva de Estrelas e por aí fora, Operação Triunfo, etc.
2: De 90 para cá, sim.
1: Pronto, assim, muito. Eles acham que são, de facto, uma coisa muito mais recente. E não é verdade. Isto já se faz há dezenas de anos, não é? Claro, não há a escala que se faz hoje, não. Como é óbvio, estamos a falar de outro mundo. Mas essa preocupação, não é, de criar e de trazer pessoas novas para o mundo da música já existe. E é muito importante que eles compreendam isso.
0: Vamos então perceber um pouco melhor estes cruzamentos de repertórios com o Trio Admira, sempre tão presente na RTP, e a sua versão de 1964 do Menino Douro, de José Afonso.

0: Menino Doiro, de José Afonso, em 1964, aqui nas vozes do Trio Admira, um conjunto muito presente na RTP, tanto nos anos iniciais como ao longo de quase todo o percurso. Estamos com o livro do João Ricardo Pinto à volta da música nos primeiros anos da RTP e este estudo fecha precisamente no ano de 1964, como temos referido nestas conversas. É o ano da realização do Festival RTP da Canção. Pela primeira vez vamos participar no Festival da Eurovisão, que tinha começado no ano do início da RTP, 1956, e que era um evento no qual a RTP já tinha demonstrado interesse em participar desde pelo menos 4 anos antes, só que aqui os condicionalismos foram de ordem técnica acima de tudo. Não é verdade, Ricardo?
1: Sim. Aliás, fala-se que nos vários documentos, fala-se que havia o desejo de, em 61, já se participar no Festival da Eurovisão. Isso foi de todo impossível. E segundo parece, e eu estou a dizer segundo parece porque eu não esqueço, não me recordo sequer se confirma esta informação ou não, mas segundo parece, para a participação na Eurovisão era obrigatório mandar uma gravação em videotape.
0: Que nós não podíamos.
1: Que nós não tínhamos. E não deixa de ser curioso que nós, o videotape entrou em funcionamento em janeiro.
0: Em 64?
1: Em 64, e 2 ou 3 meses depois nós estamos a enviar o concurso para a Eurovisão. Sim, esse desejo de Portugal participar na Eurovisão, no Festival da Canção da Eurovisão, é pelo menos de 61. Pelo menos de 61. Embora tenha que ser sincero que em 61 esse festival foi de verdadeiramente mal organizado, a RTP não estava preparada para uma produção daquelas, não era ainda uma produtora de conteúdos do ponto de vista
0: daquele
1: mais
0: nível,
1: evidente.
0: É
1: notório, nas notícias e nas críticas que aquilo não correu nada bem, mas tem importância histórica ter sido o primeiro em si e demonstrar o desejo que já existia alguns anos antes de Portugal, de RTP se projetar e Portugal projetar no Festival da Eurovisão. Do ponto de vista musical, sim, claro que sim, que é muito importante.
0: Essa histórica participação do António Calvário, que fica em último lugar, mas não é o único país a ficar em último lugar, não é a única canção a ficar em último lugar.
1: Nós não nos podemos esquecer.
0: Almeida, foi uma das outras.
1: Estamos a falar de um país que estava com uma guerra, não é?
0: Aliás, houve uma passagem de um manifestante à frente da Câmara.
1: Exatamente, há uma manifestação.
0: Rapidamente foi desviado, falas aqui também.
1: Sim, exatamente. Que, tanto, havia
0: um boicotem os regimes de Franco e Salazar.
1: Exatamente. Havia uma carga política muito forte da Europa sobre, nomeadamente, Portugal e Espanha, porque eram as duas ditaduras, as únicas ditaduras ainda na Europa. Portanto, havia também aqui um afastamento, digamos assim, entre a Península Ibérica e o resto da Europa a esse nível político, que eu acho que se traduziu. Não estou a dizer que seja da parte dos responsáveis ou dos organizadores, mas da parte das pessoas e de quem vota, que isso seja evidente. Eu acho que isso foi evidente nessa época. Isso não, acho que não há grande margem para dúvidas.
0: Sim, creio que não. Isso. Só desconhecendo a história, mais uma vez.
1: Exatamente. Sim.
0: Que paralelismos é que tu encontras entre a presença da música na RTP nestes anos, 56 a 64, e o período atual, Ricardo? Consegues fazer essa análise?
1: Olha, eu sou uma pessoa que vejo muito pouca televisão. Não porque não gosto de ver televisão, mas por questões de tempo, que isto é sempre muita coisa para fazer. Há sempre muito livro para ler, há sempre muita coisa para fazer. Mas...
0: Dentro do que vês?
1: Do
0: que vais sabendo?
1: Do que eu posso ver e vou sabendo, tirando a RTP2, que tem uma programação à parte, e vamos aqui isolar um bocadinho a RTP2 agora, que
0: só surge no final da década de 60.
1: Exato, só na década de 60, já bastante adiamente, que tem uma programação diferenciada dos outros canais jornalistas, digamos assim. Eu não sei exatamente em televisão como é que aqui na RTP se classificam estas coisas, mas vamos pensar assim, dos canais jornalistas, eu acho que há muita presença musical na televisão, e há uma coisa também que eu quero salientar, é que o meu estudo não incide, por exemplo, sobre a música e publicidade, que é outra área fundamental e importante estudar e trabalhar, porque a televisão não produzia publicidade, logo eu coloquei esse elemento de fora, mas seria altamente rico alguém estudar essa área, não é?
0: Sim.
1: A música e publicidade nestas décadas deve ser uma riqueza estonteante também para quem se quiser interessar por isso. Tirando esse, como produtores e como participação da música, eu compreendendo as limitações todas das televisões atuais, etc., eu tenho pena que não haja mais música, nomeadamente ao vivo, na televisão.
0: Falta importante, né?
1: Eu sou um adepto da música ao vivo. E também é curioso que eu às vezes penso, e quando eu falo nas minhas aulas com os meus alunos, é muito engraçado esta questão do streaming, que as pessoas dizem, agora é tudo gravado. Nós cada vez mais temos festivais de música, cada vez mais temos música ao vivo, não deixa de ser curioso. Como aconteceu com a Simone de Oliveira, a presença da televisão depois aumenta o seu trabalho no terreno, digamos assim. Aqui também, hoje, os festivais estão cheios, as coisas, quer dizer, tudo está a acontecer. porque também esta facilidade
0: público,
1: de acesso,
0: né?
1: não destrói depois o desejo de estar ao vivo e dessa vivência.
0: Antes a potencia, não é?
1: Potencia. Portanto, eu acho que a televisão, e percebendo e trabalhando e fazendo às vezes também coisas ao vivo, o que demora a preparar o som, o que demora a preparar tudo, eu acho que era um investimento verdadeiramente interessante que se tocasse mais ao vivo nos estúdios de televisão. Eu não sou tanto, até porque não consigo fazer uma análise de qual é a presença musical hoje da música erudita, não erudita, ligeira, pop, rock, fado, eu não consigo ter uma leitura geral.
0: A erudita diminuiu.
1: Sim, claramente.
0: Imenso.
1: Sim. Embora depois nós temos música erudita, digamos assim, no cinema, tivemos depois outras áreas que ela surge, não é? A gente às vezes esquece um pouco essa vertente também. Mas sim, eu acho que é uma pena as nossas orquestras, e temos orquestras de muita qualidade, não estarem mais presentes na programação.
0: Na sociedade, assim, na televisão em concreto. Sim.
1: Na televisão em concreto, na sociedade em geral também, mas na televisão em si, porque é um elemento difusor, eu acho que é muito importante. Não sendo a mesma coisa, ser, obviamente, já falámos há pouco do concerto ao vivo, do concerto.
0: Claro.
1: Em televisão, até porque estamos a ver o olhar do outro e não o nosso olhar. Nós, quando estamos ao vivo, olhamos para onde queremos, ali estamos a receber o que o outro, os outros estão a ver, não é? Eu acho que é uma pena determinados concertos de algumas orquestras e de algum trabalho musical não ser mais divulgado. Nós temos excelentes músicos, excelentes, excelentes músicos, que ao nível dos outros
0: nunca
1: músicos,
0: tivemos tantos como
1: a nível global, nós não temos que ter nenhum tipo de menosprezo sobre o nosso trabalho musical. Temos excelentes músicos a trabalhar em Portugal, excelentes músicos portugueses a trabalhar fora, excelentes.
0: Sim.
1: Nós não temos. E acho que é uma pena nós não investirmos um pouquinho mais em dar a conhecer esse trabalho musical. Eu acho que é pena, pronto, porque acho que é importante. Eu acho que é importante nós conhecermos, eu não estou a dizer nós gostarmos ou nós passarmos a apreciar, porque há músicas que eu gosto, há músicas que eu não gosto, mas
0: se conhecermos mais, passaremos
1: conhecermos
0: a apreciar
1: mais,
0: coisas
1: a
0: diferentes.
1: Apreciar diferentes, a ter uma ideia diferente do que é aquilo que é o nosso mundo musical. Mas isso é uma questão que se coloca à televisão e que se coloca aos outros meios de comunicação, não é estanque. Eu acho que... Agora, compreendo que, de facto, a transmissão de um concerto em direto de uma orquestra é uma coisa complexa do ponto de vista técnico hoje em dia, não é? Trazer uma orquestra aos estúdios também são coisas que não são fáceis, não é? São coisas que são muito trabalhosas. Mas acho que era verdadeiramente importante esse trabalho, não colocar essa música, porque também não é que eu considero nem penso que é uma alta cultura ou é mais importante que as outras, não, acho que há espaço para todos e isso é, sinto um bocadinho essa necessidade, sou sincero.
0: Sim, ou seja, é importante que não se afunile, o afunilamento
1: Exatamente.
0: Leva a condicionamentos de várias ordens.
1: Sim, claramente, assim como a televisão tem a preocupação em transmitir os festivais, os Nossa Live, os Rock in Rio, etc., eu acho que há festivais importantes que seria muito, muito enriquecedores também a televisão lhes dar mais importância. Eu acho que isso era fundamental.
0: E que provavelmente, ou eu diria que em alguns casos, muito certamente, iriam ter interesse de quem vê a televisão. Portanto, às vezes pensa-se que as pessoas não dão importância a determinado tipo de eventos e muitas vezes só não dão porque não os conhecem. Porque
1: Exatamente.
0: É mesmo um desconhecimento.
1: É desconhecimento. Claramente. Eu estou à vontade para falar desse desconhecimento porque eu neste momento até estou a dar aulas de história da música. E por exemplo, sei lá, o Jolly Braga Santos.
0: Sim.
1: Eu falo aos alunos de Jolly Braga Santos, etc. Não conhecemos nada e eu depois digo assim, nada, faço um exercício que é. Então esqueço o Jolly Braga Santos, vamos ouvir aqui uma coisa de outro músico estrangeiro muito boa. E eles começam a ouvir e tal. O que é que vocês acham disso? Bem, professor, isso é incrível, isso é espetacular. Pronto, isto é Jolly Braga Santos. Portanto, eu faço este exercício com eles para os confrontar, de facto, com esta ideia, primeiro da música portuguesa ser menosprezada estrangeira e depois da música erudita em relação a outra música. Portanto, e eles de repente dizem, professor, isso é assim mesmo espetacular, não fazia a mínima ideia. Portanto, eu acho que é este trabalho que todos temos que fazer um bocadinho. Não é impor nada, é apenas alertar e fazê-los descobrir a quantidade de música que existe de muita qualidade.
0: Até porque, como disseste há pouco, às vezes há músicos portugueses, às vezes, e há muitos casos, músicos portugueses a darem cartas no estrangeiro e não são conhecidos cá dentro.
1: Mas isso não acontece só com a televisão. Nós temos orquestras inglesas a gravar músicos portugueses que nunca foram gravados por orquestras portuguesas. Portanto, isto não é um fenómeno só televisivo.
0: E olha, e acontece com o Jolly Braga Santos.
1: Exatamente. É isso, por isso é que eu me lembrei disso.
0: Sim, sem dúvida.
1: Esse é um exemplo de um músico que foi descoberto em Inglaterra, não é? Que é muito apreciado já hoje, que as editoras estão a gravar e estão a produzir, etc. E nós ainda não lhe demos essa verdadeira importância. Isso é uma pena.
0: É porque nós temos aqui tanta riqueza na nossa música de vários géneros que só teríamos razões para nos orgulharmos mais e mais dela assim a conhecêssemos.
1: Exatamente.
0: Obrigado, Ricardo, por teres estado aqui a abrir aqui as páginas deste teu livro, desta tua investigação, Onde, Como, Quanto, Quando, a produção musical nos primórdios da rádio e televisão portuguesa, 1956-1964, uma edição da Tinta da China, neste ano de 2026, em que se comemoram, no próximo mês de setembro, os 70 anos das emissões, das primeiras emissões da RTP, na altura Rádio Televisão Portuguesa.
1: Televisão Portuguesa, exatamente.
0: Obrigado, Ricardo.
1: Obrigado eu pelo convite, foi um gosto.
0: Partilhado. Vamos então ficar com a oração, letra de Francisco Nicolson e Rogério Bracinha, e música de João Nobre, com direção de orquestra de Joaquim Luís Gomes. A voz é naturalmente de António Calvário, o nosso primeiro representante no Festival da Eurovisão em 1964, ano em que fecha também o livro de João Ricardo Pinto sobre a presença da música nos primeiros anos da RTP e que aqui trouxemos ao gramofone, sempre com a produção de Carlos Jorge Antunes e comigo, João Carlos Calixto.

0: gravar o António Calvário, que fecha o gramofone de hoje com João Carlos Calisto. Estamos perto das 10 da manhã, vem aí um domingo. Céu pouco nublado ao limpo, vento por vezes forte na faixa costeira ocidental e nas terras altas e uma pequena subida de temperatura no interior do país. Por falar em temperaturas, máximas esperadas hoje de 20 graus para Aveiro, Porto 21, Viana do Castelo 22, Leiria 23, Coimbra 25, Lisboa 26, Viseu e Guarda máxima de 27, Braga e Faro 28, 29 para Bragança, Santarém e Setúbal, 31 para Porto Alegre, 32 para Castelo Branco, e 33 graus hoje para Évora e Beja, quanto às ilhas, 21 para Ponte Delgada, 24 de máxima para o Funchal, na Madeira.
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0: Muito bom dia, são 10 horas no continente e na Madeira, são 9 horas nos Açores. Em destaque nas notícias.
2: Ataque em Chernobyl, um drone russo atingiu um depósito de combustível nuclear. Tiroteio em Israel, há pelo menos um morto e 5 feridos. O diagnóstico é feito pela bastonária da Ordem dos Contabilistas, a entrevista antena um jornal de negócios. Há ainda milhares de declarações do IRS por liquidar.
0: 18 graus agora em Ponta Delgada, 19 no Porto, 21 no Funchal, 22 em Lisboa e 26 em Faro. A informação com Miguel Soares.
2: Um depósito de combustível nuclear perto da central de Chernobyl, na Ucrânia, foi atingido por um drone russo, adiantam autoridades ucranianas. Quer o Estado-Maior de Kiev, quer a Agência Nuclear Estatal asseguram que os níveis de radiação se mantêm estáveis, não há feridos. A Agência Internacional de Energia Atómica faz saber que foi informada pela Ucrânia do ataque na madrugada de hoje e que há estragos significativos no edifício de recepção de combustível. Outros prédios nas imediações foram também afetados pela onda de choque. Peritos da agência vão em breve visitar a central nuclear para avaliarem o impacto deste ataque. Volodymyr Zelensky acusa a Rússia de uma ação deliberada e vil. O presidente ucraniano reúne hoje em Londres com os líderes de França, Alemanha e Reino Unido. Os quatro países procuram dar uma nova força à diplomacia numa semana em que Vladimir Putin recusou a proposta de Zelensky para se encontrarem. Em Israel, junto à Cisjordânia ocupada, pelo menos uma pessoa morreu e 5 ficaram feridas num tiroteio. Tudo se passou numa área de serviço. A polícia neutralizou o autor dos disparos. As autoridades israelitas encaram este tiroteio como um atentado terrorista. Nível de alerta máximo. O Pentágono eleva ao nível mais alto a ameaça de contra-espionagem israelita, revelam vários meios de comunicação social norte-americanos. Esta decisão surge na sequência de preocupações de que Israel teria tentado espiar altos responsáveis americanos de forma a obter informações sobre deliberações internas e decisões da administração Trump quanto aos conflitos no Médio Oriente. A Agência de Inteligência Militar do Ministério Norte-Americano de Defesa considera que a capacidade de Israel para conduzir operações de espionagem humana e recolha técnica situa-se num nível crítico, adianta a NBC News, com base em informações de responsáveis norte-americanos. Há também relatos de tentativas israelitas de pôr sob escuta altos responsáveis, como o principal negociador do presidente Donald Trump, Steve Witkoff, e o alto responsável político do Pentágono, Elbridge Colby. Os Estados Unidos e Israel lançaram ataques conjuntos contra o Irão a 28 de fevereiro, o que deu início à guerra. Desde então, a relação entre Trump e o primeiro-ministro israelita Benjamin Netanyahu parece tensa. Mais de 1 milhão de pessoas assiste à missa que Leão XIV celebra a esta hora em Madrid, ao segundo dia da primeira visita de um Papa ao país em 15 anos. Enviada especial à Espanha, Diana Craveiro, está perto da

0: caótico e também me confessou que está muito nervosa.
1: Pues espero que nos transmita un mensaje de muchísima esperanza y que nos aliente y que nos dé ánimos porque el mundo está muy caótico y espero que nos sepa transmitir fuerza y esperanzas para ver cómo podemos solucionar todo lo que tenemos.
2: ¿Estás nerviosa?
1: Súper, súper nerviosa, sí.
2: ¿Por qué?
1: Pues porque ver a tanta gente, que todo esto nos une, que todos vamos a lo mismo, creo que es una cosa muy especial.
0: Uma ocasião muito especial que está a unir milhares de pessoas que estão aqui nas ruas, em Madrid. Depois da missa, há uma procissão do Corpo de Deus. O Papa vai percorrer mais de 3 quilómetros no Papa Móvel. Vai passar por ruas que têm tapetes de flores feitos por artesãos da Galícia, uma tradição do Corpo de Deus que está classificada como festa de interesse turístico.
3: Enviada especial à Espanha de Ana Craveiro a acompanhar a visita do Papa. Ontem, à chegada à Espanha, o líder da Igreja Católica apelou ao fim dos discursos que promovem divisões e radicalismos. Hoje é dia de eleições na Arménia, um tradicional aliado da Rússia, mas que se voltou para o Ocidente. As legislativas de hoje servem de teste ao apoio da população à reorientação iniciada pelo primeiro-ministro Nikol Pashinyan desde a reconquista à força do enclave de Karabakh pelo Azerbaijão, que a Rússia não impediu. A Arménia tem múltiplas aplicado as críticas a Moscovo. A Ordem dos Contabilistas Certificados alerta que há ainda milhares de declarações do IRS por liquidar. A entrevista anterior ao Jornal de Negócios, a bastonária Paula Franco explica que o processo dos reembolsos está quase parado e não encontra justificação.
4: Não temos noção do que é que está a tratar. Claro que, repara, há sempre algumas questões mais complexas a nível de IRS e que obviamente atrasa as liquidações, mas de uma forma geral elas estão atrasadas nesta altura. Há muitas declarações de IRS por liquidar. O contribuinte recebeu logo a sua informação de que a declaração até está certa, mas ela não está liquidada. E, portanto, não está liquidada, ainda não tem o valor ou do reembolso ou do valor a pagar, embora possa ter feito uma simulação, tem sempre aquela expectativa de saber se depois corresponde ou não à realidade.
3: Questionada sobre a continuidade da descida do IRS, Paula Franco admite que o equilíbrio é sempre difícil, mas possível se houver, por outro lado, aumento dos salários. Em relação à prestação social única, a representante dos contabilistas reconhece o mérito da medida para travar abusos, mas é preciso ser bem explicada, sublinha, e continuar a aposta num atendimento presencial. Nesta entrevista, Paula Franco faz ainda uma avaliação do pacote fiscal para a habitação. É positivo, tem méritos, como o reinvestimento das mais-valias em casas que se destinam a arrendamento, mas não é um milagre e vem acompanhado de muitas condicionantes que podem bloquear a execução. A bastonária da Ordem dos Contabilistas dá como exemplo da dificuldade de aplicação a redução do IVA para os 6% na autoconstrução.
4: É uma confusão enorme. Há tantas condicionantes que é efetivamente difícil os contabilistas já terem noção de todas as condições que estão por trás. E se passarmos isto para o promotor e para o cidadão comum que está a autoconstruir, mais complicado é. Uma diferença de taxa de 23% para 6% é muitíssimo significativa. São 17% sobre o valor das empreitadas, que normalmente são valores elevados. Portanto, até aos 660, portanto, temos aqui uma margem e é significativo. E, portanto, é muito importante que estes particulares que constroem de raiz façam este exercício e que se informem para não perder este benefício.
3: A bastonária da Ordem dos Contabilistas Certificados, excertos da entrevista, que pode escutar aqui na Antena 1, depois da 1 da tarde, no programa Conversa Capital. O Presidente da República e o Primeiro-Ministro juntam-se esta hora em Sanem, no Luxemburgo. O ponto de encontro é um centro cultural, onde vão estar com alunos de português. Depois de ontem, António José Seguro ter dito que ouvir os outros e aprender é uma lição que leva do país. O enviado especial da Antena 1 ao Luxemburgo, João Alexandre, está em direto nesta edição. O encontro com os alunos, João, já começou?
5: Está prestes a começar, estamos apenas à espera do Presidente da República e do Primeiro-Ministro, que devem, ao que tudo indica, chegar juntos a este centro cultural aqui em Sanem. É um dos momentos mais importantes desta visita oficial integrada nas comemorações do Dia de Portugal. Vai juntar, então, o Primeiro-Ministro e o Presidente da República. Já ontem à noite estiveram juntos num jantar, mas um jantar fechado aos jornalistas. Hoje, o dia é para falar de educação, do ensino de português, da língua portuguesa, e comigo tenho o Custódio Portazzo, é um dos conselheiros da comunidade portuguesa aqui no Luxemburgo. Já tínhamos falado consigo na antecipação desta visita. O balanço que faz agora, pergunta-se se é positivo e também como é que encara este dia, que é um dia que se espera também que seja de sintonia entre Belém e São Bento, entre o Presidente da República e o Primeiro-Ministro.
6: A visita está a correr muito bem, portanto o Presidente da República respeita aqui um programa que permite ver o que é o Luxemburgo

0: toda a sua diversidade e a comunidade portuguesa aqui, do movimento associativo, aos empresários, às associações e à comunidade em geral. E é isto que se espera também com o programa 2. Está agora com os alunos e está com os professores, mas logo à tarde estará com a nossa comunidade na recepção que oferece aos nossos portugueses.
1: A questão do ensino do português e da língua portuguesa tem sido uma questão falada. Houve até nos últimos dias uma carta aberta dos leitores do ensino de português no estrangeiro, preocupados com as propostas relacionadas com as condições de trabalho.
0: É claramente. Como sabe, estão em discussão o regime jurídico dos professores do ensino de português no estrangeiro. Está em discussão. A próxima ronda de negociação é já no próximo dia 15 e, portanto, é palpável a tensão para tentar perceber, porque o projeto que está em discussão não tem estado a corresponder àquilo que era o sindicato, então temos aqui uma maratona.
1: E é uma janela de oportunidade também para colocar essa questão hoje.
0: É para isso que serve a vinda do Sr. Presidente da República, é por isso que os sindicalistas aqui estão, para entregar um documento ao Sr. Presidente com as suas reivindicações e...
1: Muito bem, agradeço ao Custódio Portaz e a um dos conselheiros da comunidade portuguesa aqui no Luxemburgo. É um dos portugueses também aqui a aguardar, Miguel, a chegada do Presidente da República e do Primeiro-Ministro neste dia conjunto de Belém e São Bento, no Luxemburgo.
2: As comemorações do Dia de Portugal no Estrangeiro começaram no Luxemburgo, depois a festa prossegue em território nacional na Ilha Terceira, nos Açores.
3: Ora, as notícias às 10 com Miguel Soares, num simultâneo com a RTP Antena 1, Madeira, Açores e Mundo. Próxima edição às 11, entretanto, vá sempre acompanhando o que está na informação em noticias.rtp.pt.
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3: 10 horas mais 12 minutos, bom dia. A velhice não é sexy, é um tema para o amor é. Já a ser na emissão da Antena 1.
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3: Um ótimo domingo para si.
12: Olá, Júlio.
13: Inês?
12: Não me faça rir, porque ainda não estou em condições de me rir muito, mas...
13: Não, quero só assegurar-lhe que tenho o maior prazer em ouvi-la de novo.
12: Estou de volta.
13: Fiz o frete de fazer um programa com a sua prima, mas agora...
12: Minha prima sexy, não é?
13: Exatamente.
12: Como podem
13: mas
12: ouvir...
13: Mas que interessa é isso?
12: Sim, sim, sim.
13: Que interessa é isso?
12: Sim, sim. A sabedoria, como sabemos, está toda na nossa cabeça, não é?
13: É evidente. É evidente.
12: Não interessa nada mais. Não estou...
13: Eu chamo de frases filosóficas.
12: Exato. Estou um pouco debilitada ainda e então sim, não estou no meu melhor... Mas apta para mais um amor é. Hoje vamos estar aqui à volta de uma entrevista da Carmen Garcia. Carmen Garcia, enfermeira e colunista do Público, conhecida também pela Mãe Imperfeita. A Carmen deu uma entrevista à Ana Sá Lopes, do Público, podcast novo que se chama O que Fazer Quando Tudo Arde. E nesta entrevista a Carmen fala de várias coisas, mas sobretudo fala de idadismo e de como esta sociedade está a desprezar e a maltratar os mais velhos. A entrevista aborda questões muito sensíveis e que deram azo a diversas reações, para não dizer polémicas, não é? Logo a título, esta afirmação de Carmen Garcia, chegámos a um ponto em que os animais são confundidos com humanos. E a partir daqui, abrimos as nossas linhas para o debate, se quiserem participar. Bom, é muito interessante a forma como Ana Sá Lopes começa a entrevista. O que é que hoje suscita mais compaixão à maioria das pessoas? Um idoso abandonado num lar ou um cão abandonado num canil? E a resposta da Carmen? Um cão abandonado num canil, o cão obviamente. Ainda bem que temos leis que protegem os animais, mas ainda mal que não temos leis que protegem os mais velhos, porque na verdade não temos. Bom, e por aqui fora vamos olhar para estas afirmações. Durante esta próxima hora, eu sublinhei aqui uma das frases desta entrevista, com a qual concordo inteiramente: a velhice não é sexy. E nós já andamos há muito tempo a falar do tema aqui, não é?
13: Pá, ainda eu era novo.
12: Ainda não tinha cabelos brancos e já falava disto.
13: Exatamente. Esta primeira pergunta, esta primeira resposta, ainda podia dar mais pano para mangas. Porque vamos supor que a Ana, em vez de dizer... O que é que hoje suscita mais compaixão à maioria das pessoas? Um idoso abandonado num lar ou um cão abandonado num canil? Pronto. E a Carmen não tem a menor dúvida. Pronto. Como sabe, eu não sou de generalizações e não diria da mesma forma que ela, mas estou completamente de acordo com o que é o pano de fundo da afirmação. Mas suponha que a pergunta rezava assim: o que é que suscita mais compaixão à maioria das pessoas? Um cão abandonado num canil ou uma criança abandonada num orfanato? Acha que as percentagens seriam iguais? Percentagens, entre aspas, não há aqui percentagens nenhumas. Não? Acha que a própria resposta da Carmen seria igual?
12: Estou a pensar. Não é fácil responder. Não consigo dizer com segurança que era a criança... A suscitar essa compaixão de imediato.
13: Mas se quiser, faça outra hipótese, que é: teríamos números para comparação cão, canil, idoso, lar, e teríamos números para cão, canil, criança, orfanato. Acha que seriam sobreponíveis?
12: Pois acho que não.
13: Pois não. Pois não, porque a criança, se quiser, daria muito mais luta ao cão do que o idoso.
12: Dava.
13: Pois, porque as crianças são as crianças, tudo o que é pequenino tem piada, porque a imagem de uma criança num orfanato, ainda por cima com a palavra abandonada, não é? O que significa, evidentemente, que o orfanato também não teria... as condições, seria sempre um orfanato, mas não teria as condições mais adequadas, tem, na minha opinião, mais peso do que a frase um idoso abandonado num lar.
12: É curioso, porque, bom, vamos poder ver isto...
13: E ambos são seres humanos, não é?
12: Claro, mas de vários ângulos.
13: Pois é.
12: A verdade é que quando nós temos a notícia da morte de um idoso que estava... abandonado em casa há 3 meses e ninguém se apercebeu da sua falta, da sua morte, isso é capaz de fazer eco na atualidade durante semanas. Verdade?
13: Sim.
12: Se for a morte de um adulto, não sei se faz, se tem o mesmo eco.
13: Não faz. E aí a criança é difícil de existir uma notícia sobreponível, não é?
12: Na verdade, o que choca... O mais chocante é o que nos continua a prender, não é? Repara, infelizmente nós vemos, e sem querer estar sempre aqui a relembrar, mas nós vemos notícias imagens, mais do que notícias, imagens terríveis de crianças a morrerem todos os dias à fome. À fome, num cenário de guerra. E nós falámos disto recentemente. Nós já estamos quase insensíveis perante essa torrente informativa, não é? Que nos traz essas imagens que continuam a ser de choque. De vez em quando temos notícias de, infelizmente, relativos aos incêndios, e vem aí o verão e nós tememos muito este verão.
13: E aparentemente é El Niño, está a virar das...
12: É verdade, portanto, entre junho e setembro teme-se o pior, não é? Mas nós, quando temos notícia de vários animais apanhados num incêndio de grandes dimensões, animais esses que também não foram poupados, nós ficamos muito chocados. E porquê?
13: Foi Santo Tirso, não é? Uma das situações mais dramáticas, não foi? Não foi em Santo Tirso?
12: Não me lembro, acho, sinceramente não me lembro.
13: Posso estar enganado.
12: Mas porquê é que isto nos choca também, Júlio? Porque nós estamos habituados a que os animais tenham mecanismos de defesa ou consigam sempre fugir, correr. E, portanto, a ideia dos animais encurralados é terrível.
13: É, mas os seres humanos também podem estar encurralados. E depois há outra questão, que é, se suponhamos passasse a haver uma barragem de notícias sobre situações com animais em geral, mas sobretudo estamos a falar de cães e gatos, todos os dias, eu garanto-lhe que haveria uma sensibilização.
12: Claro, convocaria a nossa insensibilidade na mesma.
13: Vimos isso nas questões, por exemplo, de imagens de guerra. Eu continuo a lembrar-me da imagem da criança numa praia do Mediterrâneo.
12: Falou disso recentemente, bom, sim.
13: E os jornais, inclusivamente, não sei quanto tempo depois, disseram, mas houve um clamor e tal, e depois o que é que aconteceu no concreto? Não aconteceu o que deveria ter acontecido. Mas quem diz essa imagem diz tudo aquilo que depois se transforma. Uma vez uma pessoa disse-me no consultório uma frase que me ficou, que é: as pessoas já não param a mão que leva o garfo ou a colher à boca. É uma imagem terrível e que diz muito. Né? Muitos de nós, creio, não quero ofender, quem continua... Olha, por outro lado, há pessoas que dizem que já não ouvem noticiários e não veem noticiários.
12: Para se pouparem, não é?
13: Para se pouparem, não é? Pronto. Agora, isto levanta uma questão que é assim. A Carmen fala de uma verdadeira patologia social. E eu estou de acordo.
12: Eu ia dizer, eu estou muito de acordo com ela.
13: Eu Sim. também. Agora, a mim o que me impressiona mais não é esta coisa de estaremos a animalizar os seres humanos, que também são animais, não é? Ou estaremos a humanizar os animais, sobretudo os animais de estimação? A mim o que me preocupa mais, em termos de patologia social, é o cada vez maior afastamento entre os seres humanos.
12: Sim.
13: Pronto. Porque acho que isso é o pano de fundo de tudo. A hipervalorização dos animais, na minha opinião, uma das razões para isso é as pessoas irem buscar aos animais coisas que ou não encontram, ou têm medo de tentar, ou, por muitas outras razões, não têm com outros seres humanos. E isso é que é preocupante. Vou-lhe dar um exemplo. Eu ontem li um daqueles artigos que são muito úteis, porque são coisas de vulgarização científica, que toda a gente entende, e sendo boa divulgação, é importante. Eu recebi um mail sobre inteligência artificial e a autora dizia assim: um dos maiores perigos da inteligência artificial é quão humana ela consegue ser. Este humana, entre aspas. Isto é uma observação de grande inteligência. Porque na realidade, já falámos disto, e eu cada vez ouço mais pessoas no consultório, o que se compreende também, porque há as questões das doenças, etc., e portanto há razões adicionais para irem pedir a opinião do, como é, do ChatGPT, do Clove, pronto, esses nomes todos, não interessa. Que dão opiniões, ainda por cima, opiniões que têm um leque de resposta brutal, não é? Mas a mim o que me impressiona mais são os artigos que vão saindo em que o que é que acontece? A inteligência artificial aprende. E ao aprender, aprende com quem? Aprende com discursos, hoje em dia também aprende com o discurso de outra inteligência artificial, etc., mas aprende com os nossos discursos. E o que é perigosíssimo, e era sublinhado no artigo, é que cada vez mais pessoas dizem, não, está bem, eu sei que aquilo que é inteligência artificial, mas ela entendeu a minha queixa, mas ela acolheu-me de uma forma que me melhorou o estado de espírito. Ou seja, a partir de uma certa altura, as pessoas falam de empatia da inteligência artificial, sem aspas, como se fosse a empatia humana. Nunca poderá ser, porque do outro lado não está alguém que viveu, mas não interessa. O feedback que as pessoas têm, satisfá-las.
12: Ou seja, vem aí o nosso novo melhor amigo. Aquele que nos passa a mão pelo pelo. Sim. É curioso, estamos a falar de animais também. Sim. Porque...
13: Também podíamos estar a falar... Ah, não, isso é o fiel. E às vezes podíamos
12: fiel
13: estar a
12: amigo
13: falar
12: é o bacalhau, não é? Oh, Júlio, mas é muito curioso porque eu conheço pessoas, pessoas que eu considero inteligentes, muito atentas ao pulsar do mundo e que estão ali numa relação de proximidade perigosa com a inteligência artificial. Qualquer dúvida é respondida pelo chat GPT, enfim, pela inteligência, pelo modo inteligência artificial, desde as coisas mais triviais do cotidiano, enfim, todos nós lá vamos parar, não é? Comi Sim. um prato que tinha bolor, vou ficar doente. Bom, coisas mais prosaicas percebo,
13: sim.
12: coisas mais da ordem sentimental acho verdadeiramente perigoso. Mas a máquina está a ser bem treinada porque tudo o que nos diz, ou a maior parte das coisas que nos vai dizendo, são muito positivas, não é? Eu conheço gente claro. Que me diz, já fiquei animada com o que o chat claro. GPT me disse.
13: O reforço positivo é sistemático. Que diga-se passagem, é outro dos alertas. Porque há casos, e já estou em tribunal, em que há queixas de que a inteligência artificial potenciou, por exemplo, ideias suicidárias.
12: Aliás, levou mesmo ao suicídio.
13: Exatamente. Pronto. Eu não disse levou, porque isso é uma decisão que o tribunal tem que tomar. Não sei se já acordam sobre isso ou não. Mas a queixa é exatamente essa. Bom, ao reforçar, é mais um empurrão, digamos assim. Bom, agora vamos ver o que... A Carmen diz, a velhice não é sexy. Pois não. Não é nada.
12: Eu diria quando... que já foi. Atenção, isso é o, que é o mais interessante de tudo. A velhice já foi sexy, porque a velhice foi sinal de sabedoria, de vida vivida, de experiência, de respostas na ponta da língua, de conselhos. A velhice foi sexy.
13: Está bem, é uma concepção de sexy menos afunilada do que habitualmente utilizamos, não é? Normalmente o sexy é o atrativo com um acento tónico na parte física. Pronto, mas está bem. Sexy em termos de atrativa em sentido geral. É verdade. Porque o que a Inês estava a sublinhar era a importância da experiência que só os anos dão. Da maturidade, pode não existir, mas da maturidade, que em princípio uma vida, digamos assim, propicia à pessoa. Lembra-se quando eu dava o exemplo dos meus queridos filmes de cowboys, não é? Em que os índios não iam para a guerra sem consultar os anciãos. Agora, compare com a nossa sociedade ocidental, hoje em dia, que transforma muitos velhos em novos analfabetos. Porquê? Porque ao não dominarem a tecnologia, ficam com uma imagem de estar completamente fora das regras básicas de funcionamento desta sociedade. O que é trágico. indo para a questão física, porque não, já lhe disse aqui e continua a acontecer, eu tenho pessoas no consultório, e a mim chama-me sempre mais a atenção quando são homens, que me vêm dizer, eu não tenho nada contra intervenções estéticas, e às vezes, a maior parte das vezes até, são as mais simples, como por exemplo pintar o cabelo, como tirar rugas, etc. Não tenho nada contra, mas fiz apenas por razões profissionais. Porque onde eu trabalho, privilegia-se uma aparência jovem e, portanto, eu tenho, como é que se diz, já disse muitas vezes, tenho muito medo de ser transferido, por exemplo, os homens dizem muito isso, ser transferido para o back-office, não estar em contato com o público.
12: Porque é que nós temos que enganar os nossos patrões com a nossa falsa juventude, não é?
13: Mas isso é um traço, e no fundo a Carmen também aflora a questão, isso é um traço dessa patologia social. Já o dissemos aqui, nesta sociedade de consumo, empurra-se as pessoas para tentarem fingir que não envelhecem e não se dá as ferramentas, se quiser, para que as pessoas envelheçam de um modo mais prazenteiro, mais pacificado e mais saudável. E isso é trágico.
12: Eu ia dizer, dos aspectos importantes desta entrevista, neste podcast, é a questão dos idosos nos lares, não é? Uhum. Sabendo nós que a maior parte das pessoas, claro que tem vontade de estar em casa, não é?
13: Uhum. É. Olha, é tão simples como isto. Foi uma coincidência e acaba por ser uma coincidência feliz para o programa. Nós estamos a gravar e hoje mesmo saiu um artigo em que os administradores hospitalares, no meio de todo o artigo, dizem duas coisas. Primeiro, que o número do qual nós também falamos, o número de camas com internamentos sociais, aliás, a Carmen diz isso ao longo da entrevista, só pensam em camas, este raciocínio de, vamos lá ver como é que articulamos o número de camas com a rentabilidade.
12: Eu ia dizer justamente porque camas são números.
13: Pois é. Mas nas camas estão deitadas pessoas. Ora bem, mas os administradores hospitalares dizem assim, o número de 2.800 casos, o que é uma enormidade, e o número do custo era de centenas de milhões, não é? Pronto, 2.800 está abaixo da realidade. E não se nota tendência para diminuição. E o que é que também encaixa perfeitamente no pensamento da Carmen, que eles dizem? Eles dizem, para além de outras medidas, como é evidente, mas foi a nota que eu tirei porque era o que me interessava mais para o programa, é preciso investir fortemente nos cuidados continuados domiciliários. Ou seja, ter as pessoas em casa. E agora aqui, se quiser, há dois ramais que, aliás, se complementam. Por exemplo, a Carmen diz, mas se determinadas situações como essas camas de internamentos sociais, se diz que se vai pagar um determinado preço, isso bem me lembro, ela cita 1.800 euros, porque é que não se dá esse dinheiro às famílias para que, não seria, evidentemente, possível em todos os casos, mas para que essas famílias possam ter essas pessoas em casa. Uma das questões que isto levanta é uma espécie de desconfiança das famílias. Que é assim, aquele olhar de través e dizer, a malta dá-lhes o dinheiro e eles vão gastar em raspadinhas e o velhote continua a ter uma vida abaixo daquilo que teria direito. Mas essas situações são situações que exigem fiscalização e ponto final. Outra questão é os cuidados continuados domiciliários. Mas há estudos que dizem que sai mais barato, é muito mais eficaz. Porque é que realmente
14: não há um investimento como as pessoas merecem, como as famílias merecem, ou como a sociedade em geral merece. Tem que ser feito. E há um aspecto, entre muitos outros, a entrevista é riquíssima, há um aspecto que a Carmen salienta, que não podia ser mais verdadeiro, que é, fala-se do estatuto do idoso. E eu tenho à minha frente a lei número 7 de 2026, de 25 de fevereiro. Pronto. E logo, no âmbito, diz-se, o estatuto aplica-se a todas as pessoas idosas residentes no território nacional, independentemente da ascendência, sexo, raça, língua e tal, tal, por aqui fora. Princípios gerais. A pessoa idosa goza dos direitos consagrados no artigo 72 da Constituição, devendo ser-lhe asseguradas todas as oportunidades e meios para atingir o seu bem-estar integral em condições de igualdade, liberdade e dignidade, preservando a sua saúde física e mental. Um dos números que vem a seguir, uma alínea, aliás, a garantia dos direitos da pessoa idosa assenta designadamente nos seguintes pressupostos. Alínea A. A prioridade da permanência da pessoa idosa na sua própria residência. B. A ponderação de fatoridade na formulação e execução das políticas sociais públicas. E depois vamos por aqui fora. E aquilo que a Carmen diz é verdadeiro, que é, nenhum de nós consegue discordar do que aqui está. Mas o que é que acontece no concreto?
12: Não é, simplesmente não é posto em prática, não é?
14: Pois é. Veja, dignidade, autonomia e liberdade. A pessoa idosa tem direito A. A viver com dignidade. B. A autonomia, devendo ser livre de tomar decisões relativas à sua vida, incluindo sobre o local onde deseja residir, os cuidados que quer receber e o envolvimento em atividades sociais, políticas e culturais. Oh, meu amor. Artigo 8º, a linha B. Impulsionar serviços de apoio ao domicílio de qualidade, diversificados e personalizados, que articulem a prestação de cuidados médicos e de enfermagem, psicologia, fisioterapia, estimulação cognitiva, sensorial e motora, bem como o apoio à atividade cotidiana. Mas há alguém que diga, não concordo. Ninguém. Quantas pessoas, agora podem dizer, ah, oh Machado Vaz, a lei é de fevereiro. Peço desculpa. Está bem, mas quer dizer, os idosos não são de fevereiro, a dignidade dos idosos não é de fevereiro e os especialistas alertam para isto há muito, muito tempo. Por exemplo, a Carmen é uma pessoa do terreno, sabe? Exatamente.
12: Claro, isso é muito importante reforçar, não é?
14: É muito importante reforçar, não é? E, portanto, quantas pessoas em Portugal é que têm este tipo de condições?
12: A elite ou algumas pessoas com sorte?
14: Pois. Pois é.
12: Quando digo elite, atenção, digo pessoas que com algum poder económico.
14: Uma elite socioeconómica.
12: Sim, concorda? Sim, sim.
14: Concordo. Concordo, quer dizer, de vez em quando eu vejo, e hoje descrições, não é? Pronto. E vejo publicidade, por exemplo, em instituições para idosos que são perfeitamente equiparáveis a hotéis de 4 ou 5 estrelas. Minha querida. E depois, ninguém está a enganar ninguém. Está lá a mensalidade. Bom, quantos portugueses é que podem pagar 3 mil euros por mês? Ou
12: poucos. À volta poucos.
14: De... Poucos. Não é? Ora, à dignidade temos todos direito, não é?
12: Eu sublinharia também esta afirmação da Carmen, quando ela diz em Portugal a entrada no lar é sinónimo da saída da sociedade.
14: Nem mais.
12: Portanto... São pessoas que deixam de ter valor. Deixam de estar no mercado.
14: Exato.
12: Em todos os sentidos. Em todos os sentidos.
14: E deixam de ter poder reivindicativo, sabe? É muito curioso, porque há muitos anos eu li um artigo que falava do poder reivindicativo de determinadas populações. E havia uma população que, não o exercendo diretamente, mas que em termos indiretos, tem um poder reivindicativo brutal, são as crianças. Porque as pessoas ficam de cabelos em pé perante as injustiças feitas às crianças, perante a falta de apoio às crianças, etc, etc, etc. E isto tem muito a ver com o olhar social. Sabe um dos grupos que quase não tinha poder reivindicativo? Os toxicodependentes. que não deixam de ser cidadãos.
12: Mas que eram punidos, eram punidos, claro.
14: Eita, percebe? Ora, os idosos, ainda por cima, mesmo estando em boa forma física e psíquica, com dificuldades de organização, com dificuldades de, por exemplo, organizarem movimentos que os representem, etc., não é? Embora existam, não são propriamente uma população que tenha muito peso. Agora, a minha veia cínica vem ao de cima. Em contrapartida, cada vez que há um ato eleitoral, praticamente não há nenhum político que não passe por lares de idosos, já reparou?
12: Que vá beijocar os idosos.
14: Vá beijocar os idosos, não é? Com sugestões de atividades físicas, com partilha de recordações, etc. Mas também, em geral, são idosos não institucionalizados, às vezes também podem ser, mas não institucionalizados, que numa aldeia qualquer, nas terras do Demo, se viram para jornalistas e dizem: eles só cá vêm de 4 em 4 anos. E é triste realidade, pelo menos para a maioria, não é?
12: Ó Júlio, mas corrija-me se eu estiver enganada. Para o bem e para o mal, nós temos uma longa tradição de cuidadores informais.
14: Sim.
12: Certo? Quando eu digo para o mal é porque muitas destas pessoas abdicaram da sua própria vida para se dedicarem a pessoas que estavam em casa, não é? Aliás, de vez em quando, eu não sei se isto é mais comum em meios pequenos, mas de vez em quando ouvíamos gente que dizia ter o pai ou a mãe num lar. Claro que isto também varia muito com o estatuto, o tal estatuto socioeconómico. E nós... algumas pessoas, nós, neste caso, algumas pessoas franziam o sobreolho pensando: ah, não, nem sequer cuida do pai ou da mãe, não é? Havia muito esta ideia.
14: Sim.
12: Portanto, nós tínhamos quase a obrigação de cuidar dos nossos.
14: Sim.
12: A questão é que, e também se abateu sobretudo sobre as mulheres, porque eram as
14: claro.
12: Mulheres muitas vezes,
14: claro.
12: Muitas vezes, 99% das vezes, as sacrificadas para serem, durante muito tempo, estas cuidadoras informais. Estas mulheres começaram a sair de casa, começaram a ter um trabalho fora de casa e, portanto, houve aqui uma grande mudança. Isto para dizer, será que...
14: Perdão-me o parênteses, muitas delas continuaram a ter o trabalho dentro de casa.
12: Dentro de casa, sim. A acumular, portanto, não é?
14: Exatamente.
12: Será que nós ainda estamos, depois dessa longa tradição que se mantém em muitos casos dos cuidadores informais, será que nós ainda estamos a aprender a lidar com os velhos, nomeadamente nos lares? Será que não estamos, muitas das pessoas que trabalham em lares, não estão capacitadas para tal?
14: Há muitas, quer dizer, isso depende da qualidade do lar. Desde logo, um lar que dependa, sobretudo, pode sempre haver exceções, mas sobretudo pessoas não estão capacitadas, esse lar não devia estar aberto. Só que isto é uma ingenuidade do velhinho de 76 anos.
12: Mas também...
14: Há muitos lares que estão abertos e não deviam estar.
12: Mas também em termos de mentalidade, Júlio.
14: Também, mas não têm informação, pura e simplesmente. Não têm informação. E não é qualquer pessoa, não é, que tem capacidade para lidar com os mais velhos. A não ser que se pense que lidar com os mais velhos, e infelizmente isso acontece, é sentá-los todos numa sala com uma televisão ligada, e dar-lhes de comer e de beber a determinadas horas. Se é isso que consideram cuidar dos mais velhos, aí então eu acredito piamente que não seja indispensável ter pessoal especializado. Mas não é isso. Os mais velhos têm direito, como está aqui escrito no estatuto, têm direito à estimulação cognitiva, têm direito à fisioterapia, animação cultural, a essas coisas todas. E para isso é preciso formação. E para isso é preciso planear as próprias instituições de forma diversa. Porque o que é que a Carmen diz? A Carmen, no fundo, passo o exagero da minha parte, está a dizer assim: eles transpõem aquela porta. E aquilo não é uma porta giratória. É uma porta que só abre para eles entrarem.
12: Só tem um sentido. Ela diz que só tem
14: um sentido. Só tem um sentido. E as instituições, claro que há instituições que são assim, e que tem de ser assim, atendendo ao tipo de população que lá está, internada, no fundo. Mas, naquilo que falamos de, com o termo lares para idosos, a instituição deveria estar aberta à sociedade. E há exemplos disso, disso, extremamente bem-sucedidos. Falámos aqui das questões de mistura de gerações, por exemplo. Mas não é só isso.
12: Olha, eu esta semana, ontem ou anteontem, vi no Instagram uma comunidade de mulheres, só mulheres, mais velhas, solteiras, não sei se viúvas, estavam todas solteiras, que se organizaram. Sim. Vivem também numa espécie de não é, de condomínio de luxo, é uma coisa acessível, com o jardim, com um pequeno quintal, e entre elas ajudam-se e vivem assim. Portanto, eu acho que essa, lá está, mais uma vez estamos a falar de pessoas com algum poder económico, não é?
14: É verdade.
12: Mas é uma questão de haver uma organização prévia. Já há gente que eu conheço com 50 anos que já está a pensar nisso para o futuro.
14: Nem mais. Há, por exemplo, grupos de casais que o que fazem é comprar terrenos, não é? E depois fazerem ali as suas casas, já a pensar no que será o envelhecimento. Pronto, quer queiramos, quer não, isto implica poder económico. E temos que estar a falar, sobretudo, para aqueles que estão mais depauperados, fisicamente, psicologicamente e economicamente. Não pode ser.
12: É curioso, porque a este nível parece-me que houve uma mudança de mentalidade. Eu já não ouço tanto os pais, os mais velhos, a contarem com os filhos para o futuro, para tomarem conta deles.
14: Porque aí a cultura mudou. Eu cada vez... Olhem, ainda hoje no consultório ouvi essa frase, que é, eles têm de seguir com as suas vidas.
12: Exato.
14: Pronto. Ou seja, é claro, pronto, vamos também ver as variações. Estou a falar de pessoas, na esmagadora maioria dos casos, que residem nas cidades, etc. Noutros contextos culturais, ainda há, digamos assim, uma noção de obrigatoriedade, isto não quer dizer que não haja afeto, mas de obrigatoriedade perante o olhar social de cuidar dos mais velhos, que é muito mais, se quiser, até pressuroso no julgamento moral do que nas grandes cidades. Até pela velocidade a que se vive. Porque depois também ouço os filhos. E muitos dos filhos carregam grandes culpas. Às vezes as pessoas pensam, e eu compreendo que pensem assim, eu senti isso, que, epá, pois, aquela culpa de ter um pai, uma mãe ou os dois numa instituição, quando sentem, pressentem ou sabem que os pais prefeririam ficar em casa. Mas é impraticável. Toda a gente trabalha na família, etc, etc, etc. Mas a culpa, em muitos casos, também existe quando as pessoas não estão em instituições. Eu ouço gente que diz assim... Eu há 15 dias que só telefono aos meus pais. Nem tempo tive para ir lá almoçar. E eles até me dizem ao telefone, deixa, é a tua vida e tal. Mas a pessoa tem aquela sensação, está bem, deixa, eles estão-me a dizer isto, mas no fundo eu sei que eles ficam todos contentes quando eu apareço. E portanto, essas situações são muito complexas de gerir. Mas veja em termos gerais. Quando a Ana diz à Carmen, ouve, vamos alucinar que tu tens o poder na mão. O alucinar é meu. Vamos alucinar que tens o poder na mão. O que é que tu fazes? Eu li a resposta. Não é? E pensei assim, pronto, ainda bem que uma pessoa que eu respeito intelectualmente, aliás duas, porque também respeito muito a Ana Sá Lopes, dizem coisas que eu também digo, o que significa que, em princípio, não estou completamente lelé da cuca, porque, se reparou, a Carmen diz logo, olha, isso das comissões... O velho hábito português, nomeia-se uma comissão. Chato. E ela diz, ouvir quem está no terreno. Oh, meu Deus. Isto é tão difícil de entender. Se vamos intervir no terreno... Quem é que é uma fonte de informação sobre o que é necessário e inestimável? É quem vive lá
15: e quem trabalha as populações.
12: Quem já lá está, quem já lá está, claro, claro.
15: E, no entanto, não é assim que, em geral, as coisas acontecem, não é? Não é.
12: Há, há outra questão que penso que não referimos, enfim, já referimos de outra forma, mas é muito importante lembrarmos que a maioria destes velhos não tem voz. E a Carmen também fala disso, não é? É porque os jovens, mesmo numa situação precária, uma situação às vezes débil, nós ouvimos os jovens. Os jovens vêm para a rua gritar, não é? Os velhos não vêm para a rua gritar. Os velhos quase esquecem que têm uma voz.
14: Os velhos, vamos ser duros, mas penso que justos. Os velhos, numa percentagem muito alta, tornam-se socialmente invisíveis. É tão sinistro quanto isto. Dizem-me assim, invisíveis? Sim, sim. Quando eu digo socialmente invisíveis, é precisamente nesse sentido. É que não têm voz. Não estão à nossa frente a reivindicar. Não fazem os abaixo-assinados que na net, em dois dias ou três dias, têm milhares e milhares e milhares de assinaturas. E agora podem dizer assim, o senhor está a desprezar determinadas organizações. Eu? Era o que faltava eu estar, por exemplo, a desprezar, olha, uma organização como a Associação Portuguesa de Reformados. Era o que faltava. O que eu estou a dizer é que isso não se traduz num peso que era devido a uma... Nós estamos sempre a dizer que a população está cada vez mais envelhecida, e é verdade. Se está cada vez mais envelhecida, como diria o Sr. Lapalito, se está cada vez mais velhos. Se está cada vez mais velhos, a sua voz deveria ser cada vez mais ouvida.
12: E menos nascimentos, não é?
14: Pois, e menos nascimentos. E não é isso que acontece.
12: Mas repare, quando dizemos os velhos não têm voz, não contam para o nosso campeonato económico. Eles são números porque são camas.
14: Pois são. E por isso é que a Carmen diz, mas não estejam sempre a falar de camas, e vamos dar X euros por cama e tal, tentem fazer qualquer coisa diferente, que é, vamos lá ver, quanto é que custa, em termos de despesas de primeira linha, e em termos de equipas, etc., ter estas pessoas, ou noutro tipo de instituição, ou, é o que ela sublinha, nas suas próprias casas. Há pessoas que não podem ir para casa, ponto final. Não é? E vamos ver quanto é que isso custa. Porque há experiências feitas. E não só se poupa em termos financeiros, como os cuidados, agora aqui é o psiquiatra a falar, como os cuidados são mais eficazes, porque a pessoa está mais satisfeita consigo e com o mundo. E, portanto, são valências que têm que ser muito mais exploradas do que têm sido até agora. Veja, numa determinada altura, a Carmen, o diálogo tem piada, porque a Carmen diz, ah, não, mas aqui estamos a falar de coisas em que eu estou envolvida e eu preferia não falar. E a Ana Sá Lopes diz, mas quero falar eu. E eu acho que a piada é um diálogo assim, não é? Pronto, tu não queres falar por uma questão ética, tudo bem. Portanto, tu não falas, mas pergunto eu. E isso o que é que significa? Significa que a Carmen pertence a uma determinada instituição, a uma determinada empresa, etc. O que importa é dizer assim. Às vezes as pessoas, quando ouvem estes discursos tão preocupados com a ética social, etc., tiram logo a conclusão, pronto, e a seguir lá vem alguém apostrofar a inteligência artificial, etc. Não, nada disso. Pelo contrário, ela dá exemplos magníficos da importância que a tecnologia tem no apoio aos idosos, nomeadamente nas suas casas. Por exemplo...
12: Claro, como um mecanismo de ajuda e de sobrevivência.
14: Ajuda, de localização, por exemplo. Suponhamos, para a inteligência artificial é uma brincadeira de crianças registar o que são, digamos assim, as rotinas de um idoso.
15: O que significa que se há uma alteração dessa rotina, pode acender-se uma luz vermelha a dizer, atenção, que pode estar a acontecer qualquer coisa. Atenção que esta pessoa, por exemplo, pode estar a perder, ou isto, ou aquilo, ou aquilo outro. Já para não falar de coisas que não têm nada a ver com os avanços mais recentes, a monitorização em termos de saúde, etc, etc. E o que é que diz?
12: Estamos mesmo a terminar, Júlio.
15: Tá, diz uma coisa muito importante, diz assim. E, no entanto, apesar de todas essas ajudas, nós precisamos de instalar uma linha SOS, porque há pessoas que precisam de falar com outra pessoa.
12: A Carmen diz uma coisa muito importante. Eu não sei se o Júlio quer agarrar nisto e dedicarmos também o próximo programa ainda a este programa, a este tema, ou se quer responder muito rapidamente. Mas a Carmen, a dada altura, diz: nós todos queremos viver muito e todos queremos chegar a velhos, mas ninguém quer ser velho.
15: Bom, se me dá essa oportunidade, eu aceito por uma razão. É porque eu depois também gostaria de falar sobre o que ela diz das questões que têm a ver com as redes sociais e com a maneira como as redes sociais nos impingem determinados modelos que nos fazem sentir inferiores. Quer dizer, não foi por acaso que a mãe imperfeita da Carmen foi um sucesso, que ela diz que nem sequer era expectável. O que acontece é que uma data de gente reviu-se naquilo que ela estava a escrever.
12: Então vamos voltar a pegar neste tema, com tantos temas dentro, na verdade, não é? E voltamos para a semana. Vamos ouvir Jacques Brel, Le Vieux, e despedimos-nos por hoje com a Joana Jorge e o Diogo Axel, e voltamos então para a semana aqui na Antena 1.
15: Brel é uma canção magnífica, mas que não é propriamente otimista com todas as
12: É verdade, é verdade.
15: Beijinho.
12: Beijinho.

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0: 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Muito bom dia, são 11 horas no continente e na Madeira, são 10 horas nos Açores. Em destaque nas notícias.
1: Não há feridos nem níveis de radiação alterados, adiantam as autoridades ucranianas depois de um ataque em Chernobyl. Volodymyr Zelensky acusa a Rússia de um ataque vil. Vários tiroteios em Israel, pelo menos uma pessoa morreu e 5 ficaram feridas. Há milhares de declarações de IRS ainda por liquidar, diz a bastonária da Ordem dos Contabilistas em entrevista à Antena 1 e Jornal de Negócios. Sobre o pacote fiscal para a habitação, Paula Franco diz que não é um milagre e que traz muitas condicionantes difíceis.
0: 18 graus agora em Ponta Delgada, 20 no Porto, 21 graus no Funchal, 24 em Lisboa e 26 em Faro. O Jornal das 11 com a edição de Miguel Soares.
1: Volodymyr Zelensky acusa a Rússia de um ataque deliberado e vil. Um depósito de combustível nuclear perto da central de Chernobyl, na Ucrânia, foi atingido por um drone russo, adiantam autoridades ucranianas. O Estado-Maior de Kiev e a Agência Nuclear Estatal asseguram que os níveis de radiação se mantêm estáveis, não há feridos. A Agência Internacional de Energia Atómica fala em estragos significativos no edifício de recepção de combustível e que outros prédios nas imediações foram também afetados pela onda de choque. Peritos da agência vão em breve visitar a central nuclear para avaliarem as consequências exatas do ataque. Já a Rússia diz ter abatido nas últimas 24 horas cerca de meio milhar de drones. O presidente ucraniano reuniu hoje em Londres com os líderes de França, Alemanha e Reino Unido. Os quatro países tentam dar uma nova força à diplomacia numa semana em que Vladimir Putin recusou a proposta de Volodymyr Zelensky para se encontrarem. Uma pessoa morreu e 5 ficaram feridas esta manhã em vários tiroteios na região central de Israel, perto da Cisjordânia ocupada. O exército israelita foi enviado para a região à procura de um segundo suspeito dos disparos. Um suspeito foi morto pela polícia israelita. Entre os 5 feridos, 2 estão em estado grave, os 5 foram internados. Os tiroteios aconteceram em 3 cidades. Várias centenas de pessoas que estavam sequestradas desde o início do ano na Nigéria foram libertadas. A informação está a ser avançada pelo exército nigeriano e por fontes locais desde 2009, que uma insurreição jihadista liderada pelo movimento Boko Haram e depois pelo Estado Islâmico na África Ocidental causou dezenas de milhares de mortos e milhões de deslocados no nordeste do país mais populoso de África. Os sequestros em massa são feitos com regularidade pelos islamitas. Mais de 1 milhão de pessoas assistiram esta manhã à missa que Leão XIV celebrou no centro de Madrid, ao segundo dia da primeira visita de um Papa ao país em 15 anos. Uma missa seguida pela enviada especial à Espanha, Diana Craveiro.
2: Milhares de pessoas seguiram atentamente as palavras de Leão XIV nesta missa e procissão do Corpo de Deus. Muitos peregrinos estão ao sol, estão a tentar refrescar-se com águas ou com leques, mas para eles vale tudo a pena para conseguir seguir a celebração. A missa foi seguida de forma também muito atenta por Sebastián.
3: Pues bueno, habló un poquito, o sea, hicimos la Eucaristía, que estuvo bastante bien porque no estamos acostumbrados a hacer una Eucaristía con una persona tan importante. Bueno, habló también un poco de cómo está yendo el mundo ahora mismo, de cómo están las cosas, o sea, todo muy bien, la verdad, sí.
2: Para este jovem, o Papa deixa aqui palavras importantes que devem ser ouvidas por todos, independentemente da religião.
3: Sí, palabras importantes que se deben escuchar en todos los lugares de este planeta.
2: ¿Por qué?
3: Porque bueno, yo creo que el Papa es una persona que siempre va a decir las verdades.
2: ¿Por qué?
3: Porque bueno, yo creo que el Papa es una persona que siempre va a decir las verdades para todo el mundo

0: Diretamente na praça onde o Papa Leão XIV celebrou a missa de Corpo de Deus. Mesmo com televisões tem sido difícil ver porque há muita concentração de pessoas. A alternativa tem sido seguir tudo no telemóvel.
1: Enviada especial à Espanha, Diana Craveiro, a acompanhar a visita do Papa, que esta manhã em Madrid celebrou uma missa, falou da importância da caridade. De resto, em mensagem escrita enviada à União das Misericórdias Portuguesas, o líder da Igreja Católica felicitou o aniversário, os 50 anos das Misericórdias em Portugal, e pediu firmeza na missão das Misericórdias de difusão da caridade de Cristo. A Ordem dos Contabilistas Certificados alerta que há ainda milhares de declarações do IRS por liquidar. Em entrevista à Antena 1 e ao Jornal de Negócios, a bastonária Paula Franco explica que o processo dos reembolsos está quase parado e não encontra justificação.
2: Não temos noção do que é que está a tratar. Claro que, repara, há sempre algumas questões mais complexas a nível de IRS e que obviamente atrasa as liquidações, mas de uma forma geral elas estão atrasadas nesta altura. Há muitas declarações de IRS por liquidar. O contribuinte recebeu logo a sua informação de que a declaração até está certa, mas ela não está liquidada. E, portanto, não está liquidada, ainda não tem o valor ou do reembolso ou do valor a pagar, embora possa ter feito uma simulação, tem sempre aquela expectativa de saber se depois corresponde ou não à realidade.
1: Questionada sobre a continuidade da descida do IRS, Paula Franco admite que o equilíbrio é sempre difícil, mas possível se houver, por outro lado, um aumento dos salários. Em relação à prestação social única, a representante dos contabilistas reconhece o mérito da medida para travar abusos, mas considera que é preciso ser bem explicada e continuar a apostar num atendimento presencial. Nesta entrevista, Paula Franco faz ainda uma avaliação do pacote fiscal para a habitação. É positivo, tem méritos, como o reinvestimento das mais-valias em casas que se destinam a arrendamento, mas não é um milagre e vem acompanhado de muitas condicionantes que podem bloquear a execução. A bastonária dá como exemplo da dificuldade de aplicação a redução do IVA para os 6% na autoconstrução.
2: É uma confusão enorme. Há tantas condicionantes que é efetivamente difícil os contabilistas já terem noção de todas as condições que estão por trás. E se passarmos isto para o promotor e para o cidadão comum que está a autoconstruir, mais complicado é. Uma diferença de taxa de 23% para 6% é muitíssimo significativa. São 17% sobre o valor das empreitadas, que normalmente são valores elevados. Portanto, até aos 660, portanto, temos aqui uma margem e é significativo. E, portanto, é muito importante que estes particulares que constroem de raiz façam este exercício e que se informem para não perder este benefício.
1: A bastonária da Ordem dos Contabilistas Certificados, numa entrevista que pode escutar aqui na Antena 1, depois da 1 da tarde, no programa Conversa Capital. Numa altura em que estão em negociação as propostas do Governo relativas à revisão do regime jurídico do ensino de português no estrangeiro, António José Seguro e Luís Montenegro prometeram hoje analisar a situação destes docentes. No Luxemburgo, onde esta manhã se encontram com dezenas de alunos numa visita integrada nas comemorações do 10 de junho, Presidente da República e Primeiro-Ministro tinham à espera dirigentes sindicais e prometeram estar atentos.
3: Primeira proposta.
4: Que a negociação corra bem e que esses assuntos possam...
3: É assim que nós queremos e do governo queremos uma atitude cooperativa também e honesta para acautelarmos esta situação.
5: Esta transição. Podíamos, apelámos ao coração mesmo.
6: Vamos analisar.
4: Muito bem. Obrigado. Um gosto grande.
6: Obrigado.
4: E bom trabalho também.
1: Em maio, o ministro dos Negócios Estrangeiros, Paulo Rangel, defendeu que a revisão do regime jurídico, que não é revisto desde 2009, pretende tornar o cargo de professor e de leitor num cargo mais atrativo, garantindo melhores condições de trabalho. Em declarações à Antena 1, Bruno Silva, o secretário-geral do Sindicato dos Professores no Estrangeiro, mostra-se preocupado e pede esclarecimentos.
7: A administração pública que está nestas negociações, a cooperação e a Secretaria de Estado, o Ministério dos Negócios Estrangeiros, terão que nos também esclarecer em muitos dos quadros que nós detectamos, nas falhas que nós já detectamos na primeira proposta que nos foi apresentada, e nós queremos mesmo que depois nos ouçam as nossas contrapropostas que vamos apresentar de seguida. Mas primeiro também queremos um esclarecimento sobre aquilo que nos apresentam, que é neste momento estarmos a pôr em causa todo o ensino português no estrangeiro.
1: As preocupações dos professores e leitores de português no estrangeiro, transmitidas ao vivo a António José Seguro e Luís Montenegro, o Primeiro-Ministro e o Presidente da República estão em Zanem, no Luxemburgo, num centro cultural, a falarem com alunos de português e também com os professores. É uma visita integrada nas comemorações do Dia de Portugal no estrangeiro, que começaram no Luxemburgo.

0: Depois a festa prossegue em território nacional na Ilha Terceira, no arquipélago dos Açores.
1: Foram as notícias de Miguel Soares, em simultâneo com a Antena 1 Madeira, Açores e Mundo. As notícias voltam ao meio-dia. Entretanto, toda a informação está sempre disponível lá em noticias.rtp.pt.
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1: Muito bom dia, 11 horas mais 11 minutos. O filósofo António Castro Caeiro é o convidado de hoje, Luís Osório, no Vencidos, para vir já a seguir.
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0: O meu convidado de hoje é um dos intelectuais mais luminosos em Portugal. Ali há uma série de qualidades que, regra geral, não se associam à mesma pessoa. Académico com uma carreira de topo, respeitado entre pares e um professor que me dizem ser amado, e comunicador com capacidade e vontade de levar a filosofia, o pensamento e a cultura ao maior número de pessoas possível. Falo de António Castro Caeiro, filósofo, ensaísta, tradutor e professor na Universidade Nova, professor de filosofia antiga, filosofia contemporânea, mas também de grego, latim e alemão. Traduziu Aristóteles e o poeta Píndaro, colaborou com universidades na Alemanha, no Brasil, nos Estados Unidos e em Inglaterra, em Oxford, por exemplo. Foi punk na juventude, guitarrista dos míticos Mata Ratos, pratica artes marciais e publicou este ano um livro maravilhoso sobre os sentimentos, resultado de uma conferência de grande sucesso que organizou no Centro Cultural de Belém. António, é mesmo um grande prazer. Finalmente conseguimos estar assim de frente um para o outro e podermos conversar um bocadinho.
1: É verdade, muito obrigado por me teres convidado. É um prazer e uma honra estar aqui contigo.
0: Honra minha. Mas isto, eu falei aqui do teu passado punk e, enfim, até parecia mal tratarmos
1: você
0: de outra maneira. Sim. Há aqui algum paralelismo com a Xana dos Rádio Macau, que é professora de filosofia, formada.
1: Lançou recentemente agora um livro.
0: Sim, lançou um livro recentemente. Pensaram em algum momento, agora nesta fase das vossas vidas, lançar uma nova banda? Isso era capaz de ter graça.
1: Não, porque ela é muito competente e eu sou muito incompetente. E acho que nem a amizade e o respeito mútuo seriam suficientes para fazermos uma banda. E ela está muito bem entregue aos seus companheiros do Rádio Macau.
0: Ao seu FLAC.
1: Exato.
0: Elas voltaram, aliás, a tocar.
1: Tocaram e tocaram quando ela agora fez o seu aniversário, o ano passado.
0: 60 anos.
1: 60 anos, exatamente.
0: Mas não,
1: deixa de falar, eu vou fazer este ano. Sou de 66, portanto, 2026 vou fazer 60 anos. Mas não, eu deixei de tocar completamente guitarra. Quando eu deixei os Mata Ratos, por motivos académicos e de distanciamento geográfico.
0: Uhum.
1: E eu sei que eles queriam, na altura, foi um ano antes de terem editado o primeiro álbum, Rock Radioativo, queriam ensaiar mais vezes e eu estava desmobilizado da música, imobilizado para a academia. Isso aí foi dos dias mais tristes da minha vida.
0: Foi.
1: Nossa vida. Foi muito triste. Porque eu tocava desde os 15 anos com eles, praticamente. Talvez 16. Uhum. Fiz a universidade toda a tocar.
0: Uma banda totalmente de contra a cultura, contra cultural.
1: Sim, quer dizer, era contra a música que os Betinhos ouviam, não é? Que era os Trump, qualquer coisa Trump, não era? e disco sound, não era? Era uma música diferente, apelativa do ponto de vista gráfico. Nós comprávamos os álbuns por causa das capas também, não era? Mandávamos vir o New Musical Express para vermos o que estava a dar. Era interessante, completamente diferente. Agora que temos tudo à distância de um clique. Mas sim, era conta corrente.
0: E essa facilidade é uma facilidade que tem vantagens, claro, mas eu tenho que ter cuidado. Qualquer dia transformo-me num saudosista em absoluto, não é? Já sou tão conservador como nunca fui tão conservador como hoje, mas apesar de tudo isto, nós perdemos muita coisa. Ser íntimos da espera, do silêncio, não é? De algum silêncio, que esperarmos as coisas, esperarmos os discos.
1: Está bem visto, não é? O que tu estás a dizer. Mas eu acho que a espera mantém-se. Digamos assim, a estratégia da espera mantém-se, mas taticamente é tudo muito mais rápido. Uhum. Eu lembro-me de ter dois dicionários quando comecei a aprender alemão. E aprendi alemão como uma língua morta. Era ler e utilizar o dicionário, portanto destruí-os só pelo manuseamento. Hoje em dia, e para os dicionários.
0: Vais viver para a Alemanha? Eu tive vários anos na Alemanha.
1: Alguns anos, quer dizer, ao longo de muito tempo, vários anos.
0: Uhum.
1: Mas depois o que eu acho, hoje em dia eu já não utilizo um dicionário, tudo está à distância de um clique e eu vou mesmo ver todas as palavras. Antigamente ainda dizia, esta não é preciso, apanho o sentido. Mas eu agora vou ver mesmo todas as palavras. Reconstituo. Há pouco tempo um amigo meu dizia que estava a ler os maias e dizia-me assim, estás a ver agora com a internet a ler os maias, eu vou às ruas todas, eu reconstituo tudo do ponto de vista ótico e gráfico, é interessante.
0: Pode dizer-se que és um otimista?
1: Eu interessa, mas
0: ou essa pergunta faz sentido?
1: Eu acho que faz sentido. Faz sentido porque nós podemos perceber que na equação vital temos uma resposta pessimista, temos uma resposta otimista, depois há os pragmáticos, há os líricos, não é? Há os realistas. Eu acho que as contas feitas à vida, não é? Ela leva-nos de alguma forma, se nós não sairmos dela, ela leva-nos de alguma forma, uma vez mais rapidamente, outra vez mais lentamente, não é? Mas acredito nas promessas. E acredito, ou seja, se o otimismo é cretino no sentido em que estamos à espera de tudo e tudo se há de concretizar logo, eu não sou. Mas eu acho que o trabalho da espera, da antecipação, da expectativa e, portanto, da possibilidade do ótimo, que é melhor do que o melhor e é melhor do que o bom, eu acredito que nós temos uma tensão otimista superlativa. E sim, acho que sim.
0: O Ian McEwan dizia uma coisa parecida, escritor, há relativamente pouco tempo, da semana passada, uma entrevista sobre o seu último livro, que é muito distópico. Ele dizia que temos hoje, não há outra possibilidade que não sermos, desafiarmos o tempo com um otimismo que pode ser que o provoque o tempo. E a batalha penda para o nosso lado, o que é uma resposta interessante, mas não deixa de ser irónica também.
1: Sim.
0: A tua e as artes marciais, antes de começarmos a conversa a sério, esta coisa, isto é o contrário do intelectual, não é? Sim, as artes marciais acaba por se juntar ao punk, não é?
1: Sim. E a primeira é muito parecido. A minha relação com a vontade ou o desejo de tocar guitarra, que aprendi ao longo do tempo, mas que vi alguém, os rapazes mais velhos, no sítio onde eu passava férias, tocavam guitarra, e eu tinha 10 anos ou 9 anos e quis aprender a tocar guitarra, portanto foi um projeto, demora tempo, mas aconteceu. As artes marciais é idêntico, mas é anterior. As minhas primeiras memórias são no Judo Clube de Portugal, com o mestre Raul Cerveira, e o mestre dele, Murakami. E o meu pai praticava karaté. E eu achei fascinante. Não havia karaté infantil, portanto eu fiz o trajeto das crianças portuguesas. Não, fiz natação.
0: Ah, ok.
1: E eu no judo não gostava muito, mas o karaté veio aos 14 anos. E fiz até aos, sei lá, até há 12 anos. E depois mudei para o Muay Thai, mas cheguei a terceiro dan de karaté. Portanto, são décadas a praticar, adorava. E pronto, vem com isso.
0: Portanto, nós os dois, se nos encontrasse por um motivo qualquer, tivéssemos que falar um com o outro de uma maneira física, eu aguentaria quanto tempo?
1: Não sei, levantado. Até sabes que a pancada de rua, se és treinado em porrada de rua, como se costuma dizer, se calhar ganhavas. Eu uso regras, a pancada de rua não usa regras, ou usa outras, não é? Lida com o que está à mão, o lusco-fusco, enfim.
0: O meu convidado é António Castro Queiro. O meu, eu posso dizer isto, é uma coisa um bocado ridícula que tem a ver com este tempo, mas é o meu filósofo preferido, de todos os filósofos que conheço e vivos, que para ti, a partir de uma altura, pareceu-me óbvio, que foi a ideia de alargar caminho, a ideia de que mais pessoas pudessem receber cultura, informação, filosofia, poderem dialogar contigo. E isso normalmente não é muito bem visto na academia ou num setor mais conservador da academia. Tu tiveste alguma questão com isso, algum problema com isso entre os teus colegas?
1: Não, Portugal ninguém liga nada a ninguém. E eu acho que o meu desafio era tornar um pensamento claro, mais do que a divulgação, embora eu costumo dizer que gosto de ser conhecido também por divulgador, mas era formular um pensamento, porque havia, quando tu explicas a alguém o que é filosofia, inevitavelmente as pessoas tuas próximas, teus amigos, enfim, perguntam-te o que é a filosofia. E isso, não quiseste despedir alguém com termos muito técnicos, não é? Que é possível sempre responder assim. Perdes algum tempo. Isto é, procuras fazer o alargamento, o alinhamento das ideias, encontrar exemplos. E foi a maneira séria de eu dar aulas, foi a maneira séria de eu ter visto os meus melhores professores a dar aulas. E depois, digamos assim,
0: a procura
1: assim,
0: da simplicidade, não é?
1: A procura de conseguir chegar ao outro. fazer ver, não é? Há um filósofo alemão que diz que a filosofia tem de ter esta delotische Funktion, uma função delótica, porque vem do verbo grego delou, que significa fazer ver. E portanto esse é um critério. Se conseguis fazer ver uma pessoa que quer, tem boa vontade e que está para aí virada, mas pode não conseguir à primeira vez, é
0: ótimo.
1: Ganhaste
0: o teu dia.
1: Ganhei o meu dia. Porque isso é uma partilha, como tocar música ou ser um ator. Ou tu que és um homem da rádio e televisão, ou seja, cassete pirata, ou da escrita, tens que chegar.
0: Mas essa, quando falava da simplicidade, era quase um conceito poético, não é? O poeta que procura que tudo se reduza, toda a complexidade, a uma única palavra que tudo explique. Portanto, a simplicidade como forma de mais radical de complexidade. Não é? São palavras.
1: Não é? Sim, pode ser diferente, porque, por exemplo, tu podes ver que os alemães, aqueles que eu leio, eles têm uma cultura do protocolo, das atas, e chegam ao fim da vida, escreveram muito. Ou porque eram obrigados a fazê-lo, ou porque pensavam a escrever. Sem escrever não pensavam. Por exemplo, Husserl, Edmund Husserl, o pai, o chamado pai da fenomenologia. Mas tens outros autores que utilizam o aforismo, ou a frase curta, ou então não, mas só é o que temos deles.
0: Claro.
1: E às vezes parece que há uns que conseguem numa frase dizer o que outros nem em 20 ou 30 páginas dizem. E onde é que está a simplicidade? Portanto, a simplicidade pode ser restringir o caudal de informação, mas pode ser também aumentá-lo.
0: Claro.
1: Pode ser também aumentá-lo. Dizer, claro, como é que vais daqui para o Porto? E diz sempre em frente. Ou então diz, podes ir a Coimbra, depois... E assim sucessivamente.
0: Exatamente. Creio que a tua ideia inicial passava mais pela engenharia.
1: Era.
0: Pela engenharia, muito por causa da lógica.
1: Eu, na lógica e na matemática, encontrar um algoritmo. E ao dominar um algoritmo, isto é, ao encontrar o operador de uma função e a aprendê-lo, porque nem sempre se aprende, eu tinha um determinado resultado e, portanto, tinha um critério de verdade. Isso era importante.
0: Sim.
1: Mas a própria geometria pode ser uma versão experimental, enfim, do espaço, como diz Kant, enquanto a aritmética é também uma versão experimental do tempo, talvez. Mas eu não tinha um pensamento tão elaborado. Eu estudava lógica e era das poucas cadeiras, das matérias em que tinha sucesso e aquilo fazia-me sentido. Se eu conseguisse reduzir a linguagem a enunciados declarativos, não é? Ou no projeto depois de Frege ou da filosofia analítica, reduzir a gramática toda, não é? Que tem três tipos de oração: enunciados declarativos, interrogativos e imperativos, só enunciados declarativos. E as frases, a combinatória das frases, se não houvesse orações subordinativas, mas houvesse apenas orações coordenativas, enfim, que é um projeto, entre outros, isso fazia-me sentido. Mas depois...
0: Não deixa de ser interessante esse paralelismo entre a lógica, a matemática e as línguas.
1: É verdade.
0: É?
1: Eu acho que sou um gramático, não é? Porque tu dominas, eu aprendi muitas línguas apenas pelo uso, não é? Talvez todos nós tenhamos aprendido assim algumas línguas, a falar inglês, ou a minha geração, a tua também era o francês. O alemão também aconteceu assim, ou seja, era para repetição. Eu lia, eu estava 12, 14, 6 horas para resolver 6, 7 linhas por dia. Mas depois, a partir de uma altura, eu conseguia ler muito. E até textos muito difíceis.
0: Sim.
1: Outros, mais próximos, sei lá, um jornal, já me era mais difícil ler.
0: Mas daí até... Tu és professor de alemão na Universidade Nova.
1: É, mas no sentido em que eu coordeno seminários de tradução. E nos últimos anos, talvez nos últimos 10 anos, dei apenas grego e latim. Porque acho que há outros colegas meus que fazem o alemão. O método é, eu dou um texto, escolhido até pelos estudantes, e depois estamos a traduzir de uma semana para a outra uma frase, e à medida que as semanas vão passando, duas, três, quatro, e chegamos ao final de um semestre, aqueles que têm sucesso, que trabalham, não é? E que têm também uma queda para as línguas, já estão a ler, não é?
0: Tu traduziste Aristóteles. Traduziste Aristóteles a partir de que língua?
1: Do grego.
0: Do grego.
1: Mas fazia assim. Eu quando fui convidado para traduzir a Ética Nicómaco do Aristóteles, tinha publicado na Imprensa Nacional a minha tese de doutoramento e o professor Brás Teixeira, António Brás Teixeira, convidou-me para fazer a tradução da Ética Nicómaco. Eu disse que sim, nem sabia o que é que me estava a meter. E então fui para a Alemanha, que outro sítio melhor do que a Alemanha para traduzir Aristóteles. Fui ter com o meu professor, ainda estava vivo. E
2: em Friburgo?
1: Em Friburgo. E o que eu fazia era, eu preparava à tarde as duas, três páginas que eu iria traduzir no dia seguinte. Portanto, lia os sócios correspondentes, que é como um professor meu chama aos tradutores para línguas modernas e para línguas antigas, e os comentários, contemporâneos e os comentários antigos àquele passo. Uhum. Porque havia passos, há um passo em que Aristóteles diz qualquer coisa deste género, a partir disto com isto, isto. O grego diz isso, é que tudo é todo é todo. Ou seja, o texto era muito curto em grego e muito extenso nas traduções, a inglesa, a francesa e a alemã, assim. Depois eu percebia que há uma longa tradição no comentário que explicava o que Aristóteles ou o que os estudantes de Aristóteles tinham tomado como apontamentos e que depois, para fazer sentido, de facto era um silogismo. Só para dar um exemplo, era assim que eu fazia.
0: Mera curiosidade, tu, e com aspas, que é para as pessoas não se revoltarem logo, tu não falaste com Aristóteles. Isto é, existe em ti algum misticismo que te levasse numa espécie de delírio de tradutor, de sócio, de repente a sentires uma magia qualquer?
1: Não, Aristóteles é muito sóbrio, não é? Por isso talvez a chamada filosofia analítica o tivesse reivindicado. O professor David Charles, com quem trabalho já há 16 anos, lê Aristóteles com esta, como se ele tivesse publicado há uma semana, e com esta tradição anistórica, analítica. E portanto, digamos assim, hoje em dia quem trabalha Aristóteles nas éticas, não digo a poética nem a política, mas talvez a política também, mas nas éticas e na metafísica e na lógica, são pessoas muito, muito sóbrias.
0: Todas, não é?
1: Quase todas. E portanto ali há momentos comoventes no Aristóteles, mas o trabalho sintático que tu tens de resolver para pôr uma sintaxe grega na portuguesa, escolher palavras que eu sei que estou a comprometer a tradução porque eu opto por uma determinada tradição e não por outra, claro. Retira qualquer encantamento.
0: Tens alguma curiosidade em aproximar-te, por exemplo, de uma língua absolutamente morta? O aramaico, a língua que falava Jesus.
1: Adoraria, mas mais neste momento árabe. Isto é, há uns 16, 17 anos que eu namoro o árabe, porque li poetas, quer dizer, ouvi poetas árabes ditos em árabe e achei absolutamente fascinante. Uhum. Mas aramaico, aquele filme, não é? Da Paixão de Cristo, do Mel Gibson, não é?
0: Ser falado naquela língua oferece ao filme uma nova, uma outra dimensão, estranha, sim, até.
1: Mas eu...
0: Em que língua é que tu pensas?
1: Penso em português.
0: Português?
1: Sim. Penso completamente em português. Se eu dou conta disso.
0: Tu vais para a Alemanha pelo fascínio em relação a um filósofo, fascínio em relação a Heidegger, mas não só a Heidegger, como a um livro específico de Heidegger. Ou não?
1: Não. É para aprender alemão mesmo. Eu, quando fui para a Alemanha, eu lia Husserl, portanto o mestre de Heidegger, e a Kant. Mas eu ia com aquela ideia de que, ou seja, 2 anos antes eu teria ido para Londres por causa dos punks, e naquela altura, aos 21 anos, era a Alemanha, porque eu achava que, estando na Alemanha, os textos iam ser compreendidos de uma outra forma. Eu não estava enganado.
0: Não estavas. Não. E o Heidegger era uma espécie de punk também, não é?
1: Era.
0: Nós sabemos que o Heidegger e a ligação ao nazismo, ao Terceiro Reich e a Hitler, mas eu julgo que é o Ser e o Tempo. É interessante, quando li o teu livro, que é delicioso, este teu livro, que é o resultado das conferências no Centro Cultural de Belém, sobre os sentimentos, provavelmente não poderias ter escrito se 30 anos antes não tivesses feito esta viagem para a Alemanha.
1: Sim.
0: E ter mergulhado no Heidegger.
1: Sim, isso.
0: Não achas?
1: Acho. Absolutamente, é absoluto. Uhum. É das tais coisas relativamente ao tempo, não é? Enquanto não passamos por ele, dizem os filósofos, é sintético, a posteriori, e depois de passarmos por ele, é analítico. Mas há uma altura em que na juventude nós temos de entregar-nos a qualquer coisa em que acreditamos e depois logo se vê o que é que vai acontecer. Claro. E sim, sem dúvida, ou seja, a própria fórmula Ser e Tempo é um texto de um rigor absolutamente extraordinário e muito, muito difícil, mesmo para um alemão é muito difícil, porque utiliza formulações da linguagem coloquial a que dá uma capacidade de terminologia técnica que os alemães não percebem logo imediatamente. Podemos fazer esta comparação com o livro do Desassossego, que utiliza o português levado até ao seu limite e que nós percebemos é português, mas por outro lado também não é, porque utiliza verbos transitivos como intransitivos, etc. Wittgenstein diz qualquer coisa depois de chegarmos ao cume de um pensamento através das escadas, subindo os degraus das escadas, já não precisamos das escadas, estamos lá. Fundamentalmente a ideia de Stimmung, não é? Que é difícil de traduzir. Os ingleses traduzem por mood e nós podemos traduzir de modo errado por estado de espírito, por estado de estar estagnado, mas por cadência, não é? Por vibração, por sentimento.
0: É muito engraçado que nós temos esta ideia, nós somos muito paradoxais, os portugueses, e eu gosto muito de personagens paradoxais e também de países paradoxais, gosto de ser português, mas temos esta ideia que só nós é que temos palavras únicas, como saudade. Não é? Todas as línguas têm palavras únicas que, claro, que são muito difíceis de tradução. O que é que nós somos?
1: Nós portugueses ou nós humanos?
0: Nós humanos.
1: Nós somos, os antigos diziam, ou seja, a tradução latina de uma formulação grega diz que nós somos animais racionais. Mas a formulação é estranha. Animal rationale. Mas a palavra animal em latim quer dizer dotado de anima, dotado de alma, não é? E quando dizemos animal racional já perdemos a ligação a alma. Os gregos dizem, Aristóteles numa célebre formulação, tot soon logon ekon, o ser vivo que pode conversar, que tem uma ligação ao logos. Não fala de razão. A nossa tradução de razão vem via latina, mas mesmo razão vem do verbo reor, que significa calcular. E portanto somos os animais dotados de uma alma que somos capazes de calcular, de prever, de antever. Para os gregos era simples, era o ser vivo que consegue conversar, ter uma conversa. Mas não é preciso um outro com quem conversar. Nós próprios, em nós, somos pelo menos três, somos mais. Sou eu a falar comigo sobre coisas, sou eu a falar comigo sobre mim. Ou a surpreender-me que há três a falarem sobre mim e portanto já há quatro, enfim. E portanto.
0: E há aqueles grilos falantes.
1: Não? Há os grilos falantes, sem dúvida, que dizem que sim, que não, não vais por aí, não era o grilo falante.
0: E que dizem coisas que nos envergonham, não é?
1: É, fazem-nos envergonhar, mas também nos elevam, não é?
0: Também nos elevam.
1: Fazem-nos ter no nosso mais alto conceito. o Sócrates diz num diálogo com Platão que seria preciso alguém que percebesse de monstros de múltiplas cabeças debruçar sobre o ser humano para explicar o que é o ser humano. E, portanto, sem dúvida, é um ser vivo e nós somos portadores da vida. Não somos a vida. Na formação.
0: Totalmente determinados, porque se nós temos ânima, somos determinados, temos esperança, não é? Temos a capacidade de antecipar e de esperar o melhor ou o pior.
1: Sim.
0: Mas de antecipar a morte também. Nós somos determinados pela ideia de morte.
1: Sim,
0: desde o momento em que
1: a outra é a segunda determinação do humano, é crónico. E por um sentido temporal do termo, tal como uma doença é crónica, portanto é para sempre, e nós estamos sempre a morrer. E essa é uma das características, não é? O Rilke tem poemas em que fala dos bovinos pachorrentos que olham a vida com calma porque não são nunca inquietados, não é? Ao passo que o humano tem este olhar. O Tolstói falava de biomes. Nós pomos biomes entre nós e a morte, mas a morte acaba com os biomes.
0: Estranho.
1: E portanto essa tensão relativamente ao futuro dos futuros, não é? Que é tudo para sempre sem nós cá, afeta-nos de vez em quando, não é? Mas também pode revelar-nos qualquer coisa.
0: Os meus dias melhores é uma ideia absurda essa, não é? Isto sem mim, não é?
1: Exato, é. uma forma complexa, não é? De reducionismo, a uma tese filosófica reducionista, que tudo o que há é a realidade, como se houvesse, parece que a bomba de neutrões sim, destrói os sim. humanos, mas deixa tudo de pé. E é assim, essa forma complexa, as minas de São Domingos, não é?
2: É.
1: Que são completamente desativadas.
2: Sim.
1: Desde 1966, e eu fui lá, foi o ano em que eu nasci, e eu fui lá há uns anos, e parece uma paisagem lunar, e é isso, ou então na pandemia, vermos os nossos bairros e as nossas ruas despovoados, e eu tenho essa ideia de que tudo continuará, mas uma evolução técnica sem nós.
2: Escreves sobre os sentimentos... Falas muito sobre a casa, não é? A casa como espaço de mudança contínua também, não é?
1: É um ser vivo.
2: O ser vivo é um ser vivo.
1: É um ser vivo.
2: Não é? Se tu vives na mesma casa uma vida, a casa é diferente todos os dias. E 10 anos depois é diferente. E quando morre alguém, certamente torna-se mesmo muito diferente. E morre mais depressa sem nós lá. Envelhece mais depressa.
1: É.
2: É? A morte é inevitável.
1: A morte é definida por inescapável, inevitável, sim. Ou seja, nós fazemos tudo e mais alguma coisa para tentar contornar, não é? Peter Thiel e essa gente.
2: O presidente Xi a falar com o presidente Putin e a falarem sobre a imortalidade, sobre os estudos mais recentes sobre a imortalidade. É? Isto é o ser humano.
1: O wellness, não é? Isso que se chama agora em português, temos esta palavra, wellness, não é? Bem-estar.
2: Bem-estar.
1: A nutrição. Esta política agressiva dos health clubs, não é? E aí a ideia de facto de que vamos viver mais tempo e já agora, porque não para sempre.
2: Gostavas?
1: Não.
2: Também não.
1: Acho que é impossível. Ou seja, eu acho que o Sartre diz algures que mesmo se o ser humano vivesse 3.000 anos, era sempre para morrer. Imagina, é como naquela série, eu nunca li o livro ou o script, Os Imortais, não é? Que alguém que tem uma primeira família, mas depois ao fim de 1000 anos já teve outras famílias. Mas a primeira família é a primeira família, não é? Depois uma pessoa pode refazer a sua vida, mas como é que é possível?
2: É como a casa, a primeira casa é sempre a da infância, não é?
1: É.
2: Quando tudo acontece em menos tempo, ou quando mais coisas acontecem em menos tempo.
1: Exato. A infância é a chave da entrada para muitas coisas, não é?
2: Olha, como é que nós nos preparamos ou nos podemos preparar para a morte?
1: Há uma formação de Sócrates que eu uso para mim como projeto, que é: uma vida não examinada não merece, não vale a pena ser vivida. A forma de tomada de consciência, de como tu acordas e como aceleras essa forma de acordar a consciência, e como vês a arte, como vês peças de teatro, ou lês teatro, como lês literatura, como lês jornais, como estás em contacto com os outros, não é? Multiplica as possibilidades. E eu acho que há uma forma de contornar a finitude, ou a possibilidade única que te é dada, ao expor-te aos outros como possibilidades, não é? Sem dúvida que há outros que tornam a vida impossível e difícil, mas há muitos outros que tornam a vida possível. Edificam, levantam. E nesse sentido, eu acho que a filosofia é uma dessas possibilidades, de não ficares consignado apenas a uma única possibilidade, porque depois fica viciada também.
2: E aquela coisa de nós conseguimos aproveitar a vida e ficar muito maiores do que nós próprios, do que o nosso umbigo, num tempo em que cada vez mais grande parte das pessoas se reduz ao seu próprio umbigo e àquilo que...
1: Eu acho que é um esforço, ou seja, eu acho que tendencialmente, do ponto de vista animal, talvez, do ponto de vista darwinista, tu sejas obrigado a olhar para ti, a fazer por ti. E portanto eu acho que tende a haver uma reação secundária para te excentrares e teres movimentos centrífugos. E não apenas concêntricos e centrípetos, né? Tenho essa ideia. Porque há uma grande dificuldade, mesmo se eu soubesse que ia morrer, não é? Como no célebre passo do idiota de Dostoiévski, não é? Que ele tem há um prisioneiro que tem uma pena de morte, depois lhe é comutado e tem um indulto, mas ele tem há um espaço de tempo que ele não sabe. E portanto ele vai viver os últimos 20, 15 minutos, como diz Dostoiévski, da sua vida, como se fossem os últimos, e depois os últimos 5 minutos, 2 minutos para se despedir dos seus companheiros, 2 minutos para olhar o céu um minuto para estar consigo. E depois a pena é comutada e ele tinha prometido que se tivesse uma outra vida ia dar toda a atenção do mundo a um minuto, como se um minuto fosse a eternidade. E perguntaram-lhe, e esse é o príncipe que está, o idiota que está a contar a história, perguntam-lhe, e ele, esse prisioneiro, conseguiu viver dessa maneira? É interessante que eu fiz essa pergunta ao prisioneiro, ele diz que não.
2: Não, claro. O meu convidado hoje, é incrível como é que o tempo passa tão rapidamente, é impressionante. O tempo, lá está.
1: Tempos rápidos em trânsito.
2: Fazes raiva, eu devo dizer isto e confessar aqui com os nossos ouvintes, ter o António Castro Caeira é mesmo um exercício de enorme humildade, porque muitas pessoas encontram-me na rua, agradecem, muitas vezes são muito simpáticas para mim, mas nós temos que nos colocar no nosso tamanho. O António é um gigante. De facto,
1: não digas isso.
2: Não, mas és. É um extraordinário pensador. E ainda por cima é chato, porque tem 60 anos, está em forma. Enfim, é como aquela coisa, tens o pacote todo, não é? Aquela coisa em um tom muito prosaico. Agora, vou fazer um exercício, que é o exercício. Palavras, nomes, o que for, e tu dizes o que te vem à cabeça.
1: Está bem. Associação livre.
2: Mãe.
1: Tudo.
2: Como é que se chama a tua mãe?
1: Clarice, com dois S's, como ela costuma dizer.
2: Com dois S's.
1: Exato, Clarice.
2: É quase uma Lispector.
1: Exato, é. Penso que a Lispector é com C.
2: É com C, é com C. Mas é a Clarice que foi, durante toda a tua vida, foi-te comprando cadeiras, as cadeiras que tu precisavas para te sentares ou te levantares em função do que sentias em cada momento, é isso, não é?
1: Sem dúvida. A minha mãe era, ela é matemática, vá, era operadora de sistemas. Eu trabalhava com computadores gigantes da Univac para os CTT e depois para Portugal Telecom. E portanto era uma pessoa que vivia, o sítio de trabalho dela era completamente futurista, não é? E ela ensinava matemática, mas eu não era muito dotado para a matemática. Para a lógica era, mas para a matemática não era. E depois ela dizia-me, não tens briozinho nenhum. E aquilo feriu-me. Na infância, como só os mães conseguem ferir, e criou um monstro.
2: Criou um monstro, não
1: é? Eu vim a estudar daquela maneira para a minha mãe nunca dizer não tens briozinho nenhum.
2: A Clarice está a ouvir a nossa conversa.
1: Vai ouvir, de certeza absoluta.
2: Clarice, podia não ter exagerado, não é? Eu falei do sentido de humildade que temos de ter para falar com o seu filho e para estar a ouvir o seu filho. Veja bem o que é que fez, não é? Bem, António, Deus.
1: Deus, há pessoas que acreditam nele e não se interessam por ele. Eu não acredito, mas interessam-me por ele, dizia o Jorge Luís Borges. E ouvi o professor Fernando Gil dizer isso numa aula e eu adotei. É isso mesmo.
2: Sogra.
1: Sogra é uma pessoa...
2: É uma provocação.
1: Eu sei. É uma criatura absolutamente extraordinária.
2: Muito bem. Poesia.
1: Poesia. A outra possibilidade... Paredes meias com a filosofia. É o que diz Heidegger da poesia. Dichtung, Denken. Portanto, fazer poesia e pensar estão paredes meias.
2: Foi mais fácil traduzir, mais fácil, entre aspas, muitas aspas, traduzir Aristóteles ou Píndaro?
1: Píndaro, não por causa do grego, que é extraordinariamente difícil, mas porque eu sou completamente inconsciente. E o Ben Almeida Faria reviu os versos e portanto estão bem entregues. Enfim, mas de facto é só um inconsciente que põe no papel uma tradução de Píndaro.
2: Se tu pudesse entrar numa máquina de tempo, em que tempo saías?
1: Futuro, sempre.
2: Sempre futuro?
1: Sim. Não queria repetir.
2: É possível ter saudades do futuro?
1: Sem dúvida, sem dúvida. A própria ideia de nostalgia, nós achamos que é regressar ao princípio. E portanto quando era antes, mas não, é regressar à véspera, regressar ao ponto de partida, e esse é futuro. Para mim eu projeto sempre no futuro.
2: Já agora, o pai.
1: Pai é o meu herói. O meu pai era a minha consciência moral, era um tipo com uma coragem física e uma coragem moral como eu não tenho. E tenho muitas saudades dele, mas ele disse-me que não morreria. E é verdade, eu estou sempre a falar com o meu pai.
2: Sempre. Às vezes nós temos no nosso cemitério privado pessoas que continuam vivas e às vezes mais vivas do que quando estavam.
1: Sem dúvida. Sem dúvida.
2: Se tu pudesses escolher a tua morte, como é que morrerias?
1: De repente.
2: Como diziam os nossos avós, as nossas avós, não, mas aqueles nossos antepassados, não antepassados, do tempo dos nossos avós nas aldeias, uma morte santa.
1: Uma morte santa será essa, de repente? uma morte santa.
2: Uma malta estuda uma vida, não é, sabe grego, e depois de repente lançamos esta pérola.
1: Porque todos nós acompanhamos a via sacra de alguns dos nossos mais queridos e não
2: sem
1: não
2: dúvida,
1: queremos.
2: Sem dúvida, sim. E se pudesse escolher uma outra vida, quem é que serias?
1: Eu agora tenho estado a estudar uma parte de Aristóteles em que ele diz que nós podemos invejar, não diz bem assim, mas podemos invejar outras vidas que têm coisas que nós não temos, mas depois nós, ao compararmos com a nossa, percebemos que não era a nossa e nós escolhemos a nossa. Eu teria esta.
2: Terias esta. E com quem é que jantarias hoje se pudesse escolher uma única pessoa entre vivos e mortos?
1: Há de certeza com a minha namorada.
2: Que está viva.
1: Está viva. Entre vivos e mortos.
2: Tu preferias jantar com a tua namorada do que jantar com Heidegger?
1: Sem dúvida. Ah, não tenho dúvidas nenhuma. Há pouco tempo ouvi alguém dizer que não queria nada com a pessoa que idolatrava, não é?
2: Porque sim, poderia não conhecer, não é?
1: Melhor não conhecer para ter mau feitio, não é?
2: Já aconteceu algumas vezes.
1: Já.
2: Há uma questão que me inquieta, que é quase transcendente, não é? Como é que nós conseguimos explicar que num tempo histórico, mas que no século 5 antes de Cristo, 5 ou 6, tenham sido contemporâneos, praticamente contemporâneos, Aristóteles, Sócrates e Platão? Como é que é possível esta coisa extraordinária, não é? De três figuras, por motivos diferentes, determinam o curso do futuro, continuam a ser atuais em muitos aspectos hoje.
1: 2500 anos. E podes acrescentar Buda, não é? Parece que é contemporâneo de Sócrates. Eu acho que é como alguns séculos depois, mais tarde, não é? Com Shakespeare, o século de Shakespeare, Camões, enfim, eu acho que é obra e graça do Espírito Santo, não é? São formas de acontecimento em que o plano divino nos deixa aquelas pessoas aqui e é uma forma extraordinária de encontro, junta-se a fome à vontade de comer e eles conseguem produzir motores para...
2: Tu gostas de música clássica?
1: Gosto.
2: Johann Sebastian Bach.
1: Sim.
2: Que é, enfim, um homem que para muitos e para muitos para muita gente e para muita gente religiosa é o ponto mais alto da harmonia, não é? O ponto mais alto do belo, de uma ideia de belo, se quiseres, de Deus, de proximidade com Deus. E, no entanto, teve uma vida horrível, não é? Uma vida trágica, viu muitos filhos morrer, teve uma vida com muitas carências, morreu absolutamente na miséria. Como é que se também consegue explicar isto? Alguém que vive no mais profundo, das mais profundas trevas em vida e que consegue descobrir a luz a partir daquilo que compôs.
1: Eu acho que uma vez alguém disse-me, depois não consigo atestar esta frase, mas é uma frase que eu uso muito, que Martin Luther terá dito: eu não sou nada, mas entre mim e Deus não há ninguém. E essa consciência absoluta de eu e Deus, ou eu e o sentido, resgatam tudo e mais alguma coisa.
2: Uhum. A melancolia, falas em alguns momentos na melancolia, também no teu último livro, que eu espero que... O livro é um best-seller, quer dizer, é o ensaio que provavelmente mais vendeu em Portugal entre portugueses, julgo eu, pelo menos disseram-me isso. Portanto, muitos parabéns.
1: Obrigado.
2: Acho que depois do Medo de Existir do Zé Gil não,
1: acho que não vendi tanto.
2: Acho que não vendeste tanto, mas vendeste bastante. A melancolia não é uma coisa... Eu lembro-me sempre, quando ouço a palavra melancolia, que é uma palavra muito bonita, lembro-me sempre do Woody Allen, não é? Que não é possível a melancolia entre os pobres, não é? Entre as pessoas que todos os dias têm que sobreviver, a melancolia não é um estado possível. A melancolia é quase uma coisa de abastança.
1: Acho que não nos podemos deixar enganar. Em 1990 saiu um livro gigante, que é o textbook de Manic depressive illness, portanto a doença maníaco-depressiva, que é conhecida por bipolaridade, pela Kay Jamison e Frederick, qualquer coisa, são dois.
2: Uhum.
1: E há o levantamento das pessoas afetadas pela depressão nos Estados Unidos, a esmagadora maioria são sem abrigo e são pobres. E, portanto, a depressão é uma das formas como se diz melancolia. O que existe é dois tipos de melancolia, a acreditar em Aristóteles, ou o pseudo Aristóteles, que escreveu no livro, no capítulo 30 do seu livro sobre problemas sobre melancolia. Uma é uma depressão de uma forma tal que não consegues fazer nada dela, deixa-te catatónico. A outra é uma possibilidade de relação que vem com as más disposições, com a tristeza, não é?
2: Sim.
1: E isso aí eu acho que é independente da classe, independente da raça, do credo, do sexo, não é? Porque é uma forma do espírito humano nos acontecer. E, portanto, eu não acho, pode haver esse preconceito, não é? E há uma sobrevivência, não é? Mas tu podes sobreviver ainda de uma forma mais difícil estando deprimido e sendo melancólico.
2: E há um paralelismo entre a ira e o desejo.
1: Sim.
2: Como é que isto é só para sobre os sentimentos, não é? Achei este momento, aliás, de entrada no livro muito interessante, muito. Qual é o paralelismo? Como é que se pode aqui despertar não a ira e o desejo de ler também, o desejo de saber mais?
1: São os dois sentimentos, ou os dois pathé, que os gregos equacionam, que contrariam o logos e que contrariam a inteligibilidade do sentido. Portanto, te fazem perder a cabeça. E tanto o desejo como a ira fazem-te perder a cabeça e entrar em
2: pensar.
1: Sair para fora de ti, não te mantendo fiel às tuas disposições. Uma, entrar em vias de facto e dizeres um palavrão, ofenderes alguém ou partilha a cara. E o outro é o desejo, que tem o culminar no orgasmo. E, portanto, os dois são formas extremas de te expressares a ti com total perda de controle.
2: E as duas ligadas à morte?
1: As duas estão ligadas à morte de diversas maneiras. Uma, talvez, por sobrevivência, não é? Portanto, o Aristóteles diz que o insulto é o motor da guerra. E a outra, sem dúvida, porque é uma pulsão de vida, não é? Portanto, as duas provavelmente estarão ligadas a uma pulsão que contraria a morte.
2: Duas palavras, então, para acabar. Amor.
1: Amor é a condição de possibilidade de tu sair para fora de ti e não viver sozinho. E, portanto, é a forma específica como tu podes te aproximar do outro tal como te podes aproximar de ti. Mas essa forma específica da formulação cristã de te aproximares de ti não é um amor próprio, não é essa forma complexa como tu podes te ver em ti, podes te ver a ti como um outro, suscetível de amor e de uma possibilidade que não te tinha sido dada à partida com as condições normais. Portanto, é a possibilidade de transcendência. O eros dos gregos é o motor vital, não é? A agape cristã é uma forma complexa de te expores ao outro, seres portador da susceptibilidade do amor de Deus, o que transfigura tudo.
2: Esperança.
1: Esperança é a possibilidade de resistir no mundo em que o que existe é desespero. E, portanto, pode ser letal, não é? A esperança nos gregos não tem boa imprensa. Uhum. Pode ser letal, não é? Como os Mélios, ao discutirem com os atenienses, a dizerem que querem ser neutros e porque é que eles não podem ser amigos dos atenienses. E os atenienses dizem, não, vocês não podem ser nossos amigos porque depois os outros também querem e não dá a hipótese. E eles tinham essa esperança. Mas existe também essa forma complexa de não sucumbires e teres ainda a possibilidade de futuro, e às vezes vem de uma forma estritamente subjetiva, não há fundamento, claro, em lado nenhum, claro, e tu continuas.
2: Isto, eu suponho que tu, ao longo da tua vida, foste ateniense e foste espartano em momentos diferentes, não é?
1: Sem dúvida.
2: Por isso é que o amor é um milagre também, há um milagre, milagre de transcendência.
1: É. Nós vivemos expostos ao mistério da vida, não é? Ao milagre da vida e ao mistério da morte. Portanto, milagre e mistério são formas sentimentais, não é? Que nos afetam, escancaram, tiram-nos para fora de nós. a tese de, atómica do individualismo, da crença absoluta em si, tem de ser contrariada, porque há outros, não é? E os outros podem ser o inferno, mas também são aqueles que nos salvam. E sem outros não há isso, penso eu.
2: António Castequeiro foi o meu convidado de hoje. Posso anunciar com grande segurança que a partir de agora no nosso programa vai ser sempre a descer.
1: Verdade, grande eu que sou teu fã já há muitas décadas, mas eu rio-me sempre com isso, sorrio com o que tu dizes e agradeço.
2: Não, sem dúvida nenhuma. Volto para a semana com um convidado. Vou tentar que seja um grande convidado também.
1: Certeza que será.
2: E continuo aqui esta semana com Postais do Dia. Muito obrigado.

Ed Sheeran a caminho das notícias ao meio-dia. Tenha um bom domingo. Faça uma boa viagem, se for esse o caso. Depois das notícias do meio-dia, Mário Rui Cardoso traz-nos mais uma edição do Visão Global.

0: 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Muito boa tarde, em meio-dia, no continente e na Madeira, são 11 horas nos Açores. A esta hora, nas notícias.
1: Um ataque deliberado e vil, é assim que Volodymyr Zelensky classifica a agressão russa a Chernobyl. Um drone atingiu um depósito nuclear junto à central nuclear. O Presidente da República apela ao Luxemburgo que alargue a opção curricular de ensino de português. Já Luís Montenegro promete tudo o de fazer para dar condições aos que ensinam a língua de Camões no estrangeiro.
0: 19 graus em Ponta Delgada, 20 no Porto, 22 no Funchal, 24 em Lisboa e 25 em Faro. 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
1: Um drone russo atingiu esta manhã edifícios junto à central nuclear de Chernobyl. O presidente ucraniano já veio acusar a Rússia de um ataque deliberado e vil. Não há, ao que parece, alterações nos níveis de radioatividade nem registro de feridos, mas os estragos, Sandra Henriques, vão ser ainda avaliados.
2: Em comunicado, a Agência Internacional de Energia Atómica afirma que uma equipa vai visitar em breve a zona da central de Chernobyl para verificar o impacto. A agência refere que o ataque à instalação, localizada a cerca de 15 km da central de Chernobyl, causou danos significativos a um edifício que serve para guardar combustível, situado a metros de onde estão armazenadas grandes quantidades de material nuclear. A Agência Internacional de Energia Atómica diz ter sido avisada do ataque pela Ucrânia, que admite que não houve aumento dos níveis de radiação. A Agência Estatal Nuclear da Ucrânia adianta que não havia combustível usado armazenado no edifício no momento do ataque. O incêndio provocado foi extinto e não foram registados feridos. O presidente ucraniano, Volodymyr Zelensky, classifica o ataque como extremamente vil, porque se trata de uma infraestrutura extremamente crítica e porque foi usado um drone de ataque Shahed, o mesmo tipo de drone que danificou a estrutura de confinamento do reator de Chernobyl em fevereiro do ano passado.
1: O ataque russo a Chernobyl, já a Moscovo diz ter abatido só nas últimas 24 horas cerca de 500 mil de drones ucranianos. É neste ambiente de tensão que o presidente ucraniano reúne hoje em Londres com os líderes de França, Alemanha e Reino Unido. Os quatro países tentam dar uma nova força à diplomacia após a recusa de Putin se sentar à mesa com os Zelensky para negociar a paz. Em Israel, um homem de 35 anos foi morto esta manhã. 5 pessoas ficaram feridas, 2 das quais estão em estado grave. Vítimas feitas por vários tiroteios que a polícia descreve como ataques terroristas. 2 suspeitos foram abatidos pela polícia. Há muitos elementos das forças de segurança e do exército israelita nas ruas da região onde tudo aconteceu. 3 cidades que ficam na zona central de Israel, junto à Cisjordânia ocupada. O primeiro-ministro assegura que se vai fazer tudo para que os professores de português no estrangeiro tenham condições para prosseguir e para que seja mantida a ligação entre Portugal e as comunidades imigrantes. A promessa foi deixada esta manhã no Luxemburgo, onde Luís Montenegro e o Presidente da República estiveram juntos num encontro com alunos de português. À espera dos dois estavam dirigentes sindicais preocupados com a situação dos docentes, como nos conta o enviado especial de Antena 1 ao Luxemburgo, João Alexandre.
3: O Sr. Primeiro-Ministro e eu não conseguimos falar tantas línguas. Fantástico, estão a ver?
4: Mas eles são muito bons.
5: No Centro Cultural de Salem, no Luxemburgo, amanhã até começou com uma breve conversa entre António José Seguro, Luís Montenegro e um grupo de jovens alunos de português.
3: Então já foram a Portugal ou não?
6: Sim!
5: Mas quem também aguardava o chefe de Estado e o chefe do governo eram dirigentes sindicais preocupados com uma situação que até motivou uma carta aberta nos últimos dias, a revisão do regime jurídico do ensino de português no estrangeiro.
7: Primeira proposta.
8: Que a negociação corra bem e que esse assunto...
9: É assim que nós queremos e do governo queremos uma atitude cooperativa também e honesta.
5: Na conversa à entrada para o Centro Cultural, António José Seguro e Luís Montenegro prometeram analisar a situação.
10: Podíamos, apelámos ao coração mesmo.
3: Vamos analisar.
8: Muito bem. Muito obrigado.
5: E foi já no discurso que o Primeiro-Ministro deixou a garantia.
11: Aqueles que continuam a querer ensinar português, aquilo que eu também vos quero transmitir é que nós não deixaremos de tudo fazer para garantir as condições para que esse trabalho possa ser continuado.
5: O Presidente da República insiste.
12: Deixei os responsáveis luxemburgueses um apelo claro, que alarguem a disponibilização do português como liga de opção no programa curricular do nosso ensino aqui, onde o português é a segunda língua principal falada em casa pelos alunos do ensino público, e isso é relevante.
5: Em

0: Declarações à RTP Antena 1, Bruno Silva, secretário-geral do Sindicato de Professores no Estrangeiro, mostra-se preocupado e pede esclarecimentos.
1: Nós também queremos um esclarecimento sobre aquilo que nos apresentam, que é, neste momento, estarmos a pôr em causa todo o ensino português.

0: nível de IRS e que obviamente atrasa as liquidações, mas de uma forma geral elas estão atrasadas nesta altura. Há muitas declarações de IRS por liquidar. Estão, o contribuinte recebeu logo a sua informação de que a declaração até está certa, mas ela não está liquidada. E, portanto, não está liquidada, ainda não tem o valor ou do reembolso ou do valor a pagar, embora possa ter feito uma simulação, tem sempre aquela expectativa de saber se depois corresponde ou não à realidade.
1: Questionada sobre a continuidade da descida do IRS, Paula Franco admite que o equilíbrio é sempre difícil, mas possível se houver, por outro lado, aumento dos salários. É uma entrevista que pode escutar aqui na Antena 1, depois da 1 da tarde, no programa Conversa Capital.
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4: Meio-dia mais 7 minutos e meio. Bem-vindos à RTP Antena 1. Seguimos em frente com a visão global de Mário Rui Cardoso.
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5: A situação no Irão e no Líbano e o livro Ucrânia, Variações de uma Guerra Inacabada, de Carlos Branco. Para ouvir nesta visão global, bem-vindos.

0: Esta semana anunciou-se um novo acordo de cessar-fogo entre Israel e o governo do Líbano. Também foi anunciada uma trégua entre Israel e o Hezbollah, depois de Donald Trump ter falado com Benjamin Netanyahu e com intermediários do lado do Hezbollah. No entanto, Tiago André Lopes, professor de Relações Internacionais na Universidade de Lusíada, boa tarde. O Hezbollah continua a rejeitar o acordo de cessar-fogo entre Israel e o Líbano, dizendo que o acordo significa uma rendição e Israel prossegue operações militares muito intensas no sul do Líbano. Portanto, não há sinais de se poder resolver a situação tão cedo ou lá.
1: Olá, boa tarde. Obrigado por mais um convite. Eu diria que é difícil achar que isto se vai resolver, até por ter aqui dois problemas. O Hezbollah considera que a negociação supostamente feita por Donald Trump foi enviesada e que não lhes dá nada de politicamente vantajoso para aceitarem o cessar-fogo. E Israel está a usar isso para, enquanto o Hezbollah não aceitar as condições do cessar-fogo, Israel não submeterá o pedido de cessar-fogo ao Parlamento, que é um procedimento legal para o tornar vinculativo, e portanto para Israel este cessar-fogo para já é apenas uma ideia, politicamente não está ativo, não está em vigor, e era importante nós compreendêssemos isso. O cessar-fogo, na lógica de Israel, só vai ficar em vigor quando for submetido ao Parlamento, o que não quer dizer, tendo em conta os dois cessar-fogos anteriores, que isso vá travar as ações militares de Israel. Não é o que tem acontecido nos últimos casos.
0: E o Hezbollah não está derrotado.
1: O Hezbollah não só não está derrotado, como demonstrou uma coisa nova, que é alguma capacidade de usar drones de forma destrutiva contra equipamento militar israelita, o que não acontecera na primeira fase do conflito. E, portanto, essa é a grande surpresa, é que o Hezbollah, com equipamento relativamente barato, está a destruir equipamento

0: custa muito dinheiro. E isso obviamente é parte do problema. E depois aquela ideia que nos foi dada em dezembro de 2025 de um Hezbollah no limiar da destruição, exaurido, sem forças, não corresponde à verdade. Nos últimos 2-3 meses temos estado um Hezbollah com capacidade de resiliência. É óbvio que estão a fazer guerrilha urbana, é óbvio que isto não é uma guerra no sentido tradicional, isto é uma guerra de atirar e fugir, é a lógica do hit and run, mas que não é nova. Quer dizer, as guerrilhas tchetchenas nos anos 90 já fizeram isto contra o exército russo e na altura conseguiram ganhar a primeira guerra russo-tchetchena, depois perderam na segunda guerra. É aqui um bocadinho do que estamos a ver. O Hezbollah adaptou-se, conhece melhor o terreno do que Israel, apesar de toda a tecnologia, e tem usado o terreno a seu favor e também, obviamente, uma máquina de comunicação bastante bem montada que não permite que haja zonas ocultas, que nós não saibamos o que é que está a acontecer.
1: Israel prosseguiu as ações militares, mesmo depois daquela reprimenda de Trump a Netanyahu, que foi noticiada. Trump estará furioso porque o Irão faz depender a continuação das negociações de paz com os Estados Unidos de haver um cessar-fogo no Líbano. Trump está metido num grande impasse no Médio Oriente sem saber como sair dele?
0: Trump está metido num impasse acima de tudo porque percebeu várias coisas. Coisa número um, ao contrário do que acontece, por exemplo, com os europeus, em que nós nos vamos adaptando às realidades que Trump quer criar, o Irão não faz isso. O Irão não aceita. Sempre que Trump tenta alterar a realidade ou mentir sobre a realidade, há sempre uma reação rápida do Irão, há sempre uma contrarresposta, há sempre informação que é veiculada nos meios de comunicação e depois confirmada pelo mediador, e essa é uma novidade. A outra novidade é que, com o processo negocial em curso, tem havido ações que não se compreendem. Os 4 ataques que os norte-americanos fizeram nas últimas 2 semanas são muito difíceis de justificar para alguém que já deu todos os sinais de querer sair deste conflito, do impasse criado, mas depois quer sair, ao mesmo tempo quer provocar e quer que o outro lado aceite as provocações, e isso torna-se difícil de compreender. Do lado do Irão, o que é que o Irão decidiu fazer? O Irão já percebeu que a questão do Líbano fragiliza as hipóteses da negociação ir a bom porto, porque Israel não tem interesse em resolver para já a questão do Líbano por via negocial, tem mais interesse em fazê-lo por via militar, e portanto o Irão disse: nós vamos para o acordo, sim senhor, mas de forma completa. Há aqui no meio disto tudo uma novidade que eu acho que é tanto quanto peculiar do modo como ela aparece, mas que ela é importante para a análise, que é a posição assumida na sexta-feira pelo presidente do Líbano, Joseph Aoun, quando ele faz uma comunicação nas redes onde critica o Hezbollah e critica o Irão por usarem o Líbano como uma espécie de escudo da sua diplomacia, dizendo que vocês não fazem parte do Líbano, portanto deixem o Líbano ser governado pelos libaneses, que é uma comunicação que poderia fazer sentido. O problema disto é que o presidente do Líbano não percebe uma coisa. Tirando o Irão, a maior parte da comunidade internacional tem mostrado muito pouco interesse em proteger a soberania do Líbano, a integridade territorial do Líbano e em proteger efetivamente o Líbano. Nós tivemos, e termino com isso, uma reunião do Conselho de Segurança da ONU na segunda-feira que produziu coisa nenhuma.
1: Trump terá ou não ascendente sobre Netanyahu para acabar por forçá-lo a suspender as ações militares no Líbano, para favorecer o processo negocial com o Irão?
0: Eu quase que me apetece dizer sim, não e talvez. Ele tem ascendente económico, não tem ascendente político sobre Israel, porque Israel tem obviamente aqui um trunfo que nós tendemos a descartar das análises, mas não podemos, que é obviamente o facto da maior parte ou de uma parte substancial dos senadores e dos representantes da Câmara Baixa do Parlamento norte-americano serem financiados por este grupo de lobby e pressão do lobby judaico norte-americano, empresarial. E isso condiciona muitas ações, porque o presidente, mesmo que queira, depois incorre na fúria dos senadores, incorre na fúria dos representantes parlamentares, e isso é uma condição. Depois há ainda, obviamente, uma velha guarda muito ligada ao setor da indústria militar, que também tem interesse em que haja guerras, pelo menos semiativas, para se ir fazendo negócio e para se ir vendendo equipamento militar, e isso dificulta muito também o ascendente que ele poderia ter. Se Donald Trump quisesse efetivamente parar a guerra, suspendendo o envio de remessa de equipamento militar e suspendendo a ajuda financeira a Israel, rapidamente Israel seria obrigada a condicionar e a repensar a sua estratégia. Mas Israel já percebeu que isso não vai acontecer e, portanto, não, o ascendente é, grosso modo, inexistente.
1: E como é que avalia, entretanto, a situação no terreno? O cessar-fogo formalmente prossegue, mas continua a haver ataques americanos ao Irão e ataques do Irão aos países vizinhos que cooperam de forma mais estreita com a América. como os Emirados, o Kuwait e o Bahrein.
0: É verdade, mas curiosamente o Irão deixou de atacar a Arábia Saudita. A Arábia Saudita tem articulado com o Irão na condenação diplomática ao que está a acontecer, o que é uma novidade, obviamente. Estamos a ver também o envolvimento cada vez maior de atores, como por exemplo o Oman ou o Qatar, voltaram a tentar auxiliar no processo de mediação, porque também percebemos que o mediador que existia, o Paquistão, está aos pouquinhos a perder interesse neste processo negocial. O Paquistão, que até há pouco tempo tinha chamado as partes a ir até Islamabad, convocou 3 rondas negociais, apresentou uma série de ideias, de repente está só a fazer quase que gestão de mal-entendidos e pouco mais do que isso. Não há aqui um trabalho ativo como nós víamos antes. Portanto, essa é uma alteração no terreno também. Depois há aqui também houve a tentativa americana de introduzir os acordos de Abraão, mas que foi rapidamente afastado pela esmagadora maioria dos Estados da região. Uhum. Em particular, os que Donald Trump queria eram a Síria e a Arábia Saudita, e foram os primeiros a dizer que não vai acontecer. Ambas invocaram princípios diferentes. A Arábia Saudita não esquece o que está a acontecer na Palestina, o facto de Netanyahu ter dito que agora vai ocupar 70% da faixa de Gaza e continuar a permitir os colonatos ilegais na Cisjordânia é algo que torna impossível o reconhecimento de Israel para a Arábia Saudita. A Síria relembrou que enquanto tiver território ocupado, e o território ocupado na Síria, desde que mudou de regime para um presidente mais próximo dos interesses norte-americanos, duplicou o território ocupado pelos israelitas na Síria, em torno dos Montes Golã. A Síria já disse que enquanto o território estiver ocupado também não há forma de reconhecer o Estado de Israel. Portanto, tendo em conta essa dupla dimensão, o que se passa é uma grande confusão diplomática e uma grande dificuldade em aparecerem ideias eficazes e efetivas para deslaçar isto diplomaticamente e chegar a algum tipo de entendimento que permita depois um cessar-fogo e um tratado de paz duradoura.
1: Houve 4 republicanos no Congresso norte-americano que votaram contra Donald Trump e a favor de uma resolução que obriga a consultar o Congresso se a Casa Branca quiser continuar a ter tropas no Irão. Foi uma votação simbólica, porque Trump pode sempre vetá-la no final do processo, mas Tiago André Lopes, sinaliza o estreitamento do apoio ao conflito internamente na América.
0: Sinaliza isso e sinaliza. É uma estratégia arriscada. Porquê é que eles tiveram esta estratégia? Porque as sondagens nos Estados Unidos são todas muito claras. A maioria do eleitorado norte-americano não entende porque é que a guerra sequer começou. Qual foi o objetivo? Qual é o propósito? Quais são as realizações políticas que os norte-americanos querem? A percepção nos Estados Unidos é, não há uma agenda clara. É uma guerra, é aquilo que Donald Trump criticava em Obama ou em Biden e que apelidou das guerras eternas, as Forever Wars. É uma guerra agora desse calibre. Ou então há uma parte do eleitorado que considera que esta guerra é uma guerra por arraste. Quem iniciou o conflito foi a Israel, quando atacou no dia 28 de fevereiro, que depois arrasta o seu parceiro para um conflito do qual o seu parceiro não consegue sair, tendo sido vendida a ideia ao parceiro de que esta seria uma guerra rápida. E a guerra rápida já passou os 3 meses, caminha para os 4 meses, e isso obviamente é problemático. Agora, se houver um deslindar deste processo favorável a Donald Trump, estes congressistas podem correr o risco de, numa futura tentativa de eleição, virem a ser afastados pelo partido. Portanto, a estratégia é interessante, mas para os republicanos é politicamente muito arriscada.
1: Portugal foi eleito esta semana membro não permanente do Conselho de Segurança das Nações Unidas. Que significado isto tem?
0: Eu não queria ser propriamente a voz mais negativa neste processo, mas deixe-me trazer aqui um pouco menos de entusiasmo. Eu acho que é importantíssimo o modo como a eleição decorreu, e a eleição de Portugal tem que ser felicitada. Ponto 1. Ponto 2. Nós não podemos ser demasiado efusivos nisto por uma razão. Havia 3 vagas disponíveis para o grupo onde Portugal concorre e havia 2 vagas e 3 candidatos. Portanto, as hipóteses de Portugal não passar eram muito baixas. Além de que as casas de apostas nos Estados Unidos, porque há casas de apostas para tudo hoje em dia, davam que Portugal era talvez um dos países com a eleição mais facilitada daqueles que teriam competição.
1: Se calhar devemos valorizar mais o facto de a Alemanha não ter sido escolhida
0: que eu ia
1: do que Portugal ter lucido.
0: Mais do que Portugal entrar, é a Alemanha não entrar. E a Alemanha não entra, ao contrário do que diz o Ministro dos Negócios Estrangeiros da Alemanha, não é por causa do apoio à Ucrânia e do impacto económico que o apoio à Ucrânia teve em países vizinhos. A razão não é de todo essa, é por mais evidente a estratégia de não condenação e de proteção excessiva ao Estado de Israel, numa altura em que até o Tribunal Internacional de Justiça vai adensando aquilo que parece ser uma eventual condenação pela prática do crime de genocídio, e tendo em conta que Israel tem sido protegida, por exemplo, na questão da suspensão do acordo comercial da União Europeia-Israel pela Alemanha e pela Itália, a Alemanha pagou o custo político disto. O que aconteceu foi que a Assembleia Geral, onde uma esmagadora maioria dos Estados já reconhece o Estado da Palestina, não acha muito interessante, nem acha muita piada ou muito sentido à não proteção do Estado da Palestina e esta ideia da proteção permanente de uma série de erros jurídico-políticos que vão sendo cometidos por Tel Aviv. E, portanto, tendo em conta essa dimensão, a Alemanha foi fortemente penalizada com este veto, e eu até sublinharia uma outra coisa. O grande derrotado por trás disto até seria a máquina diplomática norte-americana, porque além de perder o seu aliado europeu, perde o seu aliado asiático. As Filipinas foram ultrapassadas pelo Quirguistão, que não interessava aos Estados Unidos que fosse eleito, e foi o Quirguistão a conseguir o lugar em vez do aliado dos norte-americanos.
1: Tiago André Lopes, muito obrigado.
0: Obrigado eu.
1: Focamos a atenção nesta visão global no livro Ucrânia, Variações de uma Guerra Inacabada, publicado pelo Major-General Carlos Branco, que tem uma experiência profissional no passado de contactos da NATO com a Rússia e com outros países do leste europeu. Boa tarde, Major-General.
2: Muito boa tarde.
1: Este livro compila cerca de 70 artigos que publicou nestes anos, até ao início de 2025. É, portanto, um livro que permite olhar já com alguma distância e pôr em perspectiva o que se foi passando em relação à Ucrânia. Uma das ideias centrais do seu livro é que esta guerra só aconteceu e só se prolongou por vontade dos Estados Unidos. Os americanos terão visto os ucranianos como peões de brega na luta maior por hegemonia global contra a China e a Rússia. Explique-nos essa ideia. Ela tem a ver com o ponto fulcral da geoestratégia americana no pós-Guerra Fria, o controlo dos chamados pivôs geopolíticos, como a Ucrânia, não é isso?
2: Exatamente, muito obrigado por este convite, que me honra bastante. Eu optei por terminar este exercício com a presidência Biden, exatamente pelo motivo que aduziu, que nos permite olhar para o passado com alguma, pouca, mas alguma distância.
1: Os textos vão até ao fim da presidência Biden, início da presidência Trump, a segunda presidência Trump.
2: O argumento fundamental deste livro, e que de certa forma é usado para explicar a guerra na Ucrânia, é a necessidade que os Estados Unidos, a partir de uma determinada altura, tiveram de afirmar a sua hegemonia, que, nas palavras de Brzezinski, foi um pouco mais além, lhe chamou primazia.
1: E tudo Brzezinski, que era uma figura importante para a definição dos conceitos estratégicos.
2: Exatamente, foi, e apesar de ter falecido, o seu pensamento, exatamente, continuam
1: válidas. Menos...
2: Aliás, o seu livro de 1997 continua a ser roadmap do que é a política externa norte-americana, cruzando as diferentes administrações. E isso depois, após este livro de 1997, o grande xadrez, houve uma série de documentos posteriores que vêm reafirmar exatamente esta linha de pensamento, e poderemos até falar um pouco mais tarde sobre isso, nomeadamente sobre o que foi a escola neoconservadora do William Kristol e do Robert Kagan, e como todos eles se encontram alinhados com o pensamento de Brzezinski. E como eu digo, é o roadmap, e ainda à sua questão concreta, a questão do pivô geopolítico. E isso, de facto...
1: É uma expressão dele, do Brzezinski.
2: Exatamente. E ele define os pivôs geopolíticos como os Estados cuja importância deriva não do seu poder e motivação, mas sim da sua localização sensível e das consequências da sua condição potencialmente vulnerável para o comportamento dos atores geoestratégicos.
1: Estamos a falar da Ucrânia, mas também podíamos falar de Taiwan, por exemplo.
2: Exatamente, e de outros, Azerbaijão. Mas, portanto, isto digamos que é o argumento fundamental. Ora bem, os Estados Unidos têm como seu principal objetivo afirmar-se como a grande potência mundial, e isso, de facto, é transversal às diferentes administrações, e falamos das administrações Trump e Biden, embora haja no
1: E, portanto, a Ucrânia terá sido instrumentalizada nessa guerra maior dos Estados
2: Exatamente,
1: Unidos.
2: Exatamente. Isso, aliás, é algo que é afirmado...
1: Até ainda antes da guerra. Exato. Desta guerra.
2: Sim, sim, exato. Isto começa em 2014, não começa em 2022. Mas essa questão que colocou é extremamente importante porque o que eu refiro aqui no livro não são lucubrações pessoais, elas resultam de análise de afirmações de dirigentes fundamentalmente norte-americanos, nomeadamente indivíduos do Conselho Nacional de Segurança norte-americana, que definem exatamente qual é o seu objetivo nesta guerra.
1: Vários desses responsáveis vão sendo citados no livro.
2: Exatamente, exatamente. E os objetivos dos Estados Unidos não são os objetivos da Ucrânia. Há aqui uma diferença e isso está perfeitamente plasmado, não só nas declarações oficiais, que são coerentes depois com a prática. Concretamente, qual era o objetivo dos Estados Unidos? Na lógica da afirmação hegemónica norte-americana, é criar uma derrota estratégica à Rússia. E essa derrota estratégica passava, numa situação maximalista, por uma revolução colorida, uma operação de mudança de regime em que Putin iria ser substituído por dirigentes mais pró-Ocidente ou mais moldáveis ou mais adaptáveis aos interesses ocidentais. Neste caso, eu até seria mais específico e falaria nos interesses norte-americanos.
1: Não aconteceu.
2: O que não aconteceu. Curiosamente, isso pensava-se que seria uma coisa rápida. O que nós estamos a assistir é exatamente o contrário. Nem houve uma operação de mudança de regime na Rússia, nem a Rússia sossobrou, nem economicamente, nem politicamente, nem militarmente.
1: Lemos no livro sobre as hipóteses que terá havido de acabar com a guerra logo no início, mas guradas, hipóteses guradas, precisamente porque, na sua leitura, os Estados Unidos na altura... Aos Estados Unidos, na altura, não interessava acabar com a guerra ainda.
2: Exato. Não interessava acabar com a guerra porque a Rússia não estava ainda suficientemente exaurida. Portanto, os Estados Unidos ainda alimentavam a esperança que era possível provocar esta derrota estratégica à Rússia. E, portanto, qualquer tentativa que procurasse segurar este ensejo era para ser resolvida das mais variadas maneiras. Uma delas, inclusivamente, assassinar elementos da delegação ucraniana que defendiam que a possibilidade de se chegar a um compromisso. Tudo o que era para chegar a um compromisso era para pôr na borda do prato. Parte. Mas relativamente à solução política, o que está a passar assemelha-se muito ao que se passou na Bósnia.
1: Também houve uma iniciativa na Bósnia para tentar pôr fim ao conflito muito cedo.
2: Exatamente, em 1992, do plano
1: do embaixador português José Cotileiro.
2: Exatamente, em Lisboa. E os Estados Unidos vieram dizer aos bósnios: atenção, é esta a solução que vocês pretendem? E, naturalmente, que quando se afaga o ego e se lhe promete uma série de incentivos, eles dizem, bem, se eu tenho as costas quentes, então vou avançar. E o que nós temos é que em 1994, no final de 1994, depois de mais de 100 mil mortos, a solução política que se obteve em Dayton,
1: Estados Unidos,
2: é consideravelmente muito mais recuada do que aquela do plano Cotileiro. E até porque o plano Cotileiro permitia ainda a reversão da limpeza étnica. Há aqui um aspecto que merece ser salientado, isto comprova-se com factos, isto não é retórica nem propaganda. Se reparar o comportamento de Putin em 2008 na Geórgia, ele difere significativamente do comportamento em 2014. Relativamente às repúblicas autónomas do Donbass. Enquanto em 2008 Putin reconheceu de imediato essas repúblicas como independentes, isso não aconteceu...
1: Estamos a falar da Abcásia e da Ossétia
2: do Sul. Exatamente. Isso não aconteceu na Ucrânia. E não aconteceu na Ucrânia porquê? Porque o objetivo político de Putin não era territorial. O que ele pretendia, fundamentalmente, era que essas repúblicas ficassem na Ucrânia, naturalmente com um estatuto autonómico, até porque não faz sentido que uma entidade como a Ucrânia, com tantas origens étnicas e com tanta população diferente, seja um Estado unitário. Putin interessava-lhe que estas repúblicas permanecessem na Ucrânia. Para quê? Para poder, no futuro, nomear ou eleger, peço perdão, um novo Yanukovych. um novo presidente que fosse favorável aos interesses da Rússia.
1: Yanukovych, que esteve na presidência na Ucrânia entre 2010 e 2014.
2: Exatamente, que defendia...
1: acabando por ser deposto.
2: Por um golpe de Estado.
1: Um golpe.
2: Yanukovych, muito interessante.
1: Ou numa revolução, depende da perspectiva.
2: Pois, mas quer dizer, os dados para mim são demasiadamente fortes para lhe chamar a revolução. Aliás, a própria Vitória Nula, numa das mentoras e executoras desse projeto, declarou...
1: Americana,
2: exatamente. Declarou no Congresso que os Estados Unidos apostaram cerca de 5 mil milhões neste processo.
1: Foi um processo de deposição.
2: De deposição, de golpe de Estado. Eu, por acaso, vivi essa questão de perto, porque coincidiu com o período em que eu estive na NATO. E eu fui, e eu geri todo o processo de cooperação militar da Ucrânia com a NATO. E posso lhe dizer que nunca a Ucrânia teve uma política de cooperação com a NATO, de cooperação militar com a NATO, como teve durante o período de Yanukovych. Apesar de o Yanukovych defender uma política de neutralidade chamada non-block policy, ele não se inibiu de desenvolver uma política de grande proximidade e de cooperação com a NATO.
1: Ele tinha na Ucrânia a neutralidade estratégica que Putin ali também quer ter.
2: Era o que ele pretendia, mas não conseguiu fazer, porque isto para ser neutral... não é quem quer, é quem pode. E, de facto, o que aconteceu é conhecido, não é? Houve os acordos de Minsk, que foram transformados numa resolução do Conselho de Segurança, que tinham a supervisão, nomeadamente, da Alemanha e da França, e que, no fundo...
1: Previam a autonomia das...
2: Exatamente.
1: Do Donbass.
2: Do Donbass, das duas repúblicas autonómicas. E o que aconteceu foi exatamente o contrário, quer dizer, houve um desinteresse, um desleixo, e portanto nesta altura nem a França nem a Alemanha têm autoridade moral para dizer o que quiserem dizer sobre o assunto. O que é mais grave no meio disto tudo, é que Merkel e Hollande vêm dizer depois que afinal aquilo foi tudo uma... Foi tudo uma fraude, porque no fundo o que eles queriam era um congelamento da situação militar para permitir que a Ucrânia se lambesse as suas feridas e se preparasse para uma confrontação futura. E foi o que aconteceu. Depois das derrotas que as forças armadas ucranianas tiveram em Debaltsevo, por exemplo, e que levaram aos acordos de Minsk, a Ucrânia esteve permanentemente num processo de preparação para uma guerra futura.
1: Refere também o relatório de dezembro de 2020 com recomendações para reduzir o risco de confrontação militar entre a Rússia e a NATO e que propunha a retoma dos contactos diretos entre a Rússia e a NATO, suspensos, lá está, desde 2014. A administração Biden não seguiu essas recomendações, optou por... prosseguir, usando a Ucrânia como proxy, a estratégia de impedir na Eurásia a emergência de uma potência capaz de competir com os Estados Unidos. Mas, ao general, esta administração Trump, entretanto, parece ter desinvestido da Ucrânia. Trump já não olha para a Ucrânia com as mesmas lentes americanas anteriores, como arma de uma luta maior contra a Rússia?
2: Não há uma alteração do objetivo estratégico, o que existe é uma alteração da tática. Em primeiro lugar, porque durante a administração Biden houve uma ajuda financeira e militar muito grande que tinha origem no Tesouro norte-americano e os Estados Unidos, sob a direção Trump, dizem, ok, nós continuamos a fornecer essa ajuda, mas agora vocês pagam. E isso é absolutamente claro, se tivermos em consideração o chamado PURL, Priority Ukraine Requested List, que no fundo é o grupo de contacto de Rammstein, que continua a apoiar a Ucrânia em termos de equipamento militar, só que, em vez de ser uma oferta, vamos chamar uma oferta entre aspas dos Estados Unidos, passa a ser comprado pelos europeus aos Estados Unidos.
1: Trump estará a considerar que os objetivos americanos na Eurásia já estão... minimamente atingidos com a Rússia?
2: Não. Aliás, isso é absolutamente claro para mim, embora tenha havido agora um interregno por causa da guerra no Irão, o que é um facto é que não há uma alteração dos objetivos estratégicos.
1: Contava isto porque a Rússia e a Europa, no seu conjunto, ao fim de mais de 4 anos de guerra, já estão um pouco fragilizadas. Portanto, já não há condições agora, pelo menos...
2: Estamos todos fragilizados.
1: Não há condições agora, pelo menos, para o aparecimento de uma potência digna desse nome na Eurásia.
2: Exato.
1: Isso é uma preocupação americana.
2: Isso é uma preocupação americana. Aliás, o Josh Freedom é bastante claro relativamente a isso. Os Estados Unidos envolveram-se em três guerras, Primeira, Segunda e Guerra Fria, exatamente para impedir a aproximação da Alemanha à Rússia, que já tinha sido defendida pelo próprio Bismarck. Por um lado, a componente tecnológica e, por outro lado, os recursos. Isso seria uma coisa brutal, altamente desafiadora dos Estados Unidos e do seu projeto hegemónico.
1: Portanto, não havendo essas condições para o aparecimento de uma potência...
2: Na Eurásia... Desafiadora da hegemonia norte-americana...
1: Estou a admitir que Trump possa ter pensado, ok... Podemos desligar um pouco.
2: No fundamental, esta questão que merece ser discutida do Nord Stream é absolutamente claro sobre essa matéria, não é? O Nord Stream...
1: Gasoduto.
2: Exatamente, o gasoduto, o objetivo do gasoduto...
1: Por onde passava o gás russo para a Europa.
2: E atenção...
1: Para a Alemanha, nomeadamente.
2: Exatamente. O grande problema aqui, o principal alvo, talvez, não é um dos principais, é exatamente criar situações extremamente difíceis à Alemanha, extremamente difíceis à Alemanha, que são absolutamente claras nesta altura.
1: A Alemanha, o país com mais condições à partida para se tornar na tal potência
2: exatamente.
1: Europeia, na Eurásia.
2: E essa potência europeia na Eurásia teria que emergir fundamentalmente de um eixo germânico
1: russo.
2: Não, francês. A afirmação de uma entidade europeia.
1: Mas teria mais condições para se afirmar como potência em associação com a Rússia.
2: Exatamente. Mas, portanto, vamos então impedir que isso aconteça. Uhum. E é o que está a acontecer.
1: Tem um capítulo sobre o papel da União Europeia nesta situação. A ideia geral exposta no livro é que a Europa foi severamente prejudicada por ter desde o início seguido as imposições da América relativamente à Rússia e à Ucrânia. Entretanto, o Major-General, passou um ano e meio em que a Europa ficou mais traficado, mais sozinha no apoio à Ucrânia, com Donald Trump na Casa Branca. Como é que acha que evoluiu a posição da Europa desde que escreveu estes textos?
2: Essa é uma questão extremamente pertinente, porque a Europa, do meu ponto de vista, perdeu uma oportunidade. E a oportunidade seria transformar-se como um elemento mediador, e isso iria reforçar a sua posição na geoestratégia mundial, no sentido em que, como mediador, iria aparecer como um pares inter pares e poderia mediar estas desavenças, estes conflitos de interesse entre os Estados Unidos e a Rússia. Mas isso não aconteceu e a Europa acabou por ser também um ator. E isso é extremamente perturbador relativamente aos desafios futuros. Porquê? Porque nesta altura a Europa perdeu a capacidade para ser um mediador. A Europa poderá, no máximo, ser um dos parceiros da negociação. E há uma diferença substantiva entre mediação e negociação. A mediação significa que existem duas partes litigantes e existe uma terceira que vai procurar encontrar soluções de compromisso entre as partes litigantes. A Europa, nesta altura, não está em condições de o fazer.
1: Portanto, essa terceira parte, para ser um mediador forte, tem que ter capacidade também para dar alguma coisa?
2: O mediador...
1: Ou impor alguma coisa, não é?
2: Bom, exatamente. Isso transporta-nos também para um debate muito interessante que eu abordo num dos textos do livro, que é até que ponto determinadas entidades, nomeadamente regionais, digamos de uma forma geral, intergovernamentais, têm capacidade para serem mediadores capazes.
1: A Europa não tem.
2: A Europa não tem, até porque nós sabemos o que é que está a passar na Europa. Repare, se começarmos a olhar para a Eslováquia, para a Hungria, até mesmo para a própria Polónia relativamente às questões da Ucrânia, se falarmos, por exemplo, nos desenvolvimentos recentes na Bulgária e tudo aquilo que se perspectiva relativamente à Roménia, nós sabemos perfeitamente que, sobre esta matéria, a Europa não consegue falar a uma só voz. Não há um consenso. Mas voltando aqui à questão crucial. O envolvimento da Europa ao ponto que está a ter nesta altura, neste conflito, parece-me que perdeu toda a capacidade de ser um mediador.
1: Mas tem tido a capacidade de manter a Ucrânia ativa nesta guerra?
2: Tem, ou seja...
1: Que há um ano e meio também
2: tem funcionado
1: que...
2: como balão de oxigênio, não é?
1: Há um ano e meio praticamente que a Europa está sozinha nesta guerra.
2: Não está sozinha.
1: Está sozinha no apoio à Ucrânia nesta guerra. Não está sozinha, se calhar também por algo que o Major-General falava há bocado. Os Estados Unidos, por exemplo, continuam a fornecer...
2: Exatamente.
1: Uma base importante aos ucranianos para se manterem nesta guerra. Informações.
2: Exatamente, eu subscrevo o que está a dizer, porque de facto, do ponto de vista da comunicação, a Europa está sozinha, os Estados Unidos agora mudaram significativamente a sua posição. Não mudaram, aliás, até está em discussão nesta altura no Congresso a possibilidade do reforço das sanções à Rússia. Ainda não está aprovado, mas e mais, até cerca de 400 milhões de dólares de apoio militar.
1: Isso mas a Europa tem dado, de facto, esse balão de oxigênio à Ucrânia.
2: Exatamente.
1: Do ponto de vista militar e das ajudas financeiras, ainda há pouco tempo, 90 mil milhões de euros.
2: Exatamente. Bom, relativamente a esses 90 mil milhões, eles vão ter que ser pagos ao longo de 2 anos e vamos ver desses 90 mil milhões o que é que vai ser efetivamente para a Ucrânia e aquilo que vai ser para o chamado MICO, Military Complex, o Complexo Militar Industrial Europeu.
1: Tem-se falado de eventuais tentativas de encontrar alguém na Europa que possa ser interlocutor de Putin em conversações, nomeadamente no quadro daquilo a que se chama agora o E3, França, Alemanha e Inglaterra. Mas ao general Carlos Branco, diz no livro que uma solução para esta guerra terá sempre de ser encontrada pelos grandes atores estratégicos, portanto a Rússia e os Estados Unidos, que aqui a Europa pouco contará. Continua a pensar o mesmo?
2: Continua a pensar o mesmo, ainda bem que traz essa questão à colação, porque nós quando olhamos para este conflito temos que ver sempre duas vertentes. Uma vertente que é o conflito entre os Estados Unidos e a Ucrânia, num contexto mais geral da afirmação hegemónica.
1: E a Rússia?
2: Peço perdão, e a Rússia, num contexto mais geral da afirmação hegemónica norte-americana, e depois um conflito que é fundamentalmente um conflito de guerra civil intra-ucraniano, que perdeu um bocado dessas características, mas elas continuam lá. Tem a ver com a sobrevivência e a afirmação da comunidade russa no seio da Ucrânia. Mas essa questão coloca-se também relativamente às outras comunidades, à comunidade húngara e à comunidade romena.
1: Houve agora esta carta aberta de Zelensky a propor a Vladimir Putin um encontro frente a frente para se tentar acabar com a guerra. Putin estará a admitir também algumas cedências? Havia alguma possibilidade agora de avanços diplomáticos?
2: Eu sou muito cético relativamente a essa questão, porque no fundamental é mais uma tentativa de iniciativas anteriores. É um déjà vu. Ou seja, em última análise, Zelensky vem falar num cessar-fogo como, digamos, o ponto de partida para a obtenção de uma solução política. Ou seja, primeiro faz-se o cessar-fogo e depois, quando isso acontecer, não sabe qual será a data, então nós iremos acordar uma solução política.
1: Acredita que Putin nunca aceitará isso?
2: Não, eu acho que não. Aliás, a resposta russa é basicamente: sim senhora, vamos para uma solução de paz, desde que o que se vai implementar é aquilo que foi acordado em Anchorage com os norte-americanos. Ou seja, nós não podemos falar de paz em abstrato, temos que falar de paz em termos de os termos que vão ser colocados em causa. Nesta carta aberta de Zelensky, ele não refere nada sobre possíveis soluções, apenas quer conversar. Mas conversar o quê? Ele vai prescindir da sua adesão à NATO? Não diz nada sobre essa matéria. Vai fazer alguma cedência em matéria territorial? Não diz nada relativamente a essa matéria. Ou seja, a questão é esta. Por uma questão de bom senso, será que a Ucrânia tem capacidade para recuperar os territórios perdidos? Bom, o que eu quero dizer no meio disto tudo e respondendo diretamente à sua questão é: o que nós estamos a assistir nesta altura é mais uma manobra mediática por parte de Zelensky, como outras que nós assistimos durante 2025, que não trazem nada de novo. Ou seja, todos queremos a paz. Não tenho qualquer dúvida que tanto Zelensky como Putin querem a paz. A questão é: que paz é que eles querem?
1: Num dos seus artigos neste livro, escreveu que os russos não vão alinhar num cessar-fogo. apenas num acordo de paz de âmbito alargado, que acontecerá antes do cessar-fogo.
2: Essa é a minha convicção.
1: Sente que ainda será essa a posição de Putin? A questão é que o desgaste causado pelo prolongamento da guerra também poderá levar Putin a aceitar tréguas, quando tudo indicava anteriormente nunca o faria, não é?
2: Certo, isso que está a dizer é absolutamente correto, quer dizer, quem sou eu para estar a avaliar o que está a dizer, mas eu subscrevo...
1: Estas realidades são dinâmicas.
2: Exatamente.
1: E, portanto, antes Putin poderia nunca considerar um cessar-fogo, mas agora...
2: Exatamente, exatamente. Eu não excluo que essa hipótese venha a colocar no futuro, de modo algum. O que eu posso dizer é que hoje... essa situação ainda não foi atingida. Nesta altura, e eu tenho muita informação, sobretudo ucraniana, não penso estarem reunidas as condições para ser atingido um impasse doloroso. O que é um impasse doloroso? É quando as partes consideram que têm mais a ganhar na mesa das negociações do que no campo de batalha. Eu penso que isso não vai acontecer do lado ucraniano enquanto o lado ucraniano tiver o apoio da Europa e dos Estados Unidos.
1: Portanto, ambos continuam a pensar que ainda têm margem de manobra,
2: para ganhar,
1: de manobra no campo militar.
2: Exatamente, exatamente. E enquanto essa situação não se alterar, o combate vai se prolongar. E é isso, é essa a minha convicção.
1: Outra ideia central do livro é que a Rússia nunca irá aceitar a adesão da Ucrânia à NATO.
2: Não, isso é absolutamente incontornável. Aliás, eu penso que esta guerra começou exatamente pela expansão da NATO e pela possibilidade da Ucrânia alguma vez vir integrar a NATO. Repara uma coisa. Quando são colocados mísseis na Polónia e na Roménia, ou seja, mísseis que se encontram a alguns minutos de Moscou e São Petersburgo, e dizemos que a ameaça é do Irão, e estamos a falar de há uns anos atrás, não é de agora, quando sabíamos que o Irão não tinha capacidade balística para atingir a Europa, e a atingir seria sempre segmentos muito limitados da Europa de Leste. Isto é uma falta de credibilidade, porque quem está do outro lado, que não é estúpido, percebe que estão a querer enganá-lo. E, portanto, isto não pode acontecer.
1: Aliás, o Major-General tem uma frase no livro interessante. Na minha perspectiva, diz que escreve que os temores russos sobre a expansão da NATO até à sua fronteira deviam ser compreensíveis para qualquer americano que tenha ouvido falar da doutrina Monroe.
2: Exatamente. Exatamente. Porque quando nós procuramos ter um distanciamento dos assuntos e a ver isto de uma perspectiva neutral, este é um problema que se coloca não relativamente apenas à Rússia, mas coloca-se às grandes potências.
1: Nem a China, isso... no Mar do Sul da China.
2: Exatamente. Portanto, nenhuma grande potência vai permitir um caçador furtivo no seu território geoestratégico. Nunca os Estados Unidos iriam permitir que a Rússia ou a China colocassem armas semelhantes àquelas que estão a colocar na Roménia e na Polónia, em Cuba, ou no México. Ou, por exemplo, fornecer armamento ao México, ou colocar a China formadores das Forças Armadas Mexicanas, exatamente como os Estados Unidos estão a fazer relativamente à China em Taiwan. Isto entre as portas para o debate, que é a Rússia vai ou não vai invadir a Europa Ocidental. Eu conheço dois momentos na história em que a Rússia passou do Wistler e do Oder para o Ocidente. O que nós temos visto é exatamente sempre o contrário, e podemos ir ao século XVII, podemos ir à comunidade lituano-polaca, podemos ir à Suécia, podemos ir ao Hitler, podemos ir a Napoleão. A gente sabe perfeitamente qual foi a direção da ação ofensiva e da ação agressiva. Mas isso é outro domínio da história que poderá justificar um programa e que nós vamos saltar aqui. O que eu quero dizer é o seguinte, é que a frota russa no Mar Negro
1: é absolutamente essencial, não é? Vital para que a Rússia possa ser uma potência estratégica.
2: Exatamente, no Mar Negro isso é incontornável. A questão aqui crucial é o seguinte: a Rússia, e isto nós não podemos abdicar deste pensamento, porque as grandes potências funcionam numa lógica diferente da nossa de pequenos países. Nenhuma grande potência vai permitir caçadores furtivos na sua área geoestratégica.
1: Temos novamente na imprensa internacional uma narrativa segundo a qual a Ucrânia está a conseguir ganhos no campo de batalha, estará a conseguir contrariar as ofensivas russas com recurso a drones mais sofisticados. Diz-se que a Ucrânia está a eliminar soldados russos a um ritmo superior ao da capacidade russa de os substituir, e que os ataques ucranianos com drones e mísseis contra infraestruturas militares e energéticas dentro do território russo estão a fazer moça na Rússia. Goste-se ou não daquilo que o Major-General foi dizendo na comunicação social ao longo destes anos, o certo é que, e isso percebe-se neste livro, muito do que disse acabou por acontecer. E agora?
2: É verdade, é verdade.
1: Que leitura é que faz da situação no terreno?
2: Eu, para fazer a leitura no terreno, tenho que ter sempre em conta as fontes. E uma das grandes fontes que eu utilizo, que está disponível para toda a gente, é o Deep State. E o Deep State, sistematicamente, fala em avanços russos diariamente. Portanto, eu não posso ignorar o que o Deep State diz. Atenção, o Deep State não tem nada a ver com russos, nem é pró-russos, bem pelo contrário. Mas eu, quando faço análises, tenho que ter diferentes fontes e perceber onde é que há uma confluência, uma sobreposição da afirmação. Ou seja, a Rússia, do ponto de vista militar, no terreno, ao nível tático, a Rússia continua a avançar. Não são avanços que têm impacto operacional e muito menos estratégicos, mas continua a avançar. Eu posso lhe falar numa série de cidades, Constantinovka, etc., em toda a linha da frente. Mas volto a dizer que são avanços que têm apenas um impacto tático e não operacional.
1: E continua a haver operações russas massivas na Ucrânia, com mísseis e drones contra Kiev.
2: Bom, isso é outra, esse tipo já falamos ao nível operacional ou ao nível estratégico. E o que é um facto é que há uma capacidade ucraniana extremamente importante, mas não, agora eu vou fazer aqui...
1: Meramente de atacar alvos dentro do território russo que antes não havia, não é?
2: Exatamente. Mas essa capacidade, na verdade, é um indicador não de uma capacidade ucraniana, mas de uma capacidade europeia e norte-americana que funcionam num limbo, numa zona cinzenta, em que não é um ataque direto à Rússia, mas que atuando através do seu proxy. Por exemplo, falando em questões concretas, a Palantir. A Palantir, uma empresa norte-americana que apoia e de forma bastante significativa as Forças Armadas norte-americanas, e nomeadamente agora até no Irão, está profundamente envolvida no desenvolvimento de software de inteligência artificial nestes drones que são utilizados pela Ucrânia. Portanto, esta é uma questão que me parece crucial sublinhar. E transporta-nos para uma situação extremamente perigosa. O que nós percebemos aqui é que há uma intervenção numa zona cinzenta e agora a grande questão é perceber até que ponto a capacidade de dissuasão russa é suficientemente forte e credível para impedir que estes avanços nesta zona cinzenta se continuem a manifestar.
1: Mas, portanto, ambos continuam a manifestar algum poder militar?
2: Sem dúvida, sem dúvida. Sem dúvida. E ainda bem que coloca essa questão, porque o argumento que é reiterado sobre a incapacidade russa de fabricar mísseis, drones, geralmente, isso é completamente falso.
1: A guerra com o Irão terá vindo ajudar a Rússia, não é? Também.
2: Sem dúvida.
1: Porque
2: aliás,
1: passou a poder vender mais hidrocarbonetos e mais caros.
2: Ainda bem que coloca essa questão, porque nesta altura a Rússia está a vender para a Europa gás natural como nunca vendeu desde 2022. Eu não tenho agora os números de cabeça, mas qualquer pessoa pode confirmar o que eu estou a dizer consultando a internet. E o mesmo se aplica à capacidade exportadora de outro tipo de hidrocarbonetos, nomeadamente petróleo. E a Rússia, de facto, desde 2002, há cerca de 15 dias atrás, tinha atingido o máximo. Portanto, é uma fonte de rendimento extremamente significativa e que vai alimentar a capacidade de a Rússia continuar a alimentar o esforço de guerra.
1: Portanto, a economia russa até podia estar sob alguma pressão pelo prolongamento da guerra e das sanções, apesar de ter demonstrado resiliência, apesar de tudo isso, podia estar sob...
2: Muito pior.
1: Alguma, e podia estar sob alguma pressão, apesar de tudo, mas a guerra com o Irão veio dar também um balão de oxigênio.
2: Exatamente, exatamente, sem qualquer dúvida. E curiosamente, quando nós pretendemos fazer uma análise da economia russa, eu não sou um economista, tenho alguma formação na área da gestão, mas há indicadores que são extremamente importantes. Por exemplo, a valorização do rublo relativamente ao dólar, que foi extremamente significativa. Quando falamos, por exemplo, no déficit orçamental, quando falamos das taxas de desemprego, quando falamos no PIB, e sobretudo quando falamos na lógica do PPT, da paridade do poder de compra, Quer dizer, só alguém que queira omitir a verdade é que pode dizer que a Rússia, a economia russa está em colapso.
1: O novo primeiro-ministro húngaro, Péter Magyar, gostava de ouvir também sobre um anúncio que ele fez esta semana, o de que apoia a abertura das negociações de adesão da Ucrânia à União Europeia, mas Péter Magyar fez depender isso da obtenção de um acordo com Kiev sobre os direitos da minoria húngara na Ucrânia. Pôs isso como condição, o que me remete para outra coisa de que é muito abordada no seu livro, o tratamento desde 2014 dispensado às minorias, não só à russa, mas também às minorias húngara e romena, nomeadamente no que respeita ao uso das línguas maternas.
2: Bom, a questão que coloca é extremamente pertinente e prende-se com aquilo que nós já referimos. A Ucrânia é um Estado multinacional e, sendo um Estado multinacional, tem que incorporar na sua estrutura política estas diferentes sensibilidades que o grupo atual em Kiev não quer incorporar. A sua questão levanta vários temas. Em primeiro lugar, o facto da Hungria ter levantado este veto. Mas atenção, que não é só a Hungria. A Hungria é mais badalada, mas eu estou para ver qual vai ser a reação, por exemplo, da Polónia. Embora as elites polacas sejam altamente apologistas do regime em Kiev, a população não é. E se alguém tem dúvidas sobre isto, que passe uns dias em Varsóvia. Não é preciso passar muitos para perceber a hostilidade que existe da população polaca relativamente à Ucrânia. E mais, o novo Presidente da República Polaca foi claro relativamente a esta matéria. Quando a Ucrânia...
1: Nos tempos de Stepan Bandera, não é? Da colaboração com os nazis.
2: Exatamente. A Ucrânia tem que fazer uma autocrítica e afastar-se desse legado histórico. Mas isso é muito difícil, porque inclusivamente há meia dúzia de dias o presidente Zelensky foi prestar homenagem a um dos chamados heróis neonazis da Ucrânia. E atenção, que esta questão do neonazismo na Ucrânia não é uma narrativa de Moscovo. E eu recordo, quem tem que tiver dúvidas sobre isto, vá ler o que foi escrito no Guardian, no New York Times e aqui também em Portugal antes de 2022.
1: Aqui neste programa também.
2: Exatamente.
1: Também tratámos isso há muitos anos.
2: Portanto, depois terem as suas conclusões e depois procurem perceber porque é que isso era um problema e deixou de ser. Mas voltando à sua questão, ao Magyar. Bom, o Magyar, em última análise, abriu a caixa de Pandora. Porque se de facto a Ucrânia abrir as portas a um estatuto diferente relativamente à comunidade húngara, e a pergunta é, então e relativamente às outras? Quando fizer isso, coloca em causa completamente os pressupostos em que assenta os fundamentos deste novo regime.
1: Tem-se admitido que agora sem Orbán no poder em Budapeste e com Magyar com as rédeas do poder na Hungria, o caminho da Ucrânia para a adesão à União fica mais livre, mas dentro de menos de um ano há presidenciais em França. Jordan Bardella, do partido de Marine Le Pen, lidera nesta altura todas as sondagens para essas eleições. Se a extrema-direita ganhar as presidenciais em França, a Ucrânia pode ficar em maus lençóis.
2: Sim, eu penso que sim, subscrevo isso, mas também...
1: Já se imagina a reação dos agricultores franceses a um cenário de adesão da Ucrânia à União Europeia?
2: Dos franceses, dos polacos, dos alemães e se calhar também em Portugal. Portanto, esse é de facto um problema que é, do meu ponto de vista, inultrapassável. A adesão da Ucrânia à União Europeia é um problema, nos termos em que nós temos discutido agora, absolutamente impossível de acontecer.
1: Sim, sim, impossível, mas muito, muito difícil será.
2: 33 capítulos para serem discutidos no quando se fala da adesão. E em cada capítulo tem que haver consenso. E eu estou cá para ver se isso é possível.
1: Major-General Carlos Branco, muito obrigado. Major-General Carlos Branco, autor do livro Ucrânia, Variações de uma Guerra Inacabada, já disponível. Visão Global volta para a semana. Até lá.

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1: Muito boa tarde, é uma hora no continente e na Madeira, meio-dia nos Açores. E o que está em destaque nas notícias a esta hora?
2: Sintonizados, Presidente da República e Primeiro-Ministro dizem que Belém e São Bento se completam. O Presidente da República apela ao Luxemburgo que alargue a opção curricular de ensino de português. Já Luís Montenegro promete tudo fazer para dar condições aos que ensinam a língua de Camões no estrangeiro. Mais à frente nesta edição vamos de novo até Madrid escutar quem assistiu, e foram muitos, à missa celebrada pelo Papa.
1: Numa altura em que estão 21 graus em Ponta Delgada e no Porto, 22 no Funchal, 25 em Faro, 27 em Lisboa. Jornal da Uma, numa edição de Miguel Soares.
2: Em sintonia, o Presidente da República e o Primeiro-Ministro assinalaram no Luxemburgo bom entendimento entre ambos. À entrada para um encontro com alunos de português na cidade de Salém, António José Seguro e Luís Montenegro foram interpelados por um imigrante, Pedro Teixeira, que ao longo dos anos tem colecionado numa bandeira nacional vários autógrafos de figuras de relevo do país. E foi durante o registro do Primeiro-Ministro que ficou garantido que, se dúvidas há, Montenegro e Seguro querem complementaridade.
3: Então que assinaturas é que tem aí?
4: Olha, o Presidente, tenho do Presidente Aguiar Branco, que ele quando teve cá na visita também.
3: Eu ia escolher... Onde é o melhor sítio?
4: Onde quiser. O Presidente escolheu no verde, que era Esperança.
3: Então pronto, eu vou aqui para o lado do vermelho.
5: Assim completamos.
3: É assim que tem que ser...
2: A boa disposição de Presidente e Primeiro-Ministro à entrada de um centro cultural onde foram recebidos por dirigentes sindicais preocupados com a situação dos professores que dão aulas de português no estrangeiro e também por alunos, João Alexandre.
6: O Sr. Primeiro-Ministro e eu não conseguimos falar tantas línguas. Fantástico, estão a ver?
7: Eles são muito bons.
8: No Centro Cultural de Salém, no Luxemburgo, amanhã até começou com uma breve conversa entre António José Seguro, Luís Montenegro e um grupo de jovens alunos de português.
6: Então já foram a Portugal ou não?
9: Sim!
8: Mas quem também aguardava o chefe de Estado e o chefe do Governo eram dirigentes sindicais preocupados com uma situação que até motivou uma carta aberta nos últimos dias, a revisão do regime jurídico do ensino de português no estrangeiro.
10: Primeira proposta.
3: Que a negociação corra bem e que
10: é assim que nós queremos e do governo queremos uma atitude cooperativa também e honesta.
8: Na conversa à entrada para o Centro Cultural, António José Seguro e Luís Montenegro prometeram analisar a situação.
11: Podíamos, apelámos ao coração mesmo.
6: Vamos analisar.
3: Muito bem. Obrigado.
8: E foi já no discurso que o Primeiro-Ministro deixou a garantia.
3: Aqueles que continuam a querer ensinar português, aquilo que eu também vos quero transmitir é que nós não deixaremos de tudo fazer para garantir as condições para que esse trabalho possa ser continuado.
8: O Presidente da República insiste.
12: Deixei os responsáveis luxemburgueses um apelo claro, que alarguem a disponibilização do português como liga de opção no programa curricular do nosso ensino aqui, onde o português é a segunda língua principal falada em casa pelos alunos do ensino público, e isso é relevante.
8: Em declarações à RTP Antena 1, Bruno Silva, secretário-geral do Sindicato de Professores no Estrangeiro, mostra-se preocupado e pede esclarecimentos.
10: Nós também queremos um esclarecimento sobre aquilo que nos apresentam, que é, neste momento, estarmos a pôr em causa todo o ensino português no estrangeiro.
8: Preocupações manifestadas no Luxemburgo, onde Presidente da República e Primeiro-Ministro prometeram estar atentos ao ensino do português.
2: Luís Montenegro promete tudo fazer para que haja condições para os docentes de português no estrangeiro prosseguirem com o trabalho. Foi uma multidão de gente que inundou o centro de Madrid para seguir-se a missa celebrada pelo Papa. Mais de 1 milhão de pessoas ouviram esta manhã as palavras de Leão XIV, enviada especial à Espanha. Diana Craveiro foi uma delas e falou com algumas dessas pessoas.
13: Nem todos conseguiram assistir na primeira fila à celebração, mas nem por isso deixaram de ouvir as palavras do Papa. Mesmo afastados da Praça Cibeles, milhares de peregrinos seguiram tudo em televisões espalhadas ao longo das ruas. Maribel viu, atenta, e conta que ficou arrepiada com as palavras de Leão XIV.
14: Impressionantes, mira.
15: Impressionante, estou arrepiada, que bonito. Há tantas palavras que o Papa disse, mas acima de tudo temos de ser humanos. A bondade, a esperança, o amor une-nos a todos e é verdade tudo isso. O amor, sobretudo, une-nos. Tanto me faz se as pessoas são de Portugal, da Guiné ou do México. Somos todos iguais.
14: Portugal, que de Guiné, que de México. todos ante Deus somos iguais.
13: Houve também muitos peregrinos a seguir tudo no telemóvel. Caetana, de 17 anos, está feliz por ver tanta gente na cidade por causa do Papa.
7: Esta viagem que ele fez aqui a Madrid, vieram 2 milhões de pessoas de fora para o ver, sobretudo jovens da nossa idade. E as suas palavras tocaram-nos. Teve uma visão empática em relação a nós. Temos de viver a fé e não devemos ter medo de acreditar em Deus e de expressar aquilo que sentimos pela fé.
13: Ao seu lado, Sofia, 16 anos, fala em palavras importantes que o líder da Igreja Católica tem deixado em Madrid.
9: Bem, pareceram-me palavras muito importantes para podermos crescer todos na fé, todos juntos. E que todos somos uma família, mesmo que não tenhamos nenhum laço de sangue.

0: zona da central de Chernobyl para verificar o impacto. A agência refere que o ataque à instalação, localizada a cerca de 15 km da central de Chernobyl, causou danos significativos a um edifício que serve para guardar combustível, situado a metros de onde estão armazenadas grandes quantidades de material nuclear. A Agência Internacional de Energia Atómica diz ter sido avisada do ataque pela Ucrânia, que admite que não houve aumento dos níveis de radiação. A Agência Estatal Nuclear da Ucrânia adianta que não havia combustível usado armazenado no edifício no momento do ataque. O incêndio provocado foi extinto e não foram registados feridos. O presidente ucraniano, Volodymyr Zelensky, classifica o ataque como extremamente vil, porque se trata de uma infraestrutura extremamente crítica e porque foi usado um drone de ataque Shahed, o mesmo tipo de drone que danificou a estrutura de confinamento do reator de Chernobyl em fevereiro do ano passado.
1: Já Moscovo diz ter abatido só nas últimas 24 horas cerca de meio milhar de drones ucranianos. É neste clima de tensão que o presidente ucraniano reuniu hoje em Londres com os líderes de França, Alemanha e Reino Unido. Os quatro países procuram dar uma nova força à diplomacia após a recusa de Putin se sentar à mesa com Zelensky para negociar a paz. Em Israel, um homem de 35 anos foi esta manhã morto. Cinco pessoas ficaram feridas, duas das quais estão em estado grave, vítimas feitas por vários tiroteios que a polícia descreve como ataques terroristas. Dois suspeitos foram, de resto, já abatidos. Há muitos elementos das Forças de Segurança e do Exército Israelita na região onde tudo aconteceu. Três cidades que ficam na zona central de Israel, junto à Cisjordânia ocupada. Entretanto, um ataque aéreo israelita contra uma esquadra da polícia controlada pelo Hamas na faixa de Gaza matou cinco palestinianos e feriu pelo menos outros 16. A União Europeia está a estudar novas sanções contra os colonos israelitas. A hipótese é assumida pelo ministro francês dos Negócios Estrangeiros. A decisão poderá ser tomada nos próximos dias, avança Jean-Noël Barrot à cadeia RTL. Apesar de já terem vistos, permanece a incerteza em torno da participação da seleção iraniana no Mundial de Futebol. A poucos dias do início da competição, as autoridades do país denunciam um tratamento injusto. Um embaixador do Irão no México explica que o visto concedido implica que a seleção terá de entrar e sair dos Estados Unidos no próprio dia dos jogos. O porta-voz da Federação Iraniana tinha, no entanto, dito antes que os jogadores chegariam a solo americano um dia antes do primeiro jogo e dois dias antes das partidas seguintes. Nem os Estados Unidos nem a FIFA se pronunciaram até agora sobre o assunto. A maior parte da comissão técnica da seleção iraniana não obteve visto, só os jogadores. O passe ferroviário verde passa agora a estar disponível na aplicação gov.pt. Deixa assim de ser necessário um cartão físico. É uma informação adiantada em comunicado conjunto pelos Ministérios das Infraestruturas e da Reforma do Estado. O passe ferroviário verde custa 20 euros, permite ao titular viajar em toda a rede de comboios regionais, intercidades e nos troços urbanos que não estão incluídos nos títulos intermodais.
2: Miguel Soares com as notícias à uma na RTP Antena 1, simultâneo com a RTP Antena 1 Madeira, Açores e Mundo. 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Dentro de instantes temos a parceria RTP Antena 1, Jornal de Negócios.
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2: 1:10, tenha um ótimo domingo com a RTP Antena 1. Temos agora jornal, aliás, que conversa capital.
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2: É sim uma parceria RTP Antena 1 com o Jornal de Negócios, hoje com Paulo Franco.

0: Seja bem-vindo ao Conversa Capital. Recebemos esta semana Paula Franca, bastonária da Ordem dos Contabilistas. Muito obrigada por estar aqui com a Filomena Lança pelo Jornal de Negócios e comigo, Rosário Lira, pela Antena 1. Como sempre acontece, começo por lhe perguntar o que é para si neste momento capital em Portugal?
1: Capital tem sempre que ser criação.

0: de riqueza. E, portanto, capital está ligado à riqueza, riqueza está ligado depois ao bem-estar que todos podemos ganhar com quanto mais riqueza existir, melhor para todos e mais distribuído é por todos.
1: E isso leva-nos a olhar também para a questão fiscal, que tem um impacto enorme nesse aspecto. A Comissão Europeia considerou que a reforma dos benefícios fiscais no âmbito do PRR foi limitada e poderia ter ido mais longe e Portugal poderia melhorar a eficácia do seu sistema. Concorda com esta questão ou nem por isso?
0: Bom, os benefícios fiscais são sempre um tema discutível, não é? Têm que ser criadas comissões no sentido de os rever, primeiro porque eles são limitados no tempo e, portanto, estão sempre em reavaliação e depois porque efetivamente eles têm sempre um objetivo que é mudar comportamentos e nem sempre se verifica isso e por isso é que às vezes há as críticas e por isso é que também uma das metas do PRR é olhar um bocadinho para estas matérias neste sentido, em criar benefícios fiscais que efetivamente sejam mais eficazes e retirar outros que se calhar não tiveram eficácia e mudança de comportamentos necessários. Portanto, este equilíbrio é um equilíbrio importante e os benefícios fiscais são importantes nessa medida em que se eles não induzirem comportamentos, de facto, não fazem sentido. Por exemplo, houve agora a alteração ao CIFID, precisamente porque havia um CIFID indireto, em que se, no fundo, investia indiretamente noutras empresas para questões de inovação e questões de investigação e desenvolvimento nas empresas, e não teve a eficácia que era desejável e, portanto, foi corrigida agora. Porque os benefícios fiscais servem para isso e, portanto, quando eles não têm esse objetivo, têm que ser revistos. E por isso é que estamos sempre a falar de qual é a eficácia dos benefícios fiscais, o que é que se pode reestruturar, onde é que se podem trazer novos benefícios fiscais que tenham de facto e repara, a economia não é estável, não é? Portanto, vai mudando e bem, e portanto não é estática e vai mudando. E por isso os benefícios fiscais têm que acompanhar precisamente todas essas novas matérias, novas situações que existem, precisamente para induzir comportamentos. E este é o grande objetivo sempre dos benefícios fiscais.
2: Identifica alguma área, nomeadamente em relação às empresas, onde fosse, enfim, importante aprofundar em termos de benefícios fiscais?
0: Eu acho que se deve sempre reforçar a questão dos investimentos. Já existem benefícios fiscais, mas não são suficientes. E incentivar e trazer benefícios fiscais para as empresas que investam, que reestruturem as suas atividades, não é? Que é o importante. Nós, em Portugal, e quando logo a primeira pergunta do capital e da criação de riqueza, de facto, um dos pontos é trazermos as empresas portuguesas a criarem mais riqueza. E criar mais riqueza também tem que ser um bocadinho através da alavancagem que têm de investirem, de alavancarem, de crescerem, de escalarem e, portanto, os benefícios fiscais também devem estar muito direcionados para esses comportamentos e para ajudar as empresas precisamente nesse crescimento e nessa criação de riqueza.
1: Relativamente à prestação social única e à agregação destas 13 prestações numa única só, vi aqui alguma contrariedade ou alguma confusão para o contribuinte, enfim, para o cidadão que beneficia destas prestações ou não?
0: Bom, eu acho que, e todos nós ouvimos falar, não é, todos os dias, de abusos e de situações que não serão desejável num país em que não deve criar vícios nesta matéria, portanto é uma conversa que todos temos de café, eu diria, e portanto não podemos ignorar que de facto existem problemas e o reestruturar determinadas matérias, nomeadamente esta junção agora, o trazer novas formas de cumprir e novos objetivos, eu acho que é sempre positivo, porque mais que não seja para revisitar o tema e para ver os abusos que existem e quando se muda a legislação, normalmente detectam-se essas situações. E por isso eu acho que é muito positivo ir de facto mudar-se este tema, haver a junção destas 13 prestações, criar novas condições, nomeadamente aquelas condições que estão a ser mencionadas, para não criar vícios e não criar, acima de tudo, dependências destes sistemas que são efetivamente para cobrir determinadas situações graves na sociedade e que às vezes depois se usam abusivamente. E portanto, estas mudanças têm sempre, para mim, esse logo resultado à partida, que é de se revisitar, de se irem ver as situações que podem estar a ser utilizadas de forma abusiva para serem mais justas. E, portanto, logo aí eu vejo logo como positiva a mexer-se e ir-se e criarem-se novas condições.
1: Mas da sua experiência, a medida tem que ser bem comunicada, senão poderá causar aqui alguma confusão, ou não?
0: Sim. Todas as medidas, não é? Portanto, todos os incentivos que existem, benefícios, mesmo estas questões...
1: Às vezes parece que isso não acontece, não é?
0: É, de questões de prestações sociais... São questões questões sempre muito complexas, não são fáceis para o cidadão comum, muito menos para um cidadão que normalmente está em dificuldade quando precisa delas. E de facto aí, eu acho que o Estado tem-se afastado muito do cidadão, nomeadamente nos atendimentos, porque aquilo que nós vemos é um Estado cada vez mais a trabalhar através de sistemas informáticos e não através de pessoas, e aí acho que se tem que fazer uma certa paragem e voltarmos um bocadinho atrás. O atendimento público é um atendimento que hoje é cada vez mais difícil e para este tipo de situações não facilita a interação que tem que haver com as pessoas que têm dificuldades e que precisam de recorrer a este tipo de apoios. Portanto, claramente é importante haverem mudanças, é importante criarem novas, eu diria quase condicionantes, porque de facto há abusos e todos nós de alguma forma conhecemos ou ouvimos falar e portanto tem que se fazer alguma coisa, mas é verdade que o Estado depois tem que estar muito mais próximo do cidadão que tem estas necessidades para lhe poder explicar como é que vai fazer, o que é que precisa de fazer para ter acesso a estas prestações.
1: Há uma outra indicação que vem da Comissão Europeia que coloca em evidência a utilização extensiva de taxas reduzidas e intermédias do IVA para os serviços de hotelaria, porque consideram que beneficia desproporcionalmente os agregados familiares com mais recursos, digamos assim. Fazia sentido mexer aqui no IVA nesta área em concreto?
0: Eu acho que a partir do momento em que existiu uma taxa intermédia na restauração, eu acho que é muito difícil, e vai ser difícil, as consequências de a mudar num setor que por si já é débil. Nós estamos a falar, obviamente, de um setor que depois quem o utiliza, como disse, podem ser, obviamente, famílias com maior capacidade ou pessoas com maior capacidade, mas também estamos a falar do próprio negócio em si. Não é? E o negócio, e estamos a falar da área da restauração, que é um negócio também muito débil, em que tem muitas famílias a depender dele na maior parte das vezes. Não estamos a falar dos grandes, não é? Dos grandes restaurantes, dos grandes negócios, estamos a falar do pequeno negócio que existe na área da restauração, e mudar esta taxa de IVA agora vai causar, não tenho dúvidas, grandes problemas no setor. Ainda assim, de facto, a questão geral, se justifica haver uma taxa reduzida, uma taxa neste caso intermédia para a restauração, é sempre muito discutível, porque também seria necessário existir para outras áreas. Mas uma vez que já existe, mexer vai efetivamente impactar muito nos negócios e pode trazer graves consequências a muitos destes negócios.
1: Vamos falar sobre o IRS, porque estamos praticamente a um mês do fim da entrega das declarações. Como é que tem decorrido esta campanha do IRS? Vamos lá. Sim.
0: Está a decorrer com tranquilidade, apesar de haver muitas declarações por liquidar, que é uma ansiedade enorme para os contribuintes. Aliás, há sempre aquela expectativa de um reembolso rápido, e de facto aconteceu nos primeiros momentos, principalmente para quem entregou declarações automáticas. Esses foram relativamente rápidos a liquidar. Agora parou, quase que eu diria, e há muitas milhares de declarações por liquidar, o que cria sempre uma certa ansiedade nos portugueses, e isso nunca é muito bom. Já no ano passado aconteceu isso e de facto causa aqui constrangimentos. Eu, aliás, até diria que para nós contabilistas causa imensos, porque os nossos clientes estão-nos sempre a pressionar para saber se efetivamente já está, e nós passamos também e acabamos por ter consequências das entradas no site, que bloqueiam depois todas as entradas, com constantemente contribuintes a irem ver se a sua situação já está tratada ou não. Portanto, não é desejável, e aqui é um dos pontos negativos, não é, que temos em relação a todo o cumprimento declarativo, é os atrasos nas validações. Há atrasos nas validações de 2022, há atrasos nas validações do IRS, e isto depois causa muitos constrangimentos desnecessários.
2: E o que é que está a provocar esses atrasos?
0: Não temos noção do que é que está a tratar. Claro que, repara, há sempre algumas questões mais complexas a nível de IRS e que obviamente atrasa as liquidações, mas de uma forma geral elas estão atrasadas nesta altura. Há muitas declarações de IRS por liquidar. O contribuinte recebeu logo a sua informação de que a declaração até está certa, mas ela não está liquidada. E, portanto, não está liquidada, ainda não tem o valor ou do reembolso ou do valor a pagar, embora possa ter feito uma simulação, tem sempre aquela expectativa de saber se depois corresponde ou não à realidade. E isso está a demorar. Não temos nenhuma ideia do porquê, senão o facto de facto haver aqui um atraso que está aqui a causar constrangimento.
2: Tem ideia qual é a demora em média?
0: Para já elas estão paradas, portanto, isto quando o IRS e a campanha começam em abril, não é? As primeiras declarações até foram rápidas, as automáticas, e agora as outras praticamente estão, pelo menos as que conheço, estão praticamente todas por liquidar.
1: O que é que antecipa em matéria de reembolsos? Enfim, porque houve a alteração e é suposto termos mais pessoas eventualmente a pagar, como se costuma dizer.
0: Neste momento o que temos é de facto um sistema diferente em que a retenção na fonte diminuiu, portanto aquilo que adiantamos ao Estado diminuiu e portanto claramente tem consequência nas contas finais com o Estado, em que o reembolso de quase todos os portugueses diminuiu, já diminuiu nos últimos anos e continuará a diminuir agora em relação ao ano 2025, que estamos agora a fazer estas contas, e portanto esta também, aquela diria poupança forçada que os portugueses tinham, deixaram de ter. O que de facto, o que eu ouço muito falar, embora o desejável seja isto, não fazer essa poupança do lado do Estado, o que eu vejo é os portugueses sempre com a vontade que essa poupança continuasse a existir. Agora, o que se tem que explicar é que qualquer um de nós já tem esse dinheiro no bolso. Portanto, se as contas com o Estado no final são diferentes e não temos este reembolso, é porque já está do nosso lado. Mas isto é muito difícil de explicar para o cidadão comum, que não consegue perceber às vezes esta dinâmica. Mas a verdade é esta, o IRS tem vindo a diminuir gradualmente nos últimos anos e continuou, e em 2025 também foi isso que aconteceu, mas a verdade é que os reembolsos são diferentes, o reembolso é muito menor, ou até muitos cidadãos têm que pagar, o que causa sempre ali algum desgosto, eu diria, nestas contas finais.
1: E do seu ponto de vista, há margem para continuar essa descida do IRS?
0: Bom, nós estamos numa situação de um impasse em que temos, de facto, a receita a diminuir em algum ponto, a questão do déficit a ser controlado e, portanto, eu acho que há aqui estas preocupações sobre essa matéria, porque, efetivamente, o IRS tem um impacto grande na receita. Mas eu acho que não podemos também descurar um ponto que é o aumento dos salários que tem existido. Claramente, em Portugal tem existido um aumento significativo dos salários por via do aumento do salário mínimo. Claro que impulsionou, e o salário médio tem subido bastante, quase 500 euros nestes últimos dois anos, é um valor muito elevado. E isto traz, obviamente, também receita. Portanto, eu acho que neste equilíbrio...
2: Não é? Também estamos numa situação de pleno emprego.
0: Pleno emprego, os salários a aumentarem, portanto, claramente a receita de IRS também tem sido compensada por este facto. E por isso a diminuição das taxas e a diminuição e baixar impostos tem sido um bocadinho compensado com o aumento dos salários. Portanto, manteve ali algum equilíbrio. Claro que temos depois medidas muito específicas, como é o caso do IRS Jovem, que realmente tem um impacto significativo, e em 2025 claramente tem um impacto significativo, porque as regras mudaram bastante e são muito mais benéficas e desceram bastante os impostos para os jovens. E claro que este equilíbrio é difícil, mas se nós analisássemos só o IRS em si global da população ativa, eu aí acho que havia margem para continuar a descer e para esta trajetória, porque com o aumento dos salários a receita ficava mais ou menos equilibrada. E portanto eu acho que há margem para isso, mas percebo obviamente que são decisões muito políticas em relação ao equilíbrio que tem que existir, e este equilíbrio é um equilíbrio difícil entre a despesa e a receita para manter o equilíbrio das contas. E portanto percebo que não é um exercício fácil, ainda assim acho que não pode ser o trabalho, não é, e os trabalhadores todos a pagarem esta fatura, e portanto acho que há margem efetivamente para descer. Não é pela via da tributação para quem já a tem, é incentivando a que ela seja criada.
1: Relativamente ao IRS Jovem, faz sentido dar continuidade a estas regras? Devia haver algumas alterações? Enfim, o que é que pensa sobre isso?
0: Acho que é muito positivo o IRS Jovem, porque claramente nós tivemos um problema, mas vamos continuar a ter, de imigração. Vamos lá ver que isto é uma questão global, não é? Não é uma questão, não é só sobre as condições que existem em Portugal, claro que isso também incentiva muitos jovens a ir para fora, mas hoje vivemos num mundo global.
1: Mas valia a pena ajustar os critérios, por exemplo, relativamente a quem tem mais rendimento, a quem tem mais idade, enfim.
0: Eu acho que o critério que está agora é um critério muito positivo, até aos 35 anos, portanto abrange ali uma faixa etária que de facto é aquela em que quem está a estudar termina os seus cursos e entra na vida laboral, quem não estuda está na vida laboral, começa a criar família, começa a criar independência, que é um dos problemas que temos hoje em dia, que é os jovens conseguirem ter a sua independência, não é? Nomeadamente com o problema da habitação, que é um problema muito grave, e portanto para colmatar um bocadinho problemas que às vezes não se conseguem resolver de uma só, de repente de um ano para o outro, não é? Esta descida ou esta taxa isenta isenção que existe para os jovens, eu acho que está equilibrada. Tem o limite, portanto, para quem tem já rendimentos muito altos não abrange, porque está limitado a cerca de 28 mil euros, portanto, anuais. Está equilibrada para aquilo que é. Esta extensão dos 10 anos permite este equilíbrio, permite que os jovens consigam programar a sua vida, planeá-la, ficar em Portugal, não ir para fora, porque de facto o que acontece, apesar disto não evitar obviamente muita da imigração, porque as condições nos outros países são diferentes, vem de alguma forma ajudar. Eu ouço falar muitos jovens que optaram por ficar em Portugal por causa precisamente desta medida. E isto eu acho que é importantíssimo, não é? Porque nós estamos a vender recursos ou a dar recursos para fora, quando nós precisamos em Portugal, estamos em pleno emprego, estamos com falta de recursos, todas as empresas se queixam, efetivamente, da falta de recursos, da falta de mão de obra, a dificuldade que têm em reter mão de obra, e de facto aqui pode ser também um grande incentivo para os jovens ficarem em Portugal. Portanto, eu sou muito favorável a estas medidas e acho que, se devem manter.
1: Vamos falar agora sobre o pacote fiscal, o novo pacote fiscal para a habitação. Em termos gerais, o que é que pensa sobre este pacote?
0: Nós temos um problema gravíssimo, eu diria que é dos problemas mais graves que existem neste momento, que é a falta de habitação. E reparem, ela acaba por causar esta falta de oferta, causa problemas muito graves em toda a sociedade. E aqui os governos têm se preocupado em trazer medidas para tentar trazer mais oferta, incentivar mais a oferta e trazer quase aquela medida milagrosa para resolver este assunto. E nós sabemos que o milagre ainda não veio, não existe, e não será este pacote de habitação que o traz, como já existiu um pacote de habitação do governo PS, mas em todo o caso, todas as medidas que são criadas neste sentido são sempre positivas, porque alguma coisa tem que se fazer. Não havendo a tal varinha mágica para resolver de repente este problema, tem que se ir incentivando alguma coisa. E, portanto, este pacote de habitação, eu acho que ainda assim, todo ele é muito positivo, no sentido que se ele incentivar não aquilo que se gostaria, mas algumas casas a virem para o mercado e incentivar de facto a haver mais oferta, é sempre positivo. E o que é que o pacote de habitação no fundo traz? Eu diria de mais positivo e que me parece a mim que é a medida mais imediata. É a possibilidade do reinvestimento das mais-valias em casas que se destinem ao arrendamento com rendas até 2.300 euros. Eu acho que esta é aquela que me parece a mim mais imediata, porque o pacote de habitação, no fundo, tem várias incentivos, não é, para que esta oferta aumente. Tem, por exemplo, a redução da tributação dos senhorios, dos proprietários.
2: E isso é uma redução brutal, não é?
0: Brutal, muito grande.
2: Uma descida para 10%, estamos em 25%.
0: Estamos em 25%, é muito significativo. Embora já existissem normas, até já ainda mais reduzidas, se os contratos de arrendamento tivessem anos, muitos anos, havia várias taxas.
2: Agora não há qualquer limitação.
0: Agora não há qualquer limitação, exatamente. Portanto, isto pode ser um incentivo. O que é que nós muitas vezes ouvimos dizer aos proprietários? Que o problema não está na tributação, está depois na falta de pagamento, nos despejos e noutras medidas que têm também que existir a acompanhar isto. Portanto, não creio que só esta redução da tributação resolva tudo, mas não deixa de ser também um incentivo. Um senhorio que sabe que tem estes riscos e que até quis tirar as suas casas do mercado, se calhar com uma tributação de 10%, já equaciona voltar a trazê-las. E, portanto, eu acho que é positivo haver esta redução e pode, efetivamente, compensar mais os riscos, quer da destruição que muitas vezes existe das casas que depois não ficam em condições quando os inquilinos saem, quer destas situações de algum inquilino não pagar, de facto não tem, já o risco compensa. E, portanto, acho que pode ser incentivadora nesta medida. Portanto, acho que é muito positiva também.
2: Uhum. Falava na tributação das mais-valias. Essa é outra medida que é, de facto, muito impactante para quem está a vender, não é?
0: Eu acho que é mais impactante.
2: Há alguns cuidados aí que quem está a fazer este tipo de transações deva ter?
0: Existem muitas condições. Este pacote de habitação é um pacote positivo, é um pacote que traz muitas medidas que podem incentivar, de facto, a existirem mais oferta no mercado, quer seja para o arrendamento, quer seja para a venda, mas tem muitos SES. E eu costumo dizer que a legislação fiscal tem sempre este problema. Quando o legislador legisla com muitos SES, traz-nos imensos problemas. A nós contabilistas, imensos na sua aplicação, prática do dia-a-dia, e então ao cidadão comum traz imensas dúvidas e dificuldades. Mas eu acho que ainda assim, que foi aí que comecei a falar aqui deste pacote, eu acho que é a medida que vai ter mais eficácia. E acho que se devia ter ido mais além. Primeiro, só para se perceber, neste momento em Portugal só existia e tem existido sempre só uma norma que permite isentar mais-valias na venda de imóveis, que é quando é de habitação própria e permanente, aquela onde vivemos, onde temos o nosso domicílio, para comprar outra habitação onde também será habitação própria e permanente. O que é que vem agora com o pacote de habitação? É permitir que imóveis habitacionais que não sejam de habitação própria e permanente, portanto que fossem uma segunda habitação, que estivessem também no mercado do arrendamento, mas em zonas diferentes e que se queira mudar a sua opção, seja reinvestido em imóveis que se destinem ao arrendamento. Este destino ao arrendamento também só pode ser para rendas até 2.300 euros. Portanto, os SES. Portanto, para reinvestir, primeiro, tem que manter esta habitação 5 anos. Não pode efetivamente vender, portanto faz este reinvestimento. Se vender antes dos 5 anos, tem que acabar por pagar a mais-valia que ficou isenta, não é? E durante estes 5 anos, pelo menos 36 meses, tem que ter o imóvel arrendado. Depois de investir, de investir o valor de realização, e já vou falar no valor de realização, que é um pormenor importante que muitos cidadãos não percebem e que leva depois a que a tributação de repente exista sem se perceber porquê. Porque quando estamos a falar desta isenção de mais-valias, aquilo que eu tenho que reinvestir não é a mais-valia. O que eu tenho que reinvestir é o valor de realização. Isto é o valor da venda.
2: O total obtido pela venda.
0: O total obtido com a venda. E isto é uma das questões que escapa muito ao cidadão comum. Que aquilo que tem que reinvestir não é efetivamente a diferença entre o que comprou e o que vendeu. É aquele, o valor que vendeu. Imaginemos que vendeu um imóvel por 600 mil euros e quer reinvestir num imóvel de 300 mil e até tinha comprado o primeiro imóvel que está a vender por 300 mil, portanto no fundo iria ter uma mais-valia, dita assim de forma muito simples, sem coeficientes de correção monetária, entre estes 600 que vendeu e os 300 que tinha comprado, no fundo a tributação da mais-valia incide sobre esta diferença, portanto sobre os 300. E há muita ideia de que só tem que reinvestir os 300 porque é isso que, sobre o qual vai incidir a mais-valia. E não é efetivamente isso que está em causa. O reinvestimento tem que ser sempre sobre o valor da venda. Portanto, os 600 mil, que é o valor da venda, é aquilo que tem que reinvestir para isentar aqui esta tributação das mais-valias. E se só reinvestir 300, o que vai acontecer é que vai ter uma tributação parcial. Metade vai ser tributada e a outra metade não será tributada.
1: Pode ter um empréstimo e ter que amortizar o empréstimo.
0: E ainda pode ter o empréstimo, exemplo, é? Aí o empréstimo também conta para abater. Nesse caso, eu já não estava a entrar nesses detalhes, que às vezes são mais complexos, mas é muito importante perceber-se que o valor de realização...
1: As pessoas pensam sempre nisto e é a situação mais normal, não é?
0: Mais
1: digamos
0: normal.
1: Assim.
0: Sim, sim, haver um empréstimo, claro. E aí o empréstimo também abate nesta isenção ou na diminuição da tributação da mais-valia.
2: Em relação ao IVA 6%, que vai abranger não só os promotores, as empresas que constroem para vender ou para arrendar, mas também a autoconstrução. Ficou claro aqui como é que esta medida vai funcionar?
0: Bom, eu diria que se esta do reinvestimento tem alguns SES, a do IVA dos 6% e da autoconstrução tem imensas condicionantes. E aqui é uma confusão enorme. Nós temos tentado, à ordem, explicar muito bem todas estas matérias, porque isto afeta diretamente os contabilistas, na sua aplicação prática, nomeadamente nas empresas, nos promotores imobiliários, e há tantas condicionantes que é efetivamente difícil, já agora que já saiu no dia 20 de maio, portanto já temos aqui alguns dias de avaliação, é difícil os contabilistas já terem noção de todas as condições que estão por trás. E se passarmos isto para o promotor e para o consumidor, para o cidadão comum que está a autoconstruir, mais complicado é. Portanto, eu diria por partes, e se calhar, começando aqui pela autoconstrução, que é para o cidadão comum, os cuidados que há a ter. Em primeiro lugar, este IVA dos 6% que se pode vir a aplicar na autoconstrução, isto é, eu enquanto particular estou a construir uma habitação para a habitação própria e permanente, porque só se aplica nesses casos, que cuidados é que deve ter? Em primeiro lugar, esclarecer que só se aplica à construção de raiz. Enquanto que para o promotor também se aplica para a reabilitação, para a autoconstrução não se aplica na reabilitação. Portanto, o que é que também este particular que está a construir a sua casa tem que ter cuidado? Tem que ter, e é só se aplica, a contratos de empreitada. O que é que isto significa? Significa que, e isto é muito claro na lei, que quando pedir o reembolso, porque a autoconstrução vai funcionar, não vai funcionar à partida, isto é, quando pagamos as faturas ao construtor. Não, o construtor, quando fatura ao particular, continua a faturar com os 23% do IVA e depois, no fim da obra, o particular é que vai ter que pedir a restituição. Portanto, funciona por restituição do valor. Mas para isso é preciso cumprir regras. E para cumprir regras é preciso, efetivamente, ter logo a segurança inicial de que as conhece. E esta questão do contrato de empreitada é muito importante, é um dos fatores que vai determinar, para além de ter a fatura da própria obra, tem que ter o contrato de empreitada, que é uma das condições. E isto não existe praticamente em Portugal. Praticamente os construtores civis não fazem contratos de empreitada.
2: Tem que ter um contrato escrito.
0: Escritos, é exato. Reduzidos a escrito. Uhum. E também chamar a atenção a isto, um orçamento não é um contrato de empreitada, portanto aquele orçamento que existe e quando se aprova deve ser convertido num contrato de empreitada e só existindo este contrato de empreitada é que depois este particular tem as condições necessárias em conjunto com as faturas para pedir a restituição. Aqui um pormenor importante nesta questão dos contratos de empreitada. Normalmente quando há uma autoconstrução é muito normal existirem vários empreiteiros, isto é, o empreiteiro da eletricidade, o empreiteiro...
1: Vários
0: contratos. E tem que ter os vários contratos. Portanto, ou tem, também pode acontecer, aquela chave na mão que contrata um empreiteiro geral e que ele é que depois já se subcontrata, e aí realmente para o particular que está a fazer esta autoconstrução tem que ter um único contrato, mas se ele próprio fizer a gestão da sua obra e contratar agora um serviço ou depois outro, tem que ter o cuidado de ter os vários contratos de empreitada. Também é importante referir, que é uma das dúvidas que tem colocado muito, sobre os materiais. É muito normal na autoconstrução, o próprio particular comprar os materiais à parte. Estes materiais não beneficiam dos 6%, porque a verba reduzida só se aplica às empreitadas de construção civil. Portanto, se o particular comprar os seus materiais à parte, vai pagar os 23% e não pode pedir a restituição da parte dos materiais. Se os materiais, por acaso, estiverem na empreitada e já estiverem dentro da empreitada,
2: aí
0: sim, já beneficia. É também importante dizer que só se aplica a obras que não excedam no seu conjunto o valor dos 600
2: e 60, e como é que chega a esse valor, já agora?
0: Pronto.
2: É pelo valor do contrato de empreitada?
0: O conjunto de tudo, não é? Uhum. Tem que ter em conta o valor do terreno, tem que ter em conta todos os equipamentos, por exemplo, que ficam agregados ao imóvel, isto é, por exemplo, se tem os móveis de cozinha que ficam encastrados, os eletrodomésticos ficam encastrados, tudo isso também entra, portanto, tudo aquilo que fica ligado, o ar-condicionado também, tudo isso conta para o conjunto final dos 660.982.
2: E quem é que faz essa conta, no fim?
0: Quem é que faz essa conta tem que se comprovar, lá está. O particular vai ter que comprovar ao Estado que o somatório da sua obra, da sua autoconstrução, não excedeu esse valor. E depois o pedido de restituição só vai recair sobre aquilo que tem a ver com empreitadas de construção civil e nessa parte em concreto existindo o contrato. Portanto, está a ver que não é propriamente muito simples.
2: Está a haver depois um formulário onde as pessoas põem os
0: vários
2: valores.
0: Vai ser feito, vai ficar disponível em outubro, está na lei, que a autoridade tributária estará terá no seu próprio site da autoridade tributária essa possibilidade de logo pedir, portanto eu aí creio que será ágil, porque se há uma coisa boa na administração fiscal e na nossa relação com o fisco é de facto um sistema muito, muito organizado e portanto eu acho que vai ser ágil para pedir essa restituição. Só um pormenor aqui em relação à autoconstrução e a toda esta problemática dos 6%. Uma diferença de taxa de 23% para 6% é muitíssimo significativa. São 17% sobre o valor das empreitadas, que normalmente são valores elevados. Portanto, até aos 660, portanto, temos aqui uma margem e é significativo. E, portanto, é muito importante que estes particulares que constroem de raiz façam este exercício e que se informem para não perder este benefício.
2: É, ainda em relação a esta questão, os contratos de investimento para arrendamento, está previsto especificamente que se a lei mudar ou se houver algum tipo de alterações, que os investidores têm direito a ser reembolsados ou ser indenizados, no caso. Não há uma regra deste género nem para a autoconstrução, nem para quem está a construir fora dos contratos de investimento para arrendamento. Faz sentido?
0: Isso é uma medida muito particular dentro deste pacote, não é? Que tem a ver com contratos com o IRU, não é? Que vão ter que existir e que têm umas condições ainda mais benéficas, isto é, têm muita redução de
2: outros
0: tributação.
2: Também, IMI, MT, por aí fora.
0: Sim, é uma medida muito particular, eu diria, muito direcionada, se calhar mais para os fundos do que para a generalidade dos proprietários, mas é uma medida que pode reduzir totalmente o adicional de IMI, o IMI durante alguns anos, a redução da tributação do rendimento predial ainda é mais baixa. Portanto, há aqui uma série de benefícios, mas como contrapartida tem que existir um contrato feito com o Estado, através do IRU, por 25 anos e que se reduzir ou se, entretanto, o proprietário resolver mudar as condições, tem que devolver todos estes benefícios fiscais. Portanto, eu diria que tem aqui imensos riscos associados. Por exemplo, se rescindir este contrato com o IRU nos primeiros 10 anos, tem que devolver a totalidade dos benefícios fiscais que teve. Portanto, eu não me parece que seja muito aliciante este chamado CIA, não é? Que é estes benefícios fiscais de incentivo. Tem essa garantia de que se o Estado mudar as regras, se mantém durante estes 25 anos estas condições, e isso pode ser apelativo, mas eu acho que também se tem que ter em conta, se quiser vender o imóvel, se quiser mudar o contrato, ou se quiser mudar qualquer forma que se comprometeu perante o IRU em termos contratuais, tem que devolver todos estes benefícios fiscais. Portanto, eu acho que é uma medida que tem que ser muito avaliada e muito bem avaliada.
2: Serve para contrabalançar. No fundo, esta garantia, não é?
1: O que é que espera da reforma fiscal do Estado? Enfim, há várias reformas em curso, algumas com implicações também do ponto de vista fiscal, mas, enfim, qual é a sua expectativa? O que é que não pode acontecer e o que é que tem que acontecer?
0: Bom, eu tenho uma expectativa enorme, vamos lá ver. Eu acho que estamos num ponto em que é, de facto, preciso uma grande reflexão. Nós hoje temos imensa tecnologia, a informática nunca evoluiu tanto. Temos a inteligência artificial, que toda a gente vê aqui como, primeiro, substituição de empregos, depois trazer muito mais produtividade, enfim, se calhar alguma simplificação, rapidez na resolução de muitas coisas, mas não é isso que sentimos no dia-a-dia. Nós ainda sentimos, e falo de Portugal, mas eu acho que isto não é só em Portugal, é em muitos outros países, por muita tecnologia que se tenha, por muitos mecanismos hoje que poderiam facilitar a vida, nós sentimos na prática exatamente o contrário. Temos sistemas mais burocráticos, maior exigência, menos tempo, não conseguimos cumprir tudo e, portanto, há algo que se tem que parar para pensar o que é que está a ser feito mal, não é? Com tantos recursos, com tanta tecnologia, como é que estamos pior? Não é? E eu vejo na nossa área aqui da contabilidade. Antigamente, não é? Entregavam-se as declarações à mão, preenchiam-se inclusivamente em máquinas de escrever em que cada vez que se errava tinha que se substituir, faziam-se inclusivamente balancetes à mão. Portanto, tudo isto tinha uma carga de trabalho enorme. Hoje temos a vida completamente facilitada, mas temos muito menos tempo. Então porquê? Não é? E esta paragem eu acho que tem que ser feita. E aqui a reforma do Estado é muito importante que olhe para isto desta forma, que é olhar no seu todo. E eu acho que o Ministro da Reforma do Estado pensa bem, está a transmitir, e ele tem transmitido muito isto, a interoperabilidade entre os vários sistemas públicos para não haver repetição de informação, para não haver repetição, obviamente, de prestação deste cumprimento de várias obrigações, e isso é importantíssimo. Mas eu continuo a sentir que ainda assim não está a ser feito de uma forma global. Os serviços públicos ainda olham muito cada um por si, ainda trabalham muito cada um por si e não trabalham em conjunto. E eu espero que esta reforma do Estado consiga fazer esta diferença. Eu acho que já passou tempo demais e aqui, apesar de estar completamente em consonância com o discurso do Ministro da Reforma do Estado e ser importantíssimo o que dizes, e o ponto é o ponto certo, eu não vejo é os resultados. E o que nós queremos, enquanto portugueses, enquanto também aqui trabalhamos nestas áreas da contabilidade e da fiscalidade, é os resultados. É sentirmos na prática esta redução de excessos, de burocracia, de prestarmos a mesma informação ao Estado várias vezes, estas redundâncias que existem serem completamente eliminadas, e vemos muitos discursos neste sentido, mas ainda não sentimos na prática. E o meu receio é este, o meu receio, que é o receio que temos de um país que sequer é altamente tecnológico e que já é bastante tecnológico, não sentirmos que tem estes resultados. Por exemplo, na contabilidade nós cada vez temos mais obrigações. para cumprimento das obrigações das empresas, nós cada vez estamos mais sobrecarregados. Isso não se justifica com as tecnologias que existem. E, portanto, eu espero que de uma vez por todas se olhe em termos globais e que se consiga fazer uma verdadeira reforma em que se eliminem muitas destas situações e que saiam do papel também, mas saiam do papel com rapidez.
1: Não poderia ser célebre. Apenas no computador, ou seja, para serem eliminadas.
0: Para serem eliminadas, e repara, há tanta coisa tão fácil de fazer. Há imensas obrigações. Olha, se olharmos para estes meses agora finais de obrigações anuais, nós temos tantas obrigações aqui que se repetem. Como é que é possível, de facto, numa era da tecnologia, numa era de inteligência artificial, continuarmos a ter várias obrigações a ser cumpridas com as mesmas informações? Não faz sentido nenhum. Portanto, há aqui algo que está errado, e eu acho que o que está errado é não se olhar para o final. Eu acho que todos os serviços públicos...
1: Estão a trabalhar com o Governo nesta reforma ou não?
0: Trabalhamos em parte, quando somos chamados trabalhamos, por exemplo, nas reformas agora da Segurança Social, que são bastante significativas, estamos a trabalhar muito ativamente, noutras nem por isso, e gostávamos de trabalhar mais ativamente, mas sim, vamos trabalhando obviamente também, sempre com as sugestões, a ser ouvidos em todas as comissões, e vamos fazendo as nossas sugestões. Mas a questão aqui é muito mais prática e operacional. Muito mais do que pensar, não é? O que é que se pode fazer, eu acho que é concretizá-las. E ir eliminando estas obrigações. E é muito difícil em Portugal porque cada setor público parece que tem os seus, eu diria, não quer prescindir daquilo que tem, nem quer partilhar aquilo que tem. E eu acho que este é um ponto muito difícil, muito nos serviços públicos, não é tanto governo,
2: continua
0: não é tanto
2: decisão, quintinhas,
0: muitas quintinhas. É, continuam a existir muitas quintinhas, uma dificuldade muito grande em partilhar. E repare, eu não sou completamente favorável à partilha de tudo, porque eu acho que também temos que ter o cuidado na partilha. Mas dou-lhe, por exemplo, um exemplo. A carteira digital, que é algo para mim muitíssimo positivo, que foi lançado, uma das grandes medidas deste governo, que foi lançada em janeiro já, e que fomos pioneiros até perante a União Europeia, porque é um projeto comum, e que tem tanto para explorar, ainda não avançou muito mais, não é? Há muito a avançar, mas desde janeiro até agora, estamos em junho, ainda não avançou quase nada, não é? E é isto que não pode acontecer. E há um pormenor muito importante, que é não se perceber como é que as empresas funcionam. Muitas das decisões não são feitas com base no funcionamento geral do objetivo final que se quer alcançar. Primeiro, o Estado tem que trabalhar muito mais para o cidadão e para as empresas, em vez de ser o contrário. Neste momento o que temos é exatamente as empresas e o cidadão a trabalhar para o Estado. E temos que inverter este equilíbrio. E este equilíbrio pode passar precisamente por isto, por olhar para o objetivo final. E esse exemplo que eu estava a dar da carteira digital, que é importantíssima, falhou num ponto importante, que é aquela carteira digital está disponível ao empresário, mas não é o empresário que faz a maior parte daquelas obrigações daquilo que lhe foi disponibilizado. Portanto, falta ali um pormenor muitíssimo importante, que é a possibilidade dele permitir a outros aquele acesso. E isto é fundamental. Se isto não existir, a carteira digital morre por si só. O darmos o consentimento a outros é fundamental, porque
2: isso
0: não é o empresário. É possível, tem que ser desenhado. O modelo não permite atualmente.
1: Aconteceu isso na dupla autenticação também, não é?
0: Em tudo, claro, claro. Porque repare, não é o empresário que trata de maior parte das suas obrigações. Qual é a realidade das empresas? Sejam grandes, sejam pequenas. Ou tem um advogado a tratar-lhe de uma parte dos assuntos, ou o contabilista a tratar da maior parte das suas situações, ou até um administrativo dentro da empresa a tratar, não é o empresário. Ora, quando a carteira digital está associada à chave móvel digital, só o próprio empresário é que tem acesso. O que é que significa em relação aos serviços que lá estão disponibilizados, nomeadamente agora, o que ainda está, que ainda é pouco, mas as certidões de não dívida, a certidão permanente, é o empresário que vai disponibilizar? Não, o empresário, quando precisar, pede que se faça. Na maior parte das vezes é muito reduzido, serão muito reduzidos os empresários que tratam diretamente. Ora, sem este consentimento e sem este serviço estar alargado a várias outras pessoas à volta da empresa que possam tratar destes assuntos, nada disto tem eficácia. E, portanto, falta este pormenor importantíssimo dos consentimentos.
2: Como é que ficou a questão da IES e da entrega da IES? Há adiado sine die?
0: Do SAFT,
2: do SAFT,
0: é?
2: Sim, SAFT.
0: Eu espero que esteja adiado sine die, porque ele começou mal. Não quer dizer que o projeto em si seja para, para não avançar, mas não da forma como está, com a forma que reconstrói quase todos os lançamentos que estão feitos.
2: Mas deixaram cair? Está no projeto. O governo deixou cair? Essa...
0: Não, não deixou cair. Ele continua vivo, infelizmente continua vivo. Mas esperemos que mude um bocadinho a forma. Ele nunca foi excluído.
2: E isso está a ser falado com o governo de alguma
0: não,
2: forma?
0: Não, tem estado muito parado.
2: Está parado.
0: Muito parado.
2: Uhum.
1: Estamos praticamente a concluir. Há aqui ainda duas questões que gostávamos de falar, mas pedi-lhe também respostas breves. Uma tem a ver, na sequência daquilo que dizia sobre a introdução da inteligência artificial, e portanto há quem preveja uma revolução muito grande na vossa área, porque há muitas tarefas que passarão a ser feitas pela inteligência artificial, e quem não tomar essa carruagem em termos depois do próprio negócio pode ficar prejudicado. Portanto, enfim, queria saber se estão a preparar para isto.
0: Não, claro que estamos, e hoje a inteligência artificial eu acho que tem obviamente muitíssimas oportunidades, mais do que ameaças, como se fala muito. Eu acho que tem imensas oportunidades. Nós temos que saber utilizar a inteligência artificial ao nosso serviço. Eu acho que não vai substituir a maior parte das profissões que se fala, vai mudá-las, claramente. Vai ter que haver, obviamente, uma reestruturação e, acima de tudo, saber utilizar. No nosso caso em concreto. Vamos lá ver, isto é tudo muito mais complexo do que parece. A contabilidade é muitíssimo complexa, a fiscalidade também, e a inteligência artificial vai ser uma ferramenta importantíssima. E eu acho que vai posicionar o contabilista onde ele deve estar, a estar muito mais próximo do empresário, a ter tempo para acompanhar o negócio do empresário, que é uma coisa que não tem hoje em dia. Por isso, acredito que a inteligência artificial vai trazer imensas oportunidades positivas, não negativas.
1: Mas incentiva os contabilistas a trabalharem nesse sentido?
0: Sim,
1: não?
0: Claro que sim. E as ferramentas hoje em dia que estão ao serviço dos contabilistas estão precisamente a começar a adotar mecanismos de inteligência artificial para lhes facilitar a vida. Todas as tarefas burocráticas e repetitivas têm que ser substituídas, porque isto não traz valor acrescentado a ninguém. E muito do trabalho que o contabilista fez ao longo dos últimos anos e que fez durante toda a sua vida e que ainda está a fazer agora são atividades e eu diria tarefas repetitivas que não trazem valor acrescentado. Portanto, o que é que eu vejo na inteligência artificial e nestas ferramentas? A possibilidade de eliminar e reduzir as tarefas que não trazem valor acrescentado, e essas serem feitas por máquinas, para que o know-how, o contabilista poder pôr o seu saber ao serviço da sociedade e das empresas, precisamente com o tempo que hoje não tem. Há uma coisa muito importante que nós não nos focamos muito e que é verdade. Porquê que ainda existe também, existem muitos problemas de cumprir atempadamente obrigações? Porquê que hoje estamos em junho e os contabilistas continuam a pedir adiamento de prazos? É porque não trabalham bem? Não, não é nada disso. É porque ainda existem muitos problemas na gestão documental das empresas. Portanto, quando nós estamos a falar de inteligência artificial e de passos gigantescos, nós ainda não demos o passo essencial, que é resolver o grande problema da gestão documental das empresas.
1: Certo.
0: Uma das coisas que atrasa mais e que prejudica mais todo o crescimento das empresas, a relação com o contabilista e com as empresas, a relação com o Estado, é de facto a necessidade de ter uma gestão administrativa muito eficaz documental.
1: E se isso acontecer, depois a vida do contabilista também fica facilitada.
0: E por isso nós aqui na carteira digital gostaríamos de ver uma coisa que é uma central de dados. Os dados das empresas estarem todos centralizados, incluindo aqueles que fazem parte mesmo da própria empresa.
1: Muito bem.
0: Aqui é que seria uma revolução enorme.
1: Uma última questão. A diretora da Autoridade Tributária está de saída. O que é que espera que do perfil do novo responsável e o que é que eventualmente não correu bem que deveria mudar?
0: Bom, em primeiro lugar, eu acho que é preciso também, quando falamos da administração tributária, é uma administração muitíssimo organizada e todo o sistema está muitíssimo bem montado. Quais são os problemas que depois temos na relação com a autoridade tributária? Era aquilo que eu estava a dizer. Foca-se muito nela própria e pouco no cidadão.
1: Mas
0: tem que
1: haver
0: uma
1: inversão. Com a pessoa que está à frente da
0: tem a ver com o sistema.
1: Tem a ver com o sistema.
0: As pessoas também mudam esta percepção, não é? A forma como lidamos depois e invertemos em que esta percepção do cidadão e a forma como resolvemos, estar mais virado para o cidadão, mais ao serviço do cidadão, em vez de estar ao serviço da autoridade tributária, era aquilo que eu dizia, as obrigações são cumpridas para o Estado e não para as empresas e para o cidadão. Portanto, tem que haver uma inversão aqui da forma como todo este processo junto das entidades entidades públicas se faz. E na autoridade tributária, claramente, é uma entidade muitíssimo bem estruturada, muitíssimo bem organizada, mas que não está ao serviço do cidadão e das empresas. E tem que mudar este chip, eu diria.
1: Quem vier tem que ter essa...
0: Quem vier tem que ter esta preocupação. De pôr, efetivamente, uma autoridade tributária a servir o cidadão para que... O cumprimento voluntário seja cada vez mais uma realidade e não a litigância, e eliminar muita da litigância que existe com a autoridade tributária. Portanto, uma visão muito para o cidadão e para as empresas.
1: Chegamos ao final e, como habitualmente, lançamos algumas palavras para uma resposta rápida. A primeira é Paula Franco.
0: Destemida.
1: Desde junho.
0: Um grande país, Portugal.
1: António José Seguro.
0: Acho que nos vai trazer surpresas positivas.
1: Praia.
0: O que todos ansiamos nesta altura do ano.
1: Medo.
0: Não devemos ter medo. A vida tem que ser feita de riscos.
1: Recordação?
0: De um país que continua a ser um país muito desejável, Portugal, e a recordação que temos dos tempos antigos tem que voltar para agora.
1: Contabilista?
0: A melhor profissão.
1: Portugal?
0: Um ótimo país para se viver, um país que tem imensas potencialidades.
1: Paula Franco, muito obrigada por ter estado aqui com a Antena 1 e o Jornal de Negócios. Pode rever este Conversa Capital com a bastonária da Ordem dos Contabilistas nos sites da RTP. Nós regressamos para a semana, sempre neste dia, esta hora, e claro, contamos consigo.
3: Fica por aqui mais uma edição da Conversa Capital na RTP Antena 1. Daqui a pouco às duas atualizamos as notícias. Lá mais para a frente estou à conversa com os irmãos Moutinho, Pedro e Elders, a propósito de dois concertos muito especiais com o apoio da RTP Antena 1.
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0: Olhando para a previsão do estado do tempo para amanhã segunda-feira, a semana começa com sol em território continental, ainda assim com algumas nuvens no litoral centro no final do dia, vento a soprar por vezes forte na faixa costeira ocidental e nas terras altas. Quanto às máximas, Viana do Castelo, Porto e Aveiro deverão chegar aos 21 graus, Guarda e Sagres 22, Leiria e Sines 23, Viseu e Coimbra 24 graus, Lisboa 25, Braga, Vila Real, Santarém e Setúbal 26 graus, Porto Alegre com uma máxima de 28, Bragança 29, Beja amanhã deverá chegar aos 30, já Castelo Branco e Faro deverão chegar aos 31 graus, segundo o Instituto Português do Mar e da Atmosfera. Vamos agora atualizar as notícias na RTP Antena 1.
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0: Duas horas em Portugal continental e na Madeira, uma nos Açores. Boa tarde, Rita. Esta hora em destaque nas notícias.
2: Mais de 1 milhão de pessoas encheram o centro de Madrid para ouvir o Papa Leão XIV, o Papa que deixa elogios à cidade espanhola por ser inclusiva. O passe verde para andar nos comboios da CP passa a poder ser usado em formato digital. Vamos à final de handball feminino da Taça de Portugal. O jogo é entre o Benfica e o handball feminino Almeida Garrete.
0: E nesta altura, no Porto e em Ponta Delgada, estão 20 graus, 22 no Funchal, 24 em Coimbra, 26 em Lisboa e 27 em Faro. As notícias às duas, a edição é de Rita Fernandes.
2: Com o Papa em Espanha, o centro de Madrid transformou-se numa igreja a céu aberto. Mais de 1 milhão de pessoas estiveram no centro da cidade para estar na presença do Papa Leão XIV. O espaço tornou-se pequeno para que todos conseguissem ver o Papa, mas, como conta a enviada especial Diana Craveiro, o momento foi, ainda assim, muito marcante para os fiéis.
3: Nem todos conseguiram assistir na primeira fila à celebração, mas nem por isso deixaram de ouvir as palavras do Papa. Mesmo afastados da Praça Cibeles, milhares de peregrinos seguiram tudo em televisões espalhadas ao longo das ruas. Maribel viu, atenta, e conta que ficou arrepiada com as palavras de Leão XIV.
4: Impressionantes, mira.
5: Impressionante, estou arrepiada, que bonito. Há tantas palavras que o Papa disse, mas acima de tudo temos de ser humanos. A bondade, a esperança, o amor une-nos a todos e é verdade tudo isso. O amor, sobretudo, une-nos. Tanto me faz se as pessoas são de Portugal, da Guiné ou do México. Somos todos iguais.
4: Portugal, que de Guiné, que de México. Todos ante Deus somos iguais.
3: Houve também muitos peregrinos a seguir tudo no telemóvel. Caetana, de 17 anos, está feliz por ver tanta gente na cidade por causa do Papa.
6: Esta viagem que ele fez aqui a Madrid, vieram 2 milhões de pessoas de fora para o ver, sobretudo jovens da nossa idade. E as suas palavras tocaram-nos. Teve uma visão empática em relação a nós. Temos de viver a fé e não devemos ter medo de acreditar em Deus e de expressar aquilo que sentimos pela fé.
3: Ao seu lado, Sofia, 16 anos, fala em palavras importantes que o líder da Igreja Católica tem deixado em Madrid.
7: Bem, pareceram-me palavras muito importantes para podermos crescer todos na fé, todos juntos, e que todos somos uma família, mesmo que não tenhamos nenhum laço de sangue.
3: O Papa conseguiu juntar mais de 1 milhão de pessoas na celebração da Missa do Corpo de Deus em Madrid.
2: Um momento acompanhado pela enviada especial da RTP Antena 1, Diana Craveiro. O Papa recebeu também, num momento simbólico, chave da cidade de Madrid, pelas mãos do presidente da Câmara da cidade, e nesse momento deixou também uma mensagem de esperança para que Madrid continue a ser uma cidade acolhedora e inclusiva. Elogiou também a vida social da cidade de Madrid, uma cidade inspirada por valores humanos autênticos. São algumas das mensagens deixadas pelo Papa Leão XIV nesta visita à Espanha. António José Seguro e Luís Montenegro mostram que estão em sintonia. Dizem que são dois homens que podem mudar Portugal. O Presidente da República e o Primeiro-Ministro estão no Luxemburgo para as comemorações do Dia de Portugal. O jornalista João Alexandre acompanha esta viagem. Seguro e Montenegro encontraram-se com alunos de português.
8: O Sr. Primeiro-Ministro e eu não conseguimos falar tantas línguas. Fantástico, estão a ver?
9: Mas eles são muito bons.
10: No Centro Cultural de Salem, no Luxemburgo, amanhã até começou com uma breve conversa entre António José Seguro, Luís Montenegro e um grupo de jovens alunos de português.
8: Então já foram a Portugal ou não?
11: Sim!
10: Mas quem também aguardava o chefe de Estado e o chefe do governo eram dirigentes sindicais preocupados com uma situação que até motivou uma carta aberta nos últimos dias, a revisão do regime jurídico do ensino de português no estrangeiro.
12: Primeira proposta.
13: Que a negociação corra bem e que
12: é assim que nós queremos e do governo queremos uma atitude cooperativa também e honesta.
10: Na conversa à entrada para o Centro Cultural, António José Seguro e Luís Montenegro prometeram analisar a situação.
14: Podíamos, apelámos ao coração mesmo.
8: Vamos analisar.
13: Muito bem. Muito obrigado.
10: E foi já no discurso que o Primeiro-Ministro deixou a garantia.
15: Aqueles que continuam a querer ensinar português, aquilo que eu também vos quero transmitir é que nós não deixaremos de tudo fazer para garantir as condições para que esse trabalho possa ser continuado.
10: O Presidente da República insiste.
16: Deixei os responsáveis luxemburgueses um apelo claro, que alarguem a disponibilização do português como liga de opção no programa curricular do nosso ensino aqui, onde o português é a segunda língua principal falada em casa pelos alunos do ensino público, e isso é relevante.
10: Em declarações à RTP Antena 1, Bruno Silva, secretário-geral do Sindicato de Professores no Estrangeiro, mostra-se preocupado e pede esclarecimentos.
12: Eu também queremos um esclarecimento sobre aquilo que nos apresentam, que é, neste momento, estarmos a pôr em causa todo o ensino português no estrangeiro.
10: Preocupações manifestadas no Luxemburgo, onde Presidente da República e Primeiro-Ministro prometeram estar atentos ao ensino do português.
2: E mostraram também que estão em sintonia num momento em que foram interpelados por um imigrante que lhes pediu um autógrafo e ao assinarem uma bandeira de

0: gov.pt é a aplicação oficial do Estado português, uma aplicação que pode ser instalada nos telemóveis, em que é possível ter documentos como o cartão de cidadão ou a carta de condução em formato digital e, por isso, dispensar os documentos físicos na carteira. O passe ferroviário verde pode ser carregado no site da CP, Comboios de Portugal, e depois adicionado à carteira digital da aplicação gov.pt. O governo explica num comunicado que esta é uma aposta na mobilidade mais digital e também mais sustentável. No desporto, a esta hora, final feminina da Taça de Portugal de handball, jogo entre Benfica e o handball feminino Almeida Garrete. Carlos Manuel Santos, boa tarde, acompanhas este jogo? A esta hora está já o jogo a decorrer.
1: Já se joga há um minuto e meio no pavilhão Panorama, o Multiusos de Alcobaçar, esta final da Taça de Portugal em handball entre o pentacampeão nacional Benfica e a equipa do Vila Nova de Gaia, o Almeida Garrete, para já, ainda com apenas um minuto e meio, o resultado ainda sem golos, 0-0, que no handball é raro. A equipa encarnada tenta aqui fazer o triplete, juntar a taça ao campeonato e à supertaça. Já a equipa de Vila Nova de Gaia vai tentar a sua primeira Taça de Portugal. Uma equipa recente, fundada em 87, e que pode hoje conseguir o seu primeiro título de sempre, o ponto mais alto da sua história. Um pavilhão multiusos que dá para 1.400 espectadores, estão cerca de 600 pessoas a ver esta final feminina. Para saber então se vamos ter um vencedor inédito na taça ou se o Benfica vai fazer o triplete. Agora com 2 minutos e 20 segundos, Almeida Garrete 0, Benfica 1.
0: Carlos Manuel Santos, que vai acompanhar este jogo da final feminina da Taça de Portugal de handball. Benfica joga com o handball feminino Almeida Garrete mais logo às 7:30 da tarde. A final masculina, também da Taça de Portugal de handball, Sporting Benfica.
2: Rita Fernandes com as notícias às 2 na RTP Antena 1, simultâneo com a RTP Antena 1 Madeira, Açores e Mundo. 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
2: 2:10, domingo 7 de junho. Agora sinto-me à conversa com dois irmãos com uma paixão mútua, o fado. Eles têm concertos, os poetas convidados. Vou estar à conversa com Pedro e Helder Moutinho.
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2: Os poetas foram convidados e nós convidámos os irmãos para uma emissão especial aqui na Antena 1, uma espécie de uma antecipação daquilo que vai acontecer a 17 de junho na Casa da Música e no dia 1 de julho no São Luís, Teatro Municipal. Bem-vindos Pedro e Helder Moutinho. Vão subir a palco juntos, já não é a primeira vez que se metem em aventuras deste tipo, quer dizer, este é um conceito diferente. E vamos aqui também celebrar um pouco aquilo que vai acontecer em palco. Começava, se calhar, pelo Helder. Helder, a ideia foi tua?
17: Não, não. Acho que não.
2: Este foi logo a matar, que era só para perceber quem é que. Onde isto nasceu?
17: Só disse foi o nome, não é? Os poetas convidados.
2: Sim.
17: O resto
2: sim,
17: não,
2: sim.
17: Não, ideia não foi.
18: Não, mas, ou seja, isto tem uma história. A história foi quando eu fiz um concerto em Lisboa, no Teatro Tivoli, em 2025. Janeiro. Eu convidei o Helder, o Helder foi meu convidado, entre outros convidados, como a Lura, o New Max, dos Expensive Soul. E então eu convidei o Helder para fazermos um dueto, que foi este tema que eu gravei, o que

0: chama Algo Que Chovoasse.
1: Uhum.
0: Que é uma letra da Amélia Muge, com uma música do
2: Mário Leginha.
0: E então tudo começou assim. E depois correu tão bem que fomos logo convidados para um concerto. No...
2: Sim, aquilo correu bem, pois acho que estava lá o Luís Montes e o Zé Gonzalez.
0: Sim.
2: E eles convidaram-nos para
0: fazer o Caixa Alfama. Fizemos o palco principal Caixa Alfama, que foi um sucesso. E depois disso, por que não fazer agora mais uns concertos? E então decidimos fazer...
1: Como é que é selecionar os poetas para um concerto deste tipo?
0: Assim, eu tenho os meus poetas, o Ela tem os poetas dele, e depois temos os nossos poetas, que são pessoas também que o Ela também grava, mesmo que
2: eu... acho que, no fundo, os poetas convidados quer dizer isto, que é... Eu tenho aqueles poetas com quem grava há não sei quanto, por exemplo, o João Mons.
1: Uhum.
2: É o poeta que eu tenho cantado sempre desde há 3 discos atrás. É? E de repente agora vamos fazer um espetáculo os dois juntos. O Pedro é a mesma coisa. A Amélia Muge, a Maria do Rosário Pedreira, a Manuela de Freitas, etc. E de repente agora vamos fazer um espetáculo em que vamos cantar outros, além dos nossos poetas, os outros poetas convidados. Basicamente, quando se chamam os poetas convidados, é um bocado homenagear todos os poetas do fado, porque eu acho que o fado é uma canção. É como se fosse poesia ajudada, não é? Portanto, se não fossem as palavras, o fado era música instrumental, portanto.
1: Uhum.
2: E é importantíssimo contar a história, não é? Portanto, o fado é uma forma de contar a história. Uma forma de pegar na poesia. É como diz o Júlio de Sousa, o Cascon, neste caso. A falar não posso dar-me, mas ponho a alma a cantar e as almas sabem escutar-me. No fado loucura. É mais ou menos isso.
0: Sim, é mais ou menos os poetas de hoje e também os poetas do passado. Que nós vamos dar voz a esses poetas todos.
1: Só vamos ouvir uma dessas primeiras canções. Nós estamos aqui numa espécie de sala improvisada na rádio, com duas fotografias muito curiosas. Daqui a pouco também vamos olhar para duas épocas diferentes destes nossos convidados, do Pedro e do Hélder, bem mais jovens. Não sei se já fadistas, sendo que aqui uma tentativa de ofuscar a fotografia do Pedro. Mas vamos à música, até para levantarmos um pouco a ponta do véu daquilo que vai acontecer nestes dois concertos. E vamos começar numa igreja que também é muito cantada e que é muito sentida no fado.
2: De um grande poeta popular, a quem chamavam na gíria de Gabriel Marujo, que era o Gabriel de Oliveira. Que é um poeta da moraria, portanto, importantíssimo, com uma série de letras.
0: E esta letra foi a grande coroa de glória do grande Fernando Maurício.
1: Uhum.
0: Na música do Fado Vitória.
1: Vamos então ouvir.

0: Olha lá.
1: Primeiro, é um grande aperitivo este, esta Igreja de Santo Estevão. Obrigada aos dois. Para já, vou já perguntar-vos, como é que é cantar o fado sentado-vos? E vamos aqui descodificar isto para a rádio.
2: Chama-se a posição do... Ninguém?
1: Mas é confortável para vocês?
2: A posição do homem que conduz os cavalos.
3: É diferente. Sim. É diferente. Mas eu estou confortável.
1: Era uma coisa que faziam há uns anos, em reuniões familiares, por exemplo.
3: Fazíamos, e nos fados acontece muito já fora de horas, quando ficam só aquelas pessoas que querem mesmo ficar, porque estão mesmo a gostar muito. Nós acabamos por estar sentados e acabamos por fazer assim uma tertúlia. Aliás, eu acho que este espetáculo também nasce um bocadinho disso, das tertúlias.
2: Sim.
3: Desses duetos, das desgarradas, de um canta um fado, outro canta outro.
1: Vocês fizeram muitas tertúlias dessas enquanto eram jovens. Vamos fazer aqui uma viagem no tempo.
3: Sim, muitas mesmo. Muitas.
2: Os meus pais, ao fim de semana, nós ainda conseguimos passar, apanhar muito esse tempo, que é uma coisa que já não há tanto, não é? Que era a cena do fado amador, dos amadores, da malta que não vivia do fado, mas que gostava de cantar ao fim de semana. E então eram aqueles restaurantes que serviam almoços e depois que o fado começava-se a cantar pela tarde fora. Em Cascais havia o Morangueiro,
1: Vocês que cresceram em Oeiras, portanto era ali mais para cima.
2: E havia muita coisa dessas em Cascais. E uma delas chamávamos Morangueiro porque a casa chamava-se Casa Cordeiro. Mas chamava-se o Morangueiro porque era um sítio onde a malta ia beber. A malta não, que nós éramos miúdos, não bebíamos. Mas o meu pai gostava muito de beber o vinho Morangueiro.
1: Okay.
2: Que era clandestino, não se podia, era proibido. Era um vinho de uvas americanas.
1: Outros tempos. Assim,
2: então aquilo, basicamente o que acontecia ali era, juntavam-se alguns fadistas profissionais com outros não profissionais, com os músicos que vinham, que trabalhavam nas casas de fado em Cascais, que eram muitas.
3: Ninguém ganhava dinheiro ali.
1: Ah, não?
3: Nem os músicos. Mas depois era de género, ou estava lá os melhores músicos
1: ou estavam os piores, não é?
3: É verdade,
1: e os piores, e os cantores, os piores cantores são os que querem cantar mais, não largam o micro.
2: Tinha umas pernas,
3: fogo,
2: estou a brincar. Mas havia muito fado em Cascais. Cascais era uma vila com, na altura, pai, com 10 casas de fados.
3: Sim. E depois eu na minha. Pronto, eu ia com os meus pais, o Hélder também, e depois mais tarde descobrimos o Arreda, que já estava aberto há muito tempo, mas quando éramos miúdos não podíamos entrar, não é?
2: Ele, uma altura, ter fechado.
3: Sim, mas ainda eu com os meus 15 anos ainda me lembro de apanhar o comboio e ir ao Arreda às segundas-feiras, que era maravilhoso.
1: Mas tu, Pedro, foste mais precoce do que o Hélder.
2: Foi.
1: Nesta coisa das cantigas.
2: Sim.
1: Ele começa ligeiramente mais tarde.
2: Bastante mais tarde. Eu comecei com 24, 25 anos. O Pedro começou com 11.
1: 11.
3: Não.
1: Depois vá, mas temos aqui duas aventuras que ainda vamos falar, não é? Corpo de Santa Mar do Eiras.
3: Ele também foi do Corpo.
1: Ai, foram os dois?
3: Sim.
2: Aquelas gravações do Eu Vi um Sapo e o Pato Pateta, eu gravei isso tudo.
1: É, olha, então eu tenho-vos em casa.
3: Depois cantei ao vivo.
1: Eu tenho-vos em casa dessa altura, porque tenho o Vi um Sapo com a Maria Armenta.
2: Sim.
1: Versão italiana e a versão portuguesa, na altura era obrigatório, por causa do Sequindouro. Tenho em casa, é essa primeira gravação.
2: Eu tinha, naquela idade, num coro infantil, eu fazia parte dos contraltos. Que é estranho, porque o contralto normalmente costuma ser
3: os mais graves.
2: Não, o contralto são as mulheres, ou são superandos ou contraltos.
3: Sim, mas os contraltos tinham a ver com a cor.
1: Que idade tinha-se?
2: E pá, 11.
3: Eu era superando 2, porque eu lembro que era superando 1, superando 2, eu era superando 2.
2: Que também normalmente costumam ser as mulheres.
1: Então vocês ainda entraram naquela primeira leva do A Todos um Bom Natal?
2: Sim.
1: Ainda conseguem ouvir a canção ou já não a suportam?
3: Não,
1: passados tantos anos. Cresceram, é uma vida inteira.
3: É um hino.
2: É o Last Christmas português.
1: Sim, é um bocadinho. É. E a Mini Stars?
3: Pois isso, foi depois na altura também fui convidado, o mestre convidou-me. Todo o meu irmão já está a gozar comigo e tal.
2: É o Mini.
3: Exato. E então fui...
1: É porque ele tinha que ser público, ele era ligeiramente mais velho, não é?
3: Eu entrei ali no
1: é tipo ir ver o irmão jogar
3: grupo,
1: a bola.
3: No segundo grupo, os outros já estavam ficar já crescidinhos e eu era mais miúdo, então convidaram-me e foi muito, muito engraçado. Eu aprendi imenso, foi muito importante para mim trabalhar também com o mestre César Batalha, a nível mesmo da dicção. Eu nunca me esqueço que ele, quando estava, ele pedia aos miúdos todos para mastigarem as palavras quando cantavam.
1: Okay.
3: E eu acho que essa parte da dicção, que eu acho que é muito importante no fado, mas mesmo muito importante, que eu também fui buscar muito ali. E
1: não sei se o Elder está a acreditar muito nessas coisas.
2: Não, tu achas graça, tu acreditamos, tu achas graça. A parte de investigar as palavras.
1: Não, eu estava aqui em tom de provocação, porque estava a vê-lo a fazer assim umas caretas.
3: Não, ele fazia, o mestre fazia essa careta, fazia mesmo.
1: São aqueles exercícios de dicção que também se fazem no teatro, não é?
3: Porque ele queria que se percebesse tudo o que nós estávamos a dizer enquanto cantávamos. E isso...
2: quando crescemos, depois tivemos aulas de canto com várias pessoas e acabámos por constatar. Eu tive com a Rosarinho, né, primeiro, nos anos, tive com a Paula Oliveira também. Com a Paula não tive tanto tempo, tive menos tempo. Mas depois a gente começa a constatar aquilo que nos diziam quando éramos miúdos, mais tarde faz todo sentido, não é? Portanto...
1: Ora, e o fado chega então mais tarde, no teu caso, Hélder. E chega aos 24 porquê? Porque às tantas há aqui um distanciamento, quase.
2: Quando era miúdo gostava de outro género de música, não... achava que o fado era uma coisa muito...
1: Nomeadamente?
2: Sei lá, o primeiro disco que eu comprei foi o Back in Black do AC/DC, por exemplo.
1: É uma questão geracional também, não é? Até porque houve ali uma fase, o Pedro ainda apanha um pouco isso, houve uma fase em que até aos 20, 30 ninguém assumia sequer que ouvia fado, que era assim,
2: pois, uma coisa
1: que
2: um não,
1: nem era aceitável em termos de sociedade, muito menos nas escolas. Mas nós somos todos ainda a geração do rock. Portanto,
2: É um bocado. Depois veio o rock português, também gostei de algumas coisas. Pois, eu comecei a gostar de fado especialmente por causa da poesia.
1: Tiveste alguma banda antes?
2: Não.
3: Eu tive.
2: Pedro é que teve.
1: De?
3: Garagem.
1: Famosos tempos das
3: bandas
1: de garagem.
3: Nunca saímos da garagem.
1: Mas eram um dos melhores concertos, iam os amigos todos e aquilo era uma reunião.
3: Aliás, agora estou-me a lembrar, saímos, sim senhor, uma vez da garagem e fomos para um programa de televisão, nunca mais me esqueço.
1: E que aventura!
3: E eu não sabia a letra toda, e então era em inglês, estava a cantar uma coisa dos Guns N' Roses. E então, de repente, só me lembro de... A meio da música, veio o rapaz que andava a arrastar cabos no estúdio a dizer: fomos para o intervalo, fomos para o intervalo.
1: Estava a correr muito bem. Será que ainda há um arquivo?
3: Eu fiquei ali...
1: Que belo tesourinho! Isso era um tesourinho muito engraçado.
3: E eu tenho um amigo meu de escola que tem isso em VHS.
1: Como é que se chamava a banda?
3: Acho que não chegou a ter nome. Depois a gente arranjámos um nome só por causa...
1: Portanto, vocês não tiveram nome, não tiveram concerto na televisão. Também eram bons.
3: Éramos. Eu acho que o problema ali também foi...
2: Eu fazia teatro na escola. E tínhamos uma peça de teatro que se chamava A Gata Borralheira Moderna. E eu fazia de príncipe. E fui aos programas de televisão também. Fui ao... aos programas do Isidro, ao Festa é Festa, para Passeios Alegres.
3: Eu lembro de ser miúdo e vê-lo.
2: Lembro-me tão bem de estar nesses programas e de estar a ver os outros grandes artistas que na altura já estavam a surgir. Por exemplo, António Variações, porque ele levava ao programa todas as semanas grandes bandas. E lembro-me tão bem era muito engraçado. Pronto. E com o Coro Santa Maria do Oeiras também fazíamos televisão.
1: Sim, o Coro apareceu, mas o Coro já estava profissionalizado há algum tempo. Portanto, aquilo já estava tudo muito organizado. Nada como a banda aqui do Pedro, que é maravilhosa. Aquilo... Primeira seguida da garagem.
3: Nasceu ali e morreu ali.
2: E os Ministars.
1: One Hit Wonder.
2: Televisão.
3: Sim, claro.
1: Fiz. Sim, os Ministars.
2: O que é que eram os concorrentes dos Ministars?
3: Era os Onda Choque.
1: Pois era. Havia uma certa rivalidade.
3: Não, por acaso não. As pessoas é que faziam essa rivalidade entre nós, não.
1: Porque o público achava que havia assim uma certa rivalidade entre nós.
2: Era a Marisa Liz.
1: É, Marisa Liz era Onda Choque.
3: Foi Onda Choque, foi. Sim.
1: Há aqui uma data de gente que hoje em dia está na música e passou por ali. Ora, por falar em música, vamos primeiro apresentar aqui quem nos está a acompanhar. Três belíssimos músicos, não é? Ricardo Parreira, o Pedro Soares e o Daniel Pinto. Muito obrigada por terem vindo também. Esta espécie de sala de estar em que estamos aqui a passar em revista alguns dos poetas que estão convidados pelo Pedro e pelo Hélder Moutinho para dois grandes concertos, 17 de junho na Casa da Música no Porto, dia 1 de julho no São Luís, em Lisboa. São concertos com apoio da RTP Antena 1, para espreitar também um pouco daquilo que está a passar aqui. 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E vamos a mais um fado?
3: Vamos, sim, senhores.
1: Vamos a Algo que Esvoaça?
3: Algo que Esvoaça.
1: Que é lindo. É o tal que estávamos a falar há pouco.
3: Sim, que é uma letra da Amélia
1: Amélia Mus com a Mário Laginha.

0: bonito, senhoras e senhores. Pedro e Hélder Motinho, convidados da RTP Antena 1 para fazermos também aqui uma espécie de ensaio para os dois concertos especiais que celebram os poetas. São os poetas convidados, dia 17 de junho na Casa da Música e dia 1 de julho no São Luís, em Lisboa. E estava aqui a ouvi-los a cantar a Amélia Mus este poema absolutamente extraordinário com a música de Mário Lajinha. E este conceito dos poetas e os poetas no fado acabam por de separar-se quase em duas eras, não é? Pré e pós-Amália, se calhar um bocadinho antes. Há ali uma mudança no tipo de letras que são introduzidas no fado e que hoje em dia são quase os fados mais puxados, mais da alma. São desta última.
1: Digamos que
0: fase.
1: A poesia. Há aqui três fases, na minha opinião, em relação à poesia no fado. É antes. Primeiro que tudo, o fado era uma canção que contava histórias, que era cantada na rua, que falava sobre o cotidiano.
0: Cantava a vida das pessoas.
1: Às vezes também alguma canção de protesto, havia muito protesto, porque era cantada nas ruas, nas tascas, nos sítios, nas vielas onde havia acústica. E depois, a seguir àquela fase em que se tiram os fadistas da rua, impulsionam-se as casas de fados, portanto as tasquinhas, os sítios onde se cantava, em que o fado era um bocadinho uma canção de intervenção na altura, e que se impulsionam as casas de fados, e que se transformam as pequenas tascas em restaurantes típicos, não é? Portanto, primeiro a cena da Adega Mesquita, que era uma ideia do próprio Velho Mesquita, mas depois foi um bocadinho absorvida pelo ministro da Propaganda na altura, que era o Salazar, que era o António Ferro, que criou os restaurantes típicos e a forma como ele, porque ele gostava muito de fado também, etc., como ele convence o governo na altura a impulsionar as casas de fados era: vamos tirar os fadistas da rua, vamos lhes dar uma carteira profissional, vamos colocá-los dentro de um restaurante típico e assim já conseguimos controlar o que é que eles cantam, não é? E daí veio a outra fase da poesia, que era a casa portuguesa, não é? Uma casa portuguesa como a nossa, ser pobre e ficar contente, portanto, é aquele tipo de canção que interessava,
0: que agradava
1: em termos de propaganda. E depois, por sua vez, por causa disso é que há o termo do fado vadio, não é? Porque começou a ser proibido cantar fado, se não nos sítios profissionais. Ou em algumas coletividades, ou na FNAT, por exemplo, etc. E tudo aquilo que fosse cantado na rua, sem haver controle do sistema, era considerado, chamava-se o fado vadio. Não é? Tipo, mais tarde, aquilo que era fado vadio, que era uma coisa que parecia que era má, passou a ser uma coisa engraçada e mais autêntica e mais genuína, não é? O que é certo é que nesta fase veio então a poesia, que não era tão direta, mas sim aquela poesia das metáforas. E veio os poetas mais eruditos, não é? Portanto, aí os grandes poetas da Amália. O Fato Peniche, por exemplo, diz O Meu Amigo Está Longe, entre outras coisas, sei lá. No Fato Coimbra também há muita coisa, de fatos que no fundo são um bocadinho fados de intervenção, mas que não são diretos. São as tais metáforas e que nas entrelinhas se ia percebendo um bocadinho as coisas. E portanto, para mim são estas três fases. Essa fase da Amália, que ela realmente foi quem mais cantou, as coisas do Hário dos Santos também, depois com o próprio Cais do Carmo, não esquecer, não é?
0: Sim.
1: O Cais do Carmo de repente faz um disco só com coisas do Hário dos Santos, fez um documento importantíssimo na história do fado, que foi O Homem na Cidade, não é? E há muitas coisas do Hário que, no fado, portanto, apesar de ele não ser um poeta de fado, era um poeta. Dito, né? Fez coisas lindíssimas para fado que tinham muitas indiretas, né?
0: Ora, era exímio na utilização das palavras, mas acho que podemos viver como país mais 500 mil anos e não teremos outra pessoa igual no jogo de palavras com aquela capacidade.
1: A Amália tivesse o Com Que Voz.
2: Eu acho que o Com Que Voz foi um álbum também de viragem na carreira da Amália, não é? Porque, aliás, houve alguns puristas que ficaram, quê? Que atacar mães, isso não é fado, aquelas coisas, e de repente...
0: As voltas que a vida dá, não é?
2: É. De repente ela faz esse álbum, para mim é um dos melhores álbuns também de sempre da história do fado, indiscutivelmente. Aliás, o Com Que Voz é lindíssimo.
1: Com Que Voz, o Busto, que é uma língua antiga também. São três documentos importantíssimos, todos eles, e buscar os grandes poetas, portanto, Alexandre O'Neill, o Hário dos Santos, o Camões, o que fez o Meu Amigo Está Longe, como é que se chama agora?
0: O Moral Ferreira.
1: Exatamente. E entre outros, portanto, estava-me a lembrar de um outro poeta também muito interessante, que fez a letra do Cé de um Rio.
2: Luís Macedo?
1: Exatamente, Luís Macedo, que fez muitas coisas para a Amália, não sei o quê. Depois disto tudo, voltaram outra vez um bocadinho os poetas populares, voltaram outra vez a escrever para fado. Portanto, e depois alguns mais contemporâneos, não é? Portanto, apareceu o Zé Luís Gordo, não é? Portanto, escreveu para os fados para a Maria da Fé, Com Que Voz, etc. O Mário Rainho, por exemplo, que é um poeta que começou a escrever muitas coisas para o Fernando Maurício, o próprio Jorge Fernando, que escreveu, por exemplo, Uma Noite de Solidão, que é um dos fados mais bonitos da história do fado.
2: Sim. E escreveu-me bem novinho, que ele tinha 16 anos quando escreveu.
1: 16 ou 17. E depois havia um poeta, que fala muito pouco nele, que chamavam-lhe o Poeta Maldito, que também era genial, que era mesmo genial. Foi um bocado o mestre desta malta da última geração. Acho que entre eles. Sim, entre ele por um lado e o Ari dos Santos por outro. Só que o João Dias era mais, isto que eu estou a falar, que é o João Dias era mais tradicional. No fundo, escrevia muito poesia para fatos tradicionais. Quem gravou muitas coisas dele foi o Rodrigo.
2: Sim.
1: Depois havia, por exemplo, o caso da Beatriz,
2: Ovelha Negra.
1: Ovelha Negra, porque é uma coisa.
2: Lindíssimo, chamaram-me Ovelha Negra por não aceitar a regra de ser coisa em vez de ser.
1: Rasguei o manto do mito e pedi mais infinito
2: na urgência,
1: de viver.
2: Pá,
1: é uma coisa, o homem era genial.
0: Mas ainda há pouco, Helder, estavas aqui a focar-te um termo que hoje em dia também de vez em quando vamos buscar quando estamos a falar sobre uma nova roupagem que é dada ao fado. O fado, de facto, anda sempre com os puristas, no conceito do purismo, do fado puro, que já foi alterado tantas vezes. E se olharmos bem, historicamente não há esse conceito que do fado puro, não existe.
1: Eu acho que é importante. Todos estes pequenos. Isto é como se fosse um caldeirão cultural, não é? E todos estes pequenos ingredientes fazem falta ao fado. Fazem falta aos puristas, mas também fazem falta àqueles que o inovam, não é? Que o renovam. O que não quer dizer que também não seja engraçado de ver de vez em quando ouvir um fado que diz: venham daí raparigas ao baile dos quintalinos perder a noite a dançar, a seguir temos cantigas no retiro dos charquinhos só com motes a atirar.
0: Isto de uma época em que o fado se dançava e que agora não se dança também.
1: E no retiro dos charquinhos, ainda ontem fui lá almoçar perto à rua do charquinho, ali nas furnas, ao pé do cemitério de Benfica. Até muito engraçado como é que. E depois a malta pensa assim: ok, isto já não se canta agora, isto não tem nada a ver. Mas o que é certo, de vez em quando é engraçado também ouvir uma coisa destas.
2: Ainda se ouve.
1: Às vezes nas casas fazem ainda
2: se ouve. É um dos fados que se canta. Aliás, eu acho que os fados, cada vez mais, esta malta que tem aparecido também vão buscar esses fados temporais, não é? Que marcaram aquela época. Por exemplo, falaste isso, o Cravo de São João, por exemplo. O Cravo de São João não. É hoje.
1: Isto não é preciso ter vivido, é preciso ter imaginação. Para poder sonhar com isso. Portanto, porque é bom. Ah, não sei o quê, estás a cantar uma coisa que não viveste isso. Não, sabes lá o que é que era o retiro do charquinho. Sim, mas eu tenho gosto e prazer em imaginar como é que era. O Cravo de São João é uma história da mouraria nos anos 40, talvez. Não é? Nós não vivemos esse tempo, mas transportamos aquilo que ali está, há muitas vezes, para o nosso imaginário. Não é? Portanto, por isso é que existem as canções de amor. Portanto, não há ninguém que não tenha vivido uma saudade.
2: Por exemplo, eu gravei agora há pouco tempo um tema do Carlos Conde, O Resto de Mouraria, por exemplo, que é muito datado. É um tema. Mas é assim, eu adoro aquela letra, uma letra que datada, um bocadinho religiosa até, mas aquilo, ou seja, aquilo transpõe-me para a minha infância e para o percurso que eu tinha, os meus pais levarem-me para as coletividades e para os fados, ou seja, aquilo.
1: E é um quadro. O Resto de Mouraria é um quadro.
2: Uhum. Sim.
1: Uma pessoa fecha os olhos e vê a mouraria há 50 anos atrás.
2: E realmente aquela letra é uma letra daquela viela antiga. Do bairro mal afamado vinha um resto de cantiga.
1: E um sabor a fado.
2: Sim, exatamente.
1: Um leve sabor a fado, não é?
2: E depois o fado era a saudade, era uma reza. E a voz um precipício de tristeza. Era a amargura a cantar. Era a voz da nostalgia a chorar pela mouraria. Ou seja, é algo que.
1: Mas isso também continua a ser assim. Na mouraria continua a ser assim.
0: Acho que se calhar mais.
2: Mas do que pronto, época, mas pronto, se calhar um jovem não, nem vai perceber a maioria das palavras que estão ali.
0: Eu ia perguntar-te isso. Tu pensas mais cedo, portanto, 11 anos. Como é que com 11 anos.
2: Eu comecei a cantar fados com 8 anos.
0: Ok.
2: Ia com os meus pais e já sabia umas letras que, aliás, que do meu irmão mais velho, do Camané. Que ele cantava
0: pose,
2: quando era miúdo, o meu pai mostrou-me, então eu já sabia, já decorei. E de repente foi aquele dia e a partir dos 8 anos comecei logo a cantar. Os fins de semana cantava sempre Fado Rosita, que é um fado tradicional, mas com letras para crianças. A primeira letra que eu cantei no Fado Macau, que é um fado tradicional, foi Mora por cima de mim, a miúda que eu mais gosto, no mundo não há assim, cara tão bonita aposto. Ou seja, era algo para miúdos.
1: Mas o que eu achava mesmo graça é que ele, quando era pequenino, era muito arrefilão.
0: Não dá nada. Até pela fotografia não dá nada para perceber.
1: E as neiras
2: que eles me ensinavam.
0: Mas os mais velhos servem para isso.
1: Era mesmo refilão. E uma vez estávamos numa dessas tertúlias à tarde.
2: Vê lá o que é que vais dizer.
1: Que era o Crossas. Ah, bem. E havia um guitarrista que tocava
0: muito, com medo.
1: Que era da nossa geração, um bocadinho mais velho que eu. Era pai de idade 3, 4 anos mais velho que o meu irmão mais velho. Mas que ia muito aos fatos também, que fazia muito isso, que era um guitarrista genial, que era o Alcino Frazão. Irmão do Carlos Zé e do Carlos Frazão, que é um guitarrista também.
2: Morreu muito novo.
1: Morreu muito novo, com 27 anos. E então estávamos à tarde a tocar, e o Alcino era muito a brincalhão, gostava muito de testar os limites das pessoas, até onde é que conseguia ir a provocar a pessoa. E então este pediu um fado num tom e ele começava a tocar e mudava os tons sem ele perceber durante o fado. E quando ele dava por ele, começava a perceber que aquilo já estava num tom três tons acima e ficava pior que estragado e chamava-lhe nomes.
0: Claro, então,
1: posso dizer os nomes.
0: Vamos estragar o.
1: Chamava-lhe tudo. Este guitarrista é isto, é aquilo, é aquele outro, não sei o que vai estar a estragar os padres, não sei o que. Dava-lhe pontapés e tudo.
0: Não nos podemos esquecer que ele já tinha o trauma do programa de televisão. A música
2: não, isso foi depois. Aí, meu irmão estava a falar, eu tinha 9, 10 anos. E havia outra coisa que ele fazia, que era, a mãe dele tinha uma casa de fados ali, que dava fados à tarde.
1: Na parede?
2: Não, era em Cascais. Em Birra, o que é que era?
1: Ah, sim.
2: E nós íamos lá e estava lá ele a tocar e o Zé António Carvalhinho, na viola. E eles o que é que começavam a fazer? Por exemplo, eu começava a cantar um fado e eles começavam a acelerar o fado, a acelerar, a ver até quanto é que eu me aguentava e depois recuavam. Okay. Recuavam. E depois aceleravam e recuavam. Pronto, e era assim que eles depois me irritavam.
0: Mas deu estaleca, Pedro. Deu estaleca.
2: Sim, acho que sim.
0: Depois de ter guitarrista.
2: Não quero.
0: Temos de fazer um teste, não é? Para ver.
1: Olha, que estes três meninos que estão aqui atrás são meninos para isso e para muito mais.
0: Vamos então a mais um dos fatos que vai poder ouvir nestes poetas convidados. Provavelmente, vocês já fizeram o alinhamento dos dois concertos?
2: Não. Mentalmente, o alinhamento. Assim, nós temos o alinhamento já feito e agora vamos cantar mais uns 4 fados, além desse alinhamento que já está feito. Portanto, já está feito.
0: Dia 17, Casa da Música, dia 1 de julho, no São Luís, em Lisboa. Pedro e Hélder Moutinho.

0: Vocês brincam na rua ainda, geração que brinca na rua. O que gostavam de fazer? Já percebi o Pedro?
1: Jogar a bola,
0: era okay. Todo das tartarugas ninja, não é?
2: Eu gostava de tudo até subir a árvores.
1: Íamos para a praia sozinhos?
2: Sim,
1: íamos para a praia. Estávamos lá o dia todo. Subimos às árvores para ir à chinchada, roubar a fruta, não é?
2: Saímos à noite já.
1: Depois, quando tínhamos os sacos cheios de fruta, começávamos a fazer barulho, que é para o dono da quinta vir atrás de nós. Nós queríamos.
0: Vocês faziam de propósito.
2: Sim.
0: Então, vocês gostavam de correr à frente.
2: Que eu me lembro era quando nós íamos, a gente chamava ir à chinchada, não é?
1: Exatamente.
2: Que era ir roubar a fruta nésperas. Eu lembro da rua Parceta, nós vivemos numa Parceta, ali em Oeiras. Eu lembro da rua ficar. Só caroços, éramos alguns 30, não é? Tudo a comer as nésperas e os caroços que a rua ficava.
1: Éramos com as t-shirts, a casa toda cheia de nódulos.
0: E que ele não cai.
1: Tínhamos as t-shirts por dentro das calças.
2: Sim,
1: é para usar as t-shirts como sacos.
0: Além de serviço.
2: Sim, era
0: senhora. Portanto, muita liberdade, muita brincadeira na rua. Helder?
1: Também gostava de jogar
2: hóquei. Muito. Eu gostava muito de jogar à bola. Muito.
1: E hóquei. Hóquei
0: okay de em patins?
1: Na terra batida.
2: Sim. Ah, pois vocês. Isso não era muito. Eu era futebol, adorava jogar futebol.
1: Meu pai levava-nos ao hóquei ao rinco do lado do Eiras, porque o Eiras tinha uma equipa que tinha sido campeã várias vezes, não sei. E também em Passo de Arcos, eu tinha família ligada ao hóquei. Tínhamos em Passo de Arcos era o Caso Alexandre, não é? Que jogava no Passo de Arcos.
0: Que ainda há um clube forte ali.
1: Sim, em Passo de Arcos, sim. Depois tínhamos o Zé Virgílio, que foi campeão europeu, etc. Que ainda.
2: Está no Algarve.
1: Está no Algarve, às vezes passamos férias com ele, vai ter com a gente, etc. Foi campeão mesmo. Jogou com o Livramento, com os grandes jogadores de hóquei.
0: Sim, senhor, estamos quase a terminar esta nossa conversa nesta sala de estar. Não sei antes olhar mais minuciosamente para essas duas fotografias que vocês trouxeram. Okay. Miúdos, portanto, miúdos pré-adolescentes. O Pedro, orgulhosamente, está ali numa pose. Pedro, explica lá essa fotografia.
2: Acho que nesta altura foi na altura que andei no karaté. Então isto, para mim, isto deve ter sido a minha tia Anabela que fotografou, porque ela, a Anabela na altura que já era a pessoa das câmaras fotográficas, ela adora tirar fotografias.
1: É. Nessa altura, nem sequer me lembro bem disso. Lembro-me agora que ela agora é cada coleção.
0: Caixas e caixas de fotografias, não é?
1: Não, eu agora no meu Instagram, no WhatsApp.
2: Estamos sempre a receber
1: carregadas
2: dos sobrinhos, sim.
0: E Helder, tua contemplei aí dois pintinhos.
2: É, pois é, aquilo havia lá galinhas
1: no pátio da minha avó.
2: No pátio da nossa avó.
1: Havia criação de tudo, havia lá um senhor que morava por cima.
2: Tudo não, era mais galinhas.
1: Galinhas, codornizes, coelhos.
0: Vocês afeiçoavam-se aos animais lá da avó?
2: Sim. O Helder não podia ver um animal trazê-lo para casa. Então um dia foi à praia e então foi para casa, trouxe um animal da praia e a minha mãe vai descer as escadas para entrar em casa. E começa a cheirar a peixe, assim, mas muito ativo, assim.
0: Quando que animal é que ele levou?
2: Uma gaivota.
0: Ai, meu Deus.
1: Ela estava ferida.
2: Uma gaivota.
0: Coitadinho do bicho, estava ferida.
2: Uma gaivota.
0: Estava a precisar de cuidar de
1: mim. Mas ela não comia em casa. Então eu tinha que levar à praia para ela comer peixe na praia.
0: Então, mas a gaivota ficou em casa quanto tempo?
1: 3-4 dias, depois recuperou e pronto.
0: E foi à sua vida, não é? Portanto, entre as gaivotas.
1: Outras coisas mais graves.
0: Então, quais foram?
1: Aliás, por exemplo, meu avô, aquilo era o Eiras, não é? O meu avô era um homem do Eiras, que era um homem do campo, mas o meu pai não, o meu pai nasceu e cresceu em Lisboa, não é? E então, quando se deu no Natal, o meu avô foi buscar um peru vivo, não é? Meteu o peru dentro de um saco, daquelas sacas, tipo sacas de batata, que havia na altura, de sarapilheira, não é?
0: Uhum.
1: E deu aquilo ao meu pai, assim, toma, leva lá para cima para casa, que eu já lá vou e tal, dá-lhe um bagaço, e depois já sabes como é que fazes, tens que lhe cortar o pescoço e tal, assim, que... E eu estava com o meu pai, era miúdo, pá, tinha, sei lá, 5 anos, tanto, 5, 6 anos. Tinha dado os meus sobrinhos. E então fui com o meu pai lá para cima, não sei o quê, vejo o meu pai a dar um cálice de bagaço ao peru e o peru começou a ficar bêbado. E eu fui sobre o meu peru, achei imensa graça. Olha, estou engraçado. Comecei a brincar com o peru. Passado um bocado, o meu pai veio com uma faca para cortar o pescoço. E o peru começa a fugir, o meu pai não o agarrava. Não agarrava nem por nada, pá, um homem da cidade. Todo atrapalhado da vida e eu a gozar o prato e a rir-me à gargalhada. O peru a fugir, o meu pai atrás dele e não sei o quê.
0: Quem ganhou essa luta?
1: Peru. Foi o meu avô que chegou entretanto e resolveu
2: a no pescoço.
0: Essas histórias são histórias de ouro, não é? Histórias que depois, em família, vocês também vão cruzando e vão se lembrando, até com as fotografias, os envios das fotografias antigas, os tesourinhos.
2: Sim.
0: Servem muito para isso. para voltarmos àquelas, àquelas memórias. Vocês sendo uma família de música, é como na questão dos cómicos, que desde que tenha um humorista numa mesa de amigos, pede logo para cantar, para contar uma anedota, convosco também acontece o mesmo?
2: Coisinha. Ah, não.
0: Também acontece muito ou nem por
1: já
0: isso?
1: Não tanto.
2: Já não tanto. Já
0: quando
2: não
0: eram
2: tanto.
0: Miúdos, imagino, já era assim.
2: Sim, não. Quando era miúdo, o que acontecia muito na escola, pediam-me sempre. A minha professora pedia-me sempre a cantar um fado, e os meus amigos, mesmo no liceu, pediam, e gostavam, é engraçado que mesmo gostavam de me ouvir cantar, gostavam de me ouvir cantar fado, mesmo não sendo uma música, pronto, que eles...
1: E na tropa?
2: Na tropa fui obrigado, quando souberam que era fadista, chamaram-me logo a mestres oficiais e tive de fazer uma noite de discos pedidos à capela.
0: Ah, que giro!
2: Pois.
1: Uma vez tive de cantar um fado, aos gritos, e que eram 300 homens, não é?
0: Na tropa também?
1: Na tropa, o batalhão. E estávamos a preparar para sair de fim de semana. E aquilo tinha que fazer ordem unida até sair do quartel. E então o oficial de dia, na altura, disse: ah, tens que cantar o Bairro Alto, em marcha, e eles vão marchar contigo até sair.
0: Mas isso é um fado, era um castigo.
1: E pronto. E depois o gajo lá do outro lado da fila: eu não ouço nada. E eu tinha que gritar aos gritos. Acho que foi aí que eu abri a voz. Portanto, e que eu descobri que tinha uma voz mais alta.
0: Quem tive a ideia, brilhante. Não percebi se queria ouvir cantar, se era
1: eles
0: um castigo.
1: Provas antigas. Saudade louca.
2: Isso é um bocado.
1: Se eles falhassem, tinham de voltar para trás. Falhavam, não podiam falhar, senão era tudo em cima do chão.
0: Não sei se para vocês foi tão feliz quanto para nós agora ouvir essa história.
1: Ainda vai ouvir isto, vai ficar maluco.
0: Fica então este aperitivo para estes dois belíssimos espetáculos. Muito obrigado aos cinco por terem vindo cá. Pedro e Aldeiro Moutinho, os poetas convidados dias 7 de junho no Porto, na Casa da Música, dia 1 de julho no São Luís, em Lisboa. Esta conversa e as atuações foram captadas pelo Eric Arizanos e o António Farinha. Na multimédia estarão também os vídeos tratados pelo André Mendes e pela Sofia Vicente. Senhoras e senhores, vamos à última canção, ao último fado deste encontro, desta só de nossa sala de estar. Pedro e Aldeiro Moutinho, com Partir é Morrer um Pouco. Obrigada aos cinco.

0: Pedro Helder Moutinho, ao vivo na RTP Antena 1. Vamos agora atualizar as notícias. Três horas em Portugal Continental e na Madeira, são duas nos Açores. Quinta hora, esta hora em destaque nas notícias.
1: Mais de 1 milhão de pessoas encheram o centro de Madrid para ouvir o Papa Leão XIV, o Papa que deixa elogios à cidade espanhola por ser inclusiva. O passe verde para andar nos comboios da CP passa a poder ser usado em formato digital. Na guerra no Médio Oriente, Donald Trump mantém pressão sobre o Irão, diz que não vai levantar sanções sem que haja um acordo de paz.
0: Nesta altura, em Ponta Delgada e no Porto estão 20 graus, 22 no Funchal, 24 em Coimbra, 26 em Lisboa e 27 em Faro. As notícias às 3, a edição é de Rita Fernandes.
1: Com o Papa em Espanha, o centro de Madrid transformou-se numa igreja a céu aberto. Mais de 1 milhão de pessoas esteve presente na capital espanhola para estar na presença do Papa Leão XIV. O espaço tornou-se mesmo pequeno para que todos conseguissem ver o Papa, mas como conta a enviada especial Diana Craveiro, o momento foi ainda assim muito marcante para os fiéis.
2: Nem todos conseguiram assistir na primeira fila à celebração, mas nem por isso deixaram de ouvir as palavras do Papa. Mesmo afastados da Praça Cibeles, milhares de peregrinos seguiram tudo em televisões espalhadas ao longo das ruas. Maribel viu, atenta, e conta que ficou arrepiada com as palavras de Leão XIV.
3: Impressionantes, mira.

0: Impressionante, estou arrepiada, que bonito. Há tantas palavras que o Papa disse, mas acima de tudo temos de ser humanos. A bondade, a esperança, o amor une-nos a todos e é verdade tudo isso. O amor, sobretudo, une-nos. Tanto me faz se as pessoas são de Portugal, de Guiné ou do México. Somos todos iguais.
1: Portugal, que de Guiné, que de México. Todos ante Deus somos iguais.
2: Houve também muitos peregrinos a seguir tudo no telemóvel. Caetana, de 17 anos, está feliz por ver tanta gente na cidade por causa do Papa.
3: Esta viagem que ele fez aqui a Madrid, vieram 2 milhões de pessoas de fora para o ver, sobretudo jovens da nossa idade. E as suas palavras tocaram-nos. Teve uma visão empática em relação a nós. Temos de viver a fé e não devemos ter medo de acreditar em Deus e de expressar aquilo que sentimos pela fé.
2: Ao seu lado, Sofia, 16 anos, fala em palavras importantes que o líder da Igreja Católica tem deixado em Madrid.
4: Bem, pareceram-me palavras muito importantes para podermos crescer todos na fé, todos juntos, e que todos somos uma família, mesmo que não tenhamos nenhum laço de sangue.
2: O Papa conseguiu juntar mais de 1 milhão de pessoas na celebração da Missa do Corpo de Deus em Madrid.
5: Um momento marcante para os fiéis que estiveram no centro de Madrid para ouvir e presenciar esta missa do Papa. O centro de Madrid transformou-se numa igreja a céu aberto. Mais de 1 milhão de pessoas quiseram estar nesta missa dada pelo Papa Leão XIV, o Papa que está em Espanha. É a primeira viagem do Papa Leão XIV a um país da União Europeia. A guerra no Médio Oriente volta a escalar. O exército israelita atacou nas últimas horas o Líbano, um centro de comando do Hezbollah, no sul de Beirute. O governo de Israel diz que a operação foi uma resposta aos disparos contra território israelita. Num dia marcado por estes novos ataques israelitas em Beirute, no Líbano, Donald Trump pressiona o Irão. Diz que não vai levantar sanções sem que haja um acordo de paz. O presidente dos Estados Unidos dá uma entrevista à televisão norte-americana NBC. Donald Trump considera que o Irão está mais fragilizado e explica a razão pela qual considera que o Irão não conseguiu ainda chegar a um acordo de paz.
6: Porque é algo muito difícil para eles. Têm tido uma grande independência. Lidaram com uma liderança muito fraca e ineficaz por parte dos Estados Unidos e, honestamente, de outros países, o que lhes permitiu escapar impunes. E acho que eles não conseguem acreditar que estão na situação atual em que foram praticamente decapitados.
3: Mas se estão assim tão desesperados, Sr. Presidente, porquê é que ainda não aceitaram os termos que está a propor?
6: São orgulhosos. Há coisas que nunca pensaram que fariam e agora vão ter de fazer. Não têm alternativa e isso leva tempo. Estamos a falar de 47 anos a fazerem o que queriam. Isto já devia ter sido resolvido há muito tempo.
5: Declarações de Donald Trump numa entrevista à televisão norte-americana NBC. A guerra no Médio Oriente tem afetado sobretudo o preço dos combustíveis. No próximo mês, os principais países produtores de petróleo vão aumentar a produção de petróleo, o que pode aliviar a pressão sobre o preço dos combustíveis. O grupo dos países exportadores de petróleo, liderado pela Arábia Saudita e pela Rússia, diz que está comprometido com a estabilidade do mercado do petróleo. O passe verde para andar nos comboios da CP vai passar a estar na aplicação gov.pt e por isso deixa de ser preciso o cartão físico para as viagens. A aplicação gov.pt é a aplicação oficial do Estado português. É lá que é possível ter documentos como o cartão de cidadão ou a carta de condução em formato digital e por isso dispensar os documentos físicos na carteira. O passe ferroviário verde pode ser carregado no site da CP, Comboios de Portugal, e adicionado à carteira digital da aplicação gov.pt. O governo diz que esta é uma aposta na mobilidade mais digital e sustentável. Joga-se esta hora a final feminina da Taça de Portugal de handball, jogo entre Benfica e o handball feminino Almeida Garrete, jogo

0: sempre. Agora, com 5 minutos da segunda parte, o Benfica voltou a disparar no marcador e já vence por 23-16.
1: Final feminina da Taça de Portugal de handball e mais logo às 7:30 da tarde há a final masculina também da Taça de Portugal de handball, Benfica Sporting.
2: E fica por aqui a edição às 3 com Rita Fernandes, as notícias na RTP Antena 1, simultâneo com a RTP Antena 1 Madeira e Açores e também Mundo. Toda a informação disponível na internet em noticias.rtp.pt. Dentro de instantes viajamos até 1986, ano de lançamento de A Kind of Magic dos Queen, no 33 rotações por minuto.
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2: 46 minutos dedicados ao disco que consolidou o sucesso dos Queen. Em 1986, A Kind of Magic, destacado por Nuno Galpin.
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15: Olá, sejam bem-vindos. Hoje vamos ouvir, e a 33 rotações por minuto, A Kind of Magic. Este foi o álbum que os Queen lançaram em 1986.

Hoje, a 33 rotações por minuto, estamos a ouvir os Queen. Eles foram coroados na década de 70, foram pioneiros na utilização do teledisco como ferramenta promocional e, claro, elevados ao estatuto de estrelas globais. Pois os Queen entraram então, na década de 80, na linha da frente das atenções. Mas, apesar da sua alma rock, a década nova, ou seja, a de 80, essa juntou à sua história uma mão cheia de novos êxitos pop. E um deles era precisamente o que dava título ao seu álbum de 1986, It's a Kind of Magic. E é este o disco que hoje vamos escutar aqui, a 33 rotações por minuto.

Estamos a ouvir os Queen em 1986 e este One Vision foi na verdade o single de avanço de A Kind of Magic, um single lançado ainda em finais de 1985. Quanto a Kind of Magic, este foi o primeiro álbum que os Queen lançaram após a sua mítica atuação no Live Aid, que de certa forma tinha confirmado naquele dia, 13 de julho de 1985, que a década de 80 os tinha entre a curta lista das maiores estrelas à escala mundial. Curiosamente, a primeira metade desta década tinha mostrado mais ousadia do que mais do mesmo para os Queen. E vamos assim lembrar alguns desses momentos.

Estamos a ouvir aqui os Queen na banda sonora de uma adaptação ao cinema de uma história que vinha da banda desenhada dos anos 30, Flash Gordon. Este era um filme de Mike Hodges, com Sam J. Jones como protagonista, e quanto à criação da música para o filme, essa coube aos Queen, que então revelaram ali um certo fascínio pelas novas eletrónicas. Ora, um ano depois, mais uma surpresa, e desta vez, um dueto com David Bowie.

Estamos a ouvir aqui os Queen com David Bowie em Under Pressure. E este foi um resultado de uma muito feliz coincidência. Ora, os Queen estavam a gravar o seu álbum Hot Space num estúdio em Montreux, na Suíça. E David Bowie, por aqueles dias, estava também ali a gravar a sua contribuição para a banda sonora de A Felina, ou seja, Cat People, para a qual entregou a canção Cat People, Putting Out Fire. E do cruzamento entre os Queen e David Bowie naquele estúdio, nasceu uma colaboração e a canção, essa foi o resultado de uma verdadeira maratona, uma maratona de gravações, com a mistura terminada uma semana depois, já na cidade de Nova York. E claro, este Under Pressure foi um êxito gigantesco. Ora, ainda há pouco falávamos aqui de Hot Space, não é? Esse foi um álbum diferente e soava assim.

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Este é o som de Hot Space, álbum dos Queen, editado em 1982. Aqui temos disco, pop, funk, new wave, elementos que definem de facto o álbum mais atípico na história dos Queen. Este, sem surpresa, não foi o seu maior êxito, é certo, mas abriu novas possibilidades. E, na verdade, coube ao disco seguinte, ou seja, The Works, editado já em 1984, colher os louros de uma nova etapa mais pop na vida dos Queen.

Se falamos dos Queen da década de 80 e dos Queen aliados à música pop, não podemos deixar de fora, de facto, este I Want to Break Free. Estamos agora, então, em 1984, e por esta altura, além do álbum The Works, os Queen dividiram o seu tempo em trabalhos a solo. Brian May, por exemplo, já tinha editado um single a solo, Starfleet, em 1983. John Deacon tinha colaborado em Picking Up Sounds de Jive Jr. and Man Friday. Depois, já em 1984, Roger Taylor editou um segundo álbum a solo, chamou-lhe Strange Frontier, e Freddie Mercury, também em 1984, estreava-se finalmente em nome próprio. E foi com esta canção

Estamos aqui a recordar a estreia a sol de Freddie Mercury em 1984, Love Kills, canção que então surgiu na banda sonora de uma nova versão do filme Metrópolis, um clássico de Fritz Lang, é certo, mas desta vez com George Moroder no leme das várias decisões criativas. Mas voltemos agora a 1986 e àquele que foi então o 12º álbum dos Queen. Voltamos por isso a A Kind of Magic. Sem surpresa, este foi um êxito global, um disco que incluiu, além do tema-título, outras canções como One Vision, que já escutámos, Friends Will Be Friends e Who Wants to Live Forever. E já lá vamos. Para já, vale a pena lembrar que este foi o último grande lançamento de um disco dos Queen, isto nos tempos de Freddie Mercury, a ser acompanhado por uma grande diversão.

Ouvimos agora aqui os Queen ao vivo, gravação efetuada a 12 de julho de 1986 no estádio do Wembley, em Londres. Ora, tirando as antologias que então surgiram, este disco ao vivo, lançado em 1992, foi de facto o primeiro álbum editado pelos Queen após a morte de Freddie Mercury em 1991. Mas voltemos aos anos 80 e vamos ao passo em estúdio que se seguiu a Kind of Magic. Vamos voltar àquele que foi então o 13º álbum dos Queen. Chamava-se The Miracle e foi o penúltimo com Freddie Mercury.

Estamos aqui a ouvir The Miracle, tema-título do álbum que os Queen lançaram em 1989, e fechamos este ciclo em volta dos Queen nos anos 80 com uma canção que tinha surgido na banda sonora de Highlander, um filme de Russell Mulcahy, lançado em 1986, mas esta foi uma canção que ganhou um outro peso depois da morte de Freddie Mercury, e de resto tornou-se então numa das canções de referência da produção do grupo na década de 80. É claro, estamos a falar de mais uma das canções do alinhamento de A Kind of Magic. Este é Who Wants to Live Forever. Para todos, boa noite e até de hoje, 8 dias.

0: Os Queen com Freddie Mercury em destaque no 33 rotações por minuto de Nuno Galpin. Estamos agora a 4 minutos das 4.
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Foi um dos grandes sucessos dos escoceses Travis, o Sync, na reta final desta hora de emissão na RTP Antena 1. Dentro de instantes vamos atualizar as notícias neste domingo 7 de junho.

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1: Quatro horas em Portugal Continental e na Madeira, são três nos Açores. Fita esta hora em destaque nas notícias.
2: António José Seguro faz um apelo para que o português continue a ser falado nas comunidades imigradas. O Luxemburgo, com forte presença portuguesa, marca o arranque das comemorações do Dia de Portugal. No próximo mês vai aumentar a produção de petróleo, o que pode aliviar a pressão sobre o preço dos combustíveis. O Benfica é a equipa vencedora da Taça Feminina de Handball.
1: E nesta altura, no Porto e em Ponta Delgada, estão 20 graus, 22 no Funchal, 23 em Coimbra, 25 em Lisboa e 27 em Faro. As notícias às 4, a edição é de Rita Fernandes.
2: António José Seguro apela que a língua portuguesa continue a ser falada nas comunidades imigradas. O Presidente da República está no Luxemburgo, numa visita que faz parte das comemorações do Dia de Portugal e que é acompanhada pelo enviado especial João Alexandre. Foi num encontro com alunos de português que o Presidente da República e também o Primeiro-Ministro sublinharam a importância de manter vivo o português.
3: Ele já me disse que gosta muito de aprender português e de ir a Portugal nas férias, não é?
4: São palavras ditas em português, mas fora do território nacional.
5: Bem, mas a praia é aquilo que gosta mais, não é?
6: Sim.
5: Que não há aqui. Nós temos praias fantásticas.
4: No Luxemburgo, onde mais de 13% da população é portuguesa, promover o português é um objetivo e uma necessidade. António José Seguro admite que o esforço é grande para as famílias, mas deixa o apelo.
7: Trazer os vossos filhos às aulas de português, depois do horário escolar ou aos fins de semana, exige esforço, exige organização, exige muitas das vezes sacrifício. O que estão a fazer é sublime. Estão a dar-lhe raízes, e as raízes não limitam, libertam. Fazem crescer.
4: Uma língua que, acredita o Presidente da República, alarga horizontes.
7: É uma viagem no espaço e no tempo de Portugal. Às nossas praias, à nossa história, à nossa cultura. É também uma chave que abre portas no mundo inteiro, porque o português é falado por 260 milhões de pessoas em quatro continentes.
4: Em sintonia, o Primeiro-Ministro Luís Montenegro, que aponta o português como alavanca para muitas empresas.
8: A língua é um elemento fundamental para nos aproximar, para nos fazer encontrar. É também um ativo económico importante para abrir mais horizontes de interação entre o nosso país, a nossa comunidade, as nossas empresas, a nossa rede espalhada pelo mundo.
4: Com Luís Montenegro e António José Seguro alinhados na defesa da língua portuguesa além fronteiras, no último dia da visita oficial ao Luxemburgo, onde são mais de 90 mil os portugueses e onde são cada vez mais as famílias a querer aprender o português.
2: É também nesta visita ao Luxemburgo que Luís Montenegro voltou à eleição de Portugal para o Conselho de Segurança nas Nações Unidas e agradeceu o contributo que considera que os portugueses no estrangeiro tiveram para essa escolha.
8: Esperamos muito daquilo que fazem na promoção da nossa cultura, na projeção da nossa imagem, de um Portugal que é hoje também moderno, sempre aberto ao mundo, um Portugal inovador. Um Portugal com sucessivas provas de reconhecimento, como ainda aconteceu recentemente, nos últimos dias, com a nossa eleição, de forma inédita, à primeira volta, para membro não permanente do Conselho de Segurança das Nações Unidas. Temos esse nível de respeitabilidade e reconhecimento muito graças ao vosso trabalho, muito graças ao poder do nosso movimento associativo e o primeiro elemento da nossa capacidade tem a ver precisamente com esta forma de ser português, que é respeitar os outros.
2: Primeiro-Ministro, no último dia da visita oficial ao Luxemburgo, uma visita integrada nas comemorações do Dia de Portugal. Em Espanha, mais de 1 milhão de pessoas encheram o centro de Madrid para a missa com o Papa Leão XIV. O espaço foi pequeno para tanta gente que quis ouvir o Papa Leão XIV, nesta que é a primeira visita do Papa Leão XIV a um país da União Europeia. É esta hora, Diana Craveiro, enviada especial. Quem está nas ruas espera a passagem do Papa, que vai estar num pavilhão desportivo.
0: Sim, estão aqui já centenas de pessoas para ver passar o Papa, mas a realidade é que ele aqui não vai passar de Papa móvel, por isso deverão ter apenas um vislumbre de Papa Leão XIV. Ele vai ter aqui um encontro a que deu o título Construir Redes com o Mundo da Cultura, da Arte, da Economia e do Desporto. Há por isso pessoas e entidades de todas estas áreas ali dentro do pavilhão Movistar Arena. A intenção do Papa aqui é sublinhar que há um diálogo entre a Igreja e a sociedade civil e de que forma é que estas pessoas e a Igreja podem crescer juntas. Aqui fora há cada vez mais pessoas, não param de chegar. Uma delas é Rafael, ele veio até aqui sozinho para ver o Papa e fez o mesmo há 15 anos, na altura, por ocasião da visita de Bento XVI.
6: Vou venir a ver ao Papa desde ayer e mañana me voy, se Deus quiere. Porque esto se vive solo una vez. Hace 15 años vine con San y ahora me toca ver a León 14.
0: Este peregrino veio até aqui cumprir uma promessa pela sobrinha que tem uma doença e ele contou-me, quis falar comigo sobre quais são as palavras mais importantes para ele de Leão 14.
6: La paz, hermanos y ser, pues lo que tenemos que ser todos hermanos entre el mundo entero. E que não haja dano, isso é difícil, mas há que tentar.
0: Sempre ser irmãos e falar sobre paz, são estas as palavras que os peregrinos mais têm repetido quando falam comigo, e sempre com a esperança na voz e esperança também em conseguir ver aqui novamente o Papa Leão XIV, mal chega este encontro que só começa daqui a uma hora.
2: E que vai ser acompanhado, pelo menos nas ruas, pela enviada especial Diana Craveiro, ruas que a esta hora já se enchem para ter, pelo menos, nem que seja um vislumbre do Papa Leão XIV, que está numa visita oficial à Espanha. A guerra no Médio Oriente volta a escalar. O exército israelita atacou nas últimas horas o Líbano, um centro de comando do Hezbollah no sul de Beirute. O governo de Israel diz que a operação foi uma resposta aos disparos contra território israelita. Neste dia, marcado por estes ataques israelitas, Donald Trump pressiona o Irão, diz que não vai levantar sanções sem que haja um acordo de paz. Numa entrevista à televisão norte-americana em NBC, Donald Trump explicou quais as razões que tenha impedido o Irão de chegar a um entendimento.
9: Porque é algo muito difícil para eles.

0: 47 anos a fazerem o que queriam. Isto já devia ter sido resolvido há muito tempo.
1: O presidente dos Estados Unidos, numa entrevista à televisão norte-americana NBC, a guerra no Médio Oriente tem afetado sobretudo o preço dos combustíveis. No próximo mês, os principais países produtores de petróleo vão aumentar a produção, o que pode aliviar a pressão sobre o preço dos combustíveis. O grupo dos países exportadores de petróleo, liderado pela Arábia Saudita e pela Rússia, diz que está comprometido com a estabilidade do mercado do petróleo e confirma que no próximo mês vão aumentar a produção de petróleo. O Benfica foi a equipa vencedora da Taça Feminina de Handball, jogou frente ao Handball Feminino Almeida Garrete. O jogo foi acompanhado pelo Carlos Manuel Santos.
2: O Benfica é o vencedor da Taça de Portugal de Handball, venceu esta tarde em Alcobaça ao Almeida Garrete por 34-25, conseguindo assim a sua 10ª Taça de Portugal, a 4ª nos últimos 5 anos. Se na primeira parte a equipa de Vila Nova de Gaia deu réplica às pentacampeãs nacionais, o início da segunda foi desastrosa, sofrendo 7 golos seguidos, marcando apenas o seu primeiro golo aos 9 minutos, o que em Handball é fatal. E foi, porque nos últimos 20 minutos o Benfica limitou-se a gerir o marcador, com Luís Monteiro, técnicos encarnados a rodar toda a equipa. Resultado justíssimo, o Benfica dominou do início ao fim e consegue assim o chamado triplete, conquistar a Supertaça, Campeonato e Taça de Portugal no mesmo ano. E por falar em triplete, o Sporting em masculinos vai tentar fazer o mesmo já a seguir frente ao Benfica, quando forem 19h30. Resultado final nos femininos, Benfica 34, Almeida Garrete 25, o Benfica vencedor da Taça de Portugal.
1: E é o Carlos Manuel Santos que vai também acompanhar essa final masculina às 7h30 da tarde, final da Taça de Portugal de Handball, Sporting Benfica.
3: Do lado das notícias, Rita Fernandes está de regresso às 5 para atualizar estas e outras notícias na RTP Antena 1, simultâneo com a RTP Antena 1 Madeira, Açores e Mundo. Toda a informação em permanência em noticias.rtp.pt. São 4h11, tenham um ótimo domingo connosco. 7 de junho, seguimos juntos com muita música nesta tarde.
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3: Agora Joana Almeirante, daqui a pouco Olivia Dean e lá mais para a frente Carolina Deslandes juntam-se este domingo na Rádio que Liga Portugal. Só agora chegou, seja bem-vindo.

0: A Carolina Deslandes e Como é Linda, nesta tarde de domingo na RTP Antena 1, depois de Olivia Dean e Man I Need, ainda Joana Almeirante no topo de hora com Somos Todas Iguais, ou Somamos Todas Iguais. Daqui a pouco a Sara Correia, ainda a Márcia com Jorge Palma, neste domingo 7 de junho, com cuidados técnicos de emissão de Pepe Jorge e Leão Matos. Eu sou a Noemi Gonçalves.
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0: ele ontem também invadiu o Jamor e cantou bem alto o hino nacional. Sara Correia, avisem que eu cheguei. São 4h24, tenham um ótimo domingo com a rádio que liga Portugal.
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0: Editado em 1975, é até hoje considerado uma das grandes obras de arte da música internacional. O disco A Night at the Opera dos Queen, de onde sai este Bohemian Rhapsody. São agora 4h34 e olhando para o dia de amanhã, pode contar com uma segunda-feira de sol, com nuvens no litoral centro no final do dia. Há vento na previsão, por vezes forte na faixa costeira ocidental e nas terras altas. Madeira com sol também, chuva fraca a norte. Açores com misto de sol e nuvens na previsão do Instituto Português do Mar e da Atmosfera. Quanto às máximas, Viana do Castelo, Porto e Aveiro deverão chegar aos 21 graus, 22 para Guarda, Sagres e Ponta Delgada, Leiria e Sines 23, Coimbra e Viseu 24, Lisboa e Funchal 25, Braga, Vila Real, Santarém e Setúbal 26 graus, Porto Alegre 28, Bragança 29, Beja 30, Castelo Branco e Faro com máximas previstas de 31 graus.
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0: Norte e Sul, juntíssimos, não é tarde nem é cedo. Bubas Pinho com Miguel Araújo na RTP Antena 1, depois do clássico dos Queen, Bohemian Rhapsody. Há mais música para ouvir daqui a pouco, Nena, Ana Bacalhau e Bruno Mars.
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0: Segue a música agora com Nena no próximo ano. Daqui a pouco vamos para a frente com a Ana Bacalhau e ainda Risk It All de Bruno Mars. Continuação de um ótimo fim de semana com a rádio que liga Portugal.

mais romântico que nunca, Bruno Mars, que está a percorrer o mundo com o seu álbum Romantic, de onde sai este Risk It All. Também passaram por cá a Ana Bacalhau e a Nena, agora a Silence Fora para lembrarmos Burl, daqui a pouco São Pedro traz-nos a tradição.

É a tradição segundo São Pedro, nesta emissão de domingo 7, na Rádio que liga Portugal, depois de lembrarmos Challenge 4 com Borrow. Para fecho de hora, Jorge Drexler. Ai,

0: Uma das propostas do mais recente disco de Jorge Drexler, o uruguaio com Hay Alguien Ahí, na reta final desta hora de emissão. Olhando para a previsão do estado do tempo para amanhã, pode contar com um dia de sol, ainda assim com algumas nuvens no litoral centro no final do dia. Está também previsto vento forte na faixa costeira ocidental e nas terras altas. Madeira com sol, maioritariamente, e alguma chuva fraca a norte. Açores com um misto de sol e nuvens na previsão, segundo o Instituto Português do Mar e da Atmosfera. Vamos agora atualizar as notícias às 5.
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0: Cinco horas em Portugal continental e na Madeira, são quatro nos Açores. Fita esta hora no topo da atualidade.
2: Kimi Antonelli ganha o Grande Prémio do Mónaco de Fórmula 1 e aumenta a vantagem na liderança no Mundial. António José Seguro faz um apelo para que o português continue a ser falado nas comunidades imigradas. O Luxemburgo, com forte presença portuguesa, marca o arranque das comemorações do Dia de Portugal. No próximo mês vai aumentar a produção de petróleo, o que pode aliviar a pressão sobre o preço dos combustíveis.
0: Já vamos ao desenvolvimento destas e outras notícias. Para já, e olhando para as temperaturas a esta hora, estão 20 graus em Ponta Delgada e no Porto, 21 no Funchal, 23 em Coimbra, 25 em Lisboa e 26 em Faro. As notícias às 5, a edição é de Rita Fernandes.
2: É o piloto mais jovem da história a ganhar no Mónaco. Kimi Antonelli ganha o Grande Prémio do Mónaco de Fórmula 1 e aumenta a vantagem na liderança do Mundial desta modalidade. O piloto italiano da Mercedes bateu Lewis Hamilton da Ferrari e fica com 66 pontos de vantagem. Foi a quinta vitória seguida de Antonelli no Mundial de Fórmula 1. Ele ganha o Grande Prémio do Mónaco. No handball, o Benfica venceu a Taça Feminina. A equipa ganhou, Carlos Manuel Santos, o jogo frente ao handball feminino Almeida Garrete.
3: O Benfica é o vencedor da Taça de Portugal de handball, venceu esta tarde em Alcobaça ao Almeida Garrete por 34-25, conseguindo assim a sua 10ª Taça de Portugal, a 4ª nos últimos 5 anos. Se na primeira parte a equipa de Vila Nova de Gaia deu réplica às pentacampeãs nacionais, o início da segunda foi desastrosa, sofrendo 7 golos seguidos, marcando apenas o seu primeiro golo aos 9 minutos, o que em handball é fatal. E foi, porque nos últimos 20 minutos o Benfica limitou-se a gerir o marcador, com Luís Monteiro, técnico dos encarnados, a rodar toda a equipa. Resultado justíssimo, o Benfica dominou do início ao fim e consegue assim o chamado triplete, conquistar a Supertaça, Campeonato e Taça de Portugal no mesmo ano. E por falar em triplete, o Sporting em masculinos vai tentar fazer o mesmo já a seguir frente ao Benfica, quando forem 19 horas e 30 minutos. Resultado final nos femininos, Benfica 34, Almeida Garrete 25, o Benfica vencedor da Taça de Portugal.
2: Taça feminina de handball foi para as mãos da equipa do Benfica às 7:30 da tarde. À final masculina, também da Taça de Portugal de handball, vão jogar Sporting Benfica. No voleibol feminino, joga-se o apuramento para o Campeonato da Europa de 2028. É a Liga Europeia de Voleibol Feminino. Está a ser acompanhada pelo Paulo Vidal. Paulo, boa tarde. Nesse Portugal-Macedónia do Norte, qual é o resultado a esta hora?
4: Boa tarde. Nesta altura, vantagem para a Seleção Nacional de Portugal neste segundo set. Começou há instantes, empata agora a Macedónia do Norte. 3-13 é o parcial nesta altura, mas Portugal venceu já o primeiro set deste encontro perante a Macedónia. 25-16, vantagem de 9 pontos para a seleção orientada por Hugo Silva nesse primeiro set. Portugal, recordo, perdeu na passada sexta-feira, nesta jornada concentrada em Vila do Conde, perdeu por 3-0 perante a Hungria. Está aqui a realizar este segundo jogo do torneio 5 da fase de grupos de apuramento para esse europeu de 2028. Nesta altura, empate 3-3 no segundo set entre Portugal e Macedónia do Norte, sendo que Portugal está a vencer por 1-0 perante a seleção adversária.
2: Joga-se o apuramento para o Campeonato da Europa de Voleibol Feminino de 2028, jogo que está a ser acompanhado pelo Paulo Vidal. Em Espanha, multidão atrás de multidão para ver e ouvir o Papa Leão XIV, nesta que é a primeira visita do Papa Leão XIV a um país da União Europeia. Durante o dia, mais de 1 milhão de pessoas encheram o centro de Madrid para ouvir uma missa do Papa. O espaço foi pequeno para tanta gente e a esta hora, Diana Craveiro, enviada especial da RTP Antena 1, estás pelas ruas também com muita gente que já está pronta, pelo menos, para ver o Papa. Ele vai estar num pavilhão desportivo. Foi possível ver também o Papa? Ele passou por ti?
5: Foi possível ver, sim, por mim e por centenas de pessoas que estão aqui. Vamos ouvir o momento em que as pessoas perceberam que o Papa Móvel se estava a aproximar. Há sempre muitos gritos de Viva o Papa e também muitas palmas, e este é sempre também um momento de muita confusão. Isto porque nunca se sabe bem por que rua é que o Papa vai chegar, porque todas estão cortadas e com polícias, e por isso todas são uma opção. Portanto, há aqui uma espécie de corridas sempre de um lado para o outro e uma espécie de suspense, porque começamos a ouvir os helicópteros aproximarem-se, que é sinal que o Papa já está por aqui pela zona, e as pessoas tentam perceber por onde é que ele vai passar. Aqui nesta rua onde eu estou, há prédios em obras com andaimes, e as pessoas estavam dezenas de pessoas penduradas nestes andaimes para conseguir ter um vislumbre do Papa a passar. Isto porque todos querem ver Leão XIV para se sentirem abençoados. Há uma senhora, a Isabel, que estava um pouco mais afastada para estar à sombra porque está muito, muito calor aqui, mas mesmo afastada, ela disse-me que não se importa porque o que conta mesmo é conseguir ver Leão XIV.
6: Pero vengo con tanta ilusión y con tanta devoción que me he sentado aquí y que solamente con que le vea pasar y su bendición ya tengo de sobra. Estoy sudando muchísimo porque hace mucho calor.
5: ¿Y es para ustedes suficiente solo verlo?
6: Sí, solamente verlo. Verle ya para mí es la mayor ilusión. Yo colaboré cuando vino Juan Pablo II, colaboré con la catedral y vi a Juan Pablo II, pero claro, ahora ya no, ya soy mayor y ya no puedo.
5: As expectativas e a felicidade dos peregrinos que conseguem e tentam ver Leão XIV, que já chegou aqui ao pavilhão Movistar Arena, vai ter um encontro que deve demorar cerca de uma hora. Vai estar com entidades da cultura, da arte, da economia e do desporto. Vão tentar perceber como podem crescer juntos com a Igreja.
2: E com muitas pessoas que fazem tudo, Diana, para ter esse vislumbre do Papa Leão XIV, como ouvimos, pessoas até em andaimes de obras para tentarem ver o Papa Leão XIV que passa pelas ruas de Espanha. Ele está nesta viagem oficial a Espanha, primeira viagem do Papa Leão XIV a um país da União Europeia. Reportagem da enviada especial Diana Craveiro. António José Seguro está no Luxemburgo e apela a que a língua portuguesa continue a ser falada nas comunidades emigradas. O Presidente da República está no Luxemburgo numa visita que faz parte das comemorações do Dia de Portugal. É uma visita acompanhada pelo enviado especial João Alexandre. Foi num encontro com alunos de português que o Presidente da República e também o Primeiro-Ministro sublinharam a importância de manter... vivo o português.
7: Ele já me disse que gosta muito de aprender português e de...

0: raízes, e as raízes não limitam, libertam, fazem crescer.
1: Uma língua que, acredita o Presidente da República, alarga horizontes.
0: É uma viagem no espaço e no tempo de Portugal, às nossas praias, à nossa história, à nossa cultura. É também uma chave que abre portas no mundo inteiro, porque o português é falado por 260 milhões de pessoas em 4 continentes.
1: Em sintonia, o Primeiro-Ministro Luís Montenegro, que aponta o português como alavanca para muitas empresas.
2: A língua é um elemento fundamental para nos aproximar, para nos fazer encontrar. É também um ativo económico importante para abrir mais horizontes de interação entre o nosso país, a nossa comunidade, as nossas empresas, a nossa rede espalhada pelo mundo.
1: Com Luís Montenegro e António José Seguro alinhados na defesa da língua portuguesa além fronteiras, no último dia da visita oficial ao Luxemburgo, onde são mais de 90 mil os portugueses e onde são cada vez mais as famílias a querer aprender o português.
3: Também no Luxemburgo, o primeiro-ministro Luís Montenegro voltou a falar sobre a eleição de Portugal para o Conselho de Segurança das Nações Unidas e agradeceu o contributo que considera que os portugueses no estrangeiro deram para esta escolha.
2: Esperamos muito daquilo que fazem na promoção da nossa cultura, na projeção da nossa imagem, de um Portugal que é hoje também moderno, sempre aberto ao mundo, um Portugal inovador. Um Portugal com sucessivas provas de reconhecimento, como ainda aconteceu recentemente, nos últimos dias, com a nossa eleição, de forma inédita, à primeira volta, para membro não permanente do Conselho de Segurança das Nações Unidas. Temos esse nível de respeitabilidade e reconhecimento muito graças ao vosso trabalho, muito graças ao poder do nosso movimento associativo. E o primeiro elemento da nossa capacidade tem a ver precisamente com esta forma de ser português, que é respeitar os outros.
3: O agradecimento e o elogio às comunidades portuguesas espalhadas pelo mundo por parte de Luís Montenegro nesta visita ao Luxemburgo. Não fosse esta uma visita que faz parte das comemorações do Dia de Portugal. A guerra no Médio Oriente tem afetado sobretudo o preço dos combustíveis. No próximo mês, as principais economias produtoras de petróleo vão aumentar a produção. Esse anúncio foi confirmado durante o dia de hoje. Este aumento de produção pode aliviar a pressão sobre o preço dos combustíveis. O grupo dos países exportadores de petróleo, liderado pela Arábia Saudita e pela Rússia, diz que está comprometido com a estabilidade do mercado do petróleo.
4: Agora sim, ao fim das notícias às 5 com Rita Fernandes, simultâneo da RTP Antena 1 com a RTP Antena 1 Madeira, Açores e Mundo. 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São 5:12, segue a música com Sombra com 12 to 12, ou 12 to 12, daqui a pouco há Ana Moura.
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Ana Moura e o Dos Fado neste domingo 7 de junho, depois de 12-12 de Somber. Agora a carta de despedida dos Descendentes na Rádio que liga Portugal.

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9: 5h23 e segue a música nesta tarde de domingo, agora com Foster for the People, Pump Up Kicks. Daqui a pouco há Tiago Nacarato e Não Sabia Outros Amores. Ainda João Sol com Carolina de Deus, com Põe-te na Minha Pele. Muita música para ouvir neste domingo 7 de junho.

0: Chama-se precisamente Point na Minha Pele. João Só e Carolina de Deus juntos na RTP Antena 1 neste domingo 7 de junho. Agora, olhando já para o início da semana, amanhã será um dia de sol em território continental. Ainda assim pode contar com algumas nuvens no litoral centro no final do dia e o vento forte na faixa costeira ocidental e nas terras altas. Quanto às máximas previstas, Viana do Castelo, Porto e Aveiro 21 graus, Guarda e Sagres 22, Leiria e Sines 23, Viseu e Coimbra 24, Lisboa 25, Braga, Vila Real, Santarém e Setúbal 26 graus, Porto Alegre 28, Bragança 29, Beja 30, Castelo Branco e Faro 31 graus.
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0: depois de uma paragem por questões de saúde, está de volta aos palcos a britânica Lola Young com Messi, também a passar por cá pela RTP Antena 1. Domingo 7 de junho de 2026 é ano de Mundial, é ano da grande febre dos cromos do Mundial, mas é também ano de, por cá, recuarmos 40 anos para a caderneta mais difícil de Portugal, 1986.
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0: Temos viagem agora até ao Brasil.

0: Chama-se American Girls, Harry Styles na RTP Antena 1, depois de Cláudio Pascoal a espalhar brasas na reta final de mais uma hora de emissão. Daqui a pouco às 6 atualizamos as notícias do país e do mundo.
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2: Agora ligamos à música dos Maneios, do Filipe e do Vasco. São os Bombazinho que nos levam até bem perto das 6 da tarde com este Pucadura.

Pouca Dura e os Bombazine na reta final desta hora de emissão. Domingo 7 de junho e olhando já para amanhã no que diz respeito à previsão do estado do tempo, pode contar com uma segunda-feira de sol em território continental. Ainda assim com algumas nuvens no litoral centro até ao final do dia, ou melhor dizendo, no final do dia. Vento a soprar forte na faixa costeira ocidental e nas terras altas. Madeira com uma segunda-feira de sol a sul, a chuva fraca a norte. Açores com um misto de sol e nuvens na previsão do Instituto Português do Mar e da Atmosfera. Vamos agora a caminho das 6, altura em que atualizamos as notícias com a Rita Fernandes.

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1: Seis horas em Portugal Continental e na Madeira, são cinco nos Açores. Esta hora, Rita, no topo da atualidade.
2: Kimi Antonelli ganha o Grande Prémio do Mónaco de Fórmula 1. Aumenta a vantagem na liderança no Mundial da competição desta modalidade. Na Liga Europeia Feminina de Voleibol, Portugal venceu por 3-0 frente à Macedónia do Norte. O Primeiro-Ministro e o Presidente da República fazem um apelo conjunto para que emigrantes regressem a Portugal.
1: E nesta altura, no Porto estão 19 graus, 20 em Ponta Delgada, 21 no Funchal, 22 em Coimbra, 24 em Lisboa e 26 em Faro. As notícias às 6, a edição é de Rita Fernandes.
2: É o piloto mais jovem de sempre a ganhar no Mónaco. Kimi Antonelli vence o Grande Prémio de Fórmula 1. O piloto italiano de 19 anos, da Mercedes, aumenta a vantagem na liderança do Mundial da Fórmula 1. Fica com 66 pontos de vantagem sobre Lewis Hamilton, da Ferrari. Esta é a quinta vitória consecutiva de Kimi Antonelli, que já tinha ganho na China, no Japão, em Miami, também no Canadá, e agora ganha o Grande Prémio de Fórmula 1. Na Liga Europeia Feminina de Futebol, Portugal venceu por 3-0 frente à Macedónia do Norte. Portugal está a jogar para o apuramento para o Campeonato da Europa de 2028, Campeonato de Voleibol Feminino, um jogo acompanhado pelo Paulo Vidal.
3: Ao segundo jogo, a primeira vitória de Portugal nesta jornada de estreia da Liga Europeia Feminina de Voleibol. Depois da derrota de sexta-feira passada diante da Hungria por 3-0, Portugal aplicou igual resultado nesta partida frente à Macedónia do Norte. Parciais de 25-16, 25-16 e 25-11. Para a formação orientada por Hugo Silva. Vitória indiscutível da seleção portuguesa, que agora, após esta etapa em Vila do Conde, viaja para a Grécia, onde vai disputar o torneio 15 entre os dias 12 e 14 deste mês, defrontando a seleção anfitriã da Grécia e também o Kosovo nesta Liga Europeia de apuramento para o Campeonato da Europa de 2028 em voleibol feminino.
2: Paulo Vidal, que acompanhou o jogo entre Portugal e a Macedónia do Norte. Portugal venceu por 3-0 na Liga Europeia Feminina de Voleibol. Em Espanha, multidão atrás de multidão para ver o Papa Leão XIV. Ele está em Madrid. Nesta altura, num evento cultural e de desporto, na Movistar Arena. É uma visita que está a ser acompanhada pela enviada especial Diana Craveiro. À chegada ao pavilhão desportivo, claro, uma multidão para ver o Papa.
4: Há sempre muitos gritos de viva o Papa e também muitas palmas, e este é sempre também um momento de muita confusão. Isto porque nunca se sabe bem por que rua é que o Papa vai chegar, porque todas estão cortadas e com polícias, e por isso todas são uma opção. E as pessoas tentam perceber por onde é que ele vai passar. Aqui nesta rua onde eu estou,

0: Há prédios em obras com andaimes e as pessoas estavam dezenas de pessoas penduradas nestes andaimes para conseguir ter um vislumbre do Papa a passar. Isto porque todos querem ver Leão XIV para se sentirem abençoados. Há uma senhora, a Isabel, que estava um pouco mais afastada para estar à sombra porque está muito, muito calor aqui, mas mesmo afastada, ela disse-me que não se importa porque o que conta mesmo é conseguir ver Leão XIV.
1: Pero vengo con tanta ilusión y con tanta devoción que me he sentado aquí y que solamente con que le vea pasar y su bendición ya tengo de sobra. Estoy sudando muchísimo porque hace mucho calor.
0: ¿Y es para ustedes suficiente solo verlo?
1: Sí, solamente verlo. Verle ya para mí es la mayor ilusión. Yo colaboré cuando vino Juan Pablo II, colaboré con la catedral y vi a Juan Pablo II, pero claro, ahora ya no, ya soy mayor y ya no puedo.
0: As expectativas e a felicidade dos peregrinos que conseguem e tentam ver Leão XIV.
2: Reportagem da enviada especial Diana Craveiro, ela que acompanha esta visita do Papa Leão XIV a Espanha. O Papa está em Madrid e foi no centro da cidade que esta manhã o Papa juntou mais de 1 milhão de pessoas numa missa a céu aberto. O espaço acabou por ser pequeno para tantas pessoas que queriam ver o Papa Leão XIV. É um apelo conjunto do Presidente da República e do Primeiro-Ministro para que os emigrantes regressem a Portugal. A mensagem foi deixada nas últimas paragens da visita de António José Seguro e Luís Montenegro ao Luxemburgo, uma visita integrada nas comemorações do Dia de Portugal. E a fechar o roteiro, João Alexandre, fica também um agradecimento ao Primeiro-Ministro.
3: No último dia da visita, numa cerimónia que juntou centenas de imigrantes, António José Seguro começou por fazer uma confissão.
4: Não só cumprimento o Sr. Primeiro-Ministro, como saúdo pela sua presença e pela disponibilidade desde a primeira hora, quando conversámos e lhe transmiti da minha primeira opção para comemorar o 10 de junho, ser aqui no Luxemburgo, e o Sr. Primeiro-Ministro me disse, boa opção, e lá estaremos com certeza.
3: Juntos com a comunidade portuguesa no Luxemburgo e alinhados num apelo para que Portugal seja, para muitos, a próxima paragem.
4: É um país que quer receber de volta os seus, os que emigraram e os que nasceram fora, mas que sentem Portugal como uma parte de si. Portugal é um extraordinário país para viver e deve ser também um país extraordinário para se trabalhar.
5: Portugal precisa de todos vós. Contamos muito convosco para o nosso futuro.
3: Sintonia entre Presidente da República e Primeiro-Ministro numa cerimónia em que ambos definiram os imigrantes e lusodescendentes como embaixadores do país, com o Primeiro-Ministro a admitir, no entanto, que apesar da forte ligação entre Portugal e Luxemburgo, há ainda trabalho a fazer.
5: Queremos um Estado cada vez mais próximo dos portugueses no estrangeiro. Muito, muito há ainda a cultivar e a fazer para sermos mais próximos e aproveitarmos todo o potencial.
3: Numa cerimónia marcada ainda pela condecoração de Orlando Pinto, empresário e filantropo, emigrado há 4 décadas, um dos maiores nomes da construção civil no Luxemburgo.
4: É um reconhecimento merecido para alguém que representa tantos outros.
6: Comecei na construção com uma pá e uma picareta. Bem, haja a minha mãe, que veio de Portugal ontem, com 93 anos, está aqui. Muito obrigado.
3: Cerimónia emotiva perante centenas de portugueses e lusodescendentes numa filarmónica do Luxemburgo, abrilhantada ainda pelo concerto de António Zambujo.
2: Os últimos eventos desta viagem oficial de António José Seguro e Luís Montenegro ao Luxemburgo, uma viagem integrada nas comemorações do Dia de Portugal.
7: Rita Fernandes com as notícias às 6 na RTP Antena 1, simultâneo com a RTP Antena 1 Madeira, Açores e Mundo. As notícias em permanência na internet no sítio do costume, noticias.rtp.pt. Tarde de domingo, 7 de junho, seguimos juntos, agora com as 4h30, daqui a pouco há The Weekend e vamos também à Maia.
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7: Hoje continuamos a acompanhar o Nord Festival. Espero.

0: É um dos grandes sucessos de The Weeknd, chama-se In Your Eyes, nesta tarde do domingo 7 de junho, e é precisamente através dos olhos dele, não do The Weeknd, mas do Rui Alves de Sousa, que vamos até ao North Festival. Terceiro e último dia de festival, Rui Alves de Sousa, viva, boa tarde. Grande festança neste festival que começou dia 5 com o Snow Patrol e Ornatos Violeta. Vamos aproveitar para fazer aqui uma espécie de balanço daquilo que aconteceu nos primeiros dias.
1: Claro, olha, estamos aqui em permanência na Cidade Desportiva da Maia desde sexta-feira, como tu bem disseste. Já passaram por aqui artistas de várias nacionalidades que marcaram várias gerações. Disseste muito bem que tivemos Ornatos e Snow Patrol a marcarem a sexta-feira.
0: E que dia?
1: Que abriu com o Luís Trigacheiro a convidar-os à toa, e também há um palco secundário aqui na Cidade Desportiva da Maia que é dedicado às novas vozes da música, que é o palco Rock à Moda do Porto, e enfim, foi um ótimo pontapé de saída. Ontem sábado conseguimos também aqui nas emissões especiais da Antena 1 ouvir parte do concerto de Lineker, ouvimos os Waterboys quase na íntegra, e ainda o Herberto Quaresma falou não só com o Mike Scott dos Waterboys, como com o Joey Tempest dos Europe, que fecharam com o chave de ouro esta noite. E deixa-me só dizer que nós várias vezes aqui nestas emissões falámos de como os Europe não podem ser só reduzidos ao Final Countdown, e o concerto de ontem à noite foi a prova disso. Estiveram a eletrizar o público da Cidade Desportiva da Maia pela noite dentro, e agora a reta final. Este último dia do North Festival foi o primeiro a esgotar muito rapidamente por causa dos Cure.
0: Claro, a banda de Robert Smith, onde vem, esgota o cartaz. Antes de avançarmos para o dia de hoje, Rui, sugiro que ouçamos parte daquilo que aconteceu ontem na emissão, porque ainda agora estavas a fazer uma espécie de um balanço daquilo que aconteceu ontem e parecia que estavas a ouvir aquilo que eu editei para hoje. Os Waterboys, claro.

0: Eu diria, Rui Alves Sousa, que este foi um concerto surpreendente dos Waterboys.
1: Olha, foi um concerto que surpreendeu muita gente que esteve aqui, também o Paulo Rocha, que estava a fazer emissão e que até comentou connosco na reta final de como a voz do Mike Scott está incrível. Passadas 4 décadas de existência dos Waterboys, eles continuam a mostrar uma grande energia em palco, uma grande criatividade e uma grande paixão pela música, que foi aquilo que pudemos perceber ontem à noite. Dizer também que o dia começou com a Lineker aqui no palco principal, mas era um concerto que podia ter ido pela noite dentro, tal a energia e o amor dos fãs da Lineker que estiveram aqui a acompanhar com grande energia
0: que
1: o concerto dela.
0: Já se percebeu no ano passado também, no qual de facto
1: sim,
0: foi
1: exatamente.
0: Um que chamou logo a atenção.
1: Sim. E este ano, no, creio que em Lisboa, no dia anterior, ela esteve por lá e também fizeram relatos muito positivos do concerto. Mas é importante dizer que esta última emissão especial, que vamos fazer hoje a partir das 10 da noite, depois das notícias das 10...
0: Estás a perceber a banda sonora?
1: Exatamente, olha, muito bem escolhida. Além de irmos contar o que foi acontecendo nos entretantos aqui no North Festival e irmos ter algumas entrevistas exclusivas... O Herberto Quaresma falou com os Linda Martini e vamos ouvir durante a emissão. Também vamos falar com os Mogwai, que marcam este último dia, duas bandas a marcarem a reta final do North Festival. E claro, a grande notícia é que vamos estar a transmitir aqui na íntegra, na RTP Antena 1, a partir das 22h45, o concerto dos Cure.
0: Olha, e que inveja que eu tenho de vocês, a sério. Eu gosto tanto do Robert Smith.
1: Olha, gostas tu e olha, nós nos dois últimos dias fomos reparando que havia muita gente que começava a marcar lugar muitas horas antes dos concertos, ali na primeira fila, mas hoje com os Cure eu só vejo uma montanha de pessoas apinhadas, parece que se arrumaram umas em cima das outras, já a esta hora, às 18 horas, à espera de Robert Smith. Consigo perceber isso porque andei por ali a passar e vi muita gente com t-shirts dos Cure, mas além dos Cure vão ter Linda Martini e Mogwai, vai ser uma noite em beleza, não é, Noémia?
0: Ora, sem dúvida alguma, Linda Martini, que é também um dos grandes nomes da música portuguesa e que irá marcar com certeza estes concertos deste terceiro dia de North Festival, porque agora só volto a falar contigo é logo na segunda-feira, porque tu não paras, tu apanhas o comboio logo pela manhã e arrancas logo para outra emissão.
1: Eu sou o Speedy Gonzalez, na segunda
0: certeza.
1: Já estarei ao pé de ti.
0: Mas como é que tem sido esta experiência com a tua experiência pessoal no Norte?
1: A minha experiência pessoal, gosto muito dessa redundância, portanto vou dizer pessoalmente a minha experiência pessoal. Olha, tem sido uma experiência bastante entusiasmante e surpreendente. Há aqui bandas, pronto, cada um tem os seus gostos, não é? E há bandas pelas quais eu não conhecia o trabalho de palco e que acabaram por me surpreender. Já te falei dos Europe, também os Waterboys.
0: Conhecias já agora, conhecias tu mais alguma coisa sem ser o Final Countdown?
1: Não, infelizmente.
0: Por acaso
1: não.
0: Na semana passada estávamos aqui a fazer uma espécie de inquérito nos corredores.
1: Claro, Final Countdown e o Carrie, mas nunca mais. Pois é verdade, eu lembro-me desse inquérito que andaste a fazer muito à moda de jornalismo de investigação.
0: Exato.
1: Mas olha, tem sido muito bom ver como temos várias bandas grandes, veteranas, já com décadas de existência, e perceber que unem gerações. Nós, no primeiro dia, falámos com fãs dos Ornatos Violeta que ou eram mais novos do que o último disco dos Ornatos, ou já eram pais de família e tentaram fazer com que os miúdos gostassem
0: pessoas
1: dos Ornatos.
0: Pessoas com muito juízo essas.
1: Aqui hoje, entre fãs dos The Cure, já vi pessoas tão diferentes, de proveniências tão dispares, que é a beleza da música, da união da boa música. E olha, eu fiquei muito feliz por este convite, estou muito feliz por estar aqui e hoje estou muito expectante, claro, com os 3 concertos que nos aguardam nesta despedida do North Festival aqui na Maia.
0: E é uma despedida em grande, Rui, vamos salientar uma vez mais que vamos transmitir os Cure em direto na RTP Antena 1.
1: Exatamente, o concerto está... ficarem atentos à emissão especial depois das notícias das 10 da noite. Vai pela noite dentro até acabar o concerto dos Cure, portanto fiquem connosco e também já agora sigam as redes sociais da RTP Antena 1 e o site, onde podem saber mais do que está a acontecer, do que já aconteceu e do que ainda vai acontecer nas próximas horas.
0: Com certeza, e quando falares com o Robert Smith, manda aí cumprimentos nossos.
1: Está bem, com
0: Somos
1: certeza.
0: Íntimos.
1: Olha, um abraço. abraço, Noémia. Boa emissão.
0: Obrigada, Rui. Rui Alves Sousa e o Herberto Quaresma, depois das 10 da noite, vão estar em direto da Maia para a emissão do terceiro dia do North Festival. Mas olhando um pouco para aquilo que aconteceu no dia de ontem, já aqui o destacámos, uma das bandas em palco foi, sem dúvida, uma daquelas também de grande sucesso nos anos 80, os Europe do Final Countdown, que estiveram à conversa com o Herberto Quaresma.
1: Momentos do concerto de hoje de Lineker a abrir o palco principal.
0: É um pouco mais para a frente, mas há de chegar.
1: Festival. Entretanto, Herberto Quaresma, já temos os Europe em palco e tu falaste com o Joey Tempest. Há muita coisa para ele nos contar. Vamos passar à entrevista.
2: Thank you, Joey, and Joey Tempest with us in Antena 1. Welcome to Portugal, first place. It's not your first time in Portugal.
3: Obrigado, Joey.
2: Your first impressions about
3: the festival. Não é a tua primeira vez em Portugal. Quais são as tuas primeiras impressões?
2: Be back.
4: It feels great. You know, last time I think we played Rock in Rio in Lisbon and
3: é bom estar de volta, é incrível. A última vez que toquei foi no Rock in Rio, uma grande audiência. Recordo-me de ter tocado mais uma ou duas vezes.
4: It's amazing.
3: Mas em Portugal é sempre bom.
4: I mean, obviously when I was younger, I was here with my family.
3: Quando era mais novo, estive aqui com a minha família. E é um ótimo sítio.
4: It's cool.
2: Talking to you in 2026 is like
3: falar contigo
2: for me,
3: em 2026,
2: like
3: para mim, é como entrar numa cápsula do tempo.
2: Easy to talk about,
3: é fácil fazer falar, não é, dessa viagem dos últimos 40 anos.
2: Most known for
3: 40 anos que são também conhecidos, sobretudo, por essa canção tão importante e tão conhecida, The Final Countdown. Para ti, faz sentido continuar a falar no presente dessa canção?
4: It's okay, because you know why? The Europe, the band, are the same people recording that album.
3: Sabes, sim, so faz sentido. Sabes que os Europe continuam com a mesma formação.
4: We have so many memories, so for us it's just one of
3: temos
4: our
3: tantas
4: albums.
3: Memórias. Para nós é incrível. Continuar.
4: And,
3: esse era um grande disco. Está a celebrar 40 anos no outono. E estamos em digressão. E sim, aqui estamos nós, juntos.
2: Changed a lot from the 80s to the 90s.
3: A banda mudou muito dos anos 80 para os 90. Mas tudo mudou nos anos 90, nas nossas vidas.
2: Chapter in your life, in our lives.
4: Yeah, it was a big change.
3: Sim, foi uma grande mudança. Nos anos 90 tudo mudou. Veio o som grunge de Seattle. A última grande digressão que nós fizemos foi em 1990, 91. Eu gravei discos a solo. Eu ouvi muito som do Jackson Brown. E gravei três álbuns a solo. E reunimos ao fim dos últimos 20, 25 anos e aqui estamos juntos.
2: The public changed, everything changed a lot.
3: O público mudou e tudo mudou muito, não é?
2: In that legendary studio,
3: mas
2: like Abbey Road,
3: recordo que passaste também por
2: London,
3: outros locais, vives em Londres, passaste pelos estúdios Abbey Road. Como é que a tua vida se encontra?
2: Since then.
4: Yeah, I still live in London. I lived in London for 30 years.
3: Eu moro em Londres e moro naquela cidade nos últimos 30 anos.
4: Back in the days, Olympic Studios and Abbey Road, 9 years ago.
3: E passei pelos estúdios Abbey Road há 9 anos atrás. E a partir de Londres, estou em digressão mundial com a banda.
4: Wherever we can, and now we've just done a new album. So
3: e fazemos aquilo que podemos. Acabámos de gravar de resto um disco novo.
2: Songs, the new album. Europe are very.
3: E vamos ter direito a essas canções novas no concerto.
2: Come on stage like tonight.
4: Absolutely, we're touring all the time. Just finished a new album called Come This Madness, coming out in September.
3: Estamos em digressão sempre. Estamos de resto a gravar novas canções.
4: Check them out. It's fantastic. And the songs.
3: Ouçam essas novas canções. Estamos a recuperar de certa forma o som. É como se estivéssemos a voltar aos bons velhos tempos.
0: O Herberto Quaresma ontem à conversa com Joey Tempest dos Europe, uma das bandas a passar pelo Norte Festival, que estamos então a acompanhar em direto na RTP Antena 1. Esta noite, depois das 10, voltamos à emissão especial para o terceiro e último dia, o primeiro a esgotar no line-up deste festival, com Linda Martini, Mogwai e, claro, os The Cure, que vão também passar esta noite em direto aqui na Rádio.

Os Cure de Robert Smith, cabeças de cartaz do terceiro e último dia do Notch Festival, que vamos acompanhar aqui em direto na rádio a partir das 10 da noite, com direitos de transmissão de concerto. São 6h31, agora olhando para a previsão do estado do tempo para amanhã, pode contar com uma segunda-feira com sol em território continental, algumas nuvens no litoral centro no final do dia, vento a soprar forte na faixa costeira ocidental e nas terras altas, Madeira com sol, a sul e chuva fraca a norte, Açores com misto de sol e nuvens. Quanto às máximas, Viana do Castelo, Porto e Aveiro 21 graus, Guarda e Sagres 22, Ponta Delgada também deverá chegar aos 22 graus, Leiria e Sines 23, Viseu e Coimbra 24, Lisboa e Funchal 25, Braga, Vila Real, Santarém e Setúbal 26 graus, Porto Alegre 28, Bragança 29, Beja 30, Castelo Branco e Faro deverão amanhã chegar aos 31 graus. 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
1: E já voltamos à música.
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dois irmãos com um talento gigante. Ele é o Phineas, irmão de Billie Eilish, com For Crying Out Loud na RTP Antena 1, depois de uma dupla de irmãos juntíssimos, os nossos Kalema com Amar pela Metade. Até bem perto das 7 ainda há muita música para ouvir, com Cranberries, Elisa, Ed Sheeran, entre tantos outros nomes. Para já, Marisa Liz e Camané juntam-se à RTP Antena 1 com a Gente Aberta. 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

0: De junho na RTP Antena 1, estamos agora a 13 minutos das 7. Antes de atualizarmos as notícias, ainda há muita música para ouvir com Ed Sheeran e a Little More, Elisa e conversar, e para já uma viagem no tempo até ao primeiro disco dos Cranberries, a banda irlandesa que em 1993 lançou Everybody Else Is Doing It, So Why Can't We, de onde saiu este Lingers, uma grande, grande canção, foi um enorme sucesso, escrito pelos Dolores O'Riordan e Noah Logan, produzido por Stephen Street. É um daqueles temas que nunca passa de moda.
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0: É o final de mais uma hora de emissão na RTP Antena 1 e há a Little More Music e muito mais depois das 7, mas já com o Paulo Rocha. Da minha parte, estamos conversados com Ed Sheeran e olhando também para a previsão do estado do tempo para amanhã. Com um dia de sol previsto para território continental, ainda assim com algumas nuvens no litoral centro no final do dia, vento forte na faixa costeira ocidental e nas terras altas. Madeira com sol a sul e chuva fraca a norte, hoje com misto de sol e nuvens na previsão do Instituto Português do Mar e da Atmosfera. Quanto às máximas, Viana do Castelo, Porto e Aveiro 21 graus, Guarda e Sagres 22, Leiria e Sines 23 graus, Viseu e Coimbra 24, Lisboa 25, Braga, Vila Real, Santarém e Setúbal 26 graus, Porto Alegre 28, Bragança 29, Beja 30, Castelo Branco e Faro 31, nos arquipélagos Ponta Delgada 22 graus e Funchal 25. Não esqueça que hoje é o terceiro e último dia do Norte Festival. Vamos transmitir em direto, entre outros, os Cure ao vivo, depois das 10.
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0: Sete horas em Portugal continental e na Madeira, são seis nos Açores. Rita, esta hora em destaque nas notícias.
2: Uma pessoa morreu e outra está desaparecida depois de terem entrado nas águas do Rio Douro e no Guadiana. Tarde de feitos históricos no desporto, no ténis, Zverev vence pela primeira vez na carreira um torneio do Grand Slam. Na Fórmula 1, Kim Antonelli torna-se o piloto mais jovem de sempre a ganhar o Grande Prémio do Mónaco. É um apelo conjunto do Presidente da República e do Primeiro-Ministro. Querem que os imigrantes regressem a Portugal.
0: E nesta altura no Porto estão 18 graus, 20 em Ponta Delgada e em Coimbra, 22 no Funchal, 23 em Lisboa e 26 em Faro. As notícias às 7, a edição é de Rita Fernandes.
2: Uma pessoa morreu e outra está desaparecida depois de terem ido a banhos no Rio Douro e no Guadiana. No Douro, um homem morreu na praia fluvial de Bitetos, concelho de Marco de Canaveses. No Guadiana, o homem desapareceu na zona de Azanhas, em Mértola. As buscas estão a ser coordenadas pela Autoridade Marítima com a ajuda da Proteção Civil. No desporto, no ténis, Alexander Zverev venceu o torneio de Roland Garros. A final durou mais de 4 horas. O tenista alemão derrotou o italiano Flavio Cobolli por 3-7-2. Foi a primeira vez na carreira que Zverev ganhou um torneio do Grand Slam. Na Fórmula 1, Kimi Antonelli é o piloto mais jovem de sempre a ganhar no Mónaco, vence o Grande Prémio de Fórmula 1. O piloto italiano de 19 anos, da Mercedes, aumenta a vantagem na liderança do Mundial da Fórmula 1, fica com 66 pontos de vantagem sobre Lewis Hamilton, da Ferrari. Esta é a quinta vitória consecutiva de Kimi Antonelli. Ele já tinha ganho nas no Japão, em Miami, também no Canadá e agora somem esta vitória no Mónaco, no Grande Prémio de Fórmula 1. No basquetebol, o Benfica venceu o Futebol Clube do Porto no primeiro de 3 jogos da final da Liga. O segundo jogo está marcado para a próxima terça-feira no Pavilhão da Luz. São jogos do play-off que decidem quem é o campeão nacional de basquetebol. Na Liga Europeia Feminina de Voleibol, Portugal venceu por 3-0 frente à Macedónia do Norte. São resultados que abrem o caminho ao apuramento para o Campeonato da Europa de 2028. Paulo Vidal.
3: Ao segundo jogo, a primeira vitória de Portugal nesta jornada de estreia da Liga Europeia Feminina de Voleibol. Depois da derrota de sexta-feira passada diante da Hungria por 3-0, Portugal aplicou igual resultado nesta partida frente à Macedónia do Norte. Parciais de 25-16, 25-16 e 25-11 para a formação orientada por Hugo Silva. Vitória indiscutível da seleção portuguesa, que agora, após esta etapa em Vila do Conde, viaja para a Grécia, onde vai disputar o torneio 15 entre os dias 12 e 14 deste mês, defrontando a seleção anfitriã da Grécia e também o Kosovo nesta Liga Europeia de apuramento para o Campeonato da Europa de 2028 em voleibol feminino.
2: Jogo acompanhado pelo Paulo Vidal nesta que foi uma tarde cheia de desporto nas várias modalidades. Em Espanha, por onde passa o Papa Leão XIV, há uma multidão para ver esta passagem do Papa, Papa Leão XIV, que visita pela primeira vez um país da União Europeia. O Papa, nas últimas horas, esteve na Movistar Arena, num evento cultural e também de desporto. A enviada especial, Diana Craveiro, está nas ruas de Madrid. Diana, boa tarde. Estás com uma portuguesa que reservou este dia especial também para ver o Papa.
4: Sim, uma portuguesa que acompanhou de forma muito breve, porque o Papa passou de forma muito rápida, mas também muito perto, esta passagem de Leão XIV. Esta loja é uma loja de queques desta portuguesa que está a viver aqui em Madrid e ela normalmente nunca trabalha ao domingo, mas esta dona Joana Bismarck ainda hesitou muito, mas a decisão acabou mesmo por ser a melhor, a de abrir a loja hoje.
5: E hoje tivemos excepcionalmente abertos porque o Papa vinha aqui à esquina, ao Movistar Arena, e o negócio correu bem, muita gente.
4: O Papa passou aqui muito pertinho, sendo que a sua loja ficou abençoada, se calhar?
5: Bem, pode ser. Deus queira que sim, só estamos abertas há 3 meses e bem que precisávamos de uma ajuda para que o negócio continue a correr bem.
4: A Joana vive aqui em Madrid há alguns anos. Ela diz que nos últimos dias não tem tido muito tempo para seguir todas as notícias sobre o Papa, porque tem tido muito trabalho, mas identifica-se muito com o que Leão XIV fala.
5: Mas o que eu estou de acordo muito com o Papa, que é a política dos imigrantes, o apoio que dá à parte imigrante, porque no fim e ao cabo eu sou uma imigrante, parecendo que não. Estou na Europa, já vivo em vários países europeus, mas somos sempre imigrantes e claro que não é fácil, depende também em condições as pessoas vêm, mas não é fácil ser imigrante, adaptar-se às culturas, tudo isso. Então eu acho que o Papa nesse aspecto faz uma, não vou dizer política, porque não é uma política, mas apoia muito o imigrante e acho que isso é muito importante.
4: Os migrantes têm tido muita atenção de Leão XIV e vão continuar a ter também ao longo desta semana, nas visitas que o Papa vai fazer a Barcelona e às Canárias. O Papa daqui já saiu, as pessoas já começaram a dispersar, segue para um jantar na residência do Arcebispo de Madrid e fecha a agenda por hoje. Amanhã de manhã tem um encontro privado com Pedro Sánchez e depois segue para o Parlamento Espanhol.
2: Diana Craveiro, a enviada especial que acompanha esta visita do Papa Leão XIV, ele que esteve ao longo da tarde num evento cultural e de desporto na Movistar Arena em Madrid. Já de manhã o Papa conseguiu juntar mais de 1 milhão de pessoas numa missa no centro de Madrid. Por parte do Presidente da República e do Primeiro-Ministro, há um apelo conjunto para que os imigrantes regressem a Portugal. A mensagem é deixada nas últimas paragens da visita ao Luxemburgo, integrada nas comemorações do Dia de Portugal. A fechar este roteiro, João Alexandre, fica também um agradecimento ao Primeiro-Ministro.
6: No último dia da visita, numa cerimónia que juntou centenas de imigrantes, António José Seguro começou por fazer uma confissão.
7: Não só cumprimento o Sr. Primeiro-Ministro, como saúdo pela sua presença e pela disponibilidade desde a primeira hora, quando conversámos e lhe transmiti da minha primeira opção para comemorar o 10 de junho, ser aqui no Luxemburgo. E o Sr. Primeiro-Ministro me disse, boa opção, e lá estaremos com certeza.
6: Juntos com a comunidade portuguesa no Luxemburgo e alinhados num apelo para que Portugal seja, para muitos, a próxima paragem.
7: É um país que quer receber de volta os seus, os que emigraram e os que nasceram fora, mas que sentem Portugal como uma parte de si. Portugal é um extraordinário país para viver e deve ser também um país extraordinário para se trabalhar.
8: Portugal precisa de todos vós. Contamos muito convosco para o nosso futuro.
6: Sintonia entre Presidente da República e Primeiro-Ministro numa cerimónia em que ambos definiram os imigrantes e lusodescendentes como embaixadores do país, com o Primeiro-Ministro a admitir, no entanto, que apesar da forte ligação entre Portugal e Luxemburgo, há ainda trabalho a fazer.
8: Queremos um Estado cada vez mais próximo dos portugueses no estrangeiro. Muito, muito há ainda a cultivar e a fazer para sermos mais próximos e aproveitarmos todo o potencial.
6: Numa cerimónia marcada ainda pela condecoração de Orlando Pinto, empresário e filantropo, emigrado há 4 décadas, um dos maiores nomes da construção civil no Luxemburgo.
7: É um reconhecimento merecido para alguém que representa tantos outros.
9: Comecei na construção com uma pá e uma picareta. Bem, haja a minha mãe, que veio de Portugal ontem, com 93 anos, está aqui. Muito obrigado.
6: Cerimónia emotiva perante centenas de portugueses e luso-descendentes numa filarmónica do Luxemburgo, abrilhantada ainda pelo concerto de António Zambujo.
2: São as últimas paragens da visita do Presidente da República e do Primeiro-Ministro, António José Seguro e Luís Montenegro, ao Luxemburgo. Uma visita integrada nas comemorações do Dia de Portugal. Volto à notícia que abriu este noticiário, que falava de duas pessoas que, depois de terem entrado nas águas do Rio Douro e do Rio... Tinham ficado desaparecidas.

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1: Passam 11 minutos das 7, bom final de tarde de domingo, bom fim de semana. Eu sou o Paulo Rocha, vou estar aqui até à 1 da manhã com o cuidado técnico de Leão Matos e Pepe Jorge. Destaque para a emissão desta noite, a partir das 10 da noite, a seguir às notícias das 10 da noite, vamos estar novamente em direto do North Festival, último dia deste festival que está a decorrer na cidade esportiva da Maia, numa emissão que vai ser conduzida pelo Rui Alves Sousa e pelo Herberto Quaresma. Vamos ter mais logo à noite, provavelmente depois das 11 da noite, aqui em direto, num exclusivo Antena 1, o concerto dos The Cure, a banda de Robert Smith. É mais logo. Entretanto, temos outras propostas musicais para ouvir. Começar já com Taylor Swift.

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0: 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A esta hora os termómetros estão a registar as seguintes temperaturas. Em Lisboa estão 22 graus, no Porto 19, Coimbra com 20, Faro esta hora com 26. Amanhã vamos ter mais um dia com sol, exceto para a região do litoral centro, onde para o final do dia de amanhã está previsto um aumento da nebulosidade. E também vamos continuar com um cenário de vento por vezes forte na faixa costeira e nas terras altas. A temperatura vai curiosamente descer um pouco, exceto no Sotavento do Algarvio. São as previsões do IPMA, o Instituto Português do Mar e da Atmosfera, para esta segunda-feira.
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Estamos a chegar ao final desta hora das 7 aqui na Antena 1, dentro de instantes as notícias das 8, numa edição do jornalista Mário Rui Cardoso, com tudo o que de importante se tem passado ao longo deste domingo em Portugal e no mundo.

0: 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São 8 horas, 7 da tarde nos Açores.
1: O Presidente da República e o Primeiro-Ministro fizeram no Luxemburgo um apelo conjunto a que os imigrantes regressem a Portugal. O futebolista dinamarquês Christian Eriksen voltou a colapsar em campo durante um jogo de futebol.
0: Destaques da informação Antena 1, notícias para desenvolvermos já a seguir no Jornal das 8. É esta hora, no Porto e em Coimbra estão 19 graus, Lisboa com 21, Faro 26, nas Ilhas, Funchal com 18 graus, em Ponta Delgada estão 20. Jornal das 8, a edição é de Mário Rui Cardoso.
1: António José Seguro e Luís Montenegro fizeram no Luxemburgo um apelo conjunto a que os imigrantes no estrangeiro regressem ao país. A reportagem no Luxemburgo, do enviado João Alexandre.
2: No último dia da visita, numa cerimónia que juntou centenas de imigrantes, António José Seguro começou por fazer uma confissão.
3: Não só cumprimento o Sr. Primeiro-Ministro, como saúdo pela sua presença e pela disponibilidade desde a primeira hora, quando conversámos e lhe transmiti da minha primeira opção para comemorar o 10 de junho de ser aqui no Luxemburgo. O Sr. Primeiro-Ministro me disse, boa opção, e lá estaremos com certeza.
2: Juntos com a comunidade portuguesa no Luxemburgo e alinhados num apelo para que Portugal seja, para muitos, a próxima paragem.
3: É um país que quer receber de volta os seus, os que emigraram e os que nasceram fora, mas que sentem Portugal como uma parte de si. Portugal é um extraordinário país para viver e deve ser também um país extraordinário para se trabalhar.
4: Portugal precisa de todos vós. Contamos muito convosco para o nosso futuro.
2: Sintonia entre Presidente da República e Primeiro-Ministro numa cerimónia em que ambos definiram os imigrantes e lusodescendentes como embaixadores do país, com o Primeiro-Ministro a admitir, no entanto, que apesar da forte ligação entre Portugal e Luxemburgo, há ainda trabalho a fazer.
4: Queremos um Estado cada vez mais próximo dos portugueses no estrangeiro. Muito, muito há ainda a cultivar e a fazer para sermos mais próximos e aproveitarmos todo o potencial.
2: Numa cerimónia marcada ainda pela condecoração de Orlando Pinto, empresário e filantropo, emigrado há 4 décadas, um dos maiores nomes da construção civil no Luxemburgo.
3: É um reconhecimento merecido para alguém que representa tantos outros.
5: Comecei na construção com uma pá e uma picareta. Bem, haja a minha mãe, que veio de Portugal ontem, com 93 anos, está aqui. Muito obrigado.
2: Cerimónia emotiva perante centenas de portugueses e lusodescendentes numa filarmónica do Luxemburgo, abrilhantada ainda pelo concerto de António Zambujo.
1: Orlando Pinto, que foi condecorado pelo Presidente da República, falou depois aos jornalistas.
5: Quando recebi a condecoração, foi uma coisa que eu tenho que dividir e partilhar com todos os portugueses e os luxemburgueses. Foi uma emoção enorme. Eu, quando andava a trabalhar com o pai de picareta, nem sequer pensava nisto. Isso pode-se dizer que era imaginável. Tem que ser muita esperança sempre. Também nós temos essa qualidade, guardar a esperança, e eu pensei sempre que um dia que chegava o que chegou hoje.
1: Orlando Pinto, condecorado no Luxemburgo pelo Presidente da República, terminou a visita oficial de António José Seguro a este país onde os portugueses constituem a maior comunidade estrangeira ali residente. Uma multidão este domingo em Madrid para ver o Papa, que continua a visita à Espanha, e entre a multidão uma portuguesa a residir na capital espanhola, com quem a enviada da Antena 1, Diana Craveiro, falou.
6: Uma portuguesa que acompanhou de forma muito breve, porque o Papa passou de forma muito rápida, mas também de muito perto, esta passagem de Leão 14. Esta loja é uma loja de queques desta portuguesa que está a viver aqui em Madrid, e ela normalmente nunca trabalha ao domingo, mas esta dona Joana Bismarck ainda hesitou muito, mas a decisão acabou mesmo por ser a melhor, a de abrir a loja hoje.
7: E o negócio correu bem? Muita gente.
6: O Papa passou aqui muito pertinho, sendo que a sua loja ficou abençoada, se calhar?
7: Bem, pode ser. Deus queira que sim, só estamos abertas há 3 meses e bem que precisávamos de uma ajuda. para que o negócio continue a correr bem.
6: A Joana vive aqui em Madrid há alguns anos. Ela diz que nos últimos dias não tem tido muito tempo para seguir todas as notícias sobre o Papa, porque tem tido muito trabalho, mas identifica-se muito com o que Leão 14 fala.
7: Que é a política dos imigrantes, o apoio que dá à parte imigrante, porque no fim e ao cabo eu sou uma imigrante. Já vivi em vários países europeus, mas somos sempre imigrantes e claro que não é fácil, depende também em condições as pessoas vêm, mas não é fácil ser imigrante, adaptar-se às culturas, tudo isso. Então eu acho que o Papa nesse aspecto faz uma, não vou dizer política, porque não é uma política, mas apoia muito o imigrante e acho que isso é muito importante.
6: Os migrantes têm tido muita atenção de Leão 14 e vão continuar a ter também ao longo desta semana, nas visitas que o Papa vai fazer a Barcelona e às Canárias. O Papa daqui já saiu, as pessoas já começaram a dispersar, segue para um jantar na residência do Arcebispo de Madrid e fecha a agenda por hoje. Amanhã de manhã tem um encontro privado com Pedro Sánchez e depois segue para o Parlamento Espanhol.
1: Reportagem de Diana Craveiro em Madrid. Mais de uma centena de bombeiros, apoiados por 7 aeronaves, combatem esta hora um incêndio rural no concelho de Moura, no distrito de Beja. A Proteção Civil disse-me à agência Lusa que as chamas estão a ceder aos meios de combate. Dois homens morreram este domingo afogados quando estavam a banhos no Rio Douro e no Rio Guadiana. No Douro, o homem de 35 anos morreu na praia fluvial de Bitetos, em Marco de Canaveses. No Guadiana, o homem, também na casa dos 30 anos, morreu em Azanhas, na zona de Mértola. Christian Eriksen voltou a cair inanimado num relvado, agora no particular da Dinamarca frente à Ucrânia, que acabou por ser cancelado. O internacional dinamarquês, de 34 anos, agarrou-se ao peito e colapsou os 66 minutos de jogo, na altura em que a Dinamarca vencia por 2-1. Eriksen já tinha sofrido um colapso há 5 anos, durante o Campeonato da Europa. Nessa altura, ele teve de ser assistido em campo por causa de uma paragem cardiorrespiratória. A primeira vez de Alexander Zverev, o tenista alemão, venceu o torneio de Roland Garros após um embate de mais de 4 horas com o italiano Flavio Cobolli. Zverev ganhou por 3-7 a 2 e venceu pela primeira vez um torneio do Grand Slam. Na Fórmula 1, Kimi Antonelli venceu o Grande Prémio de Mónaco. O piloto italiano, 19 anos, da Mercedes, é o mais jovem de sempre a vencer neste circuito. Esta foi a 5ª vitória consecutiva de Antonelli, que assim aumenta a vantagem na liderança do Mundial de Fórmula 1. Tem agora 66 pontos de vantagem sobre Lewis Hamilton, da Ferrari. No basquete, o Benfica venceu o Porto no primeiro jogo do play-off, que vai decidir o campeão nacional. Segundo jogo do play-off, que se discute à melhor de 5, está marcado para terça-feira, outra vez no Pavilhão da Luz. No vôlei, Portugal venceu 3-0 a Macedónia do Norte na Liga Europeia Feminina, um resultado que coloca as portuguesas no caminho do apuramento para a fase final do Europeu de 2028. A esta hora joga-se a final da Taça de Portugal de handball masculino entre Benfica e Sporting em Alcobaça. Como é que está o jogo, Carlos Manuel Santos?
8: Estamos a 3 minutos do intervalo e o Sporting vence por 18-13, jogo que começou como toda a época, com o domínio total do Sporting, que aos 15 minutos já tinha uma vantagem de 4 golos, 4-8 para o Sporting. O Benfica está até a fazer um bom jogo, mas esta equipa Sporting joga muito e agora vai vencendo então por esses 5 golos. Sporting que tenta aqui um inédito triplete, vencer Supertaça, Campeonato e Taça em 3 anos seguidos. E mais, terminar a época só com vitórias. Neste momento tem 34 vitórias em 34 jogos e vão querer repetir a façanha do Porto de 2021, que conseguiram 35 vitórias em 35 jogos. Dar nota que o Francisco Costa recebeu o prémio de MVP do campeonato antes do início desta final. Agora, quando estamos a 2 minutos do intervalo, Sporting 18, Benfica 14.
1: Carlos Manuel Santos a acompanhar em Alcobaça a final da Taça de Portugal de handball masculino entre o Sporting e o Benfica. Esta tarde, na final feminina, o Benfica venceu o Almeida Garrete por 34-25 e conquistou a sua 10ª Taça de Portugal de handball feminino. Esta noite vai saber-se quem vence as eleições para a presidência do Real Madrid. As urnas fecharam há cerca de uma hora mas a contagem não começou de imediato porque ainda se estava à espera que chegassem os votos por correspondência para que todos os boletins fossem contados ao mesmo tempo. Florentino Pérez e Henrique Riquelme discutem a presidência. O favorito é Florentino Pérez e, se vencer, já se sabe, vai-se confirmar a ida de José Mourinho outra vez para Madrid. Vamos acompanhar aqui na Antena.
0: Foi o Jornal das 8, edição de Mário Rui Cardoso. Próxima edição às 9 da noite e a informação em permanência em noticias.rtp.pt. Passam 10 minutos das 8. Boa noite, um bom final de tarde, se preferir. 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
0: Cuidado técnico de emissão de Pepe Jorge e Leão Matos. Eu sou o Paulo Rocha. Bom domingo com a Rádio Pública.
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0: Eu sou o Paulo Rocha. Bom domingo com a Rádio Pública.

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0: Vamos a caminho das 9, nesta noite de domingo com a Antena 1. Recordo que hoje vamos ter emissão especial a partir das 10 da noite, depois das notícias das 10. Vamos estar novamente em direto da cidade desportiva da Maia, onde nestes dias tem estado a decorrer o North Festival, festival com apoio Antena 1. E nós vamos ter nessa emissão especial a oportunidade de transmitir em direto o concerto dos Cure, a banda de Robert Smith, de regresso ao nosso país, num concerto no North Festival. Essa emissão que vai começar então depois das notícias das 10 da noite, conduzida pelo Rui Alves de Sousa e pelo Herberto Quaresma.
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No dia em que o Saara chega lá ao Tejo, Gil do Carmo a fechar esta hora das 8, dentro de instantes o Jornal das 9, numa edição de Mário Rui Cardoso.

0: 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São 9 da noite, 8 da noite nos Açores.
1: Esta noite marcada pelas eleições no Real Madrid, os merengues já votaram, as sondagens têm sido divulgadas, dão a vitória a Florentino Pérez, a confirmar-se essa vitória, Mourinho ruma outra vez ao Real Madrid. O Presidente da República e o Primeiro-Ministro fizeram no Luxemburgo um apelo conjunto a que os imigrantes regressem a Portugal. E o futebolista dinamarquês Christian Eriksen voltou a colapsar em campo durante um jogo de futebol.
0: São os destaques da informação Antena 1, temas que vamos desenvolver já a seguir no Jornal das 9. E a esta hora, no Porto e em Coimbra estão 17 graus, Lisboa está com 19, em Faro 23, nas Ilhas, Funchal com 17, Ponta Delgada com 20 graus. Jornal das 9, a edição é de Mário Rui Cardoso.
1: Esta noite sabe-se quem vence as eleições para a presidência do Real Madrid. As urnas fecharam há duas horas já.

0: Mas a contagem atrasou-se porque foram anulados 400 votos em Florentino Pérez devido a irregularidades, uma situação que obrigou a recontar os votos, mas até há poucos minutos essa recontagem ainda não se tinha iniciado. Florentino Pérez e Henrique Riquelme discutem a presidência. As sondagens indicam que o vencedor é Florentino. Se acontecer, confirma a saída de José Mourinho outra vez para Madrid. Cristiano Eriksen voltou a colapsar num relevado de futebol, agora no particular da Dinamarca frente à Ucrânia, que acabou por ser cancelado. O internacional dinamarquês de 34 anos agarrou-se ao peito e colapsou aos 66 minutos de jogo, numa altura em que a Dinamarca vencia por 2-1. Eriksen já tinha sofrido um colapso idêntico há 5 anos durante o Campeonato da Europa. Nessa altura ele teve de ser assistido em campo por causa de uma paragem cardiorrespiratória. Nesta segunda situação que aconteceu hoje, Eriksen esteve sempre consciente. O Irão atacou Israel este domingo com mísseis, mas Tel Aviv diz que os interceptou a todos. O Irão tem exigido que Israel pare os ataques no Líbano, o que não tem acontecido, e então este domingo houve essa barragem de mísseis iranianos contra Israel. O governo israelita anunciou o encerramento amanhã das escolas em todo o país por causa destes ataques do Irão. António José Seguro e Luís Montenegro fizeram no Luxemburgo um apelo conjunto a que os imigrantes portugueses no estrangeiro regressem ao país. A reportagem no Luxemburgo do enviado João Alexandre.
1: No último dia da visita, numa cerimónia que juntou centenas de imigrantes, António José Seguro começou por fazer uma confissão.
2: Não só cumprimento o Sr. Primeiro-Ministro, como saúdo pela sua presença e pela disponibilidade desde a primeira hora, quando conversámos e lhe transmiti da minha primeira opção para comemorar o 10 de junho ser aqui no Luxemburgo. E o Sr. Primeiro-Ministro me disse, boa opção, e lá estaremos com certeza.
1: Juntos com a comunidade portuguesa no Luxemburgo e alinhados num apelo para que Portugal seja, para muitos, a próxima paragem.
2: É um país que quer receber de volta os seus, os que emigraram e os que nasceram fora, mas que sentem Portugal como uma parte de si. Portugal é um extraordinário país para viver e deve ser também um país extraordinário para se trabalhar.
3: Portugal precisa de todos vós. Contamos muito convosco para o nosso futuro.
1: Sintonia entre Presidente da República e Primeiro-Ministro numa cerimónia em que ambos definiram os imigrantes e lusodescendentes como embaixadores do país, com o Primeiro-Ministro a admitir, no entanto, que apesar da forte ligação entre Portugal e Luxemburgo, há ainda trabalho a fazer.
3: Queremos um Estado cada vez mais próximo dos portugueses no estrangeiro. Muito, muito há ainda a cultivar e a fazer para sermos mais próximos e aproveitarmos todo o potencial.
1: Numa cerimónia marcada ainda pela condecoração de Orlando Pinto, empresário e filantropo, emigrado há 4 décadas, um dos maiores nomes da construção civil no Luxemburgo.
2: É um reconhecimento merecido para alguém que representa tantos outros.
4: Comecei na construção com uma pá e uma picareta. Bem, haja a minha mãe, que veio de Portugal ontem, com 93 anos, está aqui. Muito obrigado.
1: Cerimónia emotiva perante centenas de portugueses e lusodescendentes numa filarmónica do Luxemburgo, abrilhantada ainda pelo concerto de António Zambujo.
0: Orlando Pinto, que ouvimos e que foi condecorado pelo Presidente da República, falou aos jornalistas depois dessa condecoração.
5: Quando recebi a condecoração, foi uma coisa que eu tenho que dividir e partilhar com todos os portugueses e os luxemburgueses. Foi uma emoção enorme. Eu, quando andava a trabalhar com o pai Picareta, nem sequer pensava nisto. Isso pode-se dizer que era imaginável. Tem que ser muita esperança sempre. Também nós temos essa qualidade de guardar a esperança, e eu pensei sempre que um dia que chegava o que chegou hoje.
0: Orlando Pinto, condecorado no Luxemburgo pelo Presidente da República, terminou a visita oficial de António José Seguro a este país, onde os portugueses constituem a maior comunidade estrangeira ali residente. O Papa Leão XIV terminou a agenda pública deste domingo em Madrid, num pavilhão desportivo com cerca de 15 mil pessoas. Foi um evento apenas para convidados. A repórter Diana Craveiro falou com dois desses convidados.
6: O Papa reuniu pessoas e instituições da cultura, da economia e do desporto para refletir sobre como construir redes e trabalhar em conjunto. Leão XIV quis falar com a sociedade civil, a quem pediu para construir uma sociedade renovada onde a cultura preserve a memória e o diálogo. Uma das instituições convidadas pelo Papa a estar presente foi a Universidade Católica de Ávila. Eu falei à saída com o Pablo, ele é diretor do coro desta universidade, que destacou o que para ele foram as palavras mais importantes de Leão XIV.
7: Ele falou um pouco sobre como estabelecer laços entre os mundos da cultura, da arte, do desporto e da fé, salientando que isso tem estado presente na cultura ao longo da história e da Igreja e que Jesus Cristo pode ser considerado o maior expoente desta arte e destas expressões.
6: Já para a professora Mercedes, o destaque vai para as palavras do Papa, que convidam a Europa a ter mais diálogo com toda a diversidade que existe.
7: O Papa insistiu muito para que a Europa recupere as suas raízes cristãs, para que trabalhemos no diálogo e na unidade, sabendo que há diversidade e ideias distintas, mas que temos que trabalhar pela unidade de todos os cristãos e pela Igreja no mundo, porque devemos ter uma palavra, sobretudo em relação à dignidade da pessoa humana, para não se perderem valores e o sentido da vida.
6: Perante cerca de 15 mil pessoas, Leão XIV pediu escuta, diálogo e respeito. O encontro contou também com o ator António Bandeiras, que disse que no mundo que por vezes é simplificado em excesso, a arte ajuda a recuperar a profundidade e a alma que a inteligência artificial tenta roubar.
0: Reportagem de Diana Craveiro em Madrid com o Papa Leão XIV. A Itália é campeã da Europa de futebol de sub-17. Os italianos venceram a Bélgica na final na Estónia por 4-3 nas grandes penalidades, depois de um empate a uma bola no final dos 90 minutos. Uma estreia para Alexander Zverev. O tenista alemão venceu o torneio de Roland Garros após um embate de mais de 4 horas com o italiano Flavio Cobolli. Zverev ganhou por 3-7-2 e venceu pela primeira vez um torneio do Grand Slam. Na Fórmula 1, Kimi Antonelli venceu o Grande Prémio do Mónaco. O piloto italiano de 19 anos, da Mercedes, é o mais jovem de sempre a vencer naquele circuito. Esta foi a 5ª vitória consecutiva de Antonelli, que, desta forma, aumenta a vantagem na liderança do Mundial de Fórmula 1. Tem agora 66 pontos de vantagem sobre Lewis Hamilton, da Ferrari. Está quase a terminar, presumo, a final da Taça de Portugal de handball masculino entre o Sporting e o Benfica, em Alcobaça. Repórter Carlos Manuel Santos, o jogo à beira do fim?
8: À beira do fim, Mário, com 27 minutos e 32 segundos, faltam 2 minutos e meio, e o inimaginável a acontecer. Até há poucos minutos o Benfica perdia por 5 a meio da segunda parte e conseguiu empatar esta partida a 4 minutos do fim, 33-33. E agora é um livre de 7 metros para o Sporting, que está a jogo mais difícil desta época, do, por garantia, porque o Sporting nunca esteve nesta situação. A 2 e agora, Cabo da Vila defende e o Benfica tem bola para passar para a frente. Inimaginável, poderá ser o primeiro jogo desta época que o Sporting não vai ganhar. Mas em handball, 1 minuto e meio é muito tempo. Vamos esperar para ver o que é que vai dar a esta final da Taça de Portugal. Benfica 33, Sporting 33.
0: Repórter Carlos Manuel Santos a acompanhar esta final reunida da Taça de Portugal de handball masculino entre o Sporting e o Benfica em Alcobaça. Antes houve a final da Taça de Portugal de handball feminino. O Benfica venceu o Almeida Garrete por 34-25 e conquistou a 10ª Taça de Portugal de handball feminino para o clube. No basquete, o Benfica também venceu o Porto no primeiro jogo do play-off, que vai decidir o campeão nacional. O segundo jogo do play-off, que se discute à melhor de 5, está marcado para terça-feira e outra vez no pavilhão da Luz. E no vôlei, Portugal venceu 3-0 a Macedónia do Norte na Liga Europeia Feminina, um resultado que coloca as portuguesas no caminho do apuramento para a fase final do Europeu de 2028. Mais de uma centena de bombeiros, apoiados por 7 aeronaves, continuam a combater um incêndio rural numa herdade no concelho de Moura, no distrito de Beja. Neste momento as aeronaves já não devem estar no ar a ajudar ao combate, porque à noite as aeronaves não participam no combate a incêndios. A Proteção Civil disse à Agência Lusa que as chamas estão a ceder aos meios de combate. Voltamos ao contacto com o repórter Carlos Manuel Santos. Terminou o jogo, Carlos?
8: Ainda não, Mário, ainda não acabou, faltam 40 segundos, o Benfica está na frente por 35-34, estamos a 30 segundos, Sporting com posse de bola e agora é time-out para o treinador do Sporting. Gostava de dar o resultado final, mas o jogo está muito equilibrado, Mário, e para já é um minuto agora de desconto, Benfica 35, Sporting 34.
0: Pois o repórter...

0: Bom final de tarde, bom fim de semana com a Antena 1.
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0: Cuidado técnico de emissão de Leão Matos e Pepe Jorge. Eu sou o Paulo Rocha. Passam agora 12 minutos das 9. Aproveitamos para voltarmos ao encontro do Carlos Manuel Santos em Alcobaça, entre o Sporting e o Benfica, esta final. Carlos, via aberta para ti. Estamos nos instantes finais neste encontro que é sempre renhido e muito empolgante, com certeza.
2: Muito empolgante, Paulo. Benfica 35, Sporting 34 e agora é o livre de 7 metros a 5 segundos do fim para o Sporting poder empatar. Os tricampeões nacionais estão a passar mais dificuldades que o esperado. Nunca o Sporting estava a pensar estar nesta situação. O Benfica hoje a fazer, sem dúvida, o jogo da época. Nunca o Benfica tinha jogado assim, pelo menos que eu tivesse visto nesta época. O Benfica a fazer o jogo da vida, quer este troféu que lhe foge desde 2018. Há 8 anos que o Benfica não ganha a Taça de Portugal, mas vamos ao livre 7 metros. Torkelsen vai fazer e faz. É o empate e o jogo vai terminar e vamos ter prolongamento. Vamos ter prolongamento, Paulo. Benfica 35, Sporting 35 e agora vamos ter que aguardar os 5 minutos de descanso e depois o prolongamento.
0: Voltaremos então depois ao teu contacto, Carlos Manuel Santos, em Alcobaça, nesta final da Taça de Portugal de handball, que opõe Sporting e Benfica. Muito renhido, uma verdadeira final, discutida até aos últimos instantes. Iremos então depois, mais à frente, nesta hora, voltarmos ao contacto com o Carlos para o resultado final, para sabermos quem realmente ganha a Taça de Portugal de handball masculino, Sporting ou Benfica.

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0: São praticamente 9:30 da noite, nesta noite de domingo, emissão Antena 1. Vamos mantendo também atenções na final da Taça de Portugal de handball masculino, que opõe o Sporting ao Benfica, está a decorrer em Alcobaça, e nós temos o repórter Carlos Manuel Santos a acompanhar esta final, com os momentos mais importantes a serem relatados e transmitidos aqui na nossa emissão. Outro destaque é para depois das notícias das 10 da noite. Vamos ter novamente em direto o Festival North Festival, o Festival North, em direto da Cidade Desportiva da Maia. Vamos ter o Rui Alves Sousa e o Herberto Coré a conduzir uma emissão especial que vai até por volta da 1 da manhã e que vai englobar a transmissão aqui em direto e num exclusivo Antena 1 do concerto dos Cure no North Festival. Motivos para continuar ligado aqui na nossa rádio.
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0: O som dos Imagine Dragons nesta noite de domingo. It's Time é o título da canção. Está na hora. Está na hora de voltarmos a Alcobaça, final da Taça de Portugal de handball masculino. O repórter Antena 1, Carlos Manuel Santos, tem estado a acompanhar este encontro entre os rivais. E já há fumo branco. Carlos, boa noite uma vez mais.
1: Olá Paulo, já há fumo branco e o vencedor da taça é o Sporting Clube Portugal. O Sporting venceu a Taça de Portugal pela quinta época consecutiva ao ganhar ao Benfica por 41-39 após prolongamento. Sporting que com esta vitória consegue três registros históricos. Vence a nível interno o 10º troféu consecutivo, nenhum clube ainda o tinha feito. Vence o triplete pela terceira época consecutiva, supertaça, taça e campeonato, e mais, termina a época com o registro 100% vitorioso, 35 jogos, 35 vitórias. Este, após ter ido para prolongamento, como foi no final dos 70 minutos, conta como vitória. Foi um jogo perfeito do Benfica, deu uma réplica extraordinária aos tricampeões nacionais, talvez o melhor jogo da época dos encarnados, frente ao rival Sporting, mas mesmo jogando a 100% e a dar tudo por tudo, não foi suficiente para derrotar uma das melhores equipas mundiais da atualidade. Sporting de Ouro vence então a sua 20ª Taça de Portugal, a quinta consecutiva, com o selecionador nacional Paulo Jorge Pereira a ver da bancada, com os mais de 1.400 espectadores que encheram o panorama de Alcobaça. É resultado final: Sporting 41, Benfica 39. Sporting vencedor da Taça de Portugal.
0: Com a reportagem do Carlos Manuel Santos, repórter da Antena 1, nesta final da Taça de Portugal de handball masculino.
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0: E recordo que depois das notícias das 10 vamos estar em direto do North Festival.

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0: Estamos a poucos segundos das 10, à hora certa, o Jornal numa edição de Mário Rui Cardoso. A partir daí, depois das notícias das 10, vamos ter emissão especial em direto da Cidade Esportiva da Maia para a última noite do Nord Festival, festival com apoio Antena 1, emissão especial conduzida pelo Rui Alves Sousa e pelo Herberto Quaresma. Um dos temas altos para essa emissão especial é a transmissão do concerto dos The Cure, fechar a edição deste ano do Nord Festival.
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0: Muito boa noite, são 10 horas, 9 nos Açores.
2: O Irão atacou hoje Israel com mísseis. Os guardas revolucionários iranianos disseram que este ataque foi um aviso a Israel. Contam-se os votos em Madrid. Florentino Pérez vai à frente na contagem. Ele pode ser reeleito presidente do Real.
0: Destaques da informação Antena 1. A esta hora, Porto e Coimbra com 16 graus, Lisboa com 17, Faro está com 21, nas Ilhas, Funchal com 16 graus, em Ponta Delgada estão 20. Jornal das 10, a edição é de Mário Rui Cardoso.
2: O Irão atacou Israel pela primeira vez desde que foi decretado o cessar-fogo em abril. O Irão lançou um ataque forte com mísseis, soaram sirenes em todo o Israel. Tel Aviv diz que interceptou todos os mísseis. Teherão tem exigido que Israel acabe com os ataques no Líbano, o que não tem acontecido. De resto, já depois destes ataques iranianos, o exército israelita veio dizer que as operações no Líbano vão continuar e o ministro israelita do interior, Itamar Ben-Gvir, escreveu nas redes sociais que Teherão tem de arder esta noite. A Guarda Revolucionária Iraniana disse que os ataques hoje a Israel foram um aviso para que Tel Aviv pare de uma vez por todas as agressões no Líbano e prometeu novas respostas se essas agressões continuarem. Novas respostas contra Israel e também contra alvos americanos na região. Donald Trump diz que vai pedir ao primeiro-ministro israelita, Netanyahu, que não responda aos mísseis iranianos. Não deve faltar muito para que se conheça o resultado das eleições no Real Madrid. O candidato Henrique Riquelme falou há cerca de meia hora e disse que voltaria a falar aos jornalistas dentro de uma hora, mais ou menos. Admite-se, portanto, que antes das 11 da noite, hora portuguesa, já saiba quem venceu, se Riquelme, se Florentino Pérez. À partida, será Florentino a conseguir a reeleição? É o que indicam as sondagens, têm sido divulgadas. É o que vai indicando também a contagem dos boletins. Com quase metade dos votos contados, Florentino Pérez ia na frente, com quase 70%, apesar de cerca de 1000 votos por correspondência, votos em Florentino Pérez terem sido anulados por irregularidades. A confirmar-se esse cenário, o da vitória de Florentino Pérez, será certo também que José Mourinho vai rumar outra vez a Madrid para treinar o Real. Deu o Sporting, os Leões venceram outra vez a Taça de Portugal em handball masculino. O jogo foi para prolongamento, mas o Sporting acabou por vencer o Benfica em Alcobaça, num jogo seguido pelo repórter Carlos Manuel Santos.
3: O Sporting venceu a Taça de Portugal pela quinta época consecutiva ao ganhar ao Benfica por 41-39 após prolongamento. Sporting que com esta vitória consegue três registros históricos. Vence a nível interno o 10º troféu consecutivo, nenhum clube ainda o tinha feito. Vence o triplete pela terceira época consecutiva, supertaça, taça e campeonato, e mais, termina a época com o registro 100% vitorioso, 35 jogos, 35 vitórias. Este, após ter ido para prolongamento, como foi no final dos 70 minutos, conta como vitória. Foi um jogo perfeito do Benfica, deu uma réplica extraordinária aos tricampeões nacionais, talvez o melhor jogo da época dos encarnados, frente ao rival Sporting, mas mesmo jogando a 100% e a dar tudo por tudo, não foi suficiente para derrotar uma das melhores equipas mundiais da atualidade. É resultado final, Sporting 41, Benfica 39, Sporting vencedor da Taça de Portugal.
2: Sporting fica então outra vez com a Taça de Portugal em handball masculino, mas o Benfica ganhou a Taça de Portugal feminina na modalidade ao bater também este domingo o Almeida Garrete por 34-25. Ainda no desporto, destaque para a Itália, que se sagrou hoje campeã da Europa de futebol em sub-17. Os italianos venceram a Bélgica na final, na Estónia, por 4-3, nos penaltis, depois de um empate a uma bola nos 90 minutos. António José Seguro e Luís Montenegro fizeram no Luxemburgo um apelo conjunto a que os imigrantes portugueses no estrangeiro regressem ao país. É o que vamos ouvir na reportagem do enviado ao Luxemburgo, João Alexandre.
4: No último dia da visita, numa cerimónia que juntou centenas de imigrantes, António José Seguro começou por fazer uma confissão.
5: Não só cumprimento o Sr. Primeiro-Ministro, como saúdo pela sua presença e pela disponibilidade desde a primeira hora, quando conversámos e lhe transmiti da minha primeira opção para comemorar o 10 de junho, ser aqui no Luxemburgo. E o Sr. Primeiro-Ministro me disse, boa opção, e lá estaremos com certeza.
4: Juntos com a comunidade portuguesa no Luxemburgo e alinhados num apelo para que Portugal seja, para muitos, a próxima paragem.
5: É um país que quer receber de volta os seus, os que emigraram e os que nasceram fora, mas que sentem Portugal como uma parte de si. Portugal é um extraordinário país para viver e deve ser também um país extraordinário para se trabalhar.
6: Portugal precisa de todos vós. Contamos muito convosco para o nosso futuro.
4: Sintonia entre Presidente da República e Primeiro-Ministro numa cerimónia em que ambos definiram os imigrantes e lusodescendentes como embaixadores do país, com o Primeiro-Ministro a admitir, no entanto, que apesar da forte ligação entre Portugal e Luxemburgo, há ainda trabalho a fazer.
6: Queremos um Estado cada vez mais próximo dos portugueses no estrangeiro. Muito, muito há ainda a cultivar e a fazer para sermos mais próximos e aproveitarmos todo o potencial.
4: Numa cerimónia marcada ainda pela condecoração de Orlando Pinto, empresário e filantropo, emigrado há 4 décadas, um dos maiores nomes da construção civil no Luxemburgo.
5: É um reconhecimento merecido para alguém que representa tantos outros.
7: Comecei na construção com uma pá e uma picareta. Bem, haja a minha mãe, que veio de Portugal ontem, com 93 anos, está aqui. Muito obrigado!
4: Cerimónia emotiva perante centenas de portugueses e lusodescendentes numa filarmónica do Luxemburgo, abrilhantada ainda pelo concerto de António Zambujo.
2: Reportagem de João Alexandre neste que foi o último dia da visita oficial de António José Seguro ao Luxemburgo.
0: Jornal das 10 foi uma edição de Mário Rui Cardoso. 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
13: Nord Festival 2026, estamos na derradeira noite deste festival que está a decorrer na Cidade Desportiva da Maia, festival com carimbo Antena 1 e a equipa da Antena 1 está lá em peso. Uma emissão conduzida a partir de agora pelo Rui Alves Sousa e pelo Herberto Quaresma. Boa noite a ambos. Aposto que vocês hoje estão com cabelo despenteado e com o lábio pintado de vermelho.
14: Olha, eu para já gostava de dizer que não gostei dessa insinuação da equipa estar em peso. Acho que isso foi dirigido a mim, principalmente.
13: Aposto que vocês têm comido bem aí na Maia, não é?
14: Sim, por acaso não nos podemos queixar dessa parte. Acho que o Herberto também não poderá dizer nada em relação a isso. Mas sim, tens razão, Paulo. É o último dia de North Festival e a RTP Antena 1 esteve aqui ao longo destes três dias na Cidade Desportiva da Maia a acompanhar todos os concertos, a trazer muitas entrevistas exclusivas. E, Herberto Quaresma, hoje é a noite das noites, digamos assim. É a noite mais esperada, a noite que esgotou rapidamente deste North Festival e o resultado está à nossa vista. Eu poucos passos em branco consigo ver entre o mar de gente que está à nossa frente, não é?
15: Ora então, boa noite e bem-vindos a esta emissão que está a ser seguida também em simultâneo com a Antena 1 Açores e Madeira. Esta é então uma emissão verdadeiramente nacional e para responder à provocação do Paulo Rocha, na verdade comemos o possível, sendo como alguns artistas e como verdadeiros artistas dentro do próprio entretenimento e do próprio espetáculo, na verdade temos pouco acesso àquilo que se vai passando nesta que é considerada a cidade mais feliz de Portugal. Uhum. E a felicidade aqui também se mede um pouco com a música.
14: Pelo
15: com
14: menos
15: os,
14: aqui, Herberto, ao metro quadrado, hoje podemos dizer que aqui neste espaço vai ser o espaço mais feliz de Portugal por todos os fãs de várias gerações que encontramos e vemos aqui hoje à espera dos The Cure.
13: Das três... Rui e Herberto, só uma pergunta antes de vos dar completamente palco para vocês gerem a emissão. O Robert Smith, os Cure, neste caso, ontem deram um concerto no Primavera em Barcelona, o Primavera original, num concerto com mais de duas horas e meia.
14: Exatamente.
13: Há expectativas para que o espetáculo possa ser assim também aqui na Maia?
15: Sim, há a expectativa que tenha pelo menos 2 horas e 15 minutos.
13: Okay.
15: E vamos transmiti-lo na íntegra e em direto e em exclusivo. Na rádio, esta vai ser a rádio oficial deste concerto dos Cure em 2026, um regresso 7 anos depois de uma passagem pelo, penso que foi o festival, a passagem...
14: Foi no Nós Alive.
15: Nós Alive, boa.
14: Creio que a última vez.
15: Primeira branca da noite. 19. Check.
14: Temos também, como estava a dizer, acompanhámos ao longo do dia a grande expectativa à volta do concerto dos The Cure. Muita gente esteve aqui praticamente desde a abertura do recinto à espera de encontrar o lugar ideal para poder assistir ao regresso de Robert Smith e companhia.
15: E chegaram
14: aqui a Portugal.
15: Cedo.
14: E chegaram muito cedo. Encontrei, por exemplo, uma fã que veio vestir a Portugal e chegaram muito cedo. Encontrei, por exemplo, uma fã que veio vestida a rigor. É assim que ela se apresentou.
16: Alexandra.
14: Está aqui para ver.

0: esta última do último álbum, uma que é assim uma sonorização muito curta, mas muito porreira.
1: Herberto Quaresma, no meio das pessoas que já nos rodeavam, não houve tempo para estarmos ali a picar todos os temas de Songs of a Lost World para perceber qual era a canção que esta nossa amiga falava. Eu ficarei muito contente se o All I Ever Am fizer parte do alinhamento desta noite. Não aconteceu em Barcelona, mas pode haver surpresas, não é?
2: Pode haver surpresas, mas enfim... esperando o melhor, na verdade o alinhamento é mais, há mais rigor nestas bandas que tocam quase todas as noites por todo o lado, e o Skewer é um desses exemplos.
1: Claro.
2: Este festival, que já leva 7 edições, foi criado lá atrás em 2017, está a preparado para viver um novo capítulo, um capítulo absolutamente marcante na sua história, porque trazer o Skewer é quase acertar na inevitabilidade de um mega sucesso. Ou seja, a esta hora à nossa frente vemos um mar de gente, um mar inteiro que enche por completo todo o relevado deste estádio na cidade da Maia, e estão aqui fundamentalmente para ver os The Cure.
1: Exatamente.
2: E estão a aguardar, vai começar o
1: sensivelmente
2: concerto,
1: meia hora. Uhum. E estaremos prontos para receber os Cure. Outro grupo que encontrei eram três amigas nascidas em 1975, que vieram vestidas com umas t-shirts especiais em que tinham a fotografia dos Cure nos anos 80 e uma frase que dizia: é 2026 e ainda estou a ouvir música dos anos 80. E na parte de trás tinham os nomes e as amigas que vieram ver The Cure, a Mara, a Mónica e a Susana.
3: Não, achei que seria interessante colocar algo que nos identificasse às três para vir ver uma das melhores bandas dos anos 80.
4: Eu e as minhas amigas viemos porque estamos com muita nostalgia dos anos 80 e 90. Portanto, nós queremos viver os momentos que já não existem agora. E achamos que podemos encontrar esta noite aqui isso.
5: Mas os Cure continuam a fazer música boa depois dos anos 90.
4: Sim. Mas é os anos 80 que são. É que
6: os jovens agora não há nada disto.
5: Foste aqui imensa malta nova que está para ver os...
6: Mas a maior parte já não vive.
3: Essa malta nova foi educada por uma geração que ouvia boa música. Não quer dizer que agora não haja boa música, claro que há boa música, mas nos anos 80 estava perfeito. Inícios da anos 90 também.
5: Então, e digam uma canção dos Cure que querem ouvir aqui hoje.
7: Friday I'm in Love.
3: Boys Don't Cry.
6: Just Like It.
1: As canções pedidas por estas mega fãs dos Cure, quase com a idade da banda, aliás um bocadinho mais velhas. Herberto, e tu tens algum pedido especial para fazer? Se calhar já não vamos a tempo de dizer aos Cure, mas gostava
2: não,
1: de
2: eles
1: saber.
2: Vão tocar todas as canções que eu certamente gosto, porque também sou da geração destas nossas amigas.
1: Também sentes a nostalgia?
2: Sim, há uma nostalgia associada àquela geração, naturalmente, mas os Cure não eram uma banda propriamente mainstream, não foram na década de 80, porém este efeito de nostalgia faz milagres nas pessoas que vivem também um pouco assim, com saudades daquilo que aconteceu e que foi, e dos lugares e dos tempos em que foram felizes, claramente. Os Cure apresentam aqui vão apresentar uma coleção, uma espécie de greatest hits. Vai haver uma exposição de canções que marcaram várias etapas dos Cure, desde o início, uhum, até uma fase mais comercial ali assim nos anos 90, em que eles assumiram claramente uma postura mais mainstream. Estou a recordar-me, por exemplo, do álbum Wish, que foi um dos álbuns mais vendidos na história dos Cure. Mas se me perguntas que discos é que marcaram, que canções é que marcaram mais, marcou mais aquela fase do Boys Don't Cry, que aprendi a gostar, porque na altura era claramente um fã da, sim, música mais eletrónica, portanto aquele lado quase gótico, alternativo do Robert Smith, ainda muito jovem, apesar de tudo, não jogava bem com as eletrónicas, com os Kraftwerk, mas lá encontrei uma ponte de ligação. Então, dos Cure, a fase claramente do Boys Don't Cry, a fase do Close to Me, do Love Cats, tenho todos esses discos, como muitos fãs dos Cure certamente terão, e até esta fase fantástica que foi fazer uma prova de vida logo com um disco tão bom como foi o último álbum.
1: E estamos então à espera dos Cure nesta reta final do North Festival, que foi marcada por muitos encontros e reencontros com artistas nacionais e internacionais. Uhum. Na parte portuguesa, os primeiros a fazerem as honras do grande palco da Cidade Desportiva da Maia na sexta-feira foi Luís Trigacheiro, que convidou os À Toa para uma reunião especial, quase uma reunião de família, como indica

0: protagonista, fizeste uma reunião também com ele.
1: É verdade.
0: Vamos ouvir.
2: Este cenário remete, no fundo, para a sala antiga da minha avó, que tem aquele cadeirão, tem um quadro, não daquela dimensão, uma coisa mais minimalista, mas sim, ou seja, no fundo é convidar as pessoas como se elas estivessem a chegar à minha casa e a sentarem-se no chão e a ouvirem-me a mim de uma forma mais intimista.
1: E é preciso dizer que, e desculpa o pormenor óbvio que eu vou apontar, este convite dos à toa não foi à toa, pois não?
2: Não, foi altamente planeado. Foi um
1: convite. Há aqui muitas coisas em comum, não é?
2: É, eles são, já nos conhecemos há imenso tempo, a Catarina e ao Tiago menos, mas
1: os elementos mais recentes dos à toa.
2: Os elementos mais recentes dos à toa, já ouvi à toa antes mesmo de os conhecer, depois comecei por conhecer o João, depois conheci o Mário, e pronto, e depois cruzámos-nos profissionalmente e trabalhámos há um ano. O João convidou-me para gravar o Tu na Tua com eles e com o Buba, eu aceitei logo e disse que sim, e vamos embora. E hoje fazia todo sentido tê-los aqui como convidados.
1: Falar aqui também com os membros veteranos primeiro dos atores. Falem-me um bocadinho desta experiência de estarem aqui no North Festival e o que é que estão a sentir momentos depois do espetáculo. João?
3: Olhem, para nós é muito especial, dissemos em palco que é verdade, é uma coisa que nós comentamos muito, que é o público do Norte é um público muito especial, é um público que recebe bem. Nós costumamos dizer que quando vimos ao Norte sentimos-nos no Alentejo, que são dois povos que falam a mesma língua, que têm os mesmos valores, que fazem questão de bem receber e de mostrar este calor e este carinho. E então vir pela mão do nosso grande amigo Luís é sempre um prazer enorme e vamos sair daqui muito, muito felizes. Soube há pouco. Faltava pelo menos mais meia horinha.
2: Mais meia horinha, exato.
3: Mais três ou quatro canções.
2: É para virmos novamente.
3: Voltamos para o ano.
1: Pode ser que aconteça.
3: Os atores convidam-te.
1: Fazem ao contrário. Mário, partilhas deste sentimento em relação ao Norte e eu, sendo uma pessoa do Norte, tenho de facto de sublinhar isto. É importante deixar isto bem vincado.
4: É, a gente sente imenso isso. Para já, e falar nas novas aquisições, nós temos um... Como é que se diz a malta da Maia? Como é que se chama?
5: Maiato.
4: Maiato. Temos um Maiato entre nós. Oficialmente na banda, a gente sempre sentimos esta zona como nossa. O nosso primeiro álbum foi gravado perto aqui, não foi em Maia, foi em Gaia, mas pronto, sempre sentimos aqui muito isto e ficámos muito contentes de sabermos que íamos cantar com o Luís, porque é um concerto muito bom musicalmente, ele está a cantar muito bem, a gente foi estragar um bocadinho a coisa, mas acho que foi uma junção muito engraçada. E o cartaz está brutal também, é sempre um orgulho, temos os nossos nomes juntos com nomes também gigantescos.
1: Luís Trigacheiro e dois dos à toa, o João Direitinho e o Mário Monjinho. Vamos ficar agora, ainda vamos ouvir Waterboys, tu falaste com o frontman dos Waterboys e também com dois dos Linda Martini.
0: Com o Sr. Waterboy.
1: Com o Sr. Waterboy. O senhor Aguadeiro, como ontem dizia o Paulo Rocha, mas agora vamos ficar com um dos momentos desse encontro entre Luís Trigacheiro e os à toa que marcou o primeiro dia do North Festival.
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0: Bunu Faso Barulho Luís Dias Chara.
1: É isso mesmo, a marcarem o primeiro dia do North Festival. Já ontem, Herberto Quaresma, tu tiveste a oportunidade de estar de perto com o grande responsável pelos waterboards.
2: É, foi um reencontro no camarim de Mike Scott, que é, para além de um grande nome da música, é o pai, a mãe e tudo o resto destes Waterboys, que tiveram já mais de 80, cerca de 90 músicos que passaram por este projeto em 40 anos de história.
1: Vamos então à entrevista.
2: É incrível a sensação de estar no camarim de Mike Scott, essa lenda da música internacional que vem mais uma vez com os seus Waterboys. Hi Mike, it's quite a pleasure to have you
3: Mike,
2: here.
3: And grande prazer reencontrar-te aqui.
2: The show is over for now, but
3: o concerto terminou.
2: What are your sensation about?
3: Quais são as tuas sensações sobre isso?
4: It was a beautiful big venue as well.
3: Uma ótima nice audiência, um ótimo festival.
4: And we had a good time. It's a little bit too short for us. We would have liked to have played for longer.
3: É um pouco curto a duração do espetáculo. Somos habituais a concertos maiores.
2: We know your career is quite
3: Nós sabemos
2: big
3: que
2: and
3: a
2: long.
3: Tua carreira é
2: so
3: longa, portanto,
2: so many
3: tu tiveste tantas colaborações ao longo vários períodos da tua carreira. Conta-nos como foi. Como foi esta viagem?
2: From the folk, country
3: desde
2: music
3: a folk,
2: to
3: da música
2: nowadays.
3: Country, até aos nossos dias.
4: I like playing all different kinds of music, Alberto, and I always have. I never felt
3: Eu sempre gostei de vários estilos de música.
4: Kind of music.
3: Nunca me restringi a um estilo apenas.
4: It was rock music, but there are a lot of acoustic guitar as well.
3: É verdade que houve muita música rock, mas também há música para guitarra, com rock and roll, com soul, com vários tipos de música. E hoje disse, vamos preparar um espetáculo que consiga espelhar essas várias tendências da música. É um espetáculo de rock. Gostámos muito, mas ficámos sem tempo.
2: Backwards, you
3: quando
2: worked with
3: olhamos
2: a lot of
3: para trás no tempo, passaram muitos
2: 80,
3: músicos.
2: More than 80.
3: Mais de 80 músicos. Acho que cerca de 90.
2: For you to work with all
3: será fácil para ti trabalhar com tantos músicos. Porquê? Porque esse
2: your
3: número
2: music,
3: para trabalhar contigo na tua música.
2: Chapters
3: são,
2: of your
3: fundo,
2: career,
3: vários
2: you,
3: capítulos
2: remember,
3: na tua carreira. E eu recordo que começaste com música mais celta, mais folk, depois
2: the so-called big music.
3: A chamada big music.
4: Os Waterboys have been going now for 43, 44 years.
3: Os Waterboys já estão juntos. 44, 43 anos.
4: For a lot of our history, it was almost like me as a solo artist.
3: Na verdade, esta carreira dos Waterboys é como se fosse uma carreira individual minha ao longo destes anos.
4: I like it like that. Although, having said that, this
3: vibe eu gosto muito disso.
4: Been together now for four or five years.
3: Tendo dito isto,
4: really great to the,
3: acho que é excelente esta constante
4: constante
3: mudança do alinhamento.
2: On tour with these bands and
3: tu estás em digressão
2: com este
3: alinhamento, com este conjunto de músicos,
2: some new stuff.
3: E vais tocar coisas novas.
2: Talk with me about new stuff in your lineup.
3: Do teu alinhamento, segundo a tua
4: opinião.
3: Eu toquei canções do nosso último álbum. E trouxemos uma canção totalmente nova. E para retratar essa situação que se vive nos Estados Unidos, e tu disseste-o alto e bom som, diz-nos. Falemos do Portugal. Quando tu ouves falar sobre Portugal, quais são os teus sentimentos acerca disso? Um público, uma audiência muito amigável. É assim que acontece em Portugal, como em outros locais, é certo? Nós adoramos tocar aqui.
2: Love, poetry,
3: amor,
2: and folk
3: poesia
2: music.
3: E música
2: Probably
3: folk.
2: That's the reason.
3: talvez seja essa a razão.
4: Sim,
3: é uma música muito emocional. Nós gostamos muito da Portuguese
5: music. Do you know?
3: E a música portuguesa, conhece alguma música portuguesa?
4: Just a little bit.
3: Conheço pouco. Conheço pouco.
4: And I bought a guitar magica once in Portugal.
3: E eu comprei uma guitarra em tempos em Portugal em 1989.
5: The next chapter, the next step.
3: Qual será o próximo capítulo
5: Where
3: a partir do Porto?
5: Out?
3: Para onde
4: segue?
3: Vamos estar 6 semanas ausentes, em pausa, e depois tocamos na Grécia.
5: Hey, thank you so much.
3: Muito obrigado. Foi um gosto. Muito obrigado.
5: Legend for me.
3: Obrigado,
5: Herberto. For our listeners. Thank
3: Foi um prazer para mim e para os nossos ouvintes.
1: A entrevista pelo Herberto Quaresma, também aqui a traduzir simultaneamente. E Herberto,
3: é sempre difícil.
1: Agora vais sair aqui de ao pé de mim, porque vais meter-te ali no meio da multidão e acompanhar os minutos finais antes dos The Cure subirem ao palco.
3: Faltam 15 minutos, já entramos em contagem decrescente, é como diriam os Europe. It's a final countdown, não vou eu.
1: Mas enquanto vais a caminho da cidade esportiva da Maia, vamos ficar com um dos momentos do concerto dos Waterboys.
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0: Um dos grandes momentos do concerto de ontem dos Waterboys aqui no North Festival, na Cidade Desportiva da Maia. Estamos a menos de 10 minutos do último concerto aqui do palco principal para fechar com chave de ouro a edição 2026 do North Festival com os Cure. Entretanto, o Herberto Quaresma, com uma velocidade supersónica, já saiu daqui de ao pé de mim e já o vi ali ao centro do palco, mesmo na primeira fila. Herberto, como é que estão? Consegui ver-te, agora já ainda consegui ver a Kenia Nunes das redes sociais da Antena 1 e a Bárbara Almeida, co-produtora desta emissão, contigo, por causa da vestimenta da Antena 1. Mas conta-me como é que estão as coisas aí.
1: Opa, eu acho as pessoas estão muito entusiasmadas, não estão?
2: Estamos. Não.
1: Está aqui comigo uma fã que tem um cartaz onde se pode ler "You've been the soundtrack of my life, thank you". Como é que se chama e há quanto tempo é que ouve os The Cure?
2: Eu sou a Mónica e eu tenho 50 anos e ouço The Cure há 40.
0: Uau.
2: Comecei a ouvir em miúda. É a banda da minha vida.
1: E esse cartaz com a expectativa de que o Robert Smith consiga ler e certamente dar-lhe um adeus ali de cima do palco. Nunca estivemos tão perto deste grande palco do North Festival. Como é esperar? É a primeira vez que vens ver os Cure?
3: Sim, é a primeira vez que venho.
1: Nos Cure?
3: Sim, venho por causa dela.
1: Ah, é por causa dela. Mas tem uma camisola dos Metallica. Imagina que não sejam coisas que seja compatível, que seja...
0: Tudo é compatível na música.
1: Nos gostos, não é?
3: Sim, estou rendido. Ela... Aprendi a gostar.
1: Aqui atrás estão duas jovens, estão expectantes a ver os Cure.
4: Sim, somos de España.
0: Okay. Okay.
1: Pero, por supuesto, The Cure es una música muy buena.
4: Sí, nos encanta.
1: Muito bem.
0: Perderam o concerto em Barcelona.
1: Internacionais ao vivo, sim. Yeah. Cure. T-shirt, portanto, isto é mesmo fã.
5: Sim.
1: Desde sempre.
5: Desde 86.
1: Está aqui há muitas horas aqui na frente.
5: Desde as 9 da manhã.
0: Ui.
1: 9 da manhã?
5: Sim.
1: Bem.
0: Uau.
1: Muito cedo, não é? Olá, como é que se chama e há quanto tempo é que gosta dos Cure?
6: Master dia 2005, mas ferrenha agora.
1: Ferrenha, mas deu oportunidade para ouvir as outras as canções de outros períodos, outras histórias.
6: Sei tudo e agora é até ao fim.
1: Qual é aquela canção que não pode deixar de ouvir esta noite?
6: Opa, é que eu queria, eu sei que eles não vão cantar, a Letter to Elise, eles não cantam, mas qualquer uma delas, é bom.
0: Era uma
1: muito
0: ótima
1: obrigado
0: escolha.
1: A todos, um bom festival.
7: Vai lá, vou conseguir.
1: Obrigado.
0: Herberto, manda...
1: Vamos continuar a falar.
0: Continuamos a falar. De facto, a energia é contagiante dos fãs dos Cure. Desde as 9 da manhã, como te disse esse amigo, muitas pessoas já estiveram
1: aqui
0: a marcar lugar. É um encontro de gerações e é como tu estavas a dizer, os gostos na música conseguem sempre entender entre casais, mas os Cure, de facto, unem pessoas muito diferentes, não é?
1: Sim, é verdade. Estamos aqui com muitos fãs de várias gerações diferentes. Era o que se esperava de uma banda que tem uma história tão longa. Por mim, a esta hora está a entrar a brigada de fotógrafos, que são muitos, são várias dezenas de fotógrafos que vão filmar este concerto, que vão fotografar este concerto. Um concerto que está quase a começar, recordo.
0: Estamos
1: que é
0: uma
1: a emissão
0: desta
1: rádio exclusivo na Antena 1. Faltam 5 minutos, é verdade, aqui no relógio, no meu relógio. Temos aqui mais uma fã, mais uma palavra sobre o que é esperar pelo concerto dos Cure aqui assim.
6: É muito bom, é uma expectativa grande. Já os vi ao vivo uma vez, adorei. E estou aqui há algumas horas. As pessoas estão muito nervosas. Está tudo muito tenso.
1: Acha?
6: Acho mesmo.
1: Não acho. Acho que as pessoas vieram muito cedo. A que horas é que vieram?
6: Às 6. Desde as 6.
0: Ainda puderam descansar como deve ser. Agora, já se apagaram as luzes. Já se...
1: E agora?
0: Estamos mesmo quase a começar o concerto.
1: Estamos a começar, é verdade. As pessoas que estavam a falar connosco e com toda a disponibilidade do mundo, na verdade, é uma... Dão lugar agora à concentração de intenções para o palco principal deste Norte Festival. Vem aí um dos nomes mais importantes da cultura pop dos últimos 50 anos. É uma referência incontornável na história das pessoas, de todas estas milhares de pessoas que aqui estão ao meu lado. E eu junto-me a esta hora aos fotógrafos, aos homens da imagem que estão à espera da entrada dessa banda que já se pode considerar mítica, porque se trata, afinal, de uma referência para muitas gerações. Não apenas para o público, mas para muita da música que foi escrita, gravada, desde o final dos anos 70, os anos 80, vieram os anos 90. Não se pode dizer que os Cure tenham parado em algum momento das suas carreiras. Deram muitos e muitos concertos, continuam a ser uma das marcas mais vitais de um tempo, que não morre, porque os Cure estão aqui, continuam a gravar, de resto foi deles um dos melhores discos dos últimos 3, 4 anos. Voltaram
0: Songs of the Lost World, exatamente.
1: Esse Songs of the Lost World, que eu voltei a comprar há poucos dias na expectativa de que o Robert Smith o pudesse assinar, mas não aconteceu ainda. Portanto, o que se está a ouvir aqui mesmo em frente ao palco, é o som de, parece o som de um avião que está prestes a aterrar. E estes são os Cure de 2026. É incrível, não há muitos adjetivos para descrever aquela que é a sensação da chegada de um dos nomes mais importantes do nosso tempo.
0: Estamos a aguardar com grande expectativa. O palco está pronto.
1: Este é o som.
0: Os nossos ouvintes, tanto na RTP Antena 1 como na RTP Antena Açores e na Antena 1 Madeira e na RTP Mundo, conseguem perceber o entusiasmo patente nas milhares de pessoas, 40 mil pessoas que estão reunidas aqui na Cidade Desportiva da Maia a aguardar os Cure. E tenho de dizer, ao contrário do que as nossas amigas há pouco, que estavam a centrar a obra dos Cure nos anos 80 e 90, é de facto uma banda com uma grande vitalidade e com um grande sentido de originalidade e com muita coisa para dizer, como comprovou o álbum Songs of a Lost World muito recentemente. E acredito que Robert Smith...
1: Atenção, porque há neste momento, como cenário do palco deste North Festival, o que em tempos foi aqui uma tela, agora é substituída por uma imagem que parece o olhar do céu à noite, estrelado, com estrelas.
0: E Herberto, diz-me,
1: da maior de todas, o Robert Smith.
0: Os músicos, eu não consigo ver bem de onde estou, mas os músicos já estão em palco, não consigo perceber.
1: Não há ninguém em palco.
0: Okay.
1: O que há em palco são as estrelas do firmamento, nas costas, portanto, como...
0: Pois, exato, agora consegui.
1: E este barulho parece uma tempestade, está entre um chato e uma tempestade.
0: Quem nos dera se todas as tempestades tivessem este resultado.
1: Os músicos entram agora, são os Cure que estão a entrar em palco, e aliás, ouve-se a reação do público. Primeiro baterista,
0: é mesmo.
1: Aí está ele. Recordo, esta é uma emissão exclusiva na Antena 1 e vamos poder ouvir o concerto
0: na íntegra, exatamente.
1: Não saímos daqui sem ouvir o último acorde deste concerto. É bom estarmos juntos.
0: E continuam a entrar os músicos que vão...
1: Não, apenas o baterista, eu acho
0: ainda?
1: Que vai ser assim induziado. Agora entra um dos outros guitarristas. Teclas, baixo...
0: Agora sim, estou a ver também...
1: Teclista, foi o último a entrar. E aí vem ele.
0: Robert Smith a entrar.
1: O homem por quem toda a gente espera. Chama-se Robert Smith.
0: Recebido como se viesse do meio do nevoeiro.
1: É. Estes são os Cure.
0: Qual Dom Sebastião.
1: Ele olha em fundo para toda esta multidão. São
0: a reação.
1: Pessoas na sua frente. Bem, ele ontem esteve em Barcelona, hoje na Maia. E... aparenta estar atordoado, mas não é isto que naturalmente que está. Vamos poder dar então
0: Robert Smith
1: ao espetáculo. Robert Smith e companhia sonora.
0: A contemplar a maravilhosa assistência que tem à sua frente para esta noite. Promete ser inesquecível. Continuem connosco. Começa agora.

0: Obrigado.
1: As três primeiras canções do concerto dos Cure no North Festival. Herberto Quaresma, uma viagem entre 2024 e 89 a marcar este início.
2: Sim, previsível, no que já conhecíamos de outros alinhamentos, mas Pictures of You foi incrível. Vamos continuar.

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1: Burn dos Cure a marcar o North Festival na Cidade Desportiva da Maia. Estamos a acompanhar o concerto na íntegra na RTP Antena 1.

Mint Car dos Cure. Estamos a acompanhar o concerto que encerra o North Festival 2026 na RTP Antena 1, Antena 1 Açores e Antena 1 Madeira.

Os The Cure no North Festival, um grande concerto que estamos a acompanhar em direto na Antena 1, Açores, Madeira e RTP Mundo.

0: os aplausos entusiásticos da multidão que acompanhou, está a acompanhar o concerto dos Cure aqui no North Festival. Herberto, começamos e acabamos com Songs of a Lost World, esta viagem por décadas de grandes canções dos Cure, mas se for à semelhança do concerto em Barcelona há uns dias, o Encore ainda vai nos reservar algumas surpresas, não é?
1: Esta rapaziada já na casa dos 60 tem ainda muito presente e trouxeram certamente na bagagem as canções que passaram pelo Primavera Sound em Barcelona.
0: Mas
1: ontem.
0: Mas algumas que tocaram aqui.
1: Houve aqui algumas diferenças no alinhamento, é verdade. Eles já tinham feito esse pré-aviso que haveriam mudanças no alinhamento reservado para esta última noite do North Festival. Mas o que há para dizer antes de o previsível, o mais previsível encore, claro, estão a voltar agora.
0: Com a reação das pessoas.
1: Um reconhecidíssimo alinhamento de grandes canções, de grandes êxitos, grandes marcas de uma história que não apenas junta aqui assim muitos milhares de pessoas, naturalmente marcadas pela nostalgia, mas também para saber como é que está, se está em forma, a banda de Robert Smith.
0: E
1: Robert
0: Smith, restam dúvidas.
1: Não restam dúvidas, está a cantar como nunca e a verdade é que tem aqui assim trazido uma série de interpretações em tudo fiéis aos originais de álbuns que construíram a história de uma das mais importantes bandas do nosso tempo. Mas o que também é incrível poder assistir e ser testemunha em 2026 aqui na cidade da Maia é que os Cure trazem toda essa carga da história que não só influenciou a construção de uma série de carreiras.
0: Sim.
1: Não apenas no seu país, no Reino Unido, a partir dos anos 70, como também falávamos ali atrás...
0: Dos Rádio Macau.
1: Falávamos atrás... Sim, claro, naturalmente. Toda a gente reconheceu ali assim as influências do Rádio Macau. Mas também foram muito importantes para muitas outras
0: bandas. Claro, sim.
1: Muitas bandas construíram carreiras e a sua identidade inicial, talvez no seu som, por uns U2s, por uns Genesis. Houve uma data de bandas em Portugal que nos anos 80 e 90 foram buscadas sobre as influências descaradamente.
0: Claro.
1: Os discos chegavam de outra forma, a internet não existia.
0: Era uma relação com a música completamente diferente.
1: É verdade. E o que agora se pode dizer destes The Cure é que trouxeram a esta edição, número 7 do festival, essa verdadeira dimensão do festival.
0: Exatamente. E estão de volta aos Cure ao palco. Dá para perceber pelos aplausos das cerca de 40 mil pessoas que estão aqui na cidade desportiva da Maia.
1: É porque eles vão entrando.
2: Obrigado.
1: Lá está, eles vão entrando aos poucos e agora Robert Smith prepara-se para falar às pessoas.
2: Because I did it with your cousins yesterday, I'll do it now, because otherwise I'll be thinking about it. Infelizmente, ainda não consigo falar português. Because I'm a fucking idiot. That was actually Portuguese. Oh, fuck. I just had a horrible feeling we're in Vienna. Oh, good. Someone laughed. It's like being on a cruise ship.
3: Someone.
2: This is an encore of 17-second songs, and it starts with one that we haven't played very much at all, ever.

0: Obrigado. 1 minute.
1: E continuou o encore do Skewer, Herberto, aqui no North Festival.
2: Estupendo, estupendos.
1: Impressionante a energia, a vitalidade. Passado quase 2 horas de concerto.
2: Em pé, não andaram aos saltos, mas há de longe, aqui assim, a prova de que a voz, a música, o talento está lá todo.
1: Está
2: e esta longa canção que terminou este primeiro encore, o The Forest, é uma das minhas preferidas, pronto, mas isso vale o que vale, mas é uma das canções mais incríveis, porque junta aqui assim uma coisa que te é muito querida, que é o cinema.
1: Exatamente.
2: Há toda uma atmosfera que esta canção nos traz, não é?
1: Olha, por falar em cinema, um dos grandes momentos para mim do concerto foi quando tocaram a canção do filme The Crow, o Burn. Foi uma ótima interpretação dessa canção. Houve muitos momentos cinematográficos neste grande concerto.
2: Certamente, e este, a somar aos discos e às outras coisas todas, nas contas a fazer no fim do ano, este vai estar um dos melhores concertos de 2026.
0: Oh, no, don't, please. 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

0: E continuamos.
1: Estamos a ouvir.
0: Muito animados, Herbert.
1: Sim, muito animados.
0: E agora com o Lullaby, esta grande canção.
1: Esta já é a segunda parte, ou se quiserem, o segundo encore.

0: Love Cats, Obscure.
1: Ora, aí está mais uma das canções obrigatórias se quisermos recordar as melhores partes, ou se quiserem recordar as canções que ficam mais tempo na memória.
0: E aqui vai mais uma.